0: vocês serão para mim um reino de sacerdotes e uma nação santa. Essas são as palavras que você dirá aos israelitas. Essas palavras do Senhor, dirigidas ao povo por meio de Moisés, falam de identidade. Até aquele momento, aquelas pessoas eram escravizadas, vivendo numa terra estrangeira, na terra do Egito. Mas agora Deus as conduzia em liberdade à terra da promessa, para que construíssem uma nova vida com Ele. Claro que isso tudo diz respeito a um povo e não a um indivíduo. Mas como ainda veremos, a construção de identidades de um povo ou de uma pessoa se dá por processos muito semelhantes. Ao dizer essas palavras ao povo recém-libertado da escravidão, Deus quer que fique claro que a identidade deles definirá a visão que eles têm sobre si mesmos, o que eles devem fazer e o que podem esperar quanto ao futuro. Os israelitas entram em um processo de formação em que os constituintes de sua identidade como povo de Deus estão aqui. Eles foram libertos por Deus e trazidos para perto dele. Eles devem obedecer aos mandamentos do Senhor e assim guardarem a aliança que têm com ele. Assim seriam o tesouro pessoal de Deus entre todas as nações, embora toda a terra pertença ao Senhor. Dessa maneira, o povo liberto seria para Deus um reino de sacerdotes e uma nação santa. Assim, quando pensamos em identidade, estamos diante de uma questão profunda, questão essa que preside a orientação geral de uma vida. De onde eu vim? A quem eu pertenço? O que eu devo fazer? E para onde eu estou indo? Estas são as questões essenciais quando queremos refletir sobre a nossa identidade. Vamos encerrando mais um episódio do Deus na Vida. Começamos a conversar sobre identidade. Lembre-se, a identidade não se limita a um único aspecto da sua vida, por mais importante que ele seja para você. Identidade diz respeito à totalidade da sua vida, desejos, pensamentos e ações. Espero te encontrar no nosso próximo episódio.
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3: Bem, estamos começando mais uma hora juntos aqui no nosso Noite RTM desta quinta-feira, deste 9 de julho de 2026, comigo, Marcos Olivares, com Elidinho Oliveira, e daqui a pouquinho, às 10 da noite, juntos estaremos aqui para apresentar para você o Revista RTM. Vamos fechar nossa quinta-feira bem informados, com um resumo de notícias nacionais, internacionais, esportivas e outras informações importantes, também relevantes, para você que acompanha a nossa programação, tá bom? Daqui a pouquinho, a partir das 10 da noite. Até lá, seguimos com Noite RTM. E para começar essa hora, eu te convido para um momento de oração em favor das mulheres. O nosso Ministério Mulheres de Esperança que nos propõe esse momento de oração. Então, se você puder, junte-se a nós. Faremos uma oração intercessória agora, em favor das mulheres de todo mundo.
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5: Deus bondoso e misericordioso, obrigada pelo teu amor por nós, por perdoar os nossos pecados e nos dar esperança de um futuro melhor, enquanto colocamos a nossa confiança em ti. Hoje, intercedemos pela vida dos jovens da Bielorrússia, que estão aprisionados pelo vício do alcoolismo. Pai, toque suas mentes e corações para que eles despertem para o arrependimento e que valorizem o dom precioso da vida. Senhor, liberte suas mentes da mentira e do engano. Capacita pessoas amorosas para ajudar nessa caminhada difícil. Ajude eles a confiar em ti, enquanto caminham para a cura e a libertação. Oramos em nome de Jesus. Eu, Elisângela Souza, tenho alegria em orar com você.
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1: São 9h14, seguimos com o nosso Noite RTM. Pastor Israel Mazzacurati passou por aqui agora há pouco e ele continua conosco e junto com a Renata Burjato vai trazer pra gente o Espelho na Janela, né? Um programa onde você ouve histórias de personagens da Bíblia, mas com aquela abordagem diferente, né? Em forma de narrativa. E hoje, né? O tema, o gentil que gostava de orar. Aliás, é a parte 2, né? A gente já falou sobre isso no último programa e vamos continuar agora ouvindo essa história no nosso Espelho na Janela.
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3: Marta sorriu e me deixou entrar na casa. Pensando bem, acho que ela estava dando boas risadas. Acredito que o motivo tenha sido o meu jeito de falar. Sempre me dizem isso. Eu gosto de explicar tudo nos mínimos detalhes. Eu contei para ela como cheguei até aqui. Se o Senhor quiser, eu posso lhe contar tudo também. Tudo bem, Jesus. Temos tempo para isso. Então acho melhor eu ir direto ao assunto. Como eu disse para a senhora Marta, eu precisava aprender mais sobre esse Deus que ama todos os povos sem distinção. Sinto que foi Ele que me trouxe até Jerusalém para algum propósito. Desde ontem, tem crescido em mim a convicção de que o Senhor, Excelentíssimo Jesus, tem muito a me ensinar sobre Ele. Então fui me informar com alguns colegas e soube que o Senhor costuma se hospedar aqui em Betânia. Assim, cheguei aqui. Então Marta sorriu e me deixou entrar na casa. Ah, sim, essa parte eu já contei. O Senhor quer saber qual é a minha pergunta. Vamos lá. Honestamente, eu nem sei por onde começar. Talvez um ponto de partida seja a cena que eu presenciei ontem no pátio dos gentios lá no templo. Eu vi o Senhor derrubando gaiolas, abrindo cercados e libertando os animais. No meio daquela confusão generalizada, eu o ouvi afirmar que a minha casa será chamada casa de oração para todos os povos. Olha, as suas palavras me tocaram profundamente, pois é como se elas respondessem a um questionamento que estava entalado na minha garganta. Agora, quando o Senhor repetiu aquela frase, aí eu tive a impressão de que o Senhor olhou para mim. Eu posso estar confuso, mas essa sensação ficou queimando dentro de mim. Sim, o Senhor tem razão. Muitos outros gentios estavam ali e devem ter tido a mesma sensação que eu. Porém, eu estou aqui, falando com o Senhor, curioso para saber como eu poderia saber mais sobre esse Deus. O que eu já ouvi falar sobre esse Deus? Ah, bem, algumas coisas. Por exemplo, me fascina que vocês, judeus, ensinam que o Deus de vocês não possui nome pronunciável e não pode ser representado como imagem. Vocês adoram um Deus misterioso. Eu me sinto atraído por todo esse mistério. Entre ontem e hoje, eu conversei com alguns dos seus seguidores e o mistério só aumentou, pois eu descobri que o Senhor chama de Pai Nosso, esse Deus que não tem nome pronunciável nem imagem que o represente. Como pode um Deus tão misterioso e distante ser chamado de Pai, como se estivesse próximo e fosse íntimo? Não, espere, Jesus, ainda tem mais. Os seus seguidores foram tremendamente simpáticos comigo, o que é estranho, pois eu sou um soldado e sou um gentil. Eles me convidaram para jantar com eles ontem. Como eu não tenho esposa nem família por perto, aproveitei que tinha mais um dia de folga e me sentei com eles. Quando a refeição estava para ser servida, eles fizeram uma oração. Eu prestei muita atenção nas palavras que eles disseram e elas se tornaram o assunto do nosso jantar. Eu aprendi que foi o Senhor mesmo que os ensinou a orar daquela maneira. O que mais me chamou a atenção? Por onde eu começo? Certamente foi quando eles disseram: "Venha o teu reino, seja feita a tua vontade, assim na terra como no céu." De que reino o Senhor está falando? Afinal, o Pai Nosso, cujo nome é impronunciável e não tem nem sequer uma imagem que o represente, também é rei? Mas rei de onde? Os seus seguidores galileus, muito cordiais, aliás, Jesus, parabéns pelo trabalho de ensinar esse povo. Quem diria que aqueles homens e mulheres do interior fossem tão amigáveis e educados? Bem, eles me disseram que o Senhor proclama a chegada do reino de Deus e que todos que ouvem as suas palavras, se arrependem e creem nelas, são acolhidos nesse reino. Eu nem preciso te dizer o quanto essas ideias me são estranhas. E pelo jeito, não são estranhas só para mim, pois ninguém entre os seus seguidores soube me explicar que reino é esse. E quando eu o vi entrar em Jerusalém, montado em um jumento e seguido por esse povo, ficou evidente que o Senhor não está aqui para tomar o reino de Tibério. É mistério ocultando outro mistério. Embora aquela parte do "perdoa as nossas dívidas" muito me interesse, porque eu mesmo contraí algumas dívidas desde que cheguei aqui, vou deixar isso para uma outra hora. O que me chamou a atenção em seguida foi outra afirmação sobre o tal reino de Deus. Na oração que o Senhor ensinou para eles, já na parte final, há uma petição: para que Deus os livre do mal, porque teu é o reino, o poder e a glória para sempre. Os seus seguidores me contaram que esse poder do Pai ou do Rei, afinal, Deus é Pai ou é Rei? Os dois? Enfim, o poder dele se manifestou inúmeras vezes por meio do Senhor. Daí em diante, cada um deles começou a me contar uma história de algum sinal miraculoso que o Senhor realizou em diversos lugares. Olha, eu não acreditei de imediato naquelas histórias. Elas me pareciam um pouco exageradas. Era paralítico que quatro amigos desceram do telhado de uma casa e o Senhor o curou. Outro disse que o Senhor andou sobre as águas. Outro contou que o Senhor alimentou uma multidão só com 5 pães e 2 peixes e numa segunda ocasião só com 7 pães. Eu acho que eu não consegui esconder a minha expressão de descrença naquelas histórias que eu estava ouvindo. Eles deram risadas, acredito que de mim, e pediram para que um outro contasse a sua própria história. Nesse momento, todos ficaram em silêncio e aquele homem tímido, que tinha um sorriso que iluminava toda a sala, começou a contar que ele estava sentado pedindo esmolas na saída de Jericó. Ao ouvir que era o Senhor quem estava passando por ali, ele começou a gritar: "Jesus, filho de Davi, tem misericórdia de mim!" Ele ficou emocionado ao contar que, enquanto as pessoas diziam para ele ficar quieto, foi o Senhor quem o chamou e teve misericórdia dele. Disse que, ao ouvir a sua pergunta, "O que você quer que eu te faça?", se sentiu como uma ovelha ferida quando o pastor derrama óleo sobre a sua cabeça. Então, o Senhor atendeu ao pedido dele e ele recuperou a visão. Ele era um cego e voltou a ver, assim do nada. O Senhor devolveu a visão para aquele homem com a facilidade de quem faz um curativo em um pequeno corte na mão? Eles me contaram que, imediatamente após recuperar a visão, o filho de Timeu, esse era o nome dele, passou a te seguir pelo caminho. Mas me veio a questão: ora, te seguir para onde? Para onde exatamente o Senhor está indo e levando consigo essas pessoas? Pergunto isso porque muito me interessa saber mais de Deus pelo Senhor, porém, eu sou um soldado romano e eu não disponho desse privilégio de uma dispensa do serviço militar para seguir o Senhor por aí como esse povo faz. Ah, antes de eu deixar o Senhor responder, me permita dizer mais uma coisa que eu ouvi e que me deixou bastante preocupado. Entre os seus seguidores existe um assunto mencionado meio que em secreto, mas que eu acabei conseguindo ouvir. É perceptível que os seus seguidores evitam falar disso porque eles têm muito medo. Segundo o que eu ouvi, o Senhor afirmou repetidas vezes que em breve será entregue aos líderes do seu próprio povo e condenado à morte. Eles também falam de uma ressurreição após 3 dias. Além de eu não entender o que seria uma ressurreição, entendo menos ainda essa história de o Senhor anunciar a própria morte. Bem, Jesus, acho que essas é que eram as principais questões que me perturbam. Eu peço desculpas de lançá-las assim sobre o Senhor logo em nossa primeira conversa. Mas acontece que, se Deus me trouxe mesmo em Jerusalém para algum propósito, e se esse propósito tem relação com aprender sobre Deus por meio do Senhor, é justo que eu tenha certeza de que aquilo que eu aprender sobre Deus venham das palavras de uma pessoa confiável. Agora, se o Senhor não se importar, eu vou ficar em silêncio para ouvir o que o Senhor tem a dizer sobre todas essas coisas. Acredito que após te ouvir, eu terei mais perguntas. Mas vamos por partes, uma coisa de cada vez. Muito obrigado pelas respostas, Jesus, embora o Senhor tenha falado tão pouco. Porém, me explique mais uma vez o que o Senhor quis dizer quando me contou que a cruz vai revelar a sua glória, e então eu verei quem verdadeiramente é o Senhor?
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0: bem, já estamos de volta com o nosso Noite RTM nesta quinta-feira. Agora são 9h34 no horário de Brasília, né? Então, agora nós vamos trazer para você mais um capítulo de história da igreja. Cada semana, o pastor e historiador Marcelo Santos vai avançando um pouquinho na linha do tempo e contando a história desde a igreja primitiva até, vai chegar até os dias atuais, né? Para que a gente possa entender como a gente chegou até aqui, né? E por que as nossas igrejas hoje são como são, né? Então a gente vai a cada semana avançando um pouquinho nessa linha do tempo. E hoje o pastor Marcelo Santos vai trazer o tema A Origem do Islamismo. Vamos acompanhar juntos agora.
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2: Olá, querido ouvinte da RTM, que alegria ter você mais uma vez aqui conosco no programa História da Igreja. Eu sou o pastor Marcelo Santos e estou semanalmente com você aqui nesse espaço para compartilharmos um pouco mais acerca da nossa história. Se você quiser entrar em contato, dar a sua opinião, fazer contato, fazer uma crítica, faça contato conosco pelas nossas redes sociais, pelo nosso WhatsApp, enfim, pelas minhas redes sociais também. Vai ser um prazer compartilhar com você, ouvir você, tentar responder aí a sua dúvida, receber a sua crítica, a sua sugestão. Para nós será com certeza muito, muito importante. Nós estamos conversando e começamos hoje uma nova etapa. Começamos um novo ciclo da nossa jornada, que é aprender um pouco mais e conhecer um pouco mais sobre o islamismo. E talvez você esteja se perguntando, mas não é história da igreja, o que o islamismo tem a ver com isso? O islamismo, ele tem um papel muito importante dentro da história da igreja, dos seus desdobramentos e daquilo que vai se tornar o cristianismo. Então vale a pena conhecer essa religião que tem um papel tão importante hoje no mundo como um todo. Você acredita que o islamismo já tem ultrapassado milhões de pessoas? E segundo alguns historiadores, se mantendo o crescimento atual, muito em breve, de cada 4 pessoas na Terra, uma vai acabar se tornando muçulmana. Esse é um grande desafio. O islamismo, ele possui uma boa estrutura organizacional, ele procura divulgar e propagar o Islã, participando de organizações como a ONU, enfim. E embora eles tenham orgulho de afirmar que o islamismo é a única religião do mundo que pode unir todos os homens, hoje a gente pode perceber que eles estão divididos em mais de 70 grupos que vão se fracionar dos 2 primeiros, que são os sunitas e os xiitas. É isso que a gente vai começar a conhecer um pouco mais a partir de agora. A palavra islamismo, ela vem de islão, uma palavra árabe que significa submissão, e foi usada pela primeira vez por Maomé, que é o grande líder e é o grande profeta do islamismo. Eles tinham uma organização política, né, antes mesmo do islamismo surgir, e a organização política dessa Arábia pré-islâmica, ela era uma primitiva estrutura de famílias que eram reunidas em clãs e tribos, que remete muito lá à questão do Antigo Testamento, à descendência de Abraão. Nos dias pré-islâmicos existiam vários ídolos que representavam deuses, e um desses ídolos era chamado Alá, que era provavelmente o deus tribal dos coraixitas. Os coraixitas abriram caminho para esse monoteísmo, adorando Alá como deus principal. Ele foi apresentado aos habitantes da cidade de Meca como senhor do seu solo, a quem deveria entregar o dízimo das suas colheitas e os primeiros que nascessem entre os seus animais. É interessante que a gente vê um link muito interessante do islamismo com o judaísmo, e vale a pena recordar, vale a pena lembrar que os coraixitas, eles vão ser os descendentes de Ismael. Por isso que, na qualidade de pretensos descendentes de Abraão e de Ismael, os coraixitas vão nomear sacerdotes e guardas do templo para administrar as suas receitas. Havia uma minoria aristocrática da tribo que controlava o governo civil da cidade de Meca. No começo do século VI, os coraixitas estavam em 2 facções, uma chefiada por um rico mercador chamado Hashim e outra pelo sobrinho, que era muito ciumento, chamado Umayya. Essa violenta rivalidade vai definir o futuro da história do Islã.
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2: Quando o Hashim morreu, ele foi sucedido como um dos chefes de Meca pelo seu filho, o irmão mais novo, que era Abd al-Muttalib. Seu filho mais moço, Abdala, se casa com Amina, uma descendente de Kuzay. Abdala vai permanecer com sua esposa 3 dias e depois vai partir em uma expedição mercantil, morrendo durante a viagem de regresso até Medina. Algum tempo depois, Amina vai dar à luz a uma das figuras mais importantes da história medieval. É na cidade de Meca, em 8 de julho de 570, que vai nascer Mohammed, que tempos depois vai se tornar o profeta Maomé. Maomé era de uma família respeitada na cidade de Meca. Seu pai morreu antes do seu nascimento e a sua mãe faleceu quando ele tinha 6 anos de idade. A partir de então, ele vive com seu avô por 2 anos e depois vai morar com um tio chamado Abu Talib. Eles vão dispensar a afeição e cuidados a esse menino, né, órfão, mas parece que ninguém se importou em lhe ensinar a ler e a escrever. Nunca se teve notícia de Maomé haver escrito algo do próprio punho. O que a gente tem na história é que ele sempre empregava o uso de um amanuense, que era aquela pessoa que redigia o que era ditado, né, pelo seu senhor. Ainda jovem, o Maomé, na época Mohammed, exerceu a função de pastor e só depois começa a participar do comércio da cidade. Por alcançar uma imagem de bom negociante, com 25 anos de idade, ele foi contratado por uma viúva muito rica, conhecida como Khadija, que no futuro iria se tornar a sua esposa e uma conselheira muito fiel. Dessa forma, Maomé vai adquirir estabilidade e pode começar a se dedicar àquilo que ele vai dizer que é a sua missão. À medida que se aproximava dos 40 anos, ficava cada vez mais absorvido pela religião, mais envolvido pela religião. E durante o mês santo do Ramadã, geralmente o Mohammed, que é o Maomé, se retirava às vezes na companhia da família para uma caverna no sopé do Monte Iri e passava muitos dias e noites em jejum, meditação e oração. E era numa dessas viagens, numa dessas peregrinações, que numa noite no ano 610, quando se achava sozinho na caverna, aconteceu a experiência que daria origem a toda a história do islamismo, né, do movimento muçulmano. Segundo a tradição relatada pelo principal biógrafo de Maomé, ele vai registrar o fato da seguinte maneira, abre aspas, enquanto estava dormindo com uma coxa de brocado de seda, em que havia algumas escritas, o anjo Gabriel me apareceu e disse, leia. Repliquei, eu não leio. Ele me apertou com a coxa tão fortemente que pensei que fosse morrer. A seguir soltou-me e disse de novo, leia. Então eu li em voz alta e ele se foi finalmente. Acordei do meu sono e era como se duas palavras estivessem escritas no meu coração. Saí e comecei a andar. E a meio caminho da montanha, ouvi uma voz do céu que dizia, ó Maomé, és o mensageiro de Alá e eu sou Gabriel. Levantei a cabeça na direção do céu para ver e ei-lo, Gabriel, em forma de homem, de pés juntos na extremidade do céu, dizendo, ó Maomé, tu és o mensageiro de Alá e eu sou Gabriel. Fecha aspas. O que é importante perceber é que, apesar de afirmar que ele tinha recebido diretamente de Deus essa mensagem, Maomé, no primeiro momento, é muito tímido com relação a essa pregação e ele só vai se envolver definitivamente nesse projeto por conta do apoio da sua esposa e do seu primo, o Araca, que conhecia a escritura dos hebreus e dos cristãos e vai afirmar para ele que essa mensagem teria vindo de Deus. É muito importante, é muito interessante perceber, é que o estilo das mensagens de Maomé era muito parecido com o estilo das mensagens da pregação dos profetas do Antigo Testamento. Ele declarava que não estava pregando uma nova religião, mas apenas continuando a revelação que Deus tinha dado aos profetas do Antigo Testamento e a Jesus do Novo Testamento, a quem ele considerava como um grande profeta, mas não um ser divino. E qual era o foco da mensagem de Maomé? Era um forte caráter monoteísta, um conteúdo ético muito grande, especialmente no que se referia aos órfãos, às viúvas e aos pobres. E também a ideia de inferno e de julgamento.
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2: Essa mensagem, principalmente o monoteísmo, né, e o combate à idolatria, vai incomodar os comerciantes da cidade de Meca. Era uma cidade extremamente religiosa, com muitos deuses, e eles vão começar a ser uma ameaça para Maomé, porque Maomé, com seu discurso, é uma ameaça para o comércio religioso da época. Nesse contexto, Maomé recebe um convite, né, de uma de uma região, de uma cidade próxima, que é Medina, e ele acaba então se mudando e migrando para Medina. Ele manda primeiro os seus seguidores, depois ele faz essa viagem no ano 622, e é interessante, é muito importante destacar esse tempo, porque nessa viagem de Maomé, conhecida como Hégira, que em árabe significa migração, é a partir dessa data que são contados os anos, né? O calendário dos muçulmanos começa a partir dessa data de 622, que demarca a viagem de Maomé de Meca para Medina. No ano 630, Maomé, com o objetivo de expandir as suas mensagens para outros povos, começa a liderar os seus seguidores em ataques contra caravanas, porque Medina estava ali numa rota comercial entre a região da Palestina e Meca. Então ele vai realizando saques, isso conquista bens, conquista poder. Como consequência, como desdobramento disso, ele resolve voltar e invadir Meca. Depois de diversas campanhas, Maomé vai reconquistar a cidade de Meca, né? Mas, no entanto, vai impedir a vingança que os seus seguidores tanto queriam contra o povo de Meca. É, e aí que o derrotado pregador, que havia fugido dessa cidade 8 anos antes, agora era o senhor da cidade. E Meca vai então ser o berço do islamismo, o berço da religião muçulmana. É interessante que a gente observa que a saúde e a energia de Maomé nunca foram o seu forte. Aos 59 anos ele começa a fraquejar, a desfalecer, começa a sofrer estranhas febres e ataques, e aos 63 anos essas febres se tornam muito mais intensas. Durante 14 dias elas vinham e desapareciam. Vale a pena observar que 3 dias antes de morrer, ele se levanta, caminha até a mesquita, né, e vendo Abu Bekr, que era o seu tio, dirigir os fiéis em seu lugar, se senta ao seu lado durante a cerimônia. Maomé morre em 7 de junho do ano 632, depois de uma longa agonia. E essa é uma informação muito importante, porque o próprio Maomé só viveu 10 anos dentro do islamismo, de 622 a 632. Na verdade, quem vai consolidar o islamismo, quem vai construir toda a história do Alcorão e todo esse processo, são os califas. E quem são os califas? São os sucessores de Maomé. A palavra califa significa o califato, sucessor. E essas expansões vão levar o islamismo àquilo que é hoje. Mas isso é uma outra história que nós vamos conversar no próximo programa. Até lá e que Jesus te abençoe.
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0: Legal demais, né? Nossa história da Igreja. Nosso episódio de hoje foi muito interessante sobre o islamismo. E na semana que vem a gente continua essa história, hein? Próxima quinta-feira, aqui mesmo no nosso Noite RTM, tá bom? Agora quero te convidar para mais um momento de oração. Na abertura desta hora nós oramos pelas mulheres. Agora a oração será em favor dos homens. Nosso Ministério de Homens, os Chamados à Vitória, é que nos proporciona esse momento tão especial aqui no nosso Noite RTM. Então, se você puder, junte-se a nós, faremos agora uma oração intercessória em favor dos homens. Oremos.
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3: Hoje é dia 9 de julho e o tema é Deus está conosco. O Senhor dos Exércitos está conosco. O Deus de Jacó é a nossa fortaleza. Salmos 46, 7. Deus não promete nos poupar das tribulações, mas Ele promete estar conosco e nos conceder força para preservar e vencer. Ore para ser um homem que caminha com Deus e que tem sabedoria e graça para encorajar sua família. Eu sou Pedro Campos e é um prazer orar com você.
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1: Bem, reta final do nosso Noite RTM desta quinta-feira, quase chegando ao finalzinho do nosso programa, mas antes ainda temos um assunto interessante, né, a ser tratado com o Paulo de Tarso, que traz Finanças em Ação. E você está preocupado com a sua vida financeira? O Paulo de Tarso, ele apresenta princípios poderosos da Palavra de Deus para transformar essa área da sua vida. Aliás, hoje ele vai falar sobre riquezas, hein, a parte 1 desse tema que você vai acompanhar a partir de agora.
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1: Olá, meu amigo e minha amiga. Tudo bem com você? Estamos com mais um programa apresentando princípios poderosos da Palavra de Deus para transformar sua vida financeira. E nós continuamos aqui nessa jornada financeira pelo livro de Deuteronômio, livro em que a lei é repetida, livro com lições muito preciosas para a nossa vida financeira. E hoje vamos falar sobre o quê? Sobre riqueza. Agora pense um pouco e responda. Se você tivesse muito dinheiro, mas muito dinheiro mesmo, ou seja, se você fosse uma pessoa rica, você saberia administrar bem esse dinheiro? Será que você estaria preparado para administrar uma grande fortuna? Parece fácil administrar muito dinheiro, mas será que é mesmo? Talvez o que aparentemente pudesse ser a solução de seus problemas possa se tornar um problema ainda maior se você não tiver a perspectiva de Deus para sua vida financeira. E por que eu estou falando isso? Bem, porque, continuando nossa leitura aqui pelo livro de Deuteronômio, eu me deparei com esse texto que diz o seguinte, ouça bem. Esse rei, porém, não deverá adquirir muitos cavalos, nem fazer o povo voltar ao Egito para conseguir mais cavalos, pois o Senhor lhes disse, jamais voltem por este caminho. Ele não deverá tomar para si muitas mulheres. Se o fizer, desviará o seu coração. Também não deverá acumular muita prata e muito ouro. Está lá em Deuteronômio 17, 16 e 17. Bem, aqui começamos a lidar com os perigos da riqueza acumulada. São as orientações bem específicas para lidar com a riqueza, ou até mesmo evitá-la. Pois a orientação é bem clara de que o futuro rei não deveria acumular muita prata e muito ouro. A quantidade de cavalos também tem a ver com a acumulação de bens e valor. Olha, o dinheiro não é um mal em si, mas realmente o segredo está em administrar bem esses recursos. De que maneira podemos evitar a acumulação ilimitada de bens? Muito simples. Usar esse dinheiro de forma que agrade a Deus. Você está disposto a fazer isso? Eu creio firmemente que sim, mesmo com os recursos limitados que você tem.
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1: Mas vamos voltar aqui para o caso dos ricos. Sim, daqueles que têm muito dinheiro. O que pode ser feito para que haja uma administração equilibrada e que agrade a Deus? Estabelecer limites para a acumulação e usar uma parte do dinheiro sendo rico para com Deus. Foi essa a expressão que Jesus usou quando se referiu lá no Novo Testamento ao rico insensato, que só pensou em si próprio quando acumulou muita riqueza. Sua administração foi condenada por Deus quando Jesus disse assim, assim acontece com quem guarda para si riquezas, mas não é rico para com Deus. Está lá em Lucas 12:21. Agora talvez você esteja pensando, mas Paulo, eu não sou uma pessoa rica. Isso não tem nada a ver comigo. Mas veja que a palavra de Deus diz que aquele que é fiel no pouco, também é fiel no muito. E o que é infiel no pouco, também o é no muito. Está lá em Lucas 16:10. Então se você, mesmo com uma renda limitada, por uma pessoa generosa e que não pensa só em acumular mais dinheiro, poderá ser colocada numa posição de forma a assumir maiores responsabilidades financeiras.
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1: Então vamos lá. Que lições você poderia tirar desse texto? Entenda agora mesmo que pessoas ricas devem limitar o seu padrão de vida e, ao invés de acumular mais dinheiro indefinidamente, devem usar parte do dinheiro para ajudar pessoas e projetos em benefício da humanidade. E mesmo você, com renda limitada, também deve ser generoso. Cheque seu plano financeiro e coloque uma parte da sua renda para o dízimo, ofertas e pessoas com necessidades financeiras. E olha, obrigado por estar comigo mais uma vez no programa Finanças em Ação. Princípios poderosos da Palavra de Deus para transformar sua vida financeira. E um grande abraço aqui do seu amigo Paulo de Tarso. E nos falamos no próximo programa.
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1: Muito bem, assim chegamos ao final da edição de hoje do nosso Noite RTM, agradecendo a você pela audiência, pelo carinho, por estar conosco nesta noite de quinta-feira e olha, convidando a você a permanecer por aqui, viu? Eu, Marcos Olivares, vou seguir com você, ele, Dinho Oliveira, vai seguir também, ó, e depois do intervalo, nós vamos trazer o Revista RTM, então fica por aí, porque o intervalo é rápido e a gente vai atualizar você das principais notícias do Brasil e do mundo, tá bom? A gente volta já já.
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0: Bem, está no ar a partir de agora até às 11 da noite, se Deus quiser, o nosso Revista RTM, levando para você um resumo de notícias nacionais, internacionais, destaques esportivos. Você também vai acompanhar aqui no nosso Revista RTM de hoje as notícias do mundo do agronegócio. Pastor Janus Tarso, a sua participação com a gente sempre muito importante. Então, até o final do programa, fique com a gente, continue sendo abençoado e vamos atualizar você então com as principais informações. Olha, lembrando que sua participação é sempre muito importante, né? Basta um alô, um olá, é importante você marcar presença aqui, interagir com a gente para nos abençoar no nosso Revista RTM. Além disso, claro, a gente vai trazer informações ao longo de todo o programa, né? Muitas notícias, vamos comentar algumas delas. Se você, ouvindo essas notícias, quiser também comentar algumas delas, quiser trazer aí o seu ponto de vista, dar a sua opinião, claro que você pode, fique à vontade ao final do programa, quando fizermos os agradecimentos das participações, vamos também trazer aí os seus comentários, tá bom? Então fique à vontade para participar com a gente nessa noite de quinta-feira, nesse 9 de julho de 2026, comigo Marcos Olivares aqui no Estúdio E da RTM Brasil e com ele Dinho Oliveira, que está em São Paulo, capital, na sede da RTM Brasil, no nosso Estúdio C, comandando ali a nossa central de operações, não é? Dinho Oliveira, boa noite, meu jovem, seja bem-vindo a mais esta edição do nosso Revista RTM. Como é que você está? Tudo bem contigo?
1: Olá, Olivares, está tudo bem? Boa noite, muito bom vê-lo e ouvi-lo, hein? Ah, mas que alegria estar aqui para mais uma edição do Revista. Boa noite, ouvinte querido. Ah, você que já estava acompanhando a programação e para você que está chegando agora, receba o meu boa noite.
0: Muito bem, tá aí Dinho Oliveira conosco nesta noite de quinta-feira.

0: né? Uma quinta-feira um pouco atípica em São Paulo, afinal é um feriado estadual, né? E a cidade tá vazia? Você chegou fácil, tranquilo? Como é que foi essa quinta-feira para você chegar aí na RTM Brasil? Aquele clima diferente, cadê o povo? Ninguém na rua? A cidade tava deserta.
1: Não, mesmo, você, né? Tá falando o quê? De Lindóia? Falando de Lindóia, água de Lindóia? Ah, aí eu acredito que for, sim. Né? Mas, meu amigo, tinha trânsito. Claro que um pouco
0: São
1: menos,
0: Paulo,
1: né?
0: Tem jeito,
1: viu? Mas tinha trânsito, sim, viu? Tinha bastante movimento de carro e tinha um pouco menos de moto, né? Percebi. Hoje eu vim de carro, viu, Olivares? E sim, estava um pouco mais rápido que o tradicional, porque se fosse vir de carro num dia normal de semana, meu amigo,
0: não
1: chegaria tão cedo como eu cheguei. Mas estava bem carregado, não estava aquela rua vazia, não. É claro, alguns comércios fechados. Vim correndo ali para comer aquele lanche. Lembra aquele lanche que eu te falei? Que o seu Dedé prepara lá?
0: Sim, sim.
1: Aquela batata frita, que delícia.
0: Pois, chegou lá?
1: Seu Dedé fechou mais cedo hoje.
0: É lógico.
1: Liguei pro seu Dedé e falei, seu Dedé... Ah, não, hoje eu cheguei um pouco, né, corrido, porque eu estive num evento, como te falei mais cedo, pro ouvinte que, sim, não viu, estive tocando aí em uma igreja, né? E aí eu cheguei um pouquinho, né? Um pouquinho mais tarde ali e já quis adiantar. O seu Dedé, prepara um lanche pra mim aí. E ele falou, só se você for vir buscar aqui em casa, meu amigo, porque eu fechei hoje 3 da tarde, tá muito tranquilo. Então vim mais cedo embora. Eu falei, passa o endereço aí, ele passou. Eu falei, não dá, tá muito longe. Aí eu fui naquele lugar que você costuma ir, Olivares, quando você vai lá
0: comer um lanche. É bom.
1: Tem uma esfirra boa ali, lá, né?
0: Não é?
1: Uma esfirra muito boa, hein?
0: Vale a pena, vale a pena.
1: Vale a pena comer, pagar nem tanto.
0: Assim, a gente fica triste depois, mas, né, antes a gente fica feliz.
1: Durante a refeição.
0: Uma alegria só, mas depois já complica.
1: E como que tá aí, Lindóia, Olivares? Como é que tá aí
0: a hoje não mudou, não mudou muita coisa, né, do dia a dia, assim, a cidade tava meio vazia. Falei, nossa, a cidade tá meio vazia, né? Ah, por causa do feriado. Não, é porque todo dia é meio vazia mesmo. Então, tava tudo certo, né, nada de diferente. Aí hoje teve mais um dia de EBF, né, gente? Hoje aproveitei pra ficar um pouquinho lá. Então foi muito legal, viu, quinta-feira.
1: Eu tô imaginando você se abrindo a janela, olhando lá embaixo. Nossa, hoje é feriado, a cidade está vazia, né? Aí olhou, ah, sempre é assim, sempre tá vazia.
0: Pois é, mas você sabe que eu te falei, né, que tem uma obra na frente do meu prédio, uma casa, sempre foi uma casa bonita, grande, o pessoal que trabalhou no dia do Jogo do Brasil, né? E eles com aquela máquina de cimento, aquela máquina barulhenta. E hoje eles trabalharam normalmente, viu?
1: Então, para a sua alegria.
0: Não, o pessoal é chato demais. Né? O pessoal é chato. E você sabe que interior é complicado, porque a cidade é pequena, né? E aí você fala assim, mas eu vou reclamar com quem? Primeiro que todo mundo é parente, aí você vai falar com o policial é primo do cara que é o dono da casa, ali, né?
1: Que é irmão do juiz.
0: Exatamente. Aí,
1: então, aqueles filmes americanos.
0: Aí o pessoal que tá fazendo, isso, o pessoal que tá fazendo a casa aqui, é dono de uma construtora, tem um monte de prédio na cidade, todo mundo conhece, a família e tal, ninguém fala nada. Então, é isso, aí você vai falar com o prefeito, amigo dele. Se você fala alguma coisa, o chato da história é você. Então é complicado.
1: E se você for fazer uma reforma, vai vir eles aí pra fazer a reforma, então.
0: Então tem que falar com eles, exatamente. Tem mais isso também, né? Você se indispõe com alguém, depois você precisa daquela pessoa. Assim, né?
1: Mas, seu Marcos, o senhor quer que a gente faça aí, mas vamos fazer barulho. Aquele barulho que o senhor não gosta.
0: Exatamente. Então a gente tem que, né, deixa pra lá, daqui a pouquinho acaba. E tá tudo certo, né? É igual a igreja pequena. Igreja pequena, você vai, não conhece ninguém, aí você vê uma pessoa, você pega amizade com aquela pessoa, aí você vê outra lá que você não gosta muito, fala pra aquela pessoa, aquela pessoa, não sei, é estranha, não gosto muito. Quem é? Ah, lá é minha mãe. Ah, então, aí você não pode falar nada, né? É uma coisa meio complicada. Mas você sabe que eu trabalhei numa rádio evangélica, né? Dessas igrejas aí grandes que tem na TV e tal, né? E tinha um rapaz que ia lá, geralmente ele é de sábado, né? Acompanhar a programação, a gente ficava conversando a tarde inteira, rapaz, bacana. Você falava sobre a programação, perguntava como funcionava ali, a gente conversava, falava sobre a igreja, outros assuntos aleatórios, tal, né? E aí ele ia, tal, e era geralmente de sábado, né? Aí, até que um dia, alguém falando comigo assim, ah, que legal que você tem amizade com fulano, né? Falei, então, não sei se ele é de alguma igreja aí, tal. Não, ele é o filho do homem forte aqui da igreja. Ah, é um dos filhos dele. É mesmo? É,
1: se for quem tô legal, pensando,
0: não... Não, fazia uns 2 meses que eu conversava com ele.
1: Amizade.
0: E eu não sabia. Ainda bem que eu não falei. Olha, não falei nada, não, nem, né? Glória a Deus. Nem
1: esse assunto rapaz estranho. Aí está entre a gente ainda ou não? Esse rapaz? Acho que não.
0: Está?
1: Ah, então está.
0: Não é da Renascer.
1: Ah,
0: tá. Não é da Renascer, não. Era outra denominação.
1: Entendi.
0: E aí eu tava lá conversando com ele, uma boa amizade, né? A gente teve. Depois aí ele começou a vir mais na rádio, assumiu um cargo lá na direção da rádio, tá? Mas aí eu já conhecia ele, né? A gente manteve uma boa amizade até quando eu me desliguei de lá, daquele projeto. A gente manteve uma boa amizade. Então foi legal, porque assim.
1: Ah, mas.
0: Foi uma amizade natural. Eu não sabia quem ele era, entendeu? Ele também não se apresentou como sendo, né? Ah, eu sou fulano e tal, não deu carteirada nenhuma. A gente só conversava, entendeu? E foi legal, porque a gente teve uma amizade real, né? Sem eu saber quem ele era, e é isso.
1: É bacana, né? Eu já te contei essa experiência também, que a gente foi uma vez em um hotel lá em Foz do Iguaçu, quando eu tava indo no Paraguai fazer compras. Ah, eu gosto do Paraguai, hein? Qualquer dia vamos junto pra lá, hein?
0: Tem muita gente indo e não voltando, inclusive.
1: Aí a gente ficou em um hotel lá, um hotel bem grande, assim, muitos andares. Aí eu desci, fiquei lá na recepção, tinha um rapaz, aí fiquei conversando com o rapaz lá. Fiquei conversando, tomando café e ficamos ali. Aí voltei, vou lá, vou dormir, que senão amanhã. Ah, boa noite. No outro dia de manhã o pessoal ligou, ó. A gente vai dar um upgrade aí de quarto pra vocês aí. Falei, ah, é. E que legal, é. Então vocês aproveitem que vão tomar café e já arruma suas coisinhas aí, que depois a gente vai levar suas coisas lá pro quarto tal. Eu falei, que bacana, né? Eu pensei que era no andar todo, que deviam fazer limpeza, alguma coisa. E aí depois. Aí eu perguntei pro meu amigo. Ele falou, esse pessoal tava tirando suas coisas lá do quarto, o que aconteceu? Eles falaram que iam fazer um upgrade. E você, também vão fazer? Não vão não. Ele falou, ué. Daqui a pouco o outro rapaz veio assim, não, é que ele tava conversando com o dono do hotel, meu amigo, com a amiga ali. Ele falou assim, ali é gente boa, vamos pôr ele naquele quarto novo que a gente nem inaugurou ainda. Ah, que coisa boa, hein? E meu amigo, e eu? Você tava dormindo, não quis ficar.
0: Pois é, isso é legal, né? Quando você não conhece a pessoa e tem uma conversa sadia, uma conversa saudável, né? É sempre bom, sempre dá bons resultados. Isso aí é uma... Isso mostra que a gente tem que estar sempre, né, tendo boas conversas, né, respeitando as outras pessoas, né, e é isso. A gente tem aí as boas consequências dessas boas atitudes. Meu jovem, falando nisso, convide o nosso ouvinte, aquele que tem uma boa conversa, aquele que tem uma boa palavra, aquele que tem bons amigos, bons vizinhos, porque ele sabe como lidar com eles, com o seu coração cristão. Convide a participar conosco nesta gloriosa noite de quinta-feira.
1: Ah, sem dúvida, hein, Olivares? Nossos ouvintes são os que têm a melhor resenha, viu? Olha só, Olivares, quero convidar, né, nossos ouvintes, atenção, você que está em outro país. Olivares, já temos aqui participação do Japão.
0: Aí sim,
1: já temos
0: lá participação. Já cestou.
1: Foi o que ele tá falando aqui, viu? Ele falou que ele tá falando exatamente isso. Boa noite, rapazes. Aqui já é sexta. Nosso Masami Osh. Ele que tem Hamamatsu, Japão. Tá por aqui. E temos o Edmauro Alves, dos Estados Unidos, Olivares. Ele tá andando lá e levando a gente junto, viu? Ele filmou aqui,
0: olha,
1: filmagem. Que bacana,
0: usando uma carona, hein?
1: nos Estados Unidos. Quem disse que não, hein, Olivares? Olha só, então, ouvinte, você que está em outro país, não esqueça de acrescentar o Código Internacional Brasileiro, que é o 55. Agora sim, vamos ao nosso WhatsApp. Anote aí. Pegue caneta ou escreva no celular. 11, que é o operador aqui de São Paulo, 974-181-456. Anotou?
0: Excelente.
1: Não. Anotou? Não?
0: Acho melhor repetir.
1: Então vamos repetir então. 11974-181-456.
0: Agora sim.
1: Esse é o número aqui do nosso WhatsApp. Olha, não esqueça de se identificar, viu? Faça igual a Edmauro Alves, Edmauro Alves, que está nos Estados Unidos. Eu não sei qual é a cidade, eu acho que em Connecticut. Connecticut. Será? Oh, inglês hoje tá que tá, hein? Ou no Japão, hein? É, o nosso querido Masami Roshi em Hamamatsu, no Japão. Se identifique, fale seu nome, a cidade, o estado de onde está nos ouvindo, você que está aqui no Brasil também. Certo, Olivares?
0: Certíssimo. Connecticut. Aliás,
1: Connecticut.
0: Você falou bonito, gostei,
1: Connecticut.
0: Viu?
1: Connecticut,
0: sabe que Connecticut é um estado, né? Você sabe que é um estado lá dos Estados Unidos, né?
1: É um estado.
0: Aí tu vai ver qual cidade que ele tá dentro de Connecticut, certo?
1: Ah, é um estado,
0: É um estado, uns 50 estados dos Estados Unidos. É, então, meu amigo. Ah, mas que beleza. É.
1: Vamos ver aqui já. Connecticut.
0: Estados Unidos. A capital de Connecticut é Bridgeport. Bridgeport. E fica ali entre Nova York, Boston, naquela região ali, viu, meu jovem? Olha, gostou, né? Gostou das informações? Ah, a revista bom, tá aqui pra isso, pra gente, né, informar esse aqui o nosso ouvinte, tá certo? Chato, né?
1: Muito impressionante, muito bom, que é isso.
0: Tá certo.
1: São fatos.
0: São fatos, né? Então é isso, olha, e por falar em fatos, se você de fato quiser nos assistir nesta noite de quinta-feira, é possível também. 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Dinho Oliveira fez o tutorial, é rapidíssimo, tá ali ó, vendo Marcos Olivares, ah, que maravilha! E também pode ver aí o Dinho Oliveira, tá certo? Esse rapaz que tá aqui ao nosso lado, olha que beleza. É isso, então vai nos assistir, além de nos ouvir, nesta noite de quinta-feira. Dito isso, rapidamente, meu jovem Dinho Oliveira, vamos às principais notícias de hoje. Temos informações aí para o ouvinte do Revista RTM?
1: Olivares, temos destaques nacionais, mas antes...
0: Sobe o som, meu jovem.
1: O ministro da Fazenda, Dário Durigan, disse hoje que as novas regras para publicidade de apostas online, as chamadas bets, serão publicadas amanhã. Dário Durigan afirmou que uma das portarias que será publicada vai estabelecer que toda publicidade de bet será acompanhada de uma advertência em nome do Ministério da Fazenda, semelhante ao que acontece com propagandas de cigarro e bebidas alcoólicas. As publicidades serão acompanhadas de advertências do Ministério da Fazenda, como apostar faz você perder dinheiro. Apostar pode causar dependência e apostar não é investimento, viu? A outra portaria terá medidas contra empresas de bet que atuam ilegalmente no país, viu, Olivares?
0: Pois é, você sabe que... Deus, Então, é claro, é importante, necessária, né? Não vi falar nada sobre questão de horários, né? Porque deveria ser restrito aos horários noturnos, né? Mas está ali patrocinando tudo quanto é tipo de programa, né? Também teria que pensar sobre isso, porque está patrocinando tudo quanto é tipo de programa, quais os programas que ele poderia patrocinar, se é saudável patrocinar, né? Programas esportivos, tudo isso precisaria ser pensado, mas vai tudo no passo a passo, viu? Aos poucos as coisas vão acontecendo, é igual quando a gente teve... Isso, é conta-gotas, né? Antigamente a gente teve uma época que fumar era status. Fumar era uma coisa assim, né? Então o pessoal fumava no restaurante, dentro de casa, no trabalho.
1: No ônibus.
0: Todo mundo tinha que aguentar aquilo. Todo mundo aguentava aquilo, certo? Aí aos poucos você vai proibindo no trabalho, proibindo, né, no restaurante. Aí você tinha, aí se dividiu, área de fumantes e não fumantes. Que era só uma coisa teórica, né? Porque a fumaça, você dava para você avisar para a fumaça que ela não podia sair daquele pedaço ali, né? Ela invadia a área dos não fumantes, né? Então era uma coisa assim muito ruim. Aí depois começou a restrição, né, de você fumar em locais públicos, locais fechados, em restaurantes, né? E aí a coisa aos poucos vai pegando, né? E depois restrição de horários ou proibição completa desse tipo de propaganda na TV, né? Então é uma coisa assim a longo prazo. Foi como o cinto de segurança, por exemplo. Ninguém usava cinto de segurança nos carros, aí passou a ser lei com, né, com tempo para as pessoas se adaptarem, sem multa. E aí foi. Hoje em dia ninguém mais entra no carro sem colocar o cinto de segurança. Muito raro, né? A pessoa que faz isso aí é uma exceção hoje. Porque a regra é, você entra no carro e já coloca o cinto. Então são coisas que vão gradualmente acontecendo. E eu espero que aconteça isso também com as bets, né? Porque como é uma coisa online, é muito difícil de você simplesmente parar com tudo, né? Como aconteceu com os bingos. Bingos eram lugares físicos. Então a gente fechou, né? O Brasil fechou aqueles lugares físicos, né? Então aí você não tem mais. Pode ter, hoje deve ter, talvez, lugares clandestinos, né? Mas para a grande população não tem. Só que com as bets é mais difícil. Você sabe, meu caro Dinho Oliveira e ouvintes, que o governo, inclusive com a ajuda das bets legalizadas, né, já fechou mais de 50 mil sites de bets ilegais? 50 mil, meu amigo.
1: Muita coisa, hein?
0: É porque a pessoa que sabe fazer um site ali, mesmo que seja amador, ela faz e faz, cria uma bet ilegal. Né? Até a hora que eu tirar ela do ar, a pessoa vai faturando ali. Né? Então, mais de 50 mil já foram tiradas no ar, as ilegais, fora todas as outras que são legais e que estão atuando também. Infelizmente não vi nada sobre o horário, mas é isso, uma coisa gradual. Então, medida, né, não somente boa, necessária. Eu entendo que é necessária também. É isso. Muito bem, vamos seguindo aqui com os destaques nacionais. A Polícia Civil prendeu hoje preventivamente Maiana Angelina Rogers, mãe do menino Oliver Golden Grayson, de 3 anos, que morreu após ser espancado pelo pai, Dandre Germany Grayson, em Viamão, região metropolitana de Porto Alegre, Rio Grande do Sul. De acordo com a polícia, a mãe foi presa por omissão. Em nota, a defesa de Maiana diz que ela também é vítima, viu? Se encontrava em estado de grave vulnerabilidade no contexto de violência doméstica, física, emocional e espiritualmente também. Oliver, de 3 anos, teve a morte cerebral confirmada na noite de ontem. A criança estava internada na unidade de terapia intensiva pediátrica do Hospital de Pronto-Socorro da capital gaúcha. O pai da criança, que é missionário e norte-americano, está preso preventivamente desde domingo. Em depoimento à polícia, ele confessou, atenção, ele confessou ter agredido o filho com socos no tórax e no abdômen e batido a cabeça do menino contra o chão. Por quê? Porque a criança não lhe deu bom dia. Foi por isso. Ele tem mais 4 filhos, todos com idade, o mais velho tem 9 anos. Ele está no Brasil há 9 anos. Chegou aqui, tem 33 anos, chegou aqui há 9 anos, com 24 anos. Tem 4 filhos e 5, né? Agora tem 4. é um missionário norte-americano, mas eu não consegui mais informações sobre isso, né? Diz ele que é cristão e que os vizinhos diziam que ele tinha um jeito meio radical de ser e falava que o homem estava abaixo de Deus e que mulheres e crianças teriam que se submeter aos homens. Então, por conta desse pensamento, né, um menino de 3 anos acordou, foi para a sala e não deu bom dia para o papai. O papai fez isso com o menino. Está preso e espero que ele fique lá eternamente preso. E a mamãe também, né, que disse que estava em outro cômodo da casa e não viu espancar a criança, foi presa agora por omissão. As crianças estão na mão do conselho tutelar, viu? E aí, essa história vai ter ainda outros desdobramentos e a gente vai acompanhando. Terrível.
1: Pois é, que notícia trágica, né? É, e aterrorizante, assim. Sim.
0: É, eu quando vejo uma notícia dessa, né? É, eu não consigo, não posso chamar uma pessoa dessa de pai, né? Eu que sou pai, você é pai, sabe disso? Né? Um pai não faz isso com um filho, né? Ainda mais se dizendo missionário e cristão, né? Nem com a esposa, agora, nem com a família. Agora. Então é um absurdo isso, né? Chamar esse assassino de pai.
1: Aqui no Brasil, pelas leis brasileiras, Olivares, ele ainda... Quantos anos ele tem agora, Olivares? Não, não sabe, né? Ele tá com 40
0: 33,
1: anos.
0: 33. 33.
1: 33 anos. Quando ele tiver mais ou menos 50 e poucos anos, ele ainda vai ser libertado. Se fosse lá na terra natal dele, meu amigo, era pena
0: nunca
1: de morte.
0: Mais. Nunca ou mais, exatamente. Perpétuo.
1: Ou perpétuo.
0: Exatamente.
1: Não saía.
0: Exatamente.
1: Aqui, daqui uns 20 anos, é perigoso sair até antes, hein? Se ele tiver bom exatamente. Comportamento e fizer lá trabalhar, toda aquela, né? Então aí ele sai e vai embora pra terra dele lá, né? E recomeça a vida dele.
0: Exato.
1: Olha só, outra notícia tanto quanto terrível também, viu, Olivares? Foi preso, não é coisa só de estrangeiro não, viu? Foi preso preventivamente hoje o pai, flagrado, chutando a própria filha de 3 anos em Francisco Beltrão, no sudeste do Paraná. A prisão se deu apenas porque as imagens da agressão viralizaram nas redes sociais. Mas, segundo a Polícia Civil, a prisão do homem foi solicitada após a investigação identificar um histórico de agressões contra as crianças, que são a filha e o enteado de 5 anos. O homem responde pelo crime de lesão corporal praticado no contexto da violência doméstica e familiar. A mãe das crianças descobriu o que tinha acontecido após ver as imagens em redes sociais e registrou um boletim de ocorrência na terça-feira, diferente da outra mãe. No dia seguinte, ele foi ouvido pela Polícia Civil e alegou em depoimento ter dado o chute porque a criança estava chorando. Por não ter ocorrido flagrante, o homem não ficou preso, viu, Olivares? Naquele momento.
0: Ah, pois é, por isso que a gente diz aí na notícia, né? Ele só foi preso porque as imagens viralizaram nas redes sociais. Porque ele não tinha sido preso. Ele já tinha sido ouvido na polícia, a própria esposa fez o boletim de ocorrência e a polícia falou, ah, não tem flagrante e tal. É isso, infelizmente a gente tem isso, né? É, que bom que viralizou. Porque... ele, sabe quando você mete o pé no peito? Foi o que ele fez com a menina, pegou na boca da menina ainda e jogou ela no chão, né? Ele tava com 2 sacolas de mercado, a outra criança de 5 anos estava junto com uma sacola e a menina não tava, ela tem 3 anos, provavelmente ela devia estar pedindo colo para ele, muito provavelmente ela devia estar pedindo colo e ele respondeu com um chute na boca da menina, né? Uma pessoa que estava do outro lado da rua até atravessou, falou com ele, levantou os braços, né? Do tipo, que é isso? Tá fazendo? Tal. E ele ainda, né? Foi pra cima do cara assim, falou, né? Pá, respondeu. Aquele jeitão, né? Todo. E aí o rapaz ficou, né? Parado ali. Mas ele
1: sem
0: foi embora.
1: Ação,
0: só que
1: né?
0: As imagens. Só que as imagens viralizaram, graças a Deus. E agora, esse indivíduo, né? Que também não pode ser chamado de pai. Tá preso. Também espero que fique muito tempo preso lá, viu, Dinho? É isso. Bom, e vamos seguindo aqui com os destaques agora internacionais. O número de mortos em decorrência do duplo terremoto que atingiu a Venezuela há duas semanas subiu para pelo menos 3.889 pessoas, enquanto o número de feridos permanece em quase 17 mil, segundo o boletim oficial do governo divulgado hoje. Os fortes terremotos deixaram ainda 17.907 pessoas desabrigadas, de acordo com o relatório divulgado pelo presidente da Assembleia Nacional, Jorge Rodrigues, na plataforma Telegram. O desastre atingiu especialmente o estado costeiro de La Guaira, onde mais de 800 edifícios foram afetados, dos quais 190 desabaram. Continua complicada ali a situação na Venezuela, né? Hoje nós temos o projeto Cada Homem é um Guerreiro, também em terras venezuelanas, né? E aqui isso. No Brasil, quem está presidindo é o pastor Luiz Leidner, e quem preside lá na Venezuela está indo para essa região para tentar ajudar de alguma forma, né? Então, as nossas orações continuam pelo povo venezuelano, né? E por esse pastor que está indo para lá, para essa região, ele que faz parte do Ministério Cada Homem é um Guerreiro.
1: Olivares, eu estava procurando aqui para dar a informação correta, né? Mas pelo depoimento ali, parece que mais da metade da membresia da igreja perdeu a vida, né?
0: Exatamente. Exatamente. Então, a igreja dessa região aí, né? A igreja de La Guaira, né? É o pastor Taylor Alvarez, né? Que ele tá implementando Cada Homem um Guerreiro lá e tá indo para essa região. E vai dar ajuda, uma assistência, né, pessoal da igreja lá de La Guaira, e auxiliar não só essa igreja, mas pelo menos 5 igrejas que sofreram muito com o terremoto, né? E diz que lá a dor está muito grande, né? E que essas 5 igrejas tiveram a perda de, como você disse, né, de praticamente metade dos seus membros nesse terremoto. Terrível, terrível.
1: Então, assim, merece muito as nossas orações, né? Porque é muito triste, né? Já pensou, rapaz? E temos uma RTM lá, né, Olivares? Temos uma RTM lá. Eu não sei se é RTM ou se é TWR, mas enfim, é o Ministério.
0: Não, é RTM.
1: Né? RTM. É mesmo. Sim. Olivares, seguindo em frente, temos mais um destaque internacional aqui. Aliás, mais destaque internacional. O presidente da República, Luiz Inácio Lula da Silva, recebeu na manhã de hoje uma ligação do atual presidente da Colômbia, Gustavo Petro. O telefonema ocorre 2 dias depois do presidente eleito da Colômbia, Abelardo de la Espriella, cancelar a transição de poder e acusar Petro de planejar um golpe para se manter no cargo, viu? Segundo a nota divulgada pela Secretaria de Comunicação Social da Presidência da República, durante a conversa, o presidente colombiano indicou que deixará o cargo no dia 6 de agosto e reafirmou seu compromisso com a democracia e com uma transição pacífica no país, viu, Levais? Então ele falou ali pro companheiro que
0: tá tudo dentro
1: do combinado.
0: Isso, falou pro companheiro que o compromisso com a democracia é o mais importante, né? E pessoal, não abre mão. Então a gente tá tranquilo depois desse telefonema, viu? É isso, né? Agora descansem em paz, certo? Tá tudo bem.
1: Vivamos em paz, né?
0: Exatamente. Olha, só pra gente fechar aqui os destaques internacionais, passageiros que viajam pela Europa têm enfrentado longas filas nos aeroportos desde a implantação de um novo sistema de controle de fronteiras da União Europeia. Nas redes sociais, viajantes relatam horas de espera, mostram imagens de filas que chegam até o lado de fora dos terminais. O problema está relacionado ao sistema de entrada e saída, que substituiu o carimbo no passaporte por um controle digital para viajantes de países de fora da União Europeia. Com esse novo modelo, estrangeiros precisam registrar os seus rostos e as impressões digitais ao entrar na região, e os dados também são conferidos na saída do bloco. Aquela coisa, né? Deixa todo mundo vir na sua casa, né? É parente, deixa o parente, aí o parente vai lá e fica anos na casa, faz nada, trabalha, abre a geladeira toda hora. Aí depois de um tempo você não quer mais saber de parente. Depois de um tempo você não abre mais a sua casa para qualquer um. A Europa fez isso, né? Ah, ninguém larga a mão de ninguém. Abre aí as fronteiras para todo mundo. O pessoal tá sofrendo. Vamos ajudar, vamos ajudar. Agora, né, agora que o parente não sai mais de casa, fica deitadão no sofá o tempo todo, agora estão começando a dificultar, né, as coisas lá. As regras estão voltando a valer. Olha que coisa, né? É isso. Nada como um dia após o outro.
1: É, meu amigo, é. Tá na Europa, Inglaterra, França, ali estão sofrendo com essa questão.
0: Sabe o que que é, Dinho? Sabe o que que é? É assim, olha, você pode pegar, mostrar o amarelo pra pessoa e falar assim, tá vendo essa cor aqui? É azul. Não, mas é amarelo. Não seja essa pessoa. Isso aqui é amarelo. Não, mas é azul. Não. Então, você pode falar que o azul é, você pode chamar o azul de amarelo. Ele vai continuar sendo azul. Mesmo você obrigando todo mundo a chamar o azul de amarelo. Você pode chamar, o planeta pode chamar o azul de amarelo. Ele vai continuar sendo azul. Isso significa que a roda gira, gira, gira, gira, mas a realidade uma hora vai bater na porta. É isso. Então você pode chamar do que você quiser, inventar o que você quiser, né, fazer coisas, não, somos disruptivos, né, somos desconstruídos, pode fazer o que você quiser, meu amigo, uma hora a realidade vai bater na sua porta, é isso aí.
1: Sendo assim, então, Olivares, vamos encerrando este primeiro bloco que teve destaque de notícias nacionais e internacionais, que teve a produção e redação aqui pelo nosso jornalista do Revista, aqui do Revista, que hoje está sozinho, isso. A equipe tá de férias hoje. E do nosso jornalista sabor, comentarista de geopolítica internacional. Estou falando bonito de demais. Marcos Olivares. Ah,
0: meu. Muito obrigado, meu chofem. Dito isso, vamos para o intervalo. Na volta, falaremos de esportes.
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3: Muito bem, voltamos para falar de esportes e a bola voltou a rolar na Copa do Mundo, hein? A França dominou e venceu o Marrocos por 2-0 na tarde de hoje na cidade de Boston e se classificou para a semifinal da Copa do Mundo. O Mbappé perdeu um pênalti no primeiro tempo, cobrou pior do que o brasileiro, viu?
4: Ah, é?
3: Foi péssima a cobrança dele, mas depois... fez um golaço no segundo, mas depois fez um golaço no segundo tempo e o Dembélé ampliou o marcador.
4: Ótimo!
3: Um placar construído apenas no segundo tempo, num período de só 6 minutos. Os franceses chegam à semifinal pela 8ª vez na história e pela 3ª vez seguida. Agora, aguardam o vencedor do jogo entre Espanha e Bélgica para conhecer o próximo adversário na disputa pelo título mundial. Você sabe que o juiz deu o pênalti, o árbitro. Mas aí o VAR ficou analisando o início da jogada lá atrás, que nem fez no jogo do Egito contra a Argentina.
4: Está
3: aí a bola na marca do pênalti. A bola na marca do pênalti, o Mbappé esperando para cobrar, e ele ficou lá quase 2 minutos esperando.
4: Podia ter tomado uma aguinha, né?
3: Aí ele cobrou mal e ele foi reclamar com o árbitro, que falou assim: você demorou demais, tirou a minha concentração. Ficou bravo com o árbitro, ele falou isso: tirou minha concentração, 2 minutos esperando.
4: Se ele
3: mas
4: pudesse,
3: deu tudo certo.
4: Ah, deu tudo certo. Depois, mas se ele pudesse, Olivares, ele ia falar igual eu falei agora: péssimo VAR, né?
3: Foi exatamente. O VAR deu uma de Brasil, aí demorou 3 minutos aí pra analisar o lance e ficou esperando, né? E aí ele se desconcentrou.
4: Olivares, você sabe que essa arbitragem aí tá esquisita, não tá? Você não acha? Tá todo mundo assim, meu, assim, tá estranho isso aí, viu? Faz parte, você acha que é normal?
5: Faz parte, eu acho que faz parte.
4: Não adianta reclamar.
5: Não.
4: Mais ou menos isso, não adianta. É, os caras, eles que mandam. Bom, vamos falar da Bélgica então, né, Olivares? Você falou da França e tem a Bélgica, hein? A Bélgica esperava poder contar, pelo menos no banco de reservas, com o zagueiro Zeno de Bast para a partida das quartas de final da Copa do Mundo contra a Espanha. Isso porque, de acordo com o departamento médico da seleção belga, o atleta já está recuperado de uma lesão muscular. Porém, o jogador de 22 anos teve sua participação vetada pelo Sporting, que clube com o qual tem contrato. De acordo com informações divulgadas pela imprensa belga, o Sporting não quer correr riscos com o defensor, com quem tem contrato até junho de 2009. Mas que coisa, hein, Olivares? O time dele...
5: Então, o Sporting de Portugal, eu não sei se ele tem esse poder para vetar, né, a participação do jogador que está lá na Copa do Mundo.
4: É novidade.
5: Pois é, ele se lesionou, né, antes da estreia. E aí não participou das quatro primeiras partidas e na última partida foi para o banco, mas não entrou em campo. E agora estava relacionado e o Sport entrou com pedido e foi deferido. Vetou o jogador, não sei se isso é possível, se a Federação Belga permite isso, não sei como isso se dá lá. Né? Mas eu entendo que aqui, se fosse aqui no Brasil, os clubes não teriam esse poder não para vetar um jogador contra a CBF, ainda mais em Copa do Mundo, né? Não sei, mas foi o que aconteceu lá, né? Dessa vez. Não sei.
4: Ó, e ele
5: ficou estranho, né? Um jogador que tava aí lesionado. Falar em jogador lesionado, o Neymar, que também chegou lesionado para a Copa do Mundo, né? Mas foi se recuperando ao longo da competição. Ele vai se reapresentar no Santos no próximo dia 17. O craque é esperado no CT Rei Pelé para cumprir os meses finais de contrato com o clube, após participar da Copa do Mundo com a seleção brasileira. Ele tem aproveitado os dias de descanso nos Estados Unidos e hoje, por exemplo, passeou em um parque de diversões de Orlando com a família. Muito triste ainda, né, Disney, pela desclassificação do Brasil. Muito triste. Além de Neymar, na próxima semana... Além de Neymar, na próxima semana o Santos contará com o retorno de Gustavo Caballero, que defendeu o Paraguai no Mundial, atacante esperado no dia 14, viu? Ele volta antes. O Neymar só no dia 17. É isso aí.
4: O Paraguai jogou contra quem? Já foi embora também, não? Já deu tchau? Eu não acompanhei.
5: Paraguai perdeu, né, também, o último jogo aí. Não lembro pra quem foi, mas perdeu. Pra Inglaterra, né? Ou foi Colômbia que perdeu pra Inglaterra? Não sei, mas ele perdeu.
4: Perdeu também, né, meu?
5: Perdeu.
4: Não tá fácil pra ninguém da Sul-Americana. Bom, sendo assim então, Olivares, vamos encerrando neste segundo bloco destaque do esporte. Em especial, Boletim da Copa, que teve a produção e redação da nossa equipe de jornalismo, que deixou Olivares hoje sozinho.
5: Pois é, por causa do feriado, mas não tem problema não, não tem problema não. Com e olha, vocês. só, lembrei aqui, viu, o Paraguai, ele só foi eliminado pela França só, tá? Por isso.
4: Pela França. Foi hoje, então, né? Foi hoje, né?
5: Não, hoje foi Marrocos, né?
4: É Marrocos, né? Eu achei ele que Marrocos ia antes. Dar mais... É verdade, foi antes. Foi junto com o Brasil, quase que no mesmo avião.
5: Isso, nas oitavas.
4: Se o avião desse... É que como a maioria dos jogadores nem voltou pro Brasil, só teve um.
5: É.
4: Então, dava pra vir junto. O Olivares, eu achei que o Marrocos ia dar mais trabalho pra França.
5: Deu nada. Nadinha.
4: A França tá voando, hein?
5: Barababa.
4: Sendo assim, então, Olivares, Pastor Janos Tarso, você teve uma prosa com ele hoje ou não? Teve uma resenzinha?
5: Assim? Não, ele só deixou um recado, porque disse que como era feriado, ele queria ficar em casa, mas ele disse que deixou mensagem para hoje, para todos nós. Então, creio que temos essa mensagem para hoje.
6: 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Lembra-se do seu último sonho? Ou você prefere os seus devaneios?
7: todos nós sonhamos. Todos nós também devaneamos. Mas existe uma diferença importante entre essas duas capacidades da mente humana. O sonho, na Bíblia, muitas vezes aparece como uma experiência durante o sono que pode trazer reflexão, advertência ou orientação. E Deus falou por meio de sonhos a pessoas como José, Daniel, José, marido de Maria. O sonho pode apontar para algo que ainda não enxergamos claramente, mas que merece atenção. Por isso, o profeta Joel declarou: os seus velhos terão sonhos e os seus jovens terão visões. O sonho, nesse sentido, é uma janela que nos ajuda a olhar além das circunstâncias imediatas. Mas existe também o devaneio. O devaneio é quando a mente vagueia. É a capacidade de imaginar cenários, criar possibilidades e visitar mundos que existem apenas dentro de nós. E essa capacidade tem valor. Ela alimenta a criatividade, a arte, a inovação e até a solução de problemas. Entretanto, há uma contraindicação. Quando o devaneio substitui a realidade, ele se torna um engano. A pessoa passa a viver mais nas fantasias do que nas responsabilidades. Ela imagina conquistas, mas não caminha em direção a elas. Sonha acordada, mas não age. Por isso Eclesiastes adverte que na multidão dos sonhos e das palavras também existem devaneios. Nem tudo que passa pela mente merece governar a vida. O sonho saudável inspira a caminhada. O devaneio saudável estimula a criatividade, mas tanto o sonho quanto o devaneio precisam ser examinados pela verdade, pela sabedoria e pela revelação de Cristo Jesus. Porque Deus não nos chamou para viver presos à fantasia, nem limitados ao presente. Ele nos chama a unir imaginação, discernimento e fé para transformar possibilidades em realidades. Vamos, sonhe com humildade, imagine com liberdade, mas caminhe com os pés firmes na verdade de Cristo Jesus, na realidade. 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Até já.
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5: Muito bem, chegou a hora de nós agradecermos aos nossos ouvintes que estão conosco participando aqui da edição do Revista RTM. Quem é que está com a gente, meu caro Dinho Oliveira?
4: Olha só, Olivares dos Estados Unidos, quem está com a gente aqui e está passeando, ouvindo a programação ali, nos levando junto, é o nosso querido Edmauro Alves.
5: Aí sim, hein?
4: E lá do Ceará, viu? Da cidade de Tianguá, quem continua por aqui é o nosso querido Gilvan Moreira.
5: Fala, Gilvan.
4: E lá do Rio de Janeiro, estado do Rio de Janeiro, da cidade de Petrópolis, o nosso querido José Carlos Borges.
5: Olha ele aí.
4: Meus amigos queridos, boa noite. Estamos juntos, ligadinho por aqui. E olha, aqui, 14 graus agora, viu, Olivares?
5: Eita, lá em Petrópolis, isso? 14 graus em Petrópolis?
4: Isso, é.
5: Ixi, quando será que tá por aqui, hein? Deve tá muito diferente, não, né? São Paulo também tá isso, né? Ou não?
4: É, tá 15 graus agora aqui.
5: 15 graus? Tá quentinho, então. Ah, maravilha, aqui tá 13. Ganhei.
4: Tirei até a blusa.
5: Ganhei. Lá tá 14, aí tá 15, aqui tá 13. Ah! Que vitória.
4: É escala. Escala.
5: É. Escala de sofrimento.
4: É. Exatamente. E do Japão, da cidade de Yamamatsu, nosso querido Masami Roshi, ele fala: boa noite, rapazes. No caso aqui, pra mim é bom dia. Já é sexta-feira.
5: Isso, pra você
4: é
5: um bom dia. Ótima sexta-feira pra você aí em Yamamatsu.
4: Yamamatsu.
5: Eis, ó, como é que estão as coisas por aí, hein? Ah, que beleza.
4: Fazia tempo que ele não participava aqui, hein, Olivares?
5: Pois é, né? Pois é. Olha que legal, nosso som e a nossa voz chegando lá no Japão, do outro lado do mundo.
4: No Japão! Bacana, né?
5: Que legal. Gostoso demais, viu? Bem,
4: muito bom. É, vamos transmitir de lá qualquer dia desse. O Olivares, quem tá por aqui é o lá da Bahia, que não deve estar frio nenhum lá, Salvador, Bahia. Samuel Magalhães, ele fala: boa noite, meus queridos. Ah, quem vocês acham que vai disputar a final da Copa, hein? Eu acho que a França vai, pela maneira que eles estão jogando, hein?
5: Eu tô achando que vai dar uma França e Argentina aí nessa final, viu? Não sei não. A gente
4: Eu também tô achando, gostaria, boa.
5: Né, que a Noruega avançasse, né, porque o Haaland, apesar de ser o algoz do Brasil,
4: não queria,
5: é um rapaz simpático e tal, é uma seleção que não tem ainda nenhuma estrela na sua camisa, mas a Noruega, ela não tem aquela pegada do futebol, né, nos últimos 28 anos participou, sei lá, de 3 Copas do Mundo. Então é isso, né? Então, tô achando que vai dar Argentina e França na final, hein? Sei não.
4: Bom, olha só quem tá com a gente, a nossa querida Dora Lobato de Turilândia, no Maranhão.
5: Oi, Dora.
4: Boa noite. Boa noite, RTM. Quero mandar um abraço cheio de carinho para toda a equipe da rádio e para todos os ouvintes. Que Deus continue abençoando cada vida, cada casa e o trabalho lindo que vocês fazem. Obrigado por levar fé, música boa e companhia pra gente todos os dias. Deus abençoe vocês. É o recado daqui da nossa querida Dora Lobato de Turilândia, no Maranhão.
5: Obrigado, viu, Dora? Grande abraço pra você, obrigado pelas suas palavras.
4: Olha quem tá por aqui, nosso querido João Batista de Aquino, ele que está em São Paulo.
5: Sim.
4: Entendi. Que só pode ser onde, Olivares?
5: Meu amigo, se ele está em São Paulo, se ele torce para o Palmeiras, ele só pode estar no Rio Grande do Norte.
4: Exatamente. Boa noite, a paz do Senhor Jesus, todos que acompanham esse programa maravilhoso. Esperamos no Senhor Jesus que tudo de bom venha nos acontecer, viu, na nossa vida, em todos nós, hein? Ele fala assim: ah, que horror esse missionário, hein? É assim que os falsos profetas aparecem, ovelha em pele de lobo. E ele diz aqui também, o Pietro, né, o presidente, quer imitar alguém que já fez isso. Ah, meu amigo.
5: Acho que é por isso que ele falou: e aí? Ligou pro presidente brasileiro e falou: e aí? Pela sua experiência, hein? O presidente falou: melhor você não fazer, né? Porque aqui não deu muito certo, não. A pessoa hoje não tá tão bem assim, né? Aí falou: então eu vou entregar o cargo. É isso aí, João. Aqui não deu certo, não.
4: Olha só, o José Sérgio de Lima Macedo, de Capela do Alto, Alto Alegre. Ah, não, ele tá falando aqui que é de Feira de Santana, na Bahia. Tava aqui registrado com outro nome. Ele fala assim: boa noite, nosso país está precisando de uma reforma judiciária, hein? Está acontecendo vários absurdos, pois o nosso judiciário está em mancha, viu, Olivares?
5: É, o que você falou, né? Se ele tivesse, no caso desse missionário, né, especificamente, né, a partir da palavra do nosso ouvinte, se ele tivesse lá na terra natal dele, ele estaria com prisão perpétua, até pena de morte. Aqui no Brasil, como você falou, daqui a um tempo ele sai, porque é uma legislação que não tem uma especificidade, né? E são tantos casos absurdos que nós estamos vendo ultimamente, né? E aí se enquadra como se fosse um crime comum, vamos dizer assim, né? E os crimes que são mais... não vou dizer hediondos, né? Mas são esses crimes mais bárbaros, assim. Aí é o que você falou, aí fica 20 anos, 20 e poucos anos, né? Porque senão, meu amigo, com 6 anos a pessoa tá fora já.
4: Mas mesmo 20 anos ele sai, né? Com 30... Então,
5: a pena pesada no Brasil é 20 anos, né? Porque é o que você falou, tá com 30, com 20 já pega ali uma...
4: 50 tá saindo,
5: né?
4: Aí.
5: Condicional, né? Exatamente.
4: Olha só, Olivares Olivi de Mossoró, Rio Grande do Norte. Boa noite, meus irmãos. Dinho Oliveira e Marcos Olivares, uma ótima noite, viu? Estou passando para dizer que estou aqui, viu? Ligadinho nesse programa maravilhoso.
5: Aí, sim.
4: Deixa um abraço de leão a todos que estão ligados nesse programa, como falei. Maravilhoso, viu? Ótimo final de semana a todos, cheio de muita paz. Um abraço do seu irmão. Aqui é o Levi de Mossoró, viu?
5: Valeu, Levi. Aquele abraço para você também.
4: Olha quem tá por aqui, rapaz, a Rita de Cássia, viu? É, do Rio Grande do Norte, olha. É... Ah, tá, não, é aqui, é o João Batista, ele trocou de celular agora, pegou o celular da esposa, hein? Os jogadores da seleção brasileira não vieram ao Brasil porque quando eles chegarem, né, estivessem chegando no aeroporto, ele disse que eles iam apanhar, viu? Ele tá falando do celular
5: vem, né?
4: Da Rita.
5: Eles vêm tudo separado, né? E né, vai um pra um lado, outro pro outro, né? Deixa a poeira baixar pra depois aparecer por aqui. É exatamente isso.
4: Olha só, o Carlos Henrique de Lages, Santa Catarina, meus conterrâneos do Sul, tchê. Olha só, sim, boa noite, meus amigos, de todas as noites. Eu, Olivares e Oliveira, eu escuto vocês todos os anos de revista. Sabe por quê, Olivares? Sabe por quê que ele escuta?
5: Porque ele gosta.
4: Vocês trazem notícias que as outras mídias não divulgam, viu? Pelo menos pra mim, suas notícias são inéditas para a maioria do público brasileiro sobre essa agressão do pai bandido, né? Que agrediu a filha com chutes, inexplicável. Eu passei a minha infância inteira apanhando todos os dias. Imagina, década de 60, não existia gramado e no recreio eu ia participar do futebol com os colegas. Minha roupa sempre estava suja pela terra do campinho, mas o prazer de jogar um futebol com os colegas era maior que a dor da surra, viu? É, e quando tive filhos, beijava eles todos os dias, mesmo depois de adultos, viu? Carlos Henrique, lá de Lages, Santa e Bela Catarina. Ah, concordo com ele.
5: A repreensão dos pais sempre houve, né? Assim, o pai antes eles eram mais enérgicos, né? Só batia mesmo assim, batia com mais força e tal, né? Mas aquela surra que a gente fala, né, de cinta ou de chinelo, né, que era uma coisa aceitável pra época, não era um espancamento, né? Agora, o pai dá um... meter o pé no peito, como se, né, na filha de 3 anos, pra derrubar ela no chão, rapaz, bater na boca dela, né, é um absurdo isso, né? Isso é um absurdo. Tenho certeza, né, nosso ouvinte, que os pais dele não faziam isso com ele, né? Mas ele corre o risco. Apanhasse, mas uma chinelada é uma coisa, né? Mas é isso aí, não,
4: se,
5: né?
4: Eu não sei se lá no... como é que é lá no Paraná, né? Esse no caso do...
5: do pai que bateu na menina.
4: Mas se fosse
5: no Paraná,
4: aqui em São Paulo, aqui, meu amigo, eu não sei se ele continuaria vivo, não, viu?
5: Foi uma cidade, região metropolitana, no interior, né? Do Paraná.

0: Não sei se chegou a rever, né?
1: Sim, sim, fiquei sabendo.
0: Um monte de quadro aqui, a Emel. Tá chegando perto.
1: Faltou o nosso.
0: Olha só, nossa querida professora aposentada Magnólia de Macau, Rio Grande do Norte, também tá por aqui. Manda um abraço para nós, que Deus abençoe a todos vocês, todos os ouvintes.
1: Obrigado,
0: também,
1: professora. Viu? Amém.
0: Olha só, graça e paz, sou o professor Expedito Saraiva de Dourados, Mato Grosso do Sul. É, acho que é Mato Grosso do Sul, né? Que o pessoal não gosta quando fala que é, se é do Sul, é do só Mato Grosso.
1: Mas lógico,
0: né?
1: tem que falar certinho, né?
0: Olha que legal, Olivares, ele fala aqui que é ouvinte de todas as noites, viu? Dessa abençoada emissora, que Deus continue abençoando sempre vocês. Um grande abraço, viu, Olivares?
1: Eu vou te falar que se eu fosse estudante e chegasse o professor e falava assim, olá, tudo bem? Eu sou o professor Saraiva, eu já ia falar, esse é inteligente.
0: Saraiva.
1: Esse sabe do assunto. Professor Saraiva, com esse nome, esse sabe do assunto, viu? Eu já ia gostar.
0: É igual aquele humorista falava, aquele nome predestinado, né?
1: Exatamente. Saraiva. Seu nome será Saraiva e você será professor.
0: É, lembrou, né? É igual
1: esse mesmo.
0: Seu nome será Cláudio Ronk e vai trabalhar de madrugada.
1: De madrugada, exatamente.
0: Olha só, a Leida Bispo de São Luís do Maranhão, ela fala assim, boa noite, rapazes sábios. É, também gostaria de ver a Noruega passar a Argentina. O Haaland tem se mostrado um rapaz super legal. Já a Argentina tem verdade. Um costume feio de pedir ajuda da arbitragem ou dos outros. Amo esse programa.
1: Família, a Argentina parece São Luís Palmeiras. Maranhão. Opa, falei demais. Deixa pra lá.
0: Olha quem chega por aqui, Olivares. Quer passar, meu jovem?
1: Fala pra ele não passar. Fala pra ele não passar na frente da tela, não. Ah, já passou.
0: Olha só. Não, ele não passou, não. Mas eu que
1: passou fiz. Que eu vi.
0: Dá um close ali, só pra
1: completar. Então tá certo. Bom. Vamos encerrar então, né? Já que ele chegou aí, já invadiu o estúdio.
0: Isso, ele tá. É, já deu hora, né? Última participação então, vamos ver se você descobre aqui. Vou até abrir o microfone aqui pra ele falar junto, que ele fala de um jeito especial. É, essa ouvinte, ela fala assim: olá, minha dupla, ajuda aí, Cláudio. Olá, minha dupla, top de linha, abençoada noite.
1: Conectadíssima
0: nessa mega grandíssima. Tá aberto, deixa eu pôr a imagem aqui do.
2: Não, não pode.
0: Olha lá, tá aqui do lado. Dá pra ouvir ali?
1: Dá pra ouvir, eu ouvi aqui.
0: Dá pra ouvir.
1: Ouvindo.
0: E assim, Olivares, nessa grandíssima programação, cheiro no coração, quem é Olivares?
1: Meu amigo, com esta belíssima mensagem que vem lá de Imperatriz no Maranhão, é claro que estamos falando dela, estamos falando de Ainoa.
2: Bem-vinda!
1: Bem-vindíssima, Ainoa! E assim, fechamos com chave de ouro. Olha que maravilha.
0: É isso? Participação nas vozes de couro de Cláudio Ronk.
1: Muito bem, olha, obrigado a todos os nossos ouvintes, pela audiência, pelo carinho, pelas mensagens enviadas a nós, né, por compartilharem as suas experiências, por prestigiarem o nosso Revista RTM. E olha, vamos combinar amanhã, 10 da noite, juntos aqui mais uma vez, se Deus quiser, para mais uma edição do Revista RTM. Olha, é um bom finalzinho de quinta-feira, excelente, abençoada e produtiva sexta-feira para todos os nossos ouvintes, certo? Na sequência, o pastor Itamir Neves está chegando com o excelente Através da Bíblia. Cláudio Ronk já está por aqui, como você mesmo percebeu, e vai te fazer companhia também. Dinho Oliveira, obrigado pela parceria de hoje, mais uma vez juntos aqui na programação da RTM Brasil, desejando você uma boa viagem de volta, um bom descanso, e amanhã, meu jovem,
0: vem!
1: Cunha, pra gente continuar essa missão. Um grande abraço pra você, pra esposa, pra cunhada, pra todo mundo aí. Aquele abraço.
0: Valeu, Olivares. Deus abençoe você, Olivares. Ah, agora vai fazer aquela caminhada, viu, seu Cláudio?
3: Tô vendo, cara.
0: Vai fazer aquela caminhadinha.
3: Ele tá com cachemir dele.

0: dele.
1: O meu cashmere. Não é cashmere, não é. Não é cashmere, é cashmere, ok?
0: Tá com cabelo, o meu cashmere. Não, hein? Tá com barba bem feita, te contar, viu?
2: É porque Ricardo Santos está assistindo agora, hein? Tem que estar.
1: Exatamente.
0: Né? É, Ricardo exatamente. Santos! Boa noite!
2: Valeu, Olivaro, Deus abençoe, boa caminhada, vai fazer aquela caminhada matinal, só falta mais um dia, hein? Sexta-feira amanhã, hoje penúltimo dia, verdade. Então, bom descanso pra você, boa noite, ouvintes queridos. Ah, antes que seu Cláudio bata no vidro.
1: Aquele tchau de miss.

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1: Querido amigo, o nosso objetivo hoje é estudarmos Apocalipse capítulo 1, versículos 9 a 16, um texto que nos fará refletir sobre o Senhor Jesus glorificado. Para entendermos e nos apropriar desse conteúdo, vamos ler o texto bíblico. Diz assim a palavra de Deus: Eu, João, vosso irmão, vosso companheiro, na tribulação, no reino e na perseverança em Jesus, achei-me na ilha chamada Patmos, por causa da palavra de Deus e do testemunho de Jesus. Achei-me em espírito no dia do Senhor, e ouvi por trás de mim grande voz, como de trombeta, dizendo: O que vês, escreve em livro e manda às sete igrejas: Éfeso, Esmirna, Pérgamo, Tiatira, Sardes, Filadélfia e Laodiceia. Voltei-me para ver quem falava comigo, e voltado vi sete candeeiros de ouro. E no meio dos candeeiros, um semelhante ao filho do homem, com vestes talares e cingido à altura do peito, com uma cinta de ouro. A sua cabeça e cabelos eram brancos como a alva lã, como a neve. Os olhos, como chama de fogo. Os pés, semelhantes ao bronze polido, como que refinado numa fornalha. A voz, como voz de muitas águas. Tinha na mão direita sete estrelas, e da boca saía-lhe uma afiada espada de dois gumes. O seu rosto brilhava como o sol na sua força. Querido amigo, depois dessa leitura, devemos perceber então que vamos estudar um texto que nos vai falar sobre o Senhor Jesus glorificado. Vamos então dar-lhe o seguinte título: A visão do Senhor glorificado. O título para o nosso estudo, então, Apocalipse 1, 9 a 16, é A visão do Senhor glorificado. Nessa visão, João chama a nossa atenção para a estupenda figura de Jesus glorificado. Mesmo que ele tinha visto Jesus já transfigurado, agora o via em pleno esplendor da sua glória, e por isso a sua mensagem é muito objetiva. Somente Jesus, o Senhor glorificado, se revela em majestade e glória. Eu repito, esse é o resumo desse texto, esse é o princípio que temos a partir de Apocalipse capítulo 1, versículo 9 a 16. Somente Jesus, o Senhor glorificado, se revela em majestade e glória. Nesse texto nós vamos encontrar três aspectos da visão de Jesus, o Senhor glorificado. O primeiro aspecto refere-se a João, que ouviu e viu Jesus glorificado. Versículos 9 a 11. João, irmão e companheiro na tribulação, no reino e na perseverança. Ilha de Patmos, razão do exílio. A condição, em espírito ele estava. A oportunidade no dia do Senhor. Ouviu uma grande voz e a ordem: escreve o que vês. Querido amigo, vamos então detalhar esse texto. Eu, João, assim como nós lemos em Daniel. Eu, Daniel, conforme Daniel 7, 28, 9, 2 e 10, 2. Mostrando o quê? A semelhança entre os profetas apocalípticos do Novo e do Antigo Testamento. Nenhum outro escritor usa essa frase. Vosso irmão, assim como no Evangelho e nas cartas, João não faz menção do seu nome, mesmo que tenha se identificado como discípulo a quem Jesus amava. Aqui, com sua peculiar humildade, ele se nomeia, porém, não faz menção do seu apostolado. Ele se diz participante, isso é, ele foi coparticipante da tribulação, característica precursora do reino. Portanto, uma sequência bem normal é a seguinte: tribulação, reino e perseverança. A tribulação do reino deve ser encarada com perseverança ou paciência, pois as três são inseparáveis. A perseverança é a paciência duradoura. Ele estava em Jesus, irmão em Jesus, pois é nele que todos nós, crentes cristãos, temos direito ao reino e a força espiritual para poder suportar com perseverança as tribulações em prol do reino. João continua dizendo que ele se achou na ilha chamada Patmos, isso é, o local onde João estava exilado. Uma ilha rochosa no meio do oceano. Então, restrito a esse único ponto na Terra, lá exilado, Deus lhe permitiu entrar nas amplas esferas secretas dos céus. De certo modo, agora, João bebia do seu cálice e era batizado pelo seu batismo. Lembra? Lá em Mateus 20, 22, João disse que queria participar do reino, queria num lugar de posição para ele e para Tiago, seu irmão. E Jesus perguntou se eles estavam preparados para beber o seu cálice e ser batizados com seu batismo. E agora João estava tendo essa oportunidade. Sozinho, isolado, o último dos apóstolos. Ele se achava ali, sabe por quê? Por causa da palavra de Deus e do testemunho de Jesus Cristo. E essa, querido amigo, é a razão pela qual esse livro de Apocalipse foi e sempre é muito apreciado nos tempos de adversidade. João continua dizendo que então se achou em espírito, isso é, ele estava num êxtase. Ele saiu do mundo terreno e penetrou imediatamente no mundo espiritual, na dimensão invisível. Enquanto o profeta fala no espírito, aquele que tem a visão, como no caso de João, está no espírito. Um fala no espírito, outro está no espírito, com toda a sua pessoa. Com Cristo, esse estar no espírito não é uma exceção, mas era o seu estado contínuo. João se achou no espírito, teve essa visão no dia do Senhor. Veja o versículo 10. Isso é, no domingo, dia em que semanalmente a igreja comemora a ressurreição do Senhor. Embora não estivesse presente com seus irmãos, em espírito ele estava com eles. Ele se dirige a várias igrejas ali da Ásia, mas ele mesmo estava isolado, exilado na ilha de Patmos. Então, essa é uma das menções mais primitivas do termo dia do Senhor. Assim, o dia do culto, das ofertas e da ceia do Senhor era respeitado pelas primeiras igrejas, isso é, era o domingo. Os primeiros cristãos entendiam que no domingo celebravam suas reuniões conjuntas porque ele era o primeiro dia, isto é, aquele dia em que Deus, tendo tirado as trevas e o caos, criou o mundo. E esse era o primeiro dia em que Jesus Cristo, nosso Salvador e Senhor, ressuscitou dos mortos. João ainda continua a sua descrição e disse que ouviu uma grande voz como de trombeta. Essa voz chamou a atenção de João, era uma voz fortíssima. E a trombeta, ilustrando essa voz, convocava para as festas religiosas e agora acompanhava a revelação que Deus dava de si mesmo. Essa voz dizia, o que vês, escreve em livro, isto é, nesse livro que tem origem semelhante aos outros livros das Escrituras Sagradas, um livro que tem muito maior peso do que qualquer outra obra literária na Terra. Escreve e manda para as sete igrejas. Veja o versículo 11. E aí ele menciona, então, Éfeso, Esmirna, Pérgamo, Tiatira, Sardes, Filadélfia e Laodiceia. Querido amigo, o segundo aspecto, então, desta manifestação do Senhor, dessa experiência do Cristo glorificado, refere-se às sete igrejas. Essas igrejas são destinatárias das palavras do Senhor Jesus. Certamente tínhamos naqueles dias mais igrejas na província da Ásia, provavelmente em outras cidades, como por exemplo Mileto. Nós tínhamos comunidades cristãs que foram fruto do trabalho de evangelização do apóstolo Paulo em Éfeso, conforme Atos 19:10. Essas sete igrejas específicas foram mencionadas por serem sete, um número com um significado importante aqui no livro. Uma expressão de totalidade e universalidade. Essas são sete igrejas representativas e, como um todo completo, elas revelam as principais características espirituais de todas as igrejas, de todos os lugares e de todos os tempos. Essas igrejas não foram escolhidas casualmente, não. O Senhor não trata assim o seu povo. Elas foram escolhidas ou foram selecionadas, pois representavam em conjunto as características que o Senhor Jesus, o Senhor da igreja, via nessa igreja. Algumas dessas características deveriam ser deixadas, porém outras deveriam ser desenvolvidas, deveriam ser incrementadas. É interessante alistarmos algumas dessas características, embora nós vamos estudar cada uma das cartas para as igrejas pormenorizadamente daqui a 3 programas. Temos, por exemplo, só para que você tenha uma ideia do que nós vamos estudar, temos Esmirna, uma igreja exposta a perseguições e morte. E por outro lado, temos Sardes, que tem o nome de viva, mas estava espiritualmente morta. Temos Laodiceia, rica e sem necessidade, na sua própria opinião, com amplos talentos, porém, era uma igreja fraca e débil na causa de Cristo. Enquanto que Filadélfia, tinha pouca força, mas ela guardava a palavra de Cristo e tinha diante de si uma porta, uma grande porta aberta pelo próprio Senhor. Encontramos também Éfeso, uma igreja intolerante com a maldade e com os falsos mestres, porém com seu primeiro amor perdido. Por outro lado, temos Tiatira, que tinha muito amor, tinha muito serviço, muita fé, permitido, contudo, que uma falsa profetisa seduzisse a muitos. Éfeso também se destaca pelo combate à falsa liberdade, isto é, pelo combate à concupiscência carnal, uma referência aos nicolaítas. E assim também temos Pérgamo, em conflito com as tentações semelhantes a Balaão, induzindo a fornicação e as comidas idólatras. Por outro lado, nós temos Filadélfia, em conflito com a sinagoga judaica, significando o quê? A servidão legalista. Finalmente, nós temos Sardes e Laodiceia, sem enfrentar qualquer ativa oposição que provasse as suas energias espirituais, mas numa posição tremendamente perigosa se considerarmos a indulgência natural do ser humano. Querido amigo, essas são as igrejas que representam todas as igrejas, inclusive a sua e a minha. Quando consideramos o plano de interpretação histórica, então, temos que admitir que as colocações que os estudiosos que assim creem fazem, elas são fantásticas, tão fantásticas que alguns outros estudiosos não as aceitam. Mas vale a pena registrar essas interpretações. Isso é, esses estudiosos entendem que essas 7 igrejas representam 7 etapas da história da igreja. Por exemplo, Éfeso simboliza a igreja da era apostólica, que trabalhava arduamente. Esmirna simboliza a igreja pós-apostólica, que foi duramente perseguida. Pérgamo simboliza a igreja crescente, crescente e mundana, que surgiu depois do imperador Constantino, que fez o cristianismo a religião oficial do Império Romano. Tiatira vem logo a seguir, simboliza a igreja da Idade Média, que se caracterizou pela corrupção e desvio moral. Sardes simboliza a igreja da época da Reforma, que se notabilizou pela ortodoxia, mas infelizmente pela ausência de uma vitalidade espiritual mais intensa. Filadélfia, já nos aproximando do nosso tempo, simboliza a igreja da modernidade, que experimentou os reavivamentos e impulsionou os empreendimentos missionários mundiais. E, finalmente, Laodiceia simboliza a igreja contemporânea, a igreja atual, que tem ficado morna por causa da apostasia e por causa da abastança. Querido amigo, esse é um retrato inicial, rápido, de todas essas igrejas. Nós vamos estudá-las com mais detalhes daqui a 2 ou 3 programas. O terceiro aspecto refere-se à visão que João teve de Jesus glorificado, isto é, versículos 12 até 16. Versículo 12, voltei-me para ver quem falava comigo, isto é, para saber de onde vinha a voz. E a voz era voz do Pai, como no batismo e na transfiguração. E aqui, mais uma vez, para apresentar Cristo como nosso sumo sacerdote. Ele voltou-se e viu sete candeeiros, isto é, viu a peça que sustentava as sete lâmpadas. Conforme a descrição do livro do Êxodo, os sete se unem numa só peça. E aqui simbolizam, representam a igreja inteira, todas as igrejas. As igrejas formam uma unidade no Espírito Santo e em Cristo, porque Cristo é a cabeça da igreja. O candeeiro não é a luz, mas ele mantém a luz, apresentando-a para que brilhe em redor. A luz é o Senhor. A luz não é da igreja. A igreja recebe a luz do Senhor. A igreja é portadora da glória de Deus. O candeeiro estava colocado no santuário, tipo da igreja na terra, como lugar santíssimo, era o lugar da igreja no céu. A única luz do lugar santo, isto é, do santuário, se originava do candeeiro. Assim, o Senhor Deus é a única luz da igreja. A luz da igreja é a graça divina e não a luz da natureza. Esse candeeiro de ouro simboliza, ao mesmo tempo, preciosidade e santidade. Versículo 13. A forma humana pôde ser reconhecida por João, porque ele já tinha visto o seu Senhor transfigurado. Ele estava no meio dos candeeiros, que significa a presença contínua e atividade incessante de Cristo no meio da igreja, no meio do seu povo. No capítulo 4, quando o Senhor aparece no céu, sua identificação sofre a correspondente alteração. Contudo, ali, no capítulo 4, o arco-íris nos recorda seu pacto perpétuo com o ser humano. Ainda nesse versículo, essa frase, semelhante a filho do homem, significa que João tinha visto, como um homem, o Senhor Jesus sofrendo a agonia do Getsêmani e a vergonha e a angústia do Calvário. Porém, agora, ele via esse filho do homem glorificado em toda a sua glória. Não somente como filho de Deus, mas como filho do homem glorificado, resultado da sua humilhação, do seu alto esvaziamento. Ele via esse ser com vestes talares e cingido à altura do peito. Isso significa que a sua vestimenta era um emblema do seu sacerdócio. O manto e o cinturão de Arão eram para glória e formosura e combinavam com a insígnia de alteza real e do sacerdócio. Um sacerdócio não de origem humana, mas da ordem de Melquisedeque, conforme lemos em Hebreus. Jesus era diferente do sacerdócio arônico. Cristo está exercendo ainda esse seu sacerdócio desde a sua ascensão. Portanto, tem as vestes de gala. Ele, que está no meio dos candeeiros, demonstra que é rei e sacerdote por suas próprias vestimentas. Como Arão levava essas insígnias quando saía do santuário para abençoar o povo, assim, quando Cristo voltar, aparecerá com uma roupagem de formosura e glória. O cinto normal para alguém sacerdote ocupando ativamente a sua vida e os seus dons no serviço do Senhor, o cinto cingia os lombos, as costas, porém os sacerdotes levitas se cingiam mais acima, a partir do peito para os ombros, para que seus movimentos fossem majestosos, calmos, tranquilos. E o cinto que firmava todas as vestes simbolizava as forças reunidas. A justiça e a fidelidade formam o cinto de Jesus Cristo. O cinto do sumo sacerdote era entretecido com ouro, porém o cinto de Jesus glorificado é todo de ouro, demonstrando o quê? A sua superioridade ao símbolo. No versículo 14, lemos que João viu que a sua cabeça e os cabelos eram brancos como a alva lã, como a neve. A cor é o ponto de comparação, significa pureza e glória. Os olhos, como chama, são escrutinadores, são penetrantes como fogo, mas ao mesmo tempo expressam a indignação consumidora contra o pecado, especialmente em sua vinda, vingando-se de todos os ímpios. Os seus pés, no versículo 15, nós lemos, eram semelhantes ao bronze polido. Lembra-nos dos pés dos seres viventes servindo a Deus na visão que Ezequiel teve. Frequentemente, os profetas apresentavam imagens de Deus ou dos seus servos calcando os pés aos seus adversários. E pés metálicos sugerem, então, uma força para esmagar os seus inimigos. A voz, como de muitas águas, uma voz potente, uma voz do noivo. Sem dúvida, essa potente voz será o terror para os seus inimigos. Ele tinha na sua mão direita 7 estrelas. Nós vamos perceber qual o significado no versículo 20, no próximo programa. Segurar as 7 estrelas das igrejas nas suas mãos demonstra o poder de Jesus para com a sua igreja. E da boca saía-lhe uma espada afiada de 2 gumes, certamente a palavra de Deus, para salvar, mas para julgar e castigar aqueles que não se renderam a ele. E finalmente o seu rosto brilhava como o sol na sua força. Nada surpreendente, Jesus é a luz do mundo. Querido amigo, ao concluirmos a nossa reflexão sobre esse Cristo glorificado, a minha oração é de que você se alegre por um dia poder se encontrar com o Senhor. Que o Senhor te abençoe, um grande abraço e até o próximo programa.
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4: Olá, ouvintes e professor Saião. Vamos retomar hoje um assunto que o senhor começou a falar no final do programa passado. E nós falamos, inclusive, sobre o texto de Romanos 8, 26 a 27. E o ouvinte Ulisses quer uma explicação melhor a respeito dos gemidos inexprimíveis que aparecem nesse texto.
5: Bom, André, vamos lá. Não sei se nós teremos respostas inexprimíveis hoje diante de uma pergunta tão assim interessante. O texto de Romanos 8, 26 e 27, né, ele vai falar para nós a respeito de uma assistência que é dada pelo Espírito Santo, que muitas vezes nós não sabemos como orar e o Espírito intercede por nós com gemidos inexprimíveis. Há uma certa dificuldade de entender essa frase, né? Alguns, por exemplo, entendem que gemidos inexprimíveis é apenas uma figura de linguagem. Quer dizer que a ação do Espírito na vida de quem ora né, que a pessoa quando ora, o que é bem a oração? A oração é uma forma de submissão a Deus, é uma forma de, vamos dizer, rejeitar a autonomia e independência humana e reconhecer a soberania divina e colocar diante de Deus as nossas necessidades, anseios. E qual é o obstáculo da oração? O obstáculo da oração é que nós podemos muitas vezes querer controlar a oração. Então, por exemplo, pessoas mais racionais, né, tentam fazer da oração uma espécie de lógica quadradinha, e a Bíblia diz, olha, nós não sabemos como orar. Outros fazem da oração um centro de manifestação mística, que através de determinados mecanismos controladores fazem a divindade funcionar. E o texto diz, de novo, nós não sabemos como orar. Portanto, é necessário uma ação de Deus sobrenatural, extraordinária, que nos conduz. Pode ser que esses gemidos inexprimíveis signifiquem apenas que acontece algo que nós não podemos entender. Outros acham que a pessoa tocada, dominada pelo Espírito, atingida pelo Espírito, podia ali, né, naquela hora, orar, chorar, manifestar assim o seu coração de maneira especial, e que isso seria referência aos gemidos inexprimíveis. E outros ainda, como nós chegamos a mencionar, acham, por causa daquela ideia de que o Espírito dava dons, né, e dons como o dom de língua, que edifica somente quem está falando, acharam que isso poderia ser o caso de referência às chamadas línguas que aparecem discutidas em 1 Coríntios capítulos 12 e 14. Eu diria o seguinte, André, pode até ser que numa oração em línguas haja uma intercessão específica do Espírito, mas não entendo que isso seja exclusividade do dom de línguas, porque senão Paulo talvez viesse a desdobrar o assunto aí. Isso significa apenas que o Espírito age no meio da oração de tal forma que você entra em sintonia com Deus e os pensamentos, as ações, as ideias ligadas a Deus tomam conta do seu coração, e muitas vezes isso é de maneira inexprimível. Eu conheço gente, por exemplo, que de repente, orando por certas pessoas, começou a ter pensamentos na cabeça em favor de uma pessoa específica, e uma angústia, tristeza muito grande tomou conta dessa pessoa, e ela simplesmente não conseguia fazer outra coisa senão chorar em favor daquela pessoa, uma espécie de choro produzido pelo Espírito de Deus. Parece-me que é algo nessa direção.
4: Em Apocalipse 8, versículos 3 e 4, um anjo leva as orações até Deus, professor. Aí, o ouvinte Kleber do Tocantins ficou em dúvida. E eu também. Não é o Espírito Santo quem intercede por nós, professor? O que que esse anjo está fazendo aí?
5: Pois é, André. Olha lá, a primeira pergunta veio de Rondônia e agora também aí do Tocantins chegando para nós, né? Ulisses, depois o Kleber, trazendo essa questão. Veja lá, nós precisamos, atenção, muita atenção, a tomar muito cuidado quando a gente lê o livro do Apocalipse. Porque no Apocalipse nós temos uma literatura aí diferente. É, nós temos lá, símbolos que são tratados de uma maneira descritiva, mas que não tem muitas vezes a finalidade de ser literal. Por exemplo, a gente vê a referência a sete anjos, né? Por que que são sete? Porque sete tem uma ideia de algo completo. Então, imaginar o Apocalipse como referência literal não é o caso, né? O fim do capítulo 7 diz que o cordeiro que está no meio do trono. Imagine você um cordeiro literal no meio do trono. As imagens são bastante cheias de significado, um literalismo aí pode ser problemático. Mas, é claro, no meio de todas essas imagens e simbolismos, algumas referências são mais literais do que outra. Quando vemos capítulo 1 aparecendo aí a figura de Jesus, mesmo que a gente saiba que o cabelo branco lá no capítulo 1 tenha uma referência à ideia de eternidade, e que os olhos de fogo tem a ver com a ideia de onisciência, que a espada que sai da boca tem a ideia de poder e de justiça, nós sabemos que esse Jesus é Jesus mesmo, não é um símbolo de alguma coisa que a gente não sabe. Então, o que acontece? No caso dos anjos, aqui a gente tem que tomar muito cuidado, porque nós não sabemos se isso tem propósito de ser literal ou não. De qualquer maneira, a ideia de que um anjo pode levar ou trazer mensagem para Deus não é tão estranha assim na Bíblia. Os anjos trazem palavra de Deus várias vezes no Antigo Testamento. Daniel, por exemplo, está orando e aparece um anjo que vem em resposta às suas orações. Não há uma resposta, uma palavra, vamos dizer assim, explícita de um anjo levar a oração. No entanto, André, olha, tem um negócio interessante. Aquela ideia lá de Corinto, das pessoas que oram e profetizam, e aí a palavra dita ali é que existe, né, a necessidade de a gente tomar cuidado com os espíritos, né? Lembra lá de Tessalonicenses que ninguém deve mudar facilmente o seu pensamento em relação à vinda de Cristo, nem por espírito ou por palavra. Espírito ali significa profecia. Então havia uma ideia de que línguas, profecias chegavam à pessoa por uma intermediação de um anjo. Esse anjo, então, funcionaria num processo de levar e trazer mensagens. E a pergunta aí do Kleber é, mas espera aí, não é o Espírito que intercede por nós? Veja, é o Espírito que intercede. O que não impede que, sob a supervisão e administração do Espírito, algum anjo faça um papel aí de levar ou trazer aquilo que tem a ver com essa relação entre Deus e os homens. Mas tudo que a gente diz sobre isso é bastante duvidoso, porque nós não temos textos explícitos que entrem nesses detalhes. Então isso fica no domínio da opinião. É possível que haja alguma literalidade em Apocalipse 8, mas isso é pouco provável.
4: Para finalizar o programa de hoje, os nossos ouvintes querem saber o que Paulo quis dizer com orar no Espírito em Efésios 6,18. É a oração poderosa, feita quase que em transe? É cair, falar em línguas? Ou é uma oração mais solene e contemplativa, professor?
5: Pois é, André, para responder essa pergunta, a gente tem que estar no Espírito, né? Que se tiver na carne, a coisa aqui vai ficar fora do lugar. Veja bem, isso não está muito claro, porque em português nós temos uma preposição, né, que é a preposição em, que tem um sentido bem mais limitado do que a mesma preposição ou a preposição correspondente no grego. Quando a gente vê em, né, ou no na língua original, isso tanto no grego como no hebraico, isso pode ter um sentido mais amplo. Então, por exemplo, batismo no Espírito, batismo pelo Espírito, batismo com o Espírito, são todas traduções possíveis dessa preposição da língua original. Então, quando a gente fala em oração no Espírito, nós estamos na mesma circunstância aí. Alguém poderia dizer que é oração com o Espírito, o que parece muito improvável, difícil. Mas pode ser uma oração pelo Espírito, ou seja, uma oração que acontece mediante a instrumentalidade do Espírito, talvez ligando aquela ideia de que a gente não sabe como orar e o Espírito intercede. E a maioria dos intérpretes e estudiosos acreditam que é uma oração feita no Espírito, no sentido de oração feita na esfera da atuação do Espírito. O que significa isso? De novo, a gente vai voltar para a questão propriamente aí colocada anteriormente, né? A oração no Espírito não é necessariamente uma oração poderosa, né? Feita por uma pessoa assim, olha, a pessoa está no Espírito. Às vezes a pessoa tem uma convulsão emocional. Às vezes a pessoa tem uma manifestação mística desequilibrada. Aquilo não é necessariamente, não é verdade que quanto mais barulhenta e estranha é uma atitude religiosa, que necessariamente ela é conduzida por Deus. Mas também não há nenhuma ideia de que é apenas falar em línguas ou aquela oração solene, bonita, contemplativa, não. O texto não sinaliza isso. É uma oração que tem uma espécie de inspiração do Espírito, que tem uma espécie de supervisão espiritual da parte do Espírito de Deus. Eu diria, André, que ela conduz a pessoa na direção certa. Tem hora que a oração no Espírito vai ser uma oração em silêncio. Tem hora que a oração do Espírito vai ser uma oração cheia de autoridade, porque o Espírito conduz a pessoa para agir da melhor maneira possível naquele momento específico. É uma oração feita em sintonia com Deus e de maneira aí a ser supervisionada, administrada pela ação especial do Espírito na pessoa que está orando.
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um bom dia pra você. Sim, vamos ser o seu amigo na madrugada. Eu, muito prazer, Cláudio Ronck, convido você, junto com toda a família RTM Brasil, pra seguirmos até as 4 da manhã. Tudo bem com você? Obrigado pela companhia, obrigado pelo carinho. Feriadão prolongadíssimo e a turma aqui animada, porque amanhã continuarão com os pés para cima, que maravilha, né? Ou melhor, hoje? É ontem, hoje, amanhã, depois. Nem pode reclamar. Não, não pode. Não, não pode, não pode, não pode. Bom dia, tudo bem? Primeira vez que sintoniza o Amigo na Madrugada, então muito prazer, viu? É, o meu nome é Cláudio Ronck. Eu sigo com você até as 4 da manhã, junto com a turma toda aqui. E a gente fica contente de saber que você sintoniza a programação aí no seu rádio, pelas afiliadas. Vem com a gente também através do aplicativo no celular. Nos acompanha no computador, através do nosso site. Fique à vontade para, além de acompanhar, também participar. Deixar o seu recado através do nosso WhatsApp. É, você pode participar, sim. Tão bom quando vem seu recado. Olha, o nosso WhatsApp, o DDD é o 11. É, tem que colocar 11 porque senão não dá certo, viu? Já tentaram e não dá certo. Tem que colocar o 11. O DDD é o 11, o telefone é o 974-181-456. Lembrando que daqui a pouco tem aquele nosso momento todo especial, hein? Momento da leitura do presente diário. É, o presente diário é um devocional, é editado aqui pela RTM. Todo dia tem uma mensagem nova e nesta sexta-feira, hoje sexta-feira, dia 10 de julho. O título do presente diário, hoje estou de óculos, hein? Cláudio Ronck, depois de muito tempo, hein? Tô lindo aqui, rapaz, como é bom estar de óculos. Ai, que sofrimento era aquele, Galvão. Deixa eu contar. Olha, o título do presente diário, Soberania. A leitura fica em Oséias. Deixa eu contar. Olha, o título do presente diário, Soberania. A leitura fica em Oséias. Fazer esta leitura juntos. Aprender de forma prática a palavra de Deus. Eu quero aproveitar e convidar você para fazer a leitura junto comigo. Pode ser? Combinadíssimo? Olha, para começar um Amigo na Madrugada de hoje, o Marcão. Ah, o Marcão, gente. O Marcão. É, o Marcão. Ah, assim que fala. O Marcão chegou. É. Sim, o Marcão já começou o programa mandando mensagem pra gente. Diretamente da linda Goiânia, Goiás. Se possível, toca uma com a banda Resgate. Famosa 10 para as 6. Ficam com Deus e uma ótima sexta-feira. Ou sextou. Uhul! Ô Marcão! Como faz tempo que o Marcão pede música? A gente quase não toca o Marcão hoje pra começar um Amigo na Madrugada, mano. Ah, essa daqui vai pro Marcão, hein? Marcão sabe como é que funciona aqui, né? Se não cantar, a música para no meio, de repente, viu? Mas o Marcão canta. O Marcão canta e manda mensagem pra gente aqui, dele cantando, você acredita? Vamos lá, vamos começar com Banda Resgate. Uma excelente sexta-feira.

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1: Hoje é 10 de julho. O título do Presente Diário: Soberania. A leitura bíblica fica em Oséias, no capítulo 11, no versículo 1. O versículo-chave fica em Mateus, no capítulo 10, no versículo 30. Até os cabelos da cabeça de vocês estão todos contados. Acho impressionante o mistério da soberania de Deus. Ele consegue ver em um mesmo quadro o passado, o presente e o futuro. Em sua onisciência, já sabe de antemão todas as coisas, todas as possibilidades, todas as escolhas e seus respectivos desdobramentos. Ao mesmo tempo que é extremamente difícil a nossa mente compreender como Deus, desde sempre, já viu, vê e sabe de tudo, é fascinante perceber que Ele é o Senhor da história. A Bíblia nos revela em diversas passagens a grandeza da soberania e da onisciência do Senhor. Uma delas, que muito me impressiona, está no versículo em destaque. O Senhor nos conhece com riqueza de detalhes. Já contemplou desde sempre cada passo da nossa jornada. Por isso, tem plena autoridade para nos conduzir pelos caminhos que Ele, em sua perfeita sabedoria, considera os melhores, que nos levarão ao cumprimento de seus propósitos eternos. Essa soberania e onisciência de Deus também se manifestam de forma impressionante nas profecias bíblicas, que séculos antes já anunciavam eventos futuros com precisão. Nesta profecia, o local do nascimento de Jesus é anunciado. Mas você, Belém Efrata, embora pequena entre os clãs de Judá, de você sairá aquele que será o governante de Israel, conforme Miqueias capítulo 5, versículo 2. Na leitura bíblica de hoje, de forma profética, o Senhor revelou sua estratégia para evitar que o menino Jesus fosse morto. José se levantou, tomou o menino e a sua mãe durante a noite e partiu para o Egito, onde ficou até a morte de Herodes. Cumpriu-se assim o que o Senhor tinha dito pelo profeta: do Egito chamei o meu filho, conforme Mateus capítulo 2, versículos 14 e 15. Quando medito nessas profecias e percebo a imensidão da soberania do meu Deus, meu coração se aquieta. Ele sempre conheceu cada detalhe da minha história. Já sabia de antemão dos meus erros e acertos e como tudo isso me traria até aqui. Em nenhum momento ele perdeu o controle e jamais perderá. Mesmo em meio às aflições, confie e descanse. Permita que Deus conduza a sua vida. Ele sabe exatamente o que faz. 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
1: Bendito e adorado Deus, o nosso coração transborda de gratidão ao ver como a tecnologia se tornou uma ponte para o teu amor. Muito obrigado pelos 200 episódios do podcast Levanta-se e Brilhe, do Ministério Mulheres de Esperança, disponíveis na Bélgica. Que alegria saber que a tua palavra e o teu cuidado alcançam tantos lares com apenas um clique. Oramos para que cada áudio, mensagem e reflexão venha abençoar, acolher e transformar a vida das mulheres europeias que buscam uma direção. Que ao ouvirem esses episódios, elas possam experimentar a promessa do Salmo 34, verso 8. Provem e vejam como o Senhor é bom, como é feliz quem nele se refugia. Pai, use essa ferramenta digital para curar corações, despertar propósitos e espalhar esperança por toda a Europa. Que a tua voz ecoe por meio das redes e muitas vidas sejam salvas. Oramos em nome de Jesus. Eu sou Fábio Zamana. É uma honra poder orar com você.
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0: Muito bem, voltamos aqui com um Amigo na Madrugada nesta sexta-feira, hein? Dia 10. Tudo bem com você? Obrigado pela companhia. Espero que você goste da programação de hoje. Fique à vontade para mandar sua mensagem. Tem o nosso WhatsApp. O DDD é o 11, o telefone é o 974-181-456. Aproveitar para mandar aquele abração para Graça. Graça nos acompanha em Anápolis, hein? Mandou um bom dia, uma madrugada, uma excelente, uma ótima madrugada de sexta-feira para todos nós. Final de semana abençoado, que o nosso Deus venha derramar as bênçãos, vitórias sobre as nossas vidas. Amém. Eu vou aproveitar para mandar aquele abração, né? Um abração, sim, ó. Rutiana também tá com a gente? Mandou mensagem? Ah, eu quero ouvir, cadê?
1: A paz do Senhor, Cláudio.
0: Oi, Ramos, moça.
1: Já estou aqui deitado.
0: Já?
1: Vou deixar aqui o celular, o sono já chegou.
0: Olha aí, ó.
1: E
0: falando de mansinho.
1: Amanhã é um novo dia.
0: Rutiana, você vê que a Rutiana já tá mais pra lá do que pra cá, né? Moça, bom descanso, viu? Dorme direitinho. Se ela ouviu o recado, ela já embarcou. Então vamos agora entrar no sonho de Rutiana. Não custa, ela deixou o rádio ligado. Vamos entrar no sonho. É. A gente podia usar a Alexa, né? Lá do Hamilton. Eu podia fazer uma historinha. Ô Alexa, é você, Alexa! Atenção, atenção, atenção! Queremos uma historinha para dormir. Porque eu tô querendo contar uma história pra Rutiana. Mas não, eu vou começar a contar a história aqui. Pode ser que ela desperte, não é pra ela despertar, né? É pra continuar descansando. O dia vai ser longo. Você que está nos ouvindo, que história você quer que a gente conte pra Rutiana? Porque ela já embarcou. Vamos invadir um pouquinho só o sonho dela. Ah, só um cadinho. Ai, vai ser engraçadinho. Você vai ver, depois ela vai mandar um recado falando Cláudio Ronk. Eu mandei um recado ontem aí, Cláudio Ronk. Que estranho. Eu tava dormindo, de repente o sonho mudou completamente, você acredita? Acordei assim e falei, gente, o que que tá acontecendo? Vamos contar uma historinha pra ela? Aí eu aviso, o pessoal não acredita. Ah, DJ Max Serra.
2: Olá, Cláudio Rock, muito boas noites. Aqui é o Max Serra, falando em Maranhão, São Luís do Maranhão, em Passo do Lumiar, Maiobão. Cláudio Rock, muito boas noites a todos. Então, esse é o trem, fala normal aqui. Beleza, Cláudio Rock, aqui é o Max Serra. Tô curtindo a programação aqui nesse momento. O povo já tá dormindo, Nádia.
0: Aí, ó.
2: Nádia, Felipe, Maíra, Cecília. Ontem eu preparei um café, graças a Deus. Ficou bom, né?
0: Ficou
2: assim um pouco amargo, mas ficou bom, né? Amanhã eu vou tentar de novo. Mas é isso aí. O importante é não desistir nunca.
0: Isso.
2: Certo, Cláudio Rock?
0: De jeito nenhum.
2: Sucesso, tô um pouco sumido, né?
0: É
2: menino chorando, tem que correr pra fazer leite. Mas estamos aqui sempre na ativa, ligado. Opa. Na melhor transmundial.
0: Ô sumido, rapaz, ele tava falando de um jeito que eu não tava reconhecendo. Falei, mas que grave que é esse aí, rapaz? É, tava estranho, né? É do rock. E assim, e assado. Tava entendendo nada, viu? E ele não desiste do café, pra você ver como é que a persistência é maravilhosa, né? É isso. Você que não sabe, Max, ele tenta fazer um café legal já faz anos, viu? Muito tempo. Tá tadinha, dona Nádia, esposa de Max, é ela que sofre. Ai, quando ele vê mexer, quando ela vê ele abrindo a geladeira e pegando o pote, que ele tem um potão de café na geladeira e colocando na pia, falando... Ai, o Max vai fazer café de novo, olha lá. Mas ele tá tentando, viu? Isso é muito bom. Muito bom. Olha, quem também aproveitou para mandar mensagem pra gente foi o Elcio. Bom dia, grande Cláudio. Tô aqui, ó, na RTM. Queria ouvir aquele que tem. Essa aqui? Os meus mandamentos e os guarda. Este é... Vamos lá, Elcio. O que me ama. Essa daqui, né? Quer que eu continue cantando, meu amigo? Grande abraço, seja bem-vindo, uma excelente sexta-feira. A gente canta um trechinho pra carimbar, às vezes não é a música que o pessoal pede, né? É, às vezes o mesmo título é pra uma outra música. Pode ser aquele que tem sede busca. Pode ser, não sei. Vamos ver o que ele vai dizer. Muito bem. Quem mais mandou mensagem? Deixa eu ver. Miriam Martins. É a moça de Aparecida de Goiânia que chegou de mansinho devagarinho, faz companhia pra gente? Faz. Seja sempre bem-vinda. Bom dia, graça e paz. Passando para desejar uma ótima madrugada a todos. Sou Aliene. A Aliene nos acompanha em São José de Ribamar. Ô Aliene, você conhece aquele que tem? Aquele que tem... Os meus mandamentos e os guarda. Sabe qual que é, né? Então aguenta aí, moça. Porque daqui a pouquinho a gente vai cantar junto. Vamos cantar juntos nas madrugadas da Eita. Aguenta aí. Muito bem, quem também aproveitou para mandar mensagem no comecinho desta sexta-feira, da Luz, mandou um cheiro no coração, moça! Um cheiro! Seja bem-vinda, bom demais receber seu recadinho! E você sabe, moça, que a sumidíssima da Marisa Fabricante, que nos acompanha em Rondônia, ela mandou aqui, ó, boa noite, senhor Cláudio. Ouvindo você aqui ainda é quinta-feira, viu? É, aguenta aí, moça! Pera aí que tá chegando. Ô, Marisa, sexta-feira, moça. Maravilhosa, viu? Tá maravilhosa. E você precisa ver, viu? Aguenta só mais um bocadinho. É só mais a beiradinha, moça. Tá chegando. Pera aí. Seja bem-vinda. Tá sumida, né? Tá sumidíssima. Legal. Sabe quem também aproveitou pra participar, Marisa? A sumidíssima da Aurileide. A Aurileide chegou. Será que tem cantoria hoje?
3: Jesus virá de Opa. Novo. Ó. Arrebatar seu povo. Desperta a igreja, porque a peleja que vai terminar. E a qualquer momento, tudo se cumprirá. O céu vai se abrir, a igreja do Senhor. Cantando subirá, glória, aleluia. É o que eu almejo, subir para a glória, onde Ele está. Amém. A paz do Senhor, Cláudio Monte, bom dia. Aqui é o Leite Teodoro, estou aqui em Natal, Rio Grande do Norte, ouvindo pela Rádio Nordeste Evangélica. Que Deus nos abençoe. Amém.
0: Amém. Bom demais, né? Ah, bom demais, né? Eu gosto demais quando a Aurelia já chega aqui cantando, soltando a voz. Bom demais! Aproveitar para mandar um abração aqui para o Edinael, hein? Edinael nos acompanha no Piauí, diretamente de Picos. Ô, sumido! Vamos juntos, hein? Nesta sexta-feira. Você sabe, rapaz, que o Júlio César... É, que está nos acompanhando nas madrugadas, no trabalho, tá de plantão hoje, mandou mensagem. Ah, ele mandou mensagem? Cadê o recado dele?
4: É, boa noite a todos aí da da RTM.
0: Opa!
4: Da paz do Senhor.
0: Paz.
4: Deus abençoe a todos grandemente. Ouvindo aqui a rádio pela rádio FM Esperança, 100.9 em São Luís do Maranhão. Obreiro Júlio César, a paz do Senhor.
0: Paz.
4: Tô aqui em Quiapi, no QTH.
0: Olha lá, ó. Ó, ó.
4: Sem QRU. Forte abraço, Claudinho. Paz do Senhor, meu irmão.
0: Paz, meu amigo, sumido. TKS pela mensagem, rapaz. Vamos juntos nesta sexta-feira. Legal. A Regiane também tá com a gente. Mandou aqui uma boa madrugada de sexta pra você. Sou Regiane Canedo. Não, sou Regiane Leite. Que Regiane Canedo, o que, Claudio? Que tá. Lê direito, meu amigo. É a Regiane Leite, de Senador Canedo, Goiás. Seja bem-vinda. Olha, quem também aproveitou para mandar mensagem pra gente foi o Vanderlei, hein? Olha o Vanderlei aqui nos acompanhando nas madrugadas em Minas, não é? O Vanderlei mandou mensagem.
5: Oi, olá, bom dia, meu amigo Cláudio Ronque. Vanderlei de Lavras.
0: Olá, ó.
5: Fica com Deus, meu amigo. Ô, que amor. Deus nos abençoa.
0: Amém.
5: Fala comigo.
0: Ô, Vanderlei, você anda sumido, hein, moço? Vanderlei, tocou uma moda daqui a pouco aqui, rapaz. Você conhece o Aquele Que Tem? Quer que eu cante um trechinho de novo? É tão bom cantar, né? E hoje, falando nisso, hoje é sexta-feira. Hoje é dia oficial da nossa cantoria. Mas eu tava esquecendo, gente. Tava. É essa paz. A Jezebel. Jezebel que vem junto conosco com a Rádio Novo Lar. Em 87.9. Será que Jezebel conhece essa paz, hein?
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0: Ô moça, bom dia, canta com a gente. Não olhe circunstâncias. Não, não, não.

0: Vou aproveitar para mandar um abração para Jezebel. Faz um tempo que ela não manda recado pra gente. Na verdade, ela mandou no começo da semana, não foi? Foi. É. Tem uma foto aqui de Cláudio Ronck no cartaz da rádio. Mas Cláudio Ronck aqui tá com a barba, tá bem feita. É, tá pretinha, só tem um outro ali branquinho ali que dá pra ver. Agora Cláudio tá com bastante cabelo até. Agora, meu amigo. Continua fundo. Não, mas acho que o sorriso melhorou, viu? É, dá um sorriso tímido. Ah, você que nos acompanha pela Novo Lar, você tá vendo aí as bochechas de Cláudio Ronck, né? Grande, não é? O pessoal não acredita. O pessoal tem que ver algumas coisas pra eles crerem, viu? É verdade. O xixi sempre foi grande. Agora parece estar um pouquinho maior. Mas vamos lá, o que a gente não pode fazer é desanimar de jeito nenhum. Então, para você que vem com a gente pela Novo Lar, uma excelente madrugada de sexta-feira. Missionária Dorothy, tudo bem, moça? Vem cá. É. Missionária, a senhora conhece o Aquele Que Tem? Quer que eu cante um trechinho? Já cantei 3 vezes aqui, o pessoal não aguenta mais. Não, o pessoal não aguenta mais. Jezebel já tá até brava lá, você acredita? Ela tá brava. Falou, será que esse menino não tem noção? Não, hein? Falou 2 vezes já, na terceira vez que eu cantei, ela já falou já. Ah, parece que não, viu? Parece que não. Ai, meu pai amado. Ai. Enfim, missionária, a senhora conhece o Aquele Que Tem? Aquele Que Tem. É boa essa, viu? É boa, boa. Quer que eu continue? Eu vou cantar como o pessoal da mesa de som fala. Eu vou cantar flat. Sabe o que é flat? Não modula. Fica tudo igual. É flat. E o pessoal fala flat. Fala flat. Vou cantar, ó. Aquele que tem os meus mandamentos e os guarda, este é o que me ama. Ficou melhor? Quer que eu coloque emoção na voz? Posso pôr emoção na voz. Tanana, tanana, tanana, tanana. Passo. A música começa assim. Peraí, moça. Casguei. Peraí, daqui a pouco eu continuo. Ai, Cláudio Ronck, não dá certo essas coisas. Não faz isso mais, não. Ah, deixa eu ver aqui.
1: Vamos dar um chega pra lá. Essa tristeza acompanha.
0: Pastora Joseli mandou mensagem que conserva de giló. Para com isso, moça. Ela mandou foto pra gente e ela... Ai, meu pai amado, é um potão de conserva, gente. Até medo de olhar. Meu pai amado. Mandei um aí pra você. Tá quase chegando. Você vai amar. Fez isso não, eu não acredito. Não, ela não fez não. Só graça só, né? Viu, hein? Para com esse negócio, moça. Ela fez 3. Imagina, gente, sabe aquele. Quando a gente vai na doceria, tem aquele potão de bala cheio, mas aquele comprido, sabe? Ela fez 3 desse de... Ai, meu, deixa eu até tirar a foto aqui. É, deixa eu tirar a foto aqui. Fiz 3 desse aí. Meu pai amado. Ah, recebi um recado aqui, Santana. É o Santana que mandou mensagem? Cadê?
2: Bom dia, graça e paz, Cláudio Ronck. Você tá cantando demais, viu, rapaz? Eu estava quase dormindo, você cantou, me despertou.
0: Opa, desculpa.
2: Aqui é Araújo, Conceição do Jacuípe, Bahia. Um abraço.
0: Um abraço, viu? Desculpa, viu? Não foi por querer. É, às vezes a turma acha que é por querer. Não, não foi por querer, não. Chegamos aí na Bahia, de mansinho, devagarinho. Grande abraço. Você quer que eu cante mais um pouquinho, já que você despertou?
3: Tá, você despertou. Não custa.
0: Ó, tô ligadinha diretamente de Bacabal, no Maranhão. Gosto da Transmundial, ouço, né? A Transmundial há muito tempo, uma companhia, uma boa companhia, aprendendo muito também. Afinando mais um pouco, melhora. Deixa eu ver quem mandou o recado pra gente que veio sem nome. Parece que é a Cremilda. Cremilda? Será que é Cremilda? Não sei. Mandou o recado aqui e não mandou o nome. Calma, outra aqui que talvez a Cremilda conheça e ela possa nos ajudar. Um hino, já refúgio a glória eterna. Vamos lá? Não, Cláudio Ronque, já trocou tudo, meu amigo. É essa que eu já refúgio. Vamos lá, Cremilda.

0: até a missionária Dorothy aqui no estúdio. Missionária, a senhora me surpreendeu, hein? Ela olhou pra mim, ela tá mexendo no celular, deixou o celular de ladinho e começou a cantar aqui. Ah, missionária! Gostei, toca aqui, missionária. Isso! As crentes, a batalha já sou. Boa essa música, hein? Boa ensino, né? Bom demais.
1: Seu povo, multidão.

0: Vamos lá, missionária. Glória, glória, aleluia.
1: Glória,
0: isso.
1: Glória, glória, aleluia.
0: Bom demais. Manda um abração aqui pra Nalva. Aleluia. Bom dia, um amigo na madrugada. Sou a Nalva de Anápolis e a todos. E todos os dias eu tô aqui ligadinha com vocês. Seja bem-vinda. Vou aproveitar pra mandar aquele abração. Wilson mandou mensagem pra gente. Cadê?
2: Bom dia.
0: Opa. É que o Wilson conhece o Vencendo.
2: Cláudio Rock, você também me acordou, Cláudio Rock. Eu.
0: Oi, desculpa aí.
2: Quase passo do horário, mas.
0: Perdão, viu?
2: Você conseguiu me acordar.
0: Ah, desculpa.
2: Eu mando um abraço de urso para todos vocês da Rádio Transmundial.
0: Legal.
2: E todos os ouvintes. Eu estou ouvindo hoje pela 92.3.
0: Certo.
2: Aqui em São Luís do Maranhão. Um abraço.
0: Atenção, viu? Isso aqui. Acabou despertando aí sem querer a cantoria do Bochechudo. Desculpa, viu? Ah, não, desculpa. Sem querer. Sabe quem também tá com a gente? Não sei se despertou do sono essa hora. Foi o Pedro, viu? Pedro de Salvador, Bahia. Tô me sentindo culpado. Mas feliz, viu? Tô me sentindo culpado, mas feliz, viu, missionária? É, tô aqui, ó, um sorriso aqui, ó. Ai, meu pai amado, meu. Vou dar aquele abração pro Rogério, que tá conosco diretamente de São Luís, tá ligado na programação, vamos juntos! E o Renan, charado, meu filho, tá em Alexandria, na Itália? Mas que maravilha, hein? Ô, Renan, é aí que tá fazendo aquele calorão, rapaz? É, tá passando as notícias aqui, daí, que tá quente aí, viu? Tá bem quente. Muito calor. Você conta pra gente. É, seja bem-vindo, moço! Olha o Diego aqui, ó. O Diego mandou mensagem, ele tá sintonizado pela FM Esperança. Mandou aí um alô pra todos os patinadores de rua. Falando nisso, ele mandou depois um vídeo, porque eu fiquei na dúvida, né? Será que é mesmo? Você acredita, você que está nos ouvindo pelo rádio, pelo computador, pelo celular, tem uns patinadores lá no Maranhão de madrugada? E é uma turma grande, viu? Eles pegam a ladeira assim, média, não aquela ladeira bem inclinada, não, a ladeira média. É, não tão rápido pra você descer, mas também não tão devagar, né? Que aí fica chato. A ladeira boa pra descer todo mundo, a pessoa vai, o Diego de vez em quando filma. Turma bacana, viu? É, deve ser muito emocionante, né? Deve ser bom demais. Os patinadores de rua de São Luís, um grande abraço. Sejam bem-vindos, hein, turma? É culpa do Diego, viu? É, o Diego tá conosco. Mandar aquele abração pra Soraya, diretamente de Goiânia. Mandou Cláudio Ronk. Família RTM, paz do Senhor, uma abençoada semana. Ah, um forte abraço, Soraya Alves. É a moça que chegou de mansinho, devagarinho. Vamos juntos? Vamos! O Jailton, Jailton, nosso embaixador internacional do bolo de milho. Mandou bom dia, paz do Senhor, Cláudio Ronk, bom dia. Jailton, diretamente de Santa Catarina. Mandou mensagem, tá dizendo que em Santa Catarina, 6 graus. Patinadores de rua. O Jailton tá com 3 edredons, vocês acreditam? Vocês aí patinando numa boa, usando a proteção cotoveleira, joelheira, capacete. Alguns usam luva, mas aquela luva que protege o pulso. Enquanto isso, o nosso amigo Jailton, diretamente de Santa Catarina, tá lá. O missionário tá num desespero, não esquenta, ele não consegue esquentar 6 graus, moça. sistema é bruto lá. Não, o sistema é bruto. 6 graus. Na Ede do Erro. Falando em Santa Catarina, Pastor Arno mandou mensagem pra gente. O pastor, o Jailton, deixa eu ver se o Jailton fala de onde ele é. Ele é de Santa Catarina, mas ele não falou de onde ele é. E eu não lembro também. Pastor Arno nos acompanha. É Balneário Barra do Sul. Será que lá ele também tá usando 3 edredons? Turma toda lá? Vamos juntos, viu? Estamos na escuta desse programa maravilhoso. Você é bênção de Deus, ô moço. Obrigado pelo carinho, pela companhia de sempre. De vez em quando a gente pega uma carona com ele. E com a família todinha. É bom demais. Muito bem. A gente já tá atrasado, né, missionária? Ô, missionária, perdão. Hoje eu tô no perdão, né? Porque o que eu pedi de perdão hoje pra turma... Hã? Acordei um monte de gente hoje, você acredita, missionário? Eu já falei, mas vou repetir. Eu tô me sentindo um culpado hoje. Mas tô feliz. Eu tô me sentindo culpado, mas tô feliz. Porque a turma tá com a gente aqui, cantou já um trechinho de umas músicas aqui, que é bom demais. O Gilbertão tá conosco.
3: Aô, meu amigo Cláudio Ronk, tamo por cá, menino. Isso. Não tem nada melhor do Brasil. Opa. Gilbertão do Real Conquista. Boa. Menino, mandar um abraço aí pra minha esposa Raquel, Marcos Silveri, Eurípides Moura, Titia Telvina, Alonso, Francis Marques, César Lina, Deide Padeiro, Israel Rocha, Zé Luiz Mendonça, nossa amiga Ezequiel, Emanuel e pra todo mundo que vai antenado do lado de lá, menino. Falou, menino!
0: Ô, moço! Seja sempre bem-vindo! Bom demais receber seu recadinho nesta madrugada de sexta-feira. Rapaz, você sabe que a missionária já tá aqui, né? A missionária cantou um trechinho do hino que a gente tocou agora há pouco. Ou Vencendo Vem, mas

0: Ela vai trazer uma mensagem importante pra gente. Né, missionária? Você sabe que o pessoal fica atento aqui quando a gente abre o microfone, a missionária traz um recado, né? E ela já está por aqui, né, missionária? Quer que eu cante mais um pouquinho? Não, né? Chega. Já deu também, né? É. Aí chega no final do programa, eu fico sem voz pra continuar a cantoria. É, não, né? Tem que ser aos poucos, né? Não, a gente tem que saber ponderar com nossa voz, né? É, eu também acredito que seja assim. Enfim, missionária Dorothy já está aqui, vai trazer uma mensagem importante. A maldade é de todos nós? Não entendi, missionária. Maldade? De todos nós? A senhora tem maldade, missionária? Será que o nosso ouvinte tem maldade? É, todos nós, é todos nós, né? Vamos fazer o seguinte. Traz a mensagem, você que está nos ouvindo, ouça com atenção o recado da missionária Dorothy e depois manda um recado para ela aqui, dizendo o que você está achando das mensagens que ela traz. Fique à vontade, pode ser através do WhatsApp. Vamos lá, missionária.
1: Olá, aqui é a Dorothy. Estou com a minha Bíblia aberta em Isaías 53. Li um pequeno trecho ontem deste capítulo e gostaria que você acompanhasse comigo hoje. Abra sua Bíblia. É um capítulo impressionante. Ele profetiza exatamente o que o nosso Senhor iria passar. Você sabia que tudo que está no Antigo Testamento, por repetidas vezes, profetiza o que vai acontecer? Nada nos pega de surpresa. O Novo Testamento é o cumprimento dessas profecias. O cumprimento do que foi dito que aconteceria. Portanto, você vê o entrelaçamento do Antigo e do Novo Testamento. Você não pode escolher um só. Você precisa da Bíblia toda. Comece a amar a sua Bíblia. Peça para Deus torná-la bem viva para você. Pegue uma porção da palavra para si. Você precisa de alimento espiritual. Você precisa do pão vivo. Pegue do Senhor o que Ele está dizendo. Vou ler no versículo 6 do capítulo 53 de Isaías. Todos nós andávamos desgarrados como ovelhas. Cada um se desviava pelo seu caminho, mas o Senhor fez cair a maldade de todos nós sobre ele. Cada uma de nós se desviou por seu próprio caminho. Cada uma. Nós tínhamos, por assim dizer, uma rebelião embutida para fugir de Deus. A única maneira de voltarmos para o caminho certo, pelo que nosso Senhor estava disposto a suportar. Assim, o preço pelo nosso pecado, a maldade de todos nós, Deus deliberadamente colocou sobre ele, que é o Cordeiro de Deus. O Cordeiro de Deus que tira o pecado do mundo. Foi como o homem que veio antes de Jesus o chamou. Estamos falando de João Batista, que disse: "Este é o Cordeiro de Deus que tira o pecado do mundo." João Batista representava todos os profetas de antigamente, que estavam aguardando a vinda do Senhor. Então, nosso Senhor veio e cumpriu tudo o que os profetas estavam aguardando. Este é o Cordeiro de Deus, que sabe que você faz parte daqueles que se desgarraram. Como ovelhas, todas vocês saíram correndo, mas ele veio para que o castigo que nos traz a paz estivesse sobre Deus vivo em Cristo Jesus e, por seus ferimentos, fôssemos sarados. Você está disposta a compreender hoje um novo princípio? Foi o que Cristo fez por você e, portanto, Cristo tem a vida e o direito de ser tudo em você. Não o que você é, mas o que Ele é. Você está disposta a dizer ao Senhor hoje: "Eu fui comprada por um preço tão alto para que Cristo seja a vida dentro de mim. Para que Cristo seja a vida vivendo através de mim. Para que Cristo seja tudo em tudo, porque Ele me comprou com esse propósito." A palavra de Deus diz no versículo 10: "Contudo, foi da vontade do Senhor esmagá-lo." Esse é o nosso Senhor Jesus, e fazê-lo sofrer, apesar de ter sido dado como oferta pelo pecado, ele se tornou uma oferta pelo seu pecado e pelo meu pecado, para que pudéssemos ser totalmente perdoadas. Ele verá a sua posteridade, você faz parte dessa posteridade, prolongará os seus dias e a vontade do Senhor prosperará nas suas mãos. Você compreende que quando Cristo morreu por você, uma nova criatura veio à existência? Aqueles que estão em Cristo agora são a posteridade de Cristo.

0: nunca percebi que eu havia me rebelado e fugido do Senhor. Mas, Senhor, agora que eu desejo conhecê-lo melhor, desejo também que aquela posteridade da promessa seja realizada através de mim. Que Cristo possa ser literalmente em minha vida o que ele deseja ser e o que ele deseja fazer. Assim desejo que minha vida seja trocada pela dele, para que seja Cristo cumprindo o seu plano através de mim. Para a glória do Senhor Jesus Cristo. Amém.
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0: muito bom dia, uma excelente sexta-feira para você que sintoniza aqui a programação de Um Amigo na Madrugada. Eu sei que a gente tá devendo música ainda, né, pessoal? É, estamos devendo a música, daqui a pouco o pastor e professor Itamir Neves vai trazer pra gente o Entendendo a Bíblia. O pastor Itamir Neves vai ter umas perguntas bem difíceis hoje, hein? Inclusive aquela da mulher de Ló. É, o pessoal tá na dúvida se a mulher de Ló morreu na hora, assim, ó. Pá, será? Pastor Itamir, a mulher de Ló... Não, vamos fazer o seguinte, você que está nos ouvindo, você sabe se a mulher de Ló morreu na hora? Você sabe que fizeram essa pergunta para ele, tem essa pergunta, tem outras também daqui a pouquinho, com o Entendendo a Bíblia. Antes de seguirmos com o Entendendo a Bíblia, aproveitar para mandar um abraço aqui para o casal Henrique Graça Cabral.
1: Bom dia, Cláudio.
0: Bom dia, moça.
1: Que hoje o Senhor Jesus te abrace,
0: amém,
1: forte.
0: Amém.
1: E que Deus te conduza por caminhos de luz.
0: Oh, moça.
1: Um bom final de semana para você, sua família.
0: Amém.
1: Para todos os ouvintes da Rádio Mais Perfeita.
0: Olha aí.
1: RPM.
0: Oh,
1: abraço dos irmãos Henrique Graça Cabral.
0: Obrigado pelo carinho de sempre, aquele abração apertado, sim, ó. O Didi Cosminho, o Graça, também tá com a gente aqui, você acredita?
2: Opa!
0: Opa!
2: Bom dia, meu amigo Cláudio
0: Monto.
2: Bom dia também para os ouvintes da Rádio Transmundial, aqui é o DJ Cosminho.
0: Olha ele aí, ó.
2: São Luís do Maranhão. E aí, Claudão, tudo bom com você?
0: Tudo bom, moço.
2: Tudo bom, sextou, hein? Vamos que vamos, sextou. Com S de saúde, com S de sucesso.
0: Sim.
2: E sucesso, você sabe, né, Cláudio? Você só ouve aqui, é claro, é na Rádio Transmundial.
0: Isso.
2: Para todo mundo ouvir. Bom dia, fala comigo.
0: Seja sempre bem-vindo, moço! O irmão Doce tá com a gente também, sim!
3: Cláudio Rock!
0: Ô, moço!
3: Bom dia, Cláudio Rock! Como é que você tá?
0: Ah,
3: tá bem?
0: Olha o sorrisão aqui, ó.
3: Passando aqui para desejar uma madrugada. Cheio de bênção para o senhor,
0: cheio de
3: saúde, cheio de prosperidade, cheio de alegria, de mudança.
0: Amém.
3: Transformação, não deu certo.
0: Amém. Vamos juntos, moço! Deus abençoe a sua vida também. Obrigado pelo recadinho. Bom demais receber sua mensagem nesta sexta. Você sabe, rapaz, que o Denis também mandou mensagem pra gente?
4: Cláudio Ronk,
0: oi,
4: bom dia, meu nobre. Bom dia, Cláudio Ronk. Sextou, meu amigo.
0: Rapaz, de feriadão.
4: Cláudio Ronk, toque aí pra nós hoje.
0: Bom.
4: Sextou, né, meu filho?
0: Aquele
4: então
0: que
4: toque
0: tem.
4: Essa
0: aquele
4: paz que eu sinto em minha alma.
0: E
4: meu filho,
0: uhum.
4: Eu gostei, Claudio,
0: boa,
4: dessa música, rapaz. Vai pra...
0: Pra quem?
4: Meu amigo repórter Hilton Barbosa, né,
0: Hilton,
4: que completou ano ontem,
0: certo,
4: dia 9 de julho. E pra todos que ouvem a programação Um Amigo na Madrugada.
0: Boa.
4: Transmundial, para todo mundo ouvir.
0: Ih, rapaz. O Denis também é da cantoria. Seja sempre bem-vindo, moço! Você sabe que a Arely também tá com a gente aqui, né? A Arely mandou um recado para uma... um abraço para uma tropa aqui. Ó, pastor Edmilson, Rosa Silveira, Vilma, deixa eu ver aqui, Maria José, Joana, Miguel, Rosário, Joel Mendes e família. O Edu Neto, aquele sumidíssimo. Ah, o Josiel Ferreira, quem mais? Ela mandou um abraço aqui pra Gessé Lima, pro José Raimundo, pro Natinho, aquele sumido também. Ah, pro Enéas e pra quem mais? Benezoete, pastor Isaías, irmã Salma, Wilson, Ana Paula, Paulo da Hora e família. E também para Ana Paula e família. Pro Jackson, claro, Jackson Costa. A Arely tá sempre com a gente, fazendo companhia também nas madrugadas. Seja bem-vinda, hein, moça? Bom, daqui a pouquinho a gente continua com os recadinhos, porque já estamos atrasadíssimos com o Entendendo a Bíblia. Mas deixa eu registrar aqui, quem mandou recado pra gente foi o Robson Botentuit. Robson Botento Twitch aproveitou pra mandar aquele abração pra ele, pro Izinho. Grande abraço, seja bem-vindo. Olha, a Zélia, será que a Zélia cantou aqui? Ah, vamos ouvir o recadinho da Zélia, cadê?
5: Bom dia, Cláudio Rom.
0: Bom dia.
5: Bom dia para você e toda a família transmundial. Amém. Para todos que estão na audiência. Amém. Que Deus te abençoe, te guarde,
0: oh,
5: e te proteja com muita saúde, paz e alegria. Certificou. Oh, glória. É a irmã Zélia Gomes, Natal, Rio Grande do Norte.
0: Esse é bom.
5: Estou ouvindo a programação através da Rádio Nordeste Evangélica.
0: Legal.
5: Amém. Amém. Oh, glória.
0: Testificou da Zélia é melhor, né? Não, é melhor. Viu? Aproveitar para mandar um abração pro Alan também, o Alan que tá conosco nesta madrugada.
6: Eu queria ouvir um novo Sara Faria, se não te ouvi. Manda um alô para onde? Pedreiras, Maranhão, meu amigo Aldo, o Flávio, o Juan e o Carlos.
0: Grande abraço para os amigos de Alan. Sejam todos bem-vindos. Uma excelente madrugada. A Ana também tá com a gente aqui, ó.
7: A paz do Senhor, irmão Cláudio Ronque, a paz do Senhor.
0: Paz.
7: Tá eu aqui, irmã Rogéria, mandando um abraço.
0: Ô, as meninas
7: estão sempre. Que não, Deus parece. Te abençoe, Deus te guarde e ilumine.
0: Amém.
7: Muita paz pra sua família e saúde.
0: Amém, moça.
7: Aqui tá tudo bem.
0: Que bom.
7: É, eu quero deixar um abraço bem grande pra todas as irmãs que estiver ouvindo o programa essa hora.
0: Amém.
7: E a paz do Senhor para os pastores e todos os irmãos que estão ouvindo essa hora, os caminhoneiros, as irmãs que estão trabalhando, os pastores que estão acordados com suas esposas.
0: Sim.
7: E quero deixar aqui para o Rio Grande do Norte, né? Também para Mangabeira aqui, Macaíba.
0: Certo.
7: Né? Para todos aqueles que estão ouvindo agora. Esta rádio maravilhosa. Oh, paz do Senhor. Paz, um abraço.
0: Amém.
7: Bem grande para todo mundo.
0: Amém. Seja sempre bem-vindo. As meninas sumiram, né? Chegaram nesta madrugada de sexta. E o pastor e professor Itamir Neves também chegou aqui, ó. E vai trazer pra gente o Entendendo a Bíblia que você acompanha agora.
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9: Olá, seja muito bem-vindo e bem-vinda ao Entendendo a Bíblia, o programa que é feito para você e com você, que nos ajuda a produzir o conteúdo a partir da sua pergunta. Eu sou Renata Borjato e ao meu lado...
10: André Castilho, é uma alegria poder conversar com você e junto com você entender a Bíblia também com ele.
11: Itamir Neves. Nós queremos entender a Bíblia a partir da sua pergunta. Vamos procurar responder a partir da palavra de Deus.
9: Gil Dásio, dos Estados Unidos, de Massachusetts, fez a seguinte pergunta. Como entender quando as escrituras relatam a visita daqueles emissários à casa de Ló? A esposa dele morre na hora e vira estátua de sal?
10: Olhou.
12: Olha,
10: pra trás,
12: e se deu mal,
11: exatamente.
10: Tem uma virou uma estátua bonita. De sal.
11: Exatamente. Então, não tenha dúvida de que ela morreu, sem dúvida, ficou lá, que não é uma estátua, mas o grande lance aqui, a grande lição, é que ela olhou para trás, ela ficou, vamos supor assim, meio chateada, né? Porque Ló queria, e os anjos foram levando Ló e as filhas para frente, para saindo de lá. E ela olhou e ficou lá, e aí morreu mesmo, ficou como uma estátua de sal. Então, não tem dúvida, a resposta é, a esposa dele morre na hora que vira estátua de sal? Sim, morreu e virou estátua de sal. E a partir daí a gente tem que tirar as lições que nós podemos usufruir desse texto.
9: E o Judásio meio que mandou duas perguntas em uma, né? Então, o Itamir respondeu essa daqui sobre a mulher, se foi na hora, sim, a mulher de Ló virou. E ao mesmo tempo, quem são esses que foram lá na casa
11: emissários.
9: De Ló, esses emissários?
10: Pois é, a gente tem que ver um pouquinho o contexto anterior, porque o contexto anterior, Abraão recebe a visita de três homens.
11: Exatamente.
10: Alguns teólogos chamam a atenção para o número três. Que ele vira, olha, e aí ele fala, né, no capítulo 18 de Gênesis, o Senhor apareceu a Abraão perto dos carvalhos de Manre, quando ele estava sentado à beira da entrada de sua tenda na hora mais quente do dia. Abraão ergueu os olhos e viu três homens em pé a pouca distância. Quando os viu, saiu da entrada de sua tenda, correu ao encontro deles e curvou-se até o chão. Meu senhor, se mereço o teu favor, não passe pelo seu servo sem fazer uma parada. E aí vai, e aí mais pra frente vai dizer, vai revelar que era o Senhor, e aqui aparece um tetragrama.
11: Sim,
10: alguns teólogos vão dizer que, se, que aqui é, na verdade, Cristo, né? Uma cristofania. Aí, ok, ele passa, inclusive é revelado que ele vai ter um filho, que vai, vai se chamar Isaac, porque Sara ri, e Isaac significa riso e tal, e aí os homens saem dali e eles vão na direção de Sodoma, que é onde morava Ló. E ali, um dos homens fica com Abraão, e outros dois vão, continuam. E aí Abraão conversa com o senhor: senhor, ó, se tiver 50 justos, 50, o senhor 40, vai destruir a cidade, né?
11: Exatamente.
10: Porque ele fala, ó, eu vou destruir aquela cidade. Mas, poxa, não... E aí ele vai até chegar, se 10. Tiver... No último ele fala, se apenas 10 forem encontrados, por amor aos 10, não a destruirei. Aí o senhor partiu e Abraão voltou para casa depois disso. E aí... os anjos chegam, e aqui tem um contraste interessante, porque os dois anjos chegam, Ló estava sentado à porta da cidade, quando os avistou, levantou-se e foi recebê-los, prostrou o rosto em terra, meus senhores, por favor, acompanhem-me à casa do seu servo, lá poderão... Ele faz quase a mesma coisa que Abraão, fez,
11: exatamente.
10: E ele recebe, mas aqueles homens vão falar, ó, a gente vai passar a noite na praça. E aí Ló vira para eles e fala...
11: Não, faça isso, não.
10: Entra aqui em casa.
11: Exatamente.
10: E aí quando entra em casa, os homens de Sodoma falam assim, ó, traz esses dois estrangeiros pra fora que a gente vai abusar deles. É uma cena muito forte, né? Muito, um texto muito forte. E aí Ló até oferece as filhas pra poder proteger aqueles homens. Então aqui há uma questão, e aqui a gente tem que entender o contexto, né? O hóspede, ele ser um bom hóspede é algo assim de extrema responsabilidade, principalmente no Antigo Oriente Próximo e até hoje. Então, quando você hospeda uma pessoa, você é responsável por ela.
11: Exatamente.
10: E aqui, tanto Abraão quanto Ló foram ótimos hóspedes e proativos, em contraste com os de Sodoma, que se mostraram péssimos hóspedes, tratavam mal e ainda tinham muitos outros pecados, né? E tá tudo aqui, toda a conduta do pessoal de Sodoma e Gomorra tá errada, tanto que eles foram destruídos. E aí, esses dois, logo no versículo 1 do capítulo 19, vai dizer que os dois anjos chegaram a Sodoma ao anoitecer. Então, esses dois emissários, esses dois anjos, né? Esses dois mensageiros, eles são enviados da parte do próprio Senhor. Para fazer o quê? Salvar Ló. Eles verificam a boa conduta de Ló, verificam que ele é justo, mas verificam que ele é o único. E aí não tem jeito. A cidade está condenada. Ela vai ser destruída. E aí eles chamam Ló e falam, ó, não dá tempo de nada. Pega sua família, roupa do corpo e vão embora. E não olha para trás.
11: E aí, infelizmente, a mulher...
10: A mulher de Ló faz isso. Agora, professor Itamir, qual é essa... O que significa, tanto literalmente, quanto até de uma forma... Vou usar uma palavra que é alegoricamente, esse olhar para trás.
11: Então, quando a gente olha para o Novo Testamento, nós vamos ver uma pessoa muito importante que usou essa frase. Quem lança a mão no arado...
10: Não pode olhar para trás.
11: Por quê? Porque o arado, ele tem que fazer um caminho, né, para depois ser semeado aquele lugar, tem que olhar bem direitinho para que seja o caminho correto. Se você olhar para trás, os animais, ou então você só no arado, você vai sair de rumo. Então, é exatamente isso daqui. Essa imagem que vem lá de Ló, que é uma imagem correta, a mulher olhou para trás, talvez com saudades, com pena, tinha muitas amizades, etc e tal, gostava daquele tipo de vida, essa, infelizmente, morreu, ficou uma estátua de sal. Agora, Ló e as suas filhas foram com os anjos. Então, essa ideia de que o Senhor Jesus falou, quem coloca a mão no arado, e aqui podemos aplicar, se nós estamos seguindo o Senhor Jesus, se nós estamos seguindo a palavra de Deus, não podemos olhar para trás, ficar com saudades daquilo do tempo antigo. Nós já mudamos, ele mudou a nossa vida, né? E é muito interessante como a gente vê Paulo, por exemplo, ele fala o que ele fez. Ele desonrava Deus, ele submetia os judeus, né, cristãos, ao sofrimento, mas ele nunca ficou orgulhoso daquilo que ele fazia. Então ele não olhava para trás no sentido de, olha quem eu fui. Hoje, infelizmente, temos algumas pessoas que ficam lembrando daquele tempo ruim que eles tiveram e achando que então são os bons. Não, é a graça de Deus que nos preservou. A mulher de Ló, infelizmente, não usufruiu daquela bênção. E aí ficou lá, morta, em estátua de sal.
9: E eu preciso brincar aqui, porque você começou cantando três palavrinhas da mulher de Ló que virou estátua de sal, e a gente foi pro grupo logo, os mãos no arado, né? Então, em Lucas 9:62, a gente tem esse texto. Jesus reagiu sem adiamentos, nada de olhar para trás. Exatamente. Ninguém pode deixar o reino de Deus para amanhã. Olha, as lá. Oportunidades são para hoje. Agora, Itamir e André, isso denota então que Ló teve fé e a mulher não teve? Porque a gente também vê o povo liberto da escravidão do Egito, quando estavam ali peregrinando, por falta de fé, começaram a reclamar, né? Dizendo que era melhor estar lá no Egito, porque tinha comida, porque tinha carne, né?
12: Exatamente.
9: Então, há um contraste entre uma fé genuína que vai adiante. Sim. E Sim. alguém que não está confiante ao ponto de não olhar para trás, né?
11: Então, naquela situação que você está mencionando aí, foi muito interessante porque Josué, manda 12 pessoas para dar uma olhada lá na Terra Prometida para ver como que é. 10 deles vieram sem fé, dizendo o seguinte, olha, não vai dar, os caras são grandões e tal, de jeito nenhum. 2 vieram com fé, uma fé ativa. Josué e Caleb. Olha, podemos ir porque o nosso Deus é maior do que eles. E a partir daí, então, olha só, eu fico pensando nisso. André e Renata, 40 anos no deserto por causa da incredulidade. Deus falou, essa geração não vai entrar na Terra Prometida. E quando a gente olha para o Novo Testamento, Jesus falou que Lucas, eu acho que é Lucas que descreve que em Betsaida e não sei, uma outra cidade lá, Jesus não pôde fazer milagres por causa que eles eram incrédulos. Então é impressionante isso. Se nós temos fé, se nós temos uma abertura para Deus fazer uma obra, Deus vai fazer. Agora, se eu já nego, se eu não acredito, Deus também, é aquilo que nós falamos no outro programa de Romanos capítulo 1, Deus os entregou, se você não quer saber de nada, Deus os entregou à sua própria vontade.
12: É isso, a gente, o que que a gente aprende muito com esse texto aqui? Primeiro, questão da hospitalidade, né? Ser hospitaleiro é algo importantíssimo. Hebreus 13, versículo 2 vai dizer, não esqueçam da hospitalidade, pois foi praticando aqui, sem saber, alguns acolheram anjos.
11: Exatamente
12: o que Ló fez. A questão da maldade e que vai haver punição à maldade. Então, o pessoal de Sodoma e Gomorra demonstrou uma extrema maldade e um caminho, em todos os sentidos, contrário à vontade de Deus.
11: Sim.
12: E aí os próprios genros de Ló não quiseram acompanhar porque acharam que ele estava brincando, não levaram a sério o juízo divino proclamado. Então a gente tem que levar a sério o juízo. O juízo é para ser levado a sério e não olhar para trás, como fez a mulher de Ló. A gente está seguindo em frente, então vamos seguir nesse caminho, exatamente. Porque senão, e aqui nesse caso, foi instantâneo.
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1: 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Hoje, o pastor Paulo Biasi conclui a quinta razão, a criação e a Bíblia. Estamos em Gênesis capítulo 1, vendo como é o Deus que criou tudo que existe.
2: Bom, em primeiro lugar, sabemos que ele precisa ser um Deus com poder imenso. Um poder tão imenso assim, porque esse universo é um efeito que só pode ter vindo de uma causa, que é um poder muito superior. Agora, Deus é maior do que o universo que ele criou. Ele não criaria algo que fosse tão grande quanto ele mesmo. Mas, quando começamos a pensar nas multidões de estrelas, e os especialistas nos dizem que existem mais estrelas no céu do que os grãos de areia nas praias do mundo, quando pensamos nesse número impressionante e na imensidão das distâncias e que Deus ainda está além de tudo isso, como esse Deus é poderoso. E está escrito no versículo 26 de Isaías 40. Por causa de seu grande poder e sua força incomparável, nenhuma delas ousa se ausentar. Por causa de seu grande poder. Agora, é preciso entender, é claro, que em segundo lugar, um Deus assim teria que ser independente do universo. Ele teria que ser a causa da sua própria existência. Nada vem do nada. Talvez você esteja pensando, bom, se nada vem do nada, então como foi que Deus produziu a si mesmo? Mas Deus não produziu a si mesmo. Nada vem do nada. Ele disse a Moisés, eu sou o que sou. A Escritura diz no livro de Salmos, de eternidade a eternidade, tu és Deus. Deus não teve início, não teve começo. E por causa disso, ele existe sem depender do universo. Veja, se ele não existisse como uma causa que não foi causada, nós nunca teríamos o efeito de qualquer coisa poder existir. Porque nada vem do nada. Agora veja como o Deus da Bíblia existe de forma independente do universo. Ele existia antes de criar o universo. O que Deus estava fazendo antes de criar o universo? Bom, Calvino disse certa vez, com um pouco de sarcasmo, espero eu, ele estava criando o inferno para quem faz esse tipo de pergunta. Deus não achou que era necessário revelar o que fazia antes de criar o universo. Então, vamos nos alegrar por ele ter criado o universo e por ele ter nos conhecido antes da criação do mundo, como diz a Bíblia. Por isso, você não é um estranho para Deus. Você foi conhecido e amado por Deus desde antes da fundação do mundo. Então veja que não pode ter sido um Deus panteísta que criou tudo. Você sabe, as religiões orientais, com seu panteísmo, dizem a natureza é Deus. Mas, sinto muito, a natureza não é Deus. E a natureza não poderia ter produzido a si mesmo. É preciso que Deus seja independente do universo. E ele precisa ser um Deus pessoal. É assim o nosso Deus. Agora, veja o milagre. Esse Deus que falou, criando tudo, que disse, haja luz e a luz existiu, Aquele que numa tarde, pela palavra da sua boca, simplesmente falou, criando o universo e também fez as estrelas. A Bíblia diz que Ele é o mesmo Deus que não só pode e deseja nos conhecer, mas que realmente habita conosco. Ele habita conosco. Então, ouça isso. Isaías capítulo 57, versículo 15. Pois o Altíssimo, o Santo Deus, o Deus que vive para sempre, diz: eu moro num lugar alto e sagrado, mas moro também com os humildes e os aflitos, para dar esperança aos humildes e aos aflitos novas forças. Como você sabe, eu creio profundamente que a Bíblia é a palavra de Deus. Se a Bíblia não for a palavra de Deus, não temos esperança de encontrar resposta para nenhuma questão definitiva. Nenhuma. Podemos até encontrar respostas para questões triviais, mas nada definitivo, porque se Deus não nos dissesse como Ele é e o que Ele está realizando na história da humanidade, Ele não passaria de um grande mistério. Aliás, Ele continua envolto em mistério, mesmo após falar conosco em linguagem que conseguimos entender. Porque Ele é muito mais do que Ele nos revelou. As Escrituras dizem, em Deuteronômio capítulo 29, versículo 29, que as coisas encobertas pertencem ao Senhor, o nosso Deus, mas as reveladas pertencem a nós e aos nossos filhos para sempre. E eu me pergunto, será este o mesmo Deus que está no fim do universo? Isso supondo que exista algum tipo de fim? Será o mesmo Deus que está a bilhões de anos-luz de distância, criador das estrelas que estão a bilhões de anos-luz de distância? Então, Ele é transcendente. Ele está lá fora, mas também está aqui. Ele não só vive com o seu povo, mas dentro do seu povo, regenerando-os em nova criação. Então, ouça, esse mesmo poder criativo com que Deus criou o universo é o que Ele quer usar em você para você poder pertencer a Ele. É um trabalho regenerador e criativo. Todo aquele que está em Cristo se tornou nova criação. Nova criação. Eu lhes darei um novo coração e colocarei em vocês um novo espírito. Quando você aceita Cristo como seu Salvador, passa a existir uma coisa nova dentro de você que antes não estava lá e que é criada pelo próprio Deus. Observe esses paralelos entre a criação do universo físico e a nova criação. As duas criações são feitas por Deus sem qualquer participação humana. Quando Deus fez o universo existir, Ele não disse: é um trabalho difícil colocar todos esses astros por aí. Acho que eu deveria criar alguns seres humanos para me dar uma ajudinha ou algo assim. Não, Ele fez tudo sozinho. Talvez você esteja pensando: mas quando eu fui salvo, eu ajudei Deus, porque acreditei. Sim, é verdade, Ele lhe deu a fé para crer. Mas o milagre interior, a criação da sua nova natureza, foi inteiramente feita por Deus, porque só Ele faz isso. E nesse milagre, você não teve participação. Até porque foi milagre. As duas criações envolvem o Espírito e a Palavra. Fomos gerados tanto pela palavra quanto pelo Espírito, agindo juntos em harmonia. E, por fim, esses dois atos de criação são para a glória de Deus. Eu já disse que quando Deus criou as estrelas, eu acho que Ele pensou: vou mostrar o que sou capaz de fazer. Os céus proclamam a glória de Deus e o firmamento demonstra a habilidade de suas mãos. Dia após dia, eles continuam a falar. Noite após noite, eles o tornam conhecido. Em qualquer lugar deste planeta, é possível sair à noite e se maravilhar com a glória e o impressionante e inacreditável poder de Deus. E por que você vive? por um único propósito. É para a glória de Deus. Vou contar uma história real. Quarta-feira, nos reunimos com alguns pastores aqui. E já faz umas 2 ou 3 semanas que a casa de um deles, que mora aqui perto, pegou fogo no meio da noite e foi completamente destruída. Eles só conseguiram sair porque a campainha tocou. Eles nem sabem quem tocou a campainha. Foi um anjo? Um ser humano? Não sabem. Mas depois que a campainha os acordou, tiveram só alguns minutos para sair da casa, escapando do fogo. Sentados lá fora com a família, vendo tudo ser consumido pelas chamas, a casa inteira se queimou, o pastor perguntou ao seu filho adolescente, que, aliás, foi muito bem instruído. Filho, qual é o propósito do ser humano? Qual é o seu propósito? E o filho respondeu com as palavras do credo: conhecer a Deus e desfrutar dele para sempre. Então o pai lhe perguntou: algo mudou agora? Alguma coisa está diferente? Bom, a resposta é não, nada mudou. Veja, quando você tem uma casa, você vive para a glória de Deus, e quando ela pega fogo, você continua vivendo para a glória de Deus. O que é que a Bíblia diz sobre nós como seres humanos? Criaste todas as coisas e elas existem para lhe agradar. Fomos criados para o prazer de Deus, pela mesma razão para que ele criou o universo, declarar a glória dele. Foi com esse propósito. Agora, vamos trazendo esse avião para a pista de pouso. Pense no seguinte: a Bíblia diz que os céus são obra dos dedos de Deus. E sabe, foi como num gesto de descontração. Ele simplesmente os lançou ali. Mas em Isaías, capítulo 52, o versículo 10, diz que quando Deus nos salvou, ele arregaçou a manga para usar o seu santo braço. Então, qual desses dois milagres é maior? Criar os mundos e estrelas no espaço ou nos salvar? A Bíblia mostra que é nos salvar. Sabe por quê? Porque todos os atributos de Deus, amor, misericórdia, verdade e justiça, precisam estar envolvidos para ele nos salvar. E nenhum deles foi usado para criar o universo. Ele só usou o seu poder imenso, a sua onipotência. Mas para nos salvar, o amor, a verdade, a justiça e a misericórdia foram usados junto com o poder de Deus. Existe um hino que diz: foi um milagre que fez as estrelas brilhar, e um milagre colocou a terra no lugar. Mas quando Deus me salvou, lavou e regenerou, um milagre de amor e graça ele usou. Quando eu leio esta palavra de Deus, eu penso: com certeza a Bíblia não é um livro de ciência. Os cientistas descobriram muitas coisas incríveis e maravilhosas que não são mencionadas na Bíblia. Mas não é maravilhoso saber que o Deus da Bíblia, a base da ciência, está presente em tudo isso porque ele é o Criador? Sim, é o Criador. E a nossa responsabilidade é nos alegrar com o fato de que o nosso Pai Celestial tem poder para criar tudo isso de forma tão extraordinária. E ele ainda diz: quero ter comunhão com você. Eu o criei, o conheci, e quando eu salvo a sua alma, isso é um milagre. Amigo, você já experimentou esse milagre de Deus?
1: A pergunta que o pastor Paulo fez agora, concluindo a criação e a Bíblia, é importantíssima. Essa mensagem foi mais uma da série do pastor Lutzer, 7 razões porque você pode confiar na Bíblia. A Bíblia não é apenas um livro, é uma coletânea de 66 livros. 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
6: Olá, ouvintes da Rádio Transmundial, começando aqui mais um Diário de Viagem com Wesley e Marlene. Hoje a gente vai falar menos um pouquinho, porque a gente quer mostrar duas músicas interessantes do disco Moda e Viola, que é um disco que retrata as nossas raízes. É um disco que tem muito a ver com esse tempo de julho, que é o tempo do Rio Araguaia, das suas lindas praias, onde as pessoas vão ali curtir, pescar e viver realmente a natureza. E por isso nós queremos começar primeiro com uma música muito bonita. Qual é essa música, Marlene?
7: A música chama Sinfonia da Mata, do CD Moda e Viola.
6: Vamos ouvir então Sinfonia da Mata, do CD Moda e Viola.

0: Você ouviu aí Sinfonia da Mata. Marlene, esse Templo do Araguaia é realmente muito lindo, né?
1: É lindo, Wesley, e traz muitas memórias, né? Memórias de um tempo em quando os nossos filhos eram pequenos. E todos os anos nós íamos montar o nosso acampamento nas margens do Rio Araguaia, que é a coisa mais linda, muito bonito mesmo. Faz tempo que nós não vamos. O Rio, os filhos cresceram, se casaram, formaram suas famílias. E o Rio Araguaia hoje é um ponto turístico muito, muito assim, procurado aqui no estado de Goiás, porque é muito lindo mesmo. As praias são maravilhosas e o goiano valoriza demais, né, Wesley? Então essas memórias realmente marcam a vida da gente. Nossos próprios filhos, né, Wesley? Eles não esquecem esse tempo onde eles iam para pescar com você e a gente ficava ali nas margens vendo o pôr do sol, você pegando as caranhas, as matrinchãs, que é um peixe que dá muito ali naquele rio, né? Qual outro peixe, Wesley?
0: É um cardume, né? Tem cardume de matrinchã, tem cardume de piau, tem o lugar onde você pesca as caranhas, que é aquele peixe meio, parece o tambaqui, meio arredondado, e a gente ia pescar. E tinha também os peixes de couro, né? O surubim e muitos outros. Mas agora a gente quer mostrar uma outra canção que retrata esse disco Moda e Viola. Mais uma vez eu vou te perguntar, Marlene, que canção é essa?
1: A canção se chama A Semente, né? E onde está participando eu, você, o nosso filho o caçula, o Guilherme, que nos ajudou muito nesse CD. E assim, relembrando a natureza, os passarinhos, né? As matas. E assim, vale a pena ressaltar os compositores que nos ajudaram muito nesse disco. Foi o Estênio Márcios, o Silvestre Kuhlman, o Jonatas Reis, né? O Denis Rio, que teve muita gente que participou, o Vavá Rodrigues também cedeu uma canção naquela época para a gente gravar a canção Provérbios, né? Mas hoje nós paramos nessas duas aqui e falamos um pouquinho do nosso lindo Rio Araguaia.

0: Ok, meu querido ouvinte, espero que você tenha gostado dessas duas músicas, né? Do disco
1: Moda e
0: Viola. E a gente vai terminando aqui mais um Diário de Viagem com Wesley e Marlene. Um grande abraço para você e até o próximo programa.
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3: Tá então para você o Diário de Viagem com Wesley e Marlene. Mandar aquele abração pro Sebastião Vitor, que tá conosco em Minas. A Leida também tá com a gente aqui. Ô, moça, seja sempre bem-vinda. Daqui a pouco a gente escuta o seu recadinho, hein? Vamos juntos. Mandar aquele abração pra Valdair, que também segue com a gente no Rio Grande do Norte. O Paulo Roberto chegou também para fazer companhia nesta sexta-feira.

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0: Olá, aqui quem fala é Samuel Matos, apresentando mais um História das Missões. Hoje, Eurico Alfredo Nelson, conhecido como o Apóstolo da Amazônia. Ele foi um missionário pioneiro da denominação batista no Brasil, especialmente nas regiões Norte e Nordeste. Sua trajetória destaca-se por marcos importantes na expansão do trabalho missionário, principalmente na região norte do Brasil. Nelson originalmente era Eric Alfred Nilsson. Ele nasceu em Örebro, na Suécia. Sua infância naquele país foi curta, pois, quando completou 7 anos de idade, sua família emigrou para os Estados Unidos, estabelecendo-se no estado do Kansas. Cresceu trabalhando no campo e cuidando de gado. Embora frequentasse a escola primária, não completou o curso formal, compensando essa falta com uma leitura voraz de qualquer material impresso que encontrava. Com 22 anos buscando aventura, ele se mudou para o Texas, onde trabalhou como cowboy, ou vaqueiro. Durante este período, ele se afastou da convivência na comunidade que frequentava e viveu o que os biógrafos descrevem como uma vida mundana nas planícies do oeste americano. 5 anos depois, aceitou um convite de seu pai, retornando para casa e, durante uma semana, participou de reuniões especiais na igreja local. Ele se reconciliou com sua fé. O impacto ocorrido em sua vida naquelas reuniões foi tão grande que logo iniciou voluntariamente um trabalho de visitas a comunidades de imigrantes suecos para compartilhar a palavra que o transformara. Diante de outros missionários da época que possuíam longas formações acadêmicas, Eurico Nelsson preferiu a autoinstrução e a dedicação ao estudo das escrituras. Empenhava-se todos os dias nesta missão, até que em certa ocasião, após ler uma carta de William Bigby, missionário no Brasil, publicada em um jornal sueco, sentiu fortemente um chamado para visitar o Brasil. Apesar de ter tentado buscar educação formal adicional para se preparar, ele enfrentou decepções e dificuldades financeiras. Decidido a seguir sua vocação, ele partiu para o Brasil aos 29 anos, sem sustento financeiro, trabalhando inicialmente como colportor, vendedor de livros, no estado do Pará. 2 anos depois, ele seria formalmente nomeado missionário pela Junta Missionária de Richmond, nos Estados Unidos.
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0: O Barco Búfalo é um dos capítulos mais fascinantes da vida de Eurico Nelsson, pois simbolizava a adaptação do ex-cowboy à realidade da selva amazônica. Eurico pensava que a única forma de alcançar as populações ribeirinhas era pela água. Ele decidiu aplicar seus conhecimentos práticos para construir a sua própria embarcação. Batizou o barco com o nome de Búfalo. Era uma forma de unir o seu passado no Texas com sua missão no Amazonas. O projeto do barco não apresentava grande conforto, mas era um pequeno vapor robusto, projetado para navegar em águas rasas e entrar em furos, pequenas vias alagadas no meio da floresta, onde as embarcações maiores não conseguiam chegar. Grande parte dos recursos para a construção veio de economias do próprio Nelsson e de doações das comunidades dos Estados Unidos. Nelsson se casaria com Ida Lundberg. Ela veio para o Brasil 2 anos depois. O barco servia como casa para o casal, igreja e meio de transporte. A bordo do Búfalo, Eurico Nelsson transportava bíblias e folhetos. O barco estava sempre carregado de literatura que ele distribuía ou vendia a preços módicos. O barco levava também medicamentos básicos para tratar ribeirinhos que sofriam de malária e outras doenças tropicais. Ele era a base para fundar pequenas congregações ao longo das margens do Rio Amazonas, Solimões e Rio Negro. Nelson muitas vezes pilotava o barco sozinho ou com apenas um ajudante, enfrentando tempestades amazônicas e o risco constante de encalhar em bancos de areia. Com o Búfalo e outros barcos menores, ele chegou a viajar até Iquitos, no Peru, uma jornada de milhares de quilômetros. Embora ele não tenha ficado mais do que 27 dias ali, sua viagem teve dois impactos importantes. Esta viagem serviu como mapeamento missionário. Eurico provou que era possível navegar de Belém, passando por Manaus, até Iquitos, no Peru, de forma independente. Por onde passava enquanto subia o rio em direção ao Peru, ele realizava paradas em comunidades ribeirinhas para pregar, batizando os que aceitavam o Evangelho diretamente nas águas do rio Amazonas. Essa viagem a Iquitos consolidou seu título de Apóstolo da Amazônia, pois demonstrou sua disposição em enfrentar quilômetros de rio, perigos, tempestades e doenças tropicais, sem contar com a precariedade das embarcações para alcançar os pontos mais remotos da bacia amazônica e levar o Evangelho aos perdidos.
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0: O Búfalo inspirou as gerações seguintes a utilizarem as lanchas missionárias como ferramenta padrão de trabalho. Até hoje, muitas denominações da região utilizam barcos modernos que seguem o conceito pioneiro estabelecido por Eurico Nelson. Eurico foi o fundador da primeira Igreja Batista do Pará e da primeira Igreja Batista de Manaus, em 1900. Em 1908, Eurico Nelson organizou a primeira Igreja Batista de Castanhal, no Pará. Há registros de que ele realizou batismos no estado do Piauí, Maranhão e Ceará. O ano de 1908 também marcou a fundação da União Feminina Missionária Batista do Brasil e do Seminário Teológico Batista do Sul do Brasil. Eurico Alfred Nelson faleceu em Manaus em 1939, aos 76 anos de idade. As circunstâncias de sua morte refletem a dedicação que ele manteve até o fim da sua vida. Embora já estivesse em idade de aposentadoria, Nelson não havia parado de trabalhar. Ele continuou a servir a causa do seu Senhor por quase 50 anos.
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0: Eurico Nelson passou a ser uma figura lendária na região. Ele deixou para trás, além das congregações que ajudou a fundar, uma rede de evangelização fluvial que utilizava barcos para alcançar populações que o Estado e outras organizações muitas vezes ignoravam que existisse. Após a sua morte, seu filho Iron Nelson continuou a preservar os documentos e a história do pai, garantindo que os registros de suas viagens missionárias em barcos não fossem esquecidos. E assim conhecemos a vida e obra de Eurico Alfred Nelson, ou Eurico Nelson. Com produção e locução de Samuel Matos, esse foi mais um História das Missões. Direção, André Castilho. Se quiser entrar em contato, utilize o e-mail rtm@rtmbrasil.org.br. Um abraço e até o próximo
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1: Querido amigo, hoje temos como objetivo estudarmos os versos 17 e 18 do primeiro capítulo de Apocalipse. Concluiremos o estudo desse primeiro capítulo no próximo programa, quando estudaremos os versos 19 e 20. Hoje nós vamos estudar então Apocalipse 1, 17 e 18. E nesses versos encontramos palavras encorajadoras de Jesus Cristo, endereçadas a todos nós que pertencemos à sua igreja. Eu leio logo no início do programa esses dois versos para que você se familiarize com esse conteúdo. Diz assim João no seu livro: quando o vi, caí a seus pés como morto. Porém ele pôs sobre mim a sua mão direita, dizendo: não temas, eu sou o primeiro e o último, aquele que vive. Estive morto, mas eis que estou vivo pelos séculos dos séculos e tenho as chaves da morte e do inferno. Querido amigo, você deve se lembrar que nós já mencionamos que o Apocalipse foi escrito com símbolos. Os candelabros, como nós veremos no programa seguinte, os candelabros que João viu, por exemplo, eles simbolizam a igreja ou as igrejas. As estrelas significam os anjos. Nós vamos conversar sobre isso no próximo programa. Que anjos são esses que João está se referindo? Precisamos então distinguir entre o que João viu e o significado do que ele viu. Livros como Daniel, Zacarias, Ezequiel e Isaías usam uma linguagem figurada semelhante quando se tratam de passagens que nos levam a vislumbrar aquilo que teremos no futuro. Em Apocalipse 1, por exemplo, o texto que nós estamos estudando, Jesus aparece a João. Foi uma cena aterradora, uma cena grandiosa. Ele era enorme, 7 estrelas em sua mão. O seu semblante, como nós vimos no programa passado, resplandecia como o sol ao meio-dia, isso é, com todo o seu calor, com todo o seu ardor, com toda a sua luz. A sua voz troava como as águas, talvez as cataratas de Iguaçu. Seus pés eram como bronze refinado no fogo, isso é, um bronze muito polido, muito brilhante, dando a ideia, como nós mencionamos no programa passado, que ele estava julgando, incinerando tudo em sua passagem. Aquela passagem que nós estudamos também no finalzinho de Malaquias, no capítulo 4, dizendo que os ímpios serão julgados, serão consumidos pelo fogo do julgamento de Deus, serão como restolho aos nossos pés. Os olhos do Senhor Jesus eram flamejantes, poderiam penetrar como se fosse uma visão de raio-x. Cristo tinha entrado no reino da morte e emergiu vitorioso, possuindo o quê? As chaves da morte e do inferno. Por isso, então, vamos estudar este texto, os versículos 17 e 18 de Apocalipse, dando-lhe o seguinte título: a visão de Jesus glorificado. A visão de Jesus glorificado. O texto básico é Apocalipse, capítulo 1, versículos 17 e 18. Ao introduzirmos os nossos comentários sobre esse texto, nós devemos perceber que não é difícil imaginar o tremendo efeito que a vida de Jesus deve ter tido sobre os seus discípulos. De todos os modos, enquanto estava tão intimamente associado a eles durante os 3 anos e meio de ministério, certamente a presença de Jesus, as ações de Jesus, a própria vida de Jesus, os seus ensinos, certamente causaram grande impacto na vida daqueles homens. Como a Escritura nos revela, a regularidade da oração na sua vida, a proximidade que ele tinha com o Pai, os momentos em que ele reservava para falar sozinho com o Pai, a natureza sincera das suas orações, como foi registrada pelos evangelistas em algumas ocasiões tão marcantes, tudo isso certamente impactou aqueles 12 homens e aqueles que viviam mais próximos do Senhor Jesus Cristo. E com certeza essa vida de oração se tornou um exemplo para todos nós, como tantas outras características da sua vida. Porém, nessa questão da oração, nesse detalhe da vida de oração do Senhor Jesus, houve uma oração dentre as diversas orações que certamente impactaram mais ainda a vida dos seus discípulos. Essa oração foi feita na noite da quinta-feira, na última noite em que Jesus passou com os seus discípulos. Logo a seguir, ainda durante a noite, na madrugada, o Senhor Jesus foi preso. E a partir dali, não voltou mais para ter um contato de intimidade com seus discípulos. Ele foi preso, foi julgado, foi para a casa de Caifás, foi para o palácio de Herodes. Depois, já durante a manhã, foi para o palácio de Pilatos. E ali ele foi finalmente condenado e depois foi crucificado na própria sexta-feira, por volta de meio-dia. Essa última oração do Senhor Jesus aparece bem especificamente, claramente exposta e registrada por João no capítulo 17. Temos chamado essa oração de oração sacerdotal. João 17, então, é a oração de Jesus mais longa que foi registrada. O que podemos aprender com essa oração, com o conteúdo dessa oração, dessa última oração do Senhor? A oração foi dividida em 3 partes. Primeiramente, Jesus orou tendo em vista a sua própria relação com Deus Pai. Uma outra parte dessa oração, ele orou em favor dos seus discípulos, isso é, daqueles que conviviam com ele naquele momento em que ele estava entre nós, discípulos, os 12, e depois, certamente, mais alguns tantos que conviviam com o Senhor Jesus Cristo. Mas, em terceiro lugar, essa oração também foi feita em nosso favor, em favor de todos que viriam a ser seus discípulos, isto é, incluindo a você e me incluindo também. Jesus ora não apenas por aqueles que conviveram com ele na sua vida terrena, mas orou por todos nós que viríamos ser seus discípulos. Com certeza, a preocupação de Jesus deve ser com a sua igreja, por isso ele orou por aqueles discípulos que estariam organizando, estariam fundando a igreja, e orou também por todos nós. Mas, na primeira parte da sua oração, as preocupações de Jesus foram especificamente dirigidas a Deus, isto é, ao seu desejo, o próprio Filho, o próprio Deus encarnado na pessoa do Filho, tinha um desejo de agradar a Deus o Pai. Tinha o desejo de glorificar a Deus o Pai. Sabemos como o Senhor Jesus glorificava a Deus e como nós, por nossa vez, podemos glorificá-lo. Jesus tinha já glorificado a Deus cumprindo a obra que ele tinha para fazer. Ele tinha sido designado lá na eternidade, antes que nós existíssemos. Havia sido designada uma obra que era para ser feita pelo Filho. Uma etapa nessa história da salvação ia ser cumprida pelo Filho. Veja bem, num primeiro momento, Deus Pai atuou. Hoje, quem está atuando é o Deus Espírito Santo, a terceira pessoa da Trindade. Mas houve um momento na história do ser humano em que a presença do Filho era real e fazia parte desse plano de Deus. E a preocupação do Senhor Jesus, a preocupação do Filho, era glorificar o Pai, glorificar a Deus, cumprindo a obra que ele tinha para realizar. Jesus seria reerguido dentre os mortos, derrotando assim aquele que tinha o poder da morte, isto é, o diabo. E depois de aparecer para confirmar a sua ressurreição, ele subiria, como de fato subiu ao trono de Deus, para receber o seu reino e reinar até que o último inimigo, isto é, a morte, fosse vencido pela ressurreição final da humanidade. Por isso é que nós lemos no finalzinho do versículo 18 essa frase tão marcante que diz assim, que João reservou para nós com essas palavras: eu estive morto, mas eis que estou vivo pelo século dos séculos e tenho as chaves da morte e do inferno. O nosso Senhor Jesus tem esse poder. Por isso, nós temos a esperança, e não é uma esperança incerta, é uma esperança segura de que também ressuscitaremos. Nesse capítulo 17 de João, nos primeiros versos, o Senhor Jesus orou a Deus para que Deus o glorificasse, para que, uma vez mais, por sua vez, ele mesmo glorificasse a Deus. Nós sabemos que nós temos que glorificar a Deus. Veja, por exemplo, 1 Coríntios capítulo 6, versículos 20. E assim, fazemos isso também adequadamente, cumprindo a obra que ele nos deu para fazer. As Escrituras nos preparam completamente para toda boa obra. E assim, vamos glorificar o nosso Deus, vamos glorificar o Senhor Jesus, não apenas sendo ouvintes, mas cumpridores dessa palavra. Mas, nessa oração inicial em que o Senhor Jesus pede a Deus que Deus o glorifique, nós sabemos que isso aconteceu e hoje o Senhor Jesus é um Senhor ressuscitado, um Senhor glorificado, um Senhor entronizado. Por isso, então, nesses dois versículos, 17 e 18 de Apocalipse, capítulo 1, podemos ter como princípio norteador, como princípio orientador para as nossas reflexões, o seguinte princípio, a seguinte frase resumida: todo ser humano é impactado diante da visão de Jesus glorificado. Eu repito para você, se você tiver condições, anote aí, esse é o princípio, esse é o resumo dessa passagem de Apocalipse capítulo 1, versículo 17 e 18. Todo ser humano é impactado diante da visão de Jesus glorificado. E nesses versos encontramos três descrições do que ocorre diante de Jesus glorificado. A primeira descrição mostra-nos a reação que João teve ao ver Jesus glorificado. Veja bem, o texto diz que ele caiu aos seus pés, aos pés de Jesus, e ele caiu como morto. É interessante, o versículo diz assim: quando o vi, caí a seus pés como morto. Apesar de João ser um dos companheiros mais íntimos do Senhor Jesus durante o seu ministério terrestre, ele mostrou reverência absoluta para com o Senhor Jesus. É interessante como ele reagiu com respeito e temor diante do Senhor Jesus. Certamente a visão do Senhor Jesus glorificado, com toda a glória de Deus, trouxe um impacto realmente diferente para João. Ele tinha sido impactado quando Jesus estava aqui entre nós, na terra, com seus ensinos, com seus milagres, com sua vida de oração, mas agora ele via o Senhor Jesus plenamente glorificado e ele reage de uma maneira muito interessante. Ele acabou de ver Jesus pronto para julgar. Um Senhor Jesus não mais salvador, mas um Senhor Jesus juiz, controlador de todos os seres humanos. E qual foi a reação de João? João disse sobre si mesmo: ele caiu como morto. Agora, compare essa reação de Isaías com uma visão semelhante. Como todos nós devemos reagir a Cristo? Não devemos nos prostrar diante dele com respeito absoluto? Com certeza sim. João viu Jesus e nós podemos ver Jesus com os olhos da fé. João desmaiou na presença de Jesus e nós devemos nos submeter diante do Senhor Jesus Cristo. É interessante que o texto continua e por isso nós podemos olhar para a segunda descrição que nos mostra a atenção de Jesus. Jesus deu um toque vivificador e Jesus deu uma mensagem encorajadora. O texto é muito claro e disse que o Senhor Jesus tocou em João. Tocou em João. Esse toque do Senhor Jesus é o toque que nos traz a vida. João caiu como morto, mas o Senhor Jesus colocou a sua mão sobre João. E a mensagem reconfortadora, restituidora da vida foi: não temas. Jesus não veio apenas para condenar. Não, Jesus não veio para condenar especificamente João, de jeito nenhum. Jesus veio para encorajar João, porque João era o seu mensageiro escolhido. A mão estendida oferece conforto e as palavras do Senhor Jesus trazem alívio. Não temas. Foi também a saudação que o Senhor Jesus deu aos seus discípulos logo após a sua ressurreição. Nessa segunda descrição, nós temos então toda a atenção do Senhor Jesus Cristo. E a terceira descrição nos mostra a auto-identificação concedida pelo próprio Senhor Jesus a João. Jesus disse: eu sou o primeiro e o último. Novamente uma frase paralela à Alfa e o Ômega, uma frase que nós estudamos nos últimos programas. Isso quer dizer, em Jesus, no Senhor Jesus, temos o pleno controle. Ele tem o pleno controle da minha e da sua história, da história do mundo. Mas Jesus disse mais. Ele disse para João: eu sou aquele que vive. Isto é, nós cremos num Senhor vivo. Nós cremos num Senhor Jesus ressurreto. Um Senhor que está vivo. E Jesus disse mais. Eu estive morto, mas eu estou vivo. E isso é uma grande verdade. O Senhor Jesus afirma a sua morte porque é pela morte do Senhor Jesus Cristo, pelo seu sacrifício na cruz do Calvário, pelo seu sangue derramado, é que nós temos perdão dos pecados. Jesus necessitou morrer para que eu e você tivéssemos vida. Você tem vida espiritual hoje porque o Senhor Jesus morreu. Mas ele não ficou preso à morte. Ele está vivo. Nós temos um Senhor vivo. Jesus disse que ele vive eternamente. Graças a Deus, um dia na eternidade, nós estaremos para sempre com o Senhor. E em quinto lugar, o Senhor ainda se descreveu como aquele que tem as chaves da morte e do inferno. Porque Jesus ressuscitou, ele venceu o último inimigo, que todo ser humano enfrenta, isto é, a morte. Portanto, eu e você, que cremos no Senhor Jesus, podemos ter certeza de que também seremos ressuscitados. Querido amigo, ao concluirmos essa meditação, eu quero lhe desafiar a que você, se ainda não aceitou esse Senhor Jesus, o aceite agora como seu Salvador e Senhor, porque um dia ele virá, com certeza ele virá. Ele virá como juiz e todos nós deveremos prestar contas a ele. Você que já o aceitou, mantenha-se comprometido com ele e viva para a sua honra e para a sua glória. Que o Senhor te abençoe. Um grande abraço e até o próximo programa.
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8: E chegamos nesta última hora aqui de um amigo na madrugada. Bom dia pra você. 3 horas em ponto. Olha o João Alexandre aí, ó.

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2: Hoje é dia 10 de julho e o tema é Aquietai-vos. Aquietem-se e saibam que eu sou Deus. Serei exaltado entre as nações, serei exaltado na terra. Salmos 46, 10. Vivemos em um mundo dominado pela mídia. Existem mais assinaturas de telefonia celular do que pessoas na terra. As pessoas estão assustadas e querem respostas. Ore para ser um homem que reserva tempo e espaço para ouvir a voz de Deus. Eu sou Pedro Campos e é um prazer orar com você.
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2: Queridos ouvintes, meu nome é Wagner Vailate. Tenho o privilégio de ser pastor da Igreja Batista Boas Novas aqui em São Paulo. E é um privilégio participar desse momento compartilhando da Palavra de Deus, principalmente num tempo tão difícil como temos vivido. Esse tempo pós-pandemia tem demonstrado na vida de muitos cristãos o que eles têm de melhor e, infelizmente, aquilo que eles têm de pior. E é muito claro para mim perceber que todos nós que somos cristãos temos que ter no nosso coração e na nossa alma o desejo incessante de agradecermos a Deus por todas as coisas. E o mais interessante de tudo é perceber que não é natural da nossa natureza pecaminosa sermos agradecidos por todas as coisas. Temos dificuldades nesta área. Fica muito difícil, no meio de uma pandemia, ou mesmo agora, quando a pandemia parece já estar passando, termos uma atitude de gratidão no nosso coração. Mas parece que nós rendermos graças ao Senhor faz com que nós possamos compreender verdadeiras palavras que estão muitas vezes perdidas aqui e acolá nas Escrituras Sagradas. Mas veja só, querido ouvinte, nós passamos pela pandemia. E se você me ouve agora, mesmo que você tenha sido acometido pela Covid-19, você está vivo. É um privilégio, uma bênção maravilhosa que Deus nos concedeu. Eu também, do lado de cá, estou extremamente agradecido a Deus por ter passado por esse período todo. O mundo inteiro se colocou de joelhos diante da Covid-19. O mundo foi abalado. A estrutura econômica mundial passa por tremendas crises. Nações extremamente evoluídas, infelizmente, estão sofrendo aquilo que sofremos também aqui no Brasil. Mas me parece que é exatamente no tempo difícil é que nós devemos render graças ao Senhor. É muito comum nós vermos, principalmente nos salmos bíblicos, que em tempo de guerra, em tempo de distanciamento, em tempo de crises, os salmistas e os salmistas da Bíblia, sabe o que eles mais fazem para nós? Nos ensinar a estarmos tendo uma atitude de gratidão e, acima de tudo, um momento de louvor e adoração ao nosso Deus maravilhoso. E eu quero recordar

0: dar ao seu coração o texto da primeira carta de Paulo aos Tessalonicenses, capítulo 5. Essa igreja extremamente voluntariosa do Novo Testamento. Tanto é que o apóstolo Paulo foi obrigado a escrever uma segunda carta, porque quando ele mencionou que Jesus Cristo em breve voltaria, aquelas pessoas, elas simplesmente creram absolutamente nisto e, não discernindo o tempo e a hora da volta do Senhor Jesus Cristo, eles venderam tudo o que possuíam e foram para a igreja para aguardar a volta do Senhor Jesus. O apóstolo Paulo foi então imediatamente acionado para escrever a sua segunda carta, trazendo informações a respeito da futura volta do Senhor Jesus Cristo e o quanto que isso deveria ser aguardado, mas de uma forma extremamente prudente. Mas quando Paulo escreve a sua primeira carta aos Tessalonicenses, capítulo 5, ele nos dá uma pérola preciosa, que está no versículo 18. Principalmente se você tem dificuldades de render graças ao Senhor. Esse texto bíblico, ele é lindo, maravilhoso. Eu tenho em minhas mãos a Nova Versão Internacional, que diz assim: deem graças em todas as circunstâncias, pois esta é a vontade de Deus para vocês em Cristo Jesus. Quando eu leio esse texto, fica claro para mim que eu e você somos cristãos acima de toda prova, acima de todas as circunstâncias. Nós somos cristãos além da medida das circunstâncias que estão ao nosso redor. Ou seja, me permita dizer, circunstâncias não definem um cristão. Momentos em que vivemos a nossa vida não definem a nossa vida, porque faz parte da nossa vida, desse pacote complexo nosso de viver a vida, que nós passamos por grandes lutas no nosso viver. Cada um de nós, de uma certa maneira, passamos momentos altos, momentos baixos, momentos em que as estações da vida mudam rapidamente. Uma hora é primavera, daqui a pouco é um inverno vigoroso. Muitas vezes estamos vivendo em lugares planos, daqui a pouco montanhas cheias de desafio acontecem em nossas vidas. Às vezes tempestades, lutas na nossa vida. Querido ouvinte, lembre-se disto. As circunstâncias que estão ao nosso redor jamais devem definir a nossa vida, porque quem define a nossa vida está assentado num alto e sublime trono e continua no controle expresso de todas as circunstâncias que possam nos cercar. E à direita do Pai em majestade existe alguém que tem um nome acima de todo nome. E esse nome maravilhoso de Jesus Cristo, concordando com o Pai, nos diz: rendam graças em todas as circunstâncias da vida de vocês, porque esta é a vontade de Deus para cada um de vocês, na pessoa bendita de Jesus Cristo. Eu gostaria de poder dizer que alguém tem direito, até mesmo de investigar circunstâncias e medir a sua vida por circunstâncias. Mas, na verdade, circunstâncias não definem nenhum de nós. Por esta razão, eu e você temos que nos apegar à palavra de Deus. Veja, por exemplo, o momento que um dia o pai Abraão viveu. Naquele final de semana, ele juntou todos os seus queridos, depois do sábado, e disse: Deus falou ao meu coração. E olha, vamos examinar agora o que aconteceu. Ele vivia o melhor momento da sua vida. Era rico, próspero, estava no meio da sua parentela. Ele era respeitado e amado na sua cidade. Deus vem para ele e diz: Abraão, deixa a tua parentela, deixa a sua cidade, deixa o teu povo e você vai andar comigo pelo deserto. Você vai viver em tendas, você vai abandonar casas edificadas e você vai seguir o meu caminho. E eu prometo, Abraão, eu farei de ti uma grande nação. Você consegue perceber quais eram as circunstâncias de Abraão? Eram as melhores possíveis. Por isso é que eu digo, circunstâncias não define alguém que crê em Deus. A Bíblia diz que imediatamente Abraão foi e seguiu a orientação de Deus. Se ele tinha uma situação instável e Deus chamou para a instabilidade, nosso Deus é o Deus dos momentos estáveis e é também o Deus dos momentos instáveis da nossa existência. Por outro lado, fica claro para mim que quando Abraão viveu momentos difíceis na sua vida, o mesmo Deus que havia definido os bons momentos da vida de Abraão, cuidou de Abraão e a sua descendência nos momentos difíceis. Na vida desse homem, ele é chamado por Deus para outro momento difícil. Ele teria que subir para o alto monte, e no altar dedicado a Deus, ele deveria sacrificar o seu próprio filho. Você acha que Abraão foi pelo caminho agradecendo a Deus porque ele colocaria fim à vida do seu filho? Mesmo que os teólogos digam que Abraão tinha certeza que se o menino morresse, Deus poderia ressuscitá-lo, eu tenho no meu coração que não é difícil ser pai quando um filho diz: pai, eu vejo aqui a lenha, eu vejo aqui o cutelo, trazemos também o fogo, mas onde está o cordeiro? Que momento difícil é aquele? Mas Abraão seguiu crendo absolutamente em Deus. Quando estava em Ur dos Caldeus, ele foi mais do que nunca decidido em sair do meio da sua terra, da sua parentela, e viver os planos que Deus tinha para sua vida. Porque circunstâncias não definem a vida de um cristão. Eu não sei qual o momento que você, querido amigo, querida amiga, está vivendo nesse instante. Talvez você diga: pastor, esse é um momento dramático da minha vida. É um momento de doença, de enfermidades, enfermidades que existe cura, enfermidades pela qual a ciência não tem cura. Talvez você esteja vivendo um momento em que seu casamento foi desperdiçado, foi destruído, foi acabado, mas eu quero relembrar a você: circunstâncias não definem a vida de um cristão. Nós que cremos no nosso Deus, nós temos que aprender a render graças em todas as circunstâncias da nossa vida, porque até aquilo que não nos parece o melhor, Deus faz com que concorra para o nosso bem. Deus está no controle da minha vida, Deus está no controle da sua vida. Que Deus a todos abençoe e que cada um de vocês ouvintes possam desfrutar de viver circunstâncias rendendo graças ao Senhor, porque Ele é bom, sempre bom.
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8: Bem-vindo, seja muito bem-vinda a mais um episódio do Deus na Vida. Louvamos ao nosso Pai pelo privilégio que temos de andar com Ele e dos recursos que Ele graciosamente nos concede para ocuparmos este espaço radiofônico e digital para divulgarmos a Palavra de Deus, palavra essa que ilumina as nossas vidas. Como você já sabe, Nesta segunda temporada do Deus na Vida, estamos observando a nossa vida interior sob a luz das Escrituras. Até demos a esta temporada o título Quando Deus Visita as Nossas Emoções. Por isso, o nosso assunto é a vida interior. Mas como podemos perceber a vida interior? Talvez o melhor contato que temos com o interior das nossas vidas sejam as nossas emoções. Elas dizem muito sobre nós e, de certa forma, controlam muitas das decisões que nós tomamos. Isso mesmo. Decisões tomadas por nós passam principalmente pelas nossas emoções antes de se tornarem cálculos racionais. Na realidade, muitas coisas que você e eu decidimos pensando ser uma decisão racional é primeiro motivada por uma emoção ou por um sentimento. Isso porque as emoções e os sentimentos estão intimamente ligados aos nossos desejos. Fazemos as coisas que fazemos, antes de tudo, porque desejamos que seja assim. As decisões e as ações da nossa vida em conjunto formam quem nós somos, formam a nossa identidade. E é sobre identidade que eu gostaria de conversar com você. Comecemos com a pergunta, quem é você? Como você responderia a essa pergunta? Geralmente, pessoas respondem a pergunta, quem é você? Com a profissão, eu sou pastor, eu sou professor, eu sou arquiteto, eu sou vendedor, etc. A profissão é algo realmente importante, mas não define a nossa identidade. Outro exemplo comum em nosso tempo é usar a sexualidade como um definidor identitário. Falar de homossexualidade ou de heterossexualidade tem sido visto como definir uma identidade, mas nada disso pode conter a totalidade da vida de uma pessoa. Nem profissão, religião, sexualidade ou orientação ideológica. São inúmeras as maneiras pelas quais as pessoas se identificam, o que revela algo importante, os inúmeros problemas de identidade que marcam a nossa geração. A identidade é, no primeiro momento, a maneira como nós enxergamos a nós próprios. Nesse caso, profissão, sexualidade, ideologia, religião, entre outros, são todos aspectos relacionados à nossa identidade. Isso porque nossa participação no mundo exige que todos esses aspectos entrem em cena. Vamos estudar para trabalhar ou aprender uma profissão porque precisamos de salário para pagar as contas e também para nos sustentar. A nossa sexualidade entrará em cena, seja para o bem dentro do casamento, seja para o mal cedendo a tentações. A nossa ideologia, ou pelo menos uma inclinação à direita ou à esquerda no espectro político, fará parte das nossas decisões de voto. E para muitos, participação em discussões em redes sociais sobre os rumos políticos do país. A religião, como um dos últimos exemplos que escolhemos, é parte fundamental da vida de todas as pessoas. Mesmo que sejam pessoas não religiosas, que não participam de nenhum tipo de comunidade religiosa, teologicamente falando, estão envolvidas com os ídolos do seu coração. Ateus podem ser religiosos, pois podem cultuar o dinheiro, o status, o sexo, o conhecimento, a ciência, a política, etc. Porém, isso tudo é um olhar panorâmico para a vida de uma pessoa do nosso tempo e da nossa cultura. É comum que um desses aspectos, a religião, sexualidade, a profissão ou a ideologia, ganhe um espaço mais significativo do que os outros, fazendo com que esse aspecto mais significativo se torne organizador dos sentimentos, pensamentos e ações de uma pessoa. Os demais até permanecem lá, mas acabam sendo influenciados pelo aspecto que ganhou uma maior atenção e espaço no coração. Por exemplo, tem sido cada vez mais comum ver cristãos enxergarem o mundo pelos óculos da ideologia. Esses tornam-se monotemáticos em suas conversas e acabam revelando as suas paixões partidárias nas redes sociais, quando não rompem relacionamentos por causa de suas opiniões políticas ou dos outros. Porém, existe algo muito mais profundo do que tudo isso que falamos sobre identidade. E vamos pensar juntos nisso logo após a nossa vinheta.
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8: Uma das possíveis chaves de leitura da história bíblica é a da construção da identidade de um povo que pertence a Deus. Eu quero te convidar a embarcar comigo numa jornada sobre esse assunto nos textos bíblicos, começando pelo texto de Êxodo 19, de 3 a 6. Nesse momento da história bíblica, Deus está libertando o povo hebreu do Egito, em que eram pessoas escravizadas, e Deus os estava conduzindo à terra que havia prometido aos seus antepassados. Nesse caminho, lemos o seguinte: logo Moisés subiu o monte para encontrar-se com Deus, e o Senhor o chamou do monte, dizendo: diga o seguinte aos descendentes de Jacó e declare aos israelitas: vocês viram o que fiz ao Egito e como os transportei sobre asas de águias e os trouxe para junto de mim. Agora, se me obedecerem fielmente e guardarem a minha aliança, vocês serão meu tesouro pessoal entre todas as nações. Embora toda a terra seja minha, vocês serão para mim um reino de sacerdotes e uma nação santa. Essas são as palavras que você dirá aos israelitas. Essas palavras do Senhor dirigidas ao povo por meio de Moisés falam de identidade. Até aquele momento, aquelas pessoas eram escravizadas, vivendo numa terra estrangeira, na terra do Egito. Mas agora Deus as conduzia em liberdade à terra da promessa, para que construíssem uma nova vida com Ele. Claro que isso tudo diz respeito a um povo e não a um indivíduo. Mas como ainda veremos, a construção de identidades de um povo ou de uma pessoa se dá por processos muito semelhantes. Ao dizer essas palavras ao povo recém-libertado da escravidão, Deus quer que fique claro que a identidade deles definirá a visão que eles têm sobre si mesmos, o que eles devem fazer e o que podem esperar quanto ao futuro. Os israelitas entram em um processo de formação em que os constituintes de sua identidade como povo de Deus estão aqui. Eles foram libertos por Deus e trazidos para perto dele. Eles devem obedecer aos mandamentos do Senhor e assim guardarem a aliança que têm com ele. Assim seriam o tesouro pessoal de Deus entre todas as nações, embora toda a terra pertença ao Senhor. Dessa maneira, o povo liberto seria para Deus um reino de sacerdotes e uma nação santa. Assim, quando pensamos em identidade, estamos diante de uma questão profunda, questão essa que preside a orientação geral de uma vida. De onde eu vim? A quem eu pertenço? O que eu devo fazer? E para onde eu estou indo? Estas são as questões essenciais quando queremos refletir sobre a nossa identidade. Vamos encerrando mais um episódio do Deus na Vida. Começamos a conversar sobre identidade. Lembre-se, a identidade não se limita a um único aspecto da sua vida, por mais importante que ele seja para você. Identidade diz respeito à totalidade da sua vida, desejos, pensamentos e ações. Espero te encontrar no nosso próximo episódio.
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9: Olá! É uma alegria contar com a sua audiência, caro ouvinte. Que a graça do nosso Senhor e Salvador Jesus Cristo alcance a sua vida e fortaleça o seu coração no dia de hoje. Hoje eu quero conversar com você sobre o tema A União de Fortes e Fracos em Jesus Cristo. Romanos, capítulo de número 15, versículos 1 e 2. Escute com atenção a leitura da palavra de Deus. Nós que somos fortes, temos o dever de suportar as fraquezas dos fracos, em vez de agradar a nós mesmos. Portanto, cada um de nós deve agradar o próximo, visando o que é bom para a edificação dele. Que Deus nos ajude na compreensão desses versículos. Porque nós vivemos em uma sociedade que exalta os fortes, aqueles que são autossuficientes, os vencedores. Ora, nós estamos na época da Copa do Mundo, é isso que as pessoas estão fazendo, exaltando aqueles times que são mais fortes. E, em contrapartida, os fracos, os limitados e os que enfrentam dificuldades, muitas vezes são ignorados, marginalizados ou até mesmo considerados um peso, esquecidos, escanteados. Ao longo da história, vimos regimes totalitários tratarem pessoas que aparentemente não tinham valor, como que fosse um peso para as pessoas, para a sociedade. E veja que o Evangelho segue uma direção oposta. Deus não rejeita os fracos. Pelo contrário, Ele os acolhe. Ele os recebe. Deus não os abandona. Ele os sustenta. Deus não descarta pecadores. Não, Ele os transforma em filhos e herdeiros da sua graça. Observe que nos capítulos 14 e 15 da carta aos Romanos, o apóstolo Paulo aborda esta questão dos fracos na fé. Naturalmente, não se trata de pessoas que não têm nenhuma fé. Não, não é isso. Mas se trata de pessoas que ainda estão amadurecendo, que estão aprendendo a discernir a vontade de Deus e lutando com as limitações espirituais, com dúvidas, com inseguranças que acontecem no dia a dia. Ou isso não ocorre com você, caro ouvinte? Claro que sim. Diante dessa realidade, então surge uma pergunta fundamental. Como devemos tratar aqueles que são fracos na fé? A resposta de Paulo é uma resposta desafiadora, mas uma resposta direta. Ele diz no versículo 1, nós que somos fortes, devemos suportar as fraquezas dos fracos e não agradar a nós mesmos. Essa palavra suportar, ser uma coluna de sustentação. Essa orientação confronta naturalmente a mentalidade do nosso tempo, que diz, olha, faça o que te faz feliz, viva para realizar seus sonhos, siga o seu coração. Mas o Evangelho, ele apresenta outra mensagem. O Evangelho nos diz, olha, negue a si mesmo, sirva ao próximo, considera os interesses dos outros, carregue as cargas uns dos outros. Não é isso que nós aprendemos com o Senhor Jesus? A palavra usada por Paulo aqui traz a ideia de ajudar a carregar o peso e de sustentar algo que sozinho você não conseguiria carregar, tampouco permanecer em pé. E imagine uma casa antiga, suja, uma antiga casa abandonada e cuja estrutura começou a enfraquecer. E para evitar um desabamento total, como tem acontecido nos últimos dias com os terremotos, instala-se uma coluna de sustentação. A coluna não existe para exibir sua força. Ela existe simplesmente para impedir que aquela construção venha desabar e cair. Da mesma forma, Deus fortalece alguns cristãos para que usem a sua maturidade cristã, não em benefício próprio, mas para sustentar aqueles que ainda estão crescendo. Observe que, em primeiro lugar, a força espiritual nunca é um troféu para exibição. Pelo contrário, é uma ferramenta para serviço, é uma ferramenta para ajudar a outros. Pense em uma criança dando os seus primeiros passos. Ela tropeça, ela cai, ela perde o equilíbrio e ela tenta novamente. Veja, nenhum pai amoroso se irrita porque a criança ainda não consegue correr. Pelo contrário, ele ajuda esta criança a levantar, segura em suas mãos, encoraja a continuar, e cada queda que essa criança tiver, naturalmente é vista como parte do processo do crescimento. Assim também deve ser a nossa vida. Os nossos irmãos maduros não devem desprezar aqueles que ainda estão aprendendo a caminhar na fé. Pelo contrário, devem ajudá-los, devem orientá-los, devem caminhar do seu lado até que sejam fortalecidos na fé. Em segundo lugar, agradar ao próximo não significa aprovar tudo o que a pessoa faz. Não. Não significa esconder a verdade. Também não. Não significa negociar princípios bíblicos para evitar conflitos. Também não. Veja, Paulo faz uma importante advertência no texto. Ele diz que o nosso objetivo não é satisfazer os desejos das pessoas, mas contribuir para a sua edificação espiritual. Porque o amor cristão, meu caro ouvinte, o amor cristão não busca simplesmente fazer alguém se sentir confortável, se sentir bem. Pelo contrário, o amor cristão busca ajudar a pessoa a crescer, crescer em santidade, crescer à semelhança de Cristo. E a verdadeira bondade não é aquela que evita a verdade, não, mas é aquela que comunica a verdade com amor, com graça, com sabedoria, com paciência, na esperança de que aquela pessoa que está sendo ajudada, ela vai amadurecer e então deixar de fazer aquelas práticas que são próprias de alguém que ainda está crescendo. Bom, como é que tudo isso se aplica no nosso dia hoje? Quando nós exercemos paciência com um irmão difícil, estamos seguindo os passos de Jesus. Quando nós ajudamos alguém que está lutando espiritualmente, estamos seguindo os passos de Jesus. Quando nós abrimos mão de um direito para não ferir a consciência de outro, estamos seguindo os passos de Cristo. Quando suportamos o peso de alguém cansado, estamos refletindo o amor do nosso Senhor e Salvador Jesus Cristo. Por quê? Porque a verdadeira maturidade, ela é medida pelo amor com que usamos tudo o que nós recebemos de Cristo para fortalecer a outros. Ou seja, a questão não é se existem pessoas fracas em nossa volta, se existem famílias ou sociedades fracas em nossa volta. Ela sempre existiu e sempre existirá. A verdadeira pergunta é: os fortes, será que eles estão usando sua força para sustentar os fracos ou apenas para satisfazer a si mesmos? Então, que Deus nos conceda graça no dia de hoje. Graça para seguirmos o exemplo de Cristo, usando nossa força para servir, nosso conhecimento para edificar a outros e a nossa liberdade para cada vez mais amar ao próximo. Que Deus nos dê graça e nos abençoe. Eu vou orar nesse momento e logo depois nós ouviremos uma música com o coro Jovem Bom Pastor, louvores e adoração, falando sobre povo de Deus, Igreja Santa. Pai, obrigado pelo dia de hoje, obrigado pela tua palavra, pelo incentivo de sermos colunas que suportam as fraquezas uns dos outros. E ajude-nos a termos essa exercitação no dia de hoje, em cada oportunidade que o Senhor permitir em nossa vida. Nós oramos e pedimos graça no nome de Jesus. Amém.

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6: Muito bom dia para você, eu sou Fábio Zamana, chegando aqui na RTM nesta sexta-feira, dia 10 de julho de 2026. Vamos juntos até as 9 horas da manhã, no horário de Brasília. Ótimo dia para você, uma excelente sexta-feira. Bom demais estarmos juntos, hein?
7: Sim!
6: Maravilha, maravilha, que bom que você está conosco, sintonizado, acompanhando a programação da RTM em qualquer lugar do planeta, hein? É, você pode participar também através do WhatsApp 11 974 181 456. 11 974 181 456 é o número que você pode mandar o seu recado, você pode mandar o seu abraço, fique à vontade e participe conosco. Vamos juntos? Daqui a pouquinho tem Música da Terra com Cláudio Ronchi e Zedequias. Para muita gente, emenda aí de feriado. Ontem foi feriado, né? Então, ótimo, ótima emenda de feriado para você. E amanhã, sabadão, será minha folga, viu, gente? Amanhã, sábado, estarei de folga. Petri Nóbrega, que estará aqui com você na madrugada, tá bom? Vamos com música, tá chegando Bom Dia Deus com André e Felipe.
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0: Rastro de um adorador aqui na sua RTM, com ele, River Kennedy, direto de Londres, aí pra todo mundo ouvir.
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0: É, e aquele abraço de leão pra você, Magnólia, direto de Macau, Rio Grande do Norte. Bom dia.
2: Fábio Zamano aqui, Magnólia, professora sentado sempre a Deus. Macau, Rio Grande do Norte. Mas eu não tô em Macau, não, Fábio Zamano. Eu tô em Afonso Bezerra, que é o lugar que eu nasci e me criei. Eu vim visitar uma tia minha, que está... sondada, tá sendo entrando pra sonda. Deus abençoe você, seus familiares, os ouvintes todos que fazem essa grande rádio.
0: Valeu, Magnólia, aquele abraço de leão pra você, minha amiga, e melhoras aí, viu? Melhoras, tamo juntos. Tenente Nonato, de Esperantinópolis, Maranhão, bom dia.
3: Maravilhoso, Deus abençoe o pessoal da RTM.
0: Meu tenente, aquele abraço, abraço de leão, bom trabalho. Assis Melo, São Luís, bom dia.
4: É isso aí, Fábio, chegamos juntos, estávamos acompanhando aí a programação maravilhosa com vários temas, né? Caráter, primeiro, a identidade, sermos coluna, maravilha, cada vez mais a transmundial sendo uma benção. Parece que a voz está assim meio gripada ou é o meu app que não está tão legal? Bom dia, meu irmão, a todos
0: sinusite,
4: que estão ouvindo aí, Transmundial de Norte, Sudeste, Oeste, fora, na Inglaterra, na França, onde quer que haja Transmundial. Estamos aqui no app, no interior, sintonizado.
0: Valeu, Assis, aquele abração de leão para você também, viu, meu amigo? Tamo juntos, ótimo dia, ótima sexta-feira. Francisco Araújo, em Sobral, Rio Grande do Norte, está participando com a gente. Muito bom dia, obrigado pela participação. Ana Teca, São Luís, bom dia.
5: Bom dia, Fábio. Cheguei para marcar presença. Já estou na escuta. Acordei para orar e agora estou na escuta da RTM, a melhor das melhores. Tamo juntos, Fábio.
0: Valeu, Ana Teca. Abraço de leão para você também, para toda a família. Obrigado aí pela companhia. Ótimo dia para você, ótima sexta. Dori Edson, de Apodi, Rio Grande do Norte, tá com a gente também. Tá oferecendo a próxima música aí para todos os ouvintes. Ah, tá certo. Obrigado aí pela participação, Dori Edson. Alda no Ponto do Café, bom dia.
6: Fábio, bom dia. Passando aqui para desejar uma ótima sexta-feira a todos os ouvintes. E desejar também um feliz aniversário para o pastor Bruno, em Ribeirão, Cascalheira, Mato Grosso. Feliz aniversário, Bruno. Que o Senhor te abençoe com muita saúde. E se for possível, canta os parabéns para o pastor Bruno, Fábio.
0: Com certeza, com certeza. Um abraço aí pro pastor Bruno, então, recebendo essa homenagem, né, aqui na programação da RTM, com certeza. Abraço para você, Alda, já tá aí no trabalho também, no Ponto do Café, já preparando tudo. Ótimo dia para você. Alô, pastor Bruno, quer dizer que hoje é o seu aniversário, dia 10 de julho. Que bacana, receba o carinho de todos os ouvintes aqui da RTM Brasil, desejando para você, e lógico, a Alda Paula também, desejando... Parabéns, parabéns, parabéns. Muita saúde, parabéns, muitas felicidades, parabéns, muitos anos de vida. Parabéns. Deus te abençoe, pastor Bruno. Parabéns, parabéns. Aproveite e comemore esse dia todo especial, viu, meu amigo? É, que bacana. Pastor Bruno vai ficar feliz, né, Alda Paula? Abraço pra você aí. Obrigado pela participação. Tá chegando com a gente também Lourdes Galvão, em São Luís. Bom dia, Lourdes.
7: Bom dia, pastor Fábio Zamana, paz do Senhor Jesus. Eu e Lourival estamos na escuta do seu programa maravilhoso. Bom dia.
0: Oh, maravilha. Aquele abraço de leão. Alô, Lourival. Manda um áudio pra mim qualquer dia aí, viu, meu amigo? Um abraço pra você, aquele abraço de leão. Boa sexta-feira pra você e pra Lourdes aí, pra toda a família. Edna de Imperatriz, Edninha, bom dia.
8: Gratidão é tudo que eu tenho no meu coração. Bom dia, bom dia, bom dia, sexta!
9: tô gripada, não dá pra falar se vocês estão muito longos, não. Só o pastor que consegue. Um abraço, Léo, pra todos que estão ligados nesta sexta-feira. E vamos trabalhar.
0: Isso aí, Adininha, já tô por aqui, já tô trabalhando. Aquele abraço de Leão pra você também, minha amiga, pra mamãe, pra todo mundo aí de Imperatriz. Obrigado pela companhia. Maria Mesquita, Goiânia, bom dia.
10: Bom dia, pastor Paulo Zamana. Graças a Deus, agora eu tô bem. A cirurgia foi bem. Esse é o nome da cirurgia aí que eu fiz, né? Eu tô assim, caso isso meio embaçado, porque eu tô com a lente. Daqui 15 dias que eu vou tirar essa lente. Mas graças a Deus estou bem. Quero já para você, para todos os ouvintes, uma ótima sexta-feira. E amanhã só folga, que você aproveita bastante a folga. Um abraço, fica com Deus.
0: Abraço, minha amiga. Que bom que deu tudo certo na cirurgia. Graças a Deus, graças a Deus. Agora se cuida direitinho aí para se recuperar bem, viu? Se cuida, menina, se cuida. Sei que dá vontade de já ter uma vida normal, mas não pode, né? Tem que tomar os cuidados certinhos aí para você ficar boa, tá bom? Vânia Souza tá com a gente também, um ótimo dia. Gessé tá passando conosco. Gilbertão Real Conquista, bom dia.
11: Aô, meu amigo Fábio Zamana, bom descanso pra você, menina, aí, nesse fim de semana. Gilbertão do Real Conquista, um abraço pra minha esposa Raquel, Ezequiel, o nosso amigo Emanuel também tá antenadinho, David Padeiro, Tiagão, Gisaia, professor Magno, Sebastiana Campelo, Alinda Campelo, Deus de Padeiro, é o nosso amigo River Kennedy, Geraldo Machado, para todo mundo que estiver treinado, Eurípides Moura também.
0: Valeu, valeu, Gilbertão. Um abraço para você e para todos os ouvintes aí da Rádio Paz 89,5 FM, acompanhando aí a RTM nas madrugadas pela Rádio Paz. Viu? Um ótimo dia para vocês e uma excelente sexta-feira. Bora com música. Daqui a pouquinho tem música da Terra, Cláudio Ronque, Zé Dequias. Agora você ouve Samuel Mizar, Eu em Ti Confiarei.

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4: Acordar pra quê?
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0: Você ligou agora o rádio? Mas muito prazer, esse é o Música da Terra. Vamos junto com o modão pro Ciso.
1: Tem Guilherme Kerr e ele vai

0: Ô Barnabé, se ouviu aqui no Música da Terra, mas a música é muito boa e essa música faz tempo que você escuta, não é verdade? Aqui você escuta também no Música da Terra com Guilherme Kerr, seu Claudio. Música da Terra, música especialmente escolhida por você.
1: Expresso Luz, Cordel da Enchente.

Mas que maravilha de música, seu Cláudio! Expresso Luz, Cordeira Enchente, é uma maravilha de música! Seu Cláudio, o senhor acha possível a gente se esconder de Deus? O senhor acha impossível? Impossível se esconder do senhor, seu Cláudio? Impossível, não é mesmo? Pra onde dá pro homem fugir de Deus? Lugar nenhum. Tem lugar que dá pra escapar do senhor? Não, não dá não. Sabe por quê? Deus não se confunde com sua criação, senhor. O Salmo 139 diz que Deus está em toda parte, que tudo está sob seu controle e que Ele sabe de todas as coisas. Por isso é tolice o homem acreditar que pode fazer o mal escondido do seu Criador. Mesmo que ninguém saiba de nada a respeito que foi feito segredo, pode ter certeza que o Senhor sabe. Aí sabe tudinho, cadinho, cadinho, ele sabe de tudo que aconteceu, Zô. E então, você pode tomar decisão importante agora mesmo. E entrega os seus erros, os seus pecados nas mãos do Senhor. Entregue e confesse, fala com ele, converse com o Senhor, que é uma oportunidade que você tem agora, Zô. Faça isso hoje mesmo, faça isso agora mesmo. Tem mais música aí? Tem mais música. Assim quem vem chegando, as irmãs Viana. Festa de Crente.

0: Você ouviu Festa de Crente aqui no Música da Terra com os irmãos Viana. Você que está nos ouvindo, preste bastante atenção, abre seu ouvido que vai começar o Boletim Rural. Acompanhe as informações do campo. Daqui a pouco nós voltamos, senhoras e senhores.
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2: Os novos ataques dos Estados Unidos contra o Irã voltaram a elevar a tensão no Oriente Médio e já preocupam o agronegócio brasileiro. O principal motivo é o Estreito de Hormuz, rota por onde passa grande parte dos fertilizantes importados pelo Brasil. O eventual bloqueio da passagem pode interromper o transporte desses insumos e impactar a produção agrícola no país. A alta no preço do suco de laranja nas últimas safras fez muitos consumidores ao redor do mundo buscarem bebidas mais baratas. Com isso, a demanda pelo produto caiu, afetando o mercado internacional e também o Brasil, que é o maior produtor e exportador de suco de laranja do mundo. O mercado internacional café voltou a subir no final desta semana na Bolsa de Nova York. A alta é atribuída ao atraso na colheita no Brasil, provocado pelas chuvas nas regiões produtoras. O cacau também registrou valorização. Com fonte de Globo Rural, produção de Karina Joubert, coordenação de Marcelo Fávero, direção de André Castilho, com realização da sua RTM Brasil, na apresentação de Cláudio Ronchi, esta foi mais uma edição do seu Boletim Rural.
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0: Que maravilha, seu Cláudio, eu contou um negócio pra você, viu? Olha, aqui no Música da Terra tem música boa pra você, pra mim e pra todo mundo que escuta o nosso programa, não é mesmo, Cláudio?
4: É verdade, Zé Bequiz. Inclusive, a gente começa com uma música bonita do João e Aldair cantando Ver Jesus. Vamos ouvir?
0: Claro, seu Cláudio.

musicão bonito que você escuta aqui no Música da Terra, né, seu Crowley? É o João e também o Aldair Ardemir. Que Aldair o quê, seu Crowley? É Ardemir que você escutou. João e Ardemir, via Jesus. Ô, maravilha de música, e vamos tocar o barco aqui, seu Crowley. Os garineus vêm chegando, cantando o barão.

Você ouviu os Galileus cantando Barão, aqui no Música da Terra, Zé Dequias. Hoje a programação, olha, tem música boa, e a próxima quem anuncia é você, porque essa música eu gosto de ouvir você anunciar. Pode ser? Lárcio Cláudio, dá uma olhada nesse papinha de novo aqui. Ásio Cláudio, os peregrinos com canção de amor.

0: Silvios peregrinos, aqui no Música da Terra, né, seu grau? Música bonita, viu? Canção de amor. Pra você que nos acompanha, quer mandar seu caos pra cá, pode mandar, viu? O seu grau, passa o endereço pra nós, seu grau. Passa sim, anota lá. Caixa postal 18113, CEP 046-26-970, São Paulo, capital. Ô, seu Grosso, peraí, eu não anotei o 00 aqui primeiro? Oh, por favor, vai de novo, mas devagar, poxa vida. Vamos lá, então. Caixa postal 18113, CEP 04626-970, São Paulo, capital. Anota direitinho, Zé Dequinhas.
1: Capital.
0: Prontinho, Zé Dequinhas. Tá anotadinho. Por hoje é só, Zé Dequinhas.
1: Aí não tá bom. Logo, logo a gente volta. E com muito mais música. Ei, papi, pera aí.
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4: Para todo mundo ouvir, muito bom dia para você. E daqui a pouquinho tem Através da Bíblia, professor Itamir Neves chegando aqui na RTM. Mas antes é hora de mandar aquele abraço, aquele bom dia para você participando, interagindo pelo WhatsApp 11 974181456. Juaria Odilene, que prazer receber vocês aqui, meus amigos. Bom dia.
5: Bom dia, amigos do Vício da Rádio Transmundial, a melhor rádio do mundo, transmitida pelo nosso amigo, o pastor Fábio Zamana. Paz do Senhor, pastor, como é que tá você? Tá tudo bem?
4: Tudo bem, Jari.
5: Tá chegando o dia, né, pastor Fábio Zamana? É. Rapaz, dia de entrar de férias, é isso aí. Quero mandar um abraço especial pra ela.
4: Quarta-feira.
5: Minha companheira, guerreira, amiga, namorada, esposa, Aldilene Moreira Rodrigues. Estamos aqui, né? Fábio Zamana, rapaz, tô acordando primeiro que ela.
4: É mesmo? Caso
5: só depois. Mas é assim mesmo, tudo bem.
4: Tá
5: também
4: certo.
5: Um abraço especial pro Almo Aurelio de Nena Fábrica Salgado.
4: Sumiram.
5: Pastor Israel Mundo Grazelli na Inglaterra, Bispo Mário Porto, Pastor Márcio, Pastor Adelbis em Londres. Como é do Galo? O nome dela é do Galo?
4: Silvinha.
5: A Silvinha. Rapaz, tem duas personagens interessantes. O pastor que diz Sextou! E a Silvinha do Galo. Rapaz, esses dois personagens aí são ícones, tá bom?
4: Pastor Valeu, Paulo tchau, tá fui. Sumido também, viu, Jori? Pastor Paulo da Muriçoca, né, que fala o sextou aí. Tá sumido. Luiz Almeida e Sueli tá com a gente na Panificadora Cristina. Bom dia pro Josias aqui em São Paulo. Também participando com a gente, Heriberto em São Gonçalo do Amarante. Bom dia.
6: Bom dia, pastor Zamano. Um abraço, Leão. Sextou! Que Deus abençoe você, sua casa e sua família. Hoje, meus parabéns vai para minha filha, a Selva do Sul, Emiliane. Completando mais um ano de vida.
4: Parabéns, Emiliane.
6: Minha princesa linda.
4: Muita saúde.
6: Papai.
4: Muitas felicidades, muitos anos de vida aí para Emiliane, viu? Um abraço, amigão. Comemore essa data tão importante, tão especial, né? Meu xará Fábio Assis passou por aqui também, lá em São Luís. Marilene em Anápolis está chegando com a gente também. Bom dia, mandou um abraço aí pro maridão José Marques. Tá saindo para trabalhar. Sextou. Pastor Animar em Felipe Camarão. Bom dia, pastor Animar.
7: Bom dia, pastor Fábio Zamana. Deus continue te abençoando grandemente. Quero desejar uma sexta-feira abençoada para todos os ouvintes. Natal está chovendo bastante. Um abraço de leão a todos.
4: Abraço. Para aquele abraço de leão para você, para todo mundo. Douglas, Rio Grande do Sul, como é que você tá, Douglas?
8: Bom dia, meu amigo Fábio Zamana, aqui é o Douglas do Estado do Rio Grande do Sul, passando para deixar aquele abraço, aquele bom dia a todos os irmãos em Cristo. Como é que você está, meu amigo? Como é
4: que
8: estão
4: as coisas?
8: Eu tô bem,
4: graças a Deus,
8: aqui
4: e você?
8: Está tudo bem, marcando
4: ótimo,
8: chuva, ainda não
4: ótimo.
8: Veio. Bora lá trabalhar, meu amigo, porque tu sabe, né? Deus nos fez lindo, mas não ricos. Então, os boletos chegam e a gente tem que pagar.
4: É isso aí.
8: Bora lá, um abração, meu amigo. Deus abençoe.
4: Bom trabalho, Douglas. Tamo juntos. Graça Imperial passou por aqui também. Tá pedindo oração pro netinho dela, o Benjamin, tá com virose, tá certo? Deus abençoe logo que ele fique bom, viu? Um abraço, Graça, bom dia.
9: Vai ser o pastor Fábio, tudo bem?
4: Tudo bem, você? Já tá melhor?
9: Bastante
4: da cirurgia aí?
9: A RTM e desejo um bom final de semana pra todos, abençoado pelo nosso Deus, pra o pastor Fábio e sua família. E continue, vocês que estão me ouvindo, orando por mim, para Deus me dar vitória.
4: Melhoras, Graça. Um abraço de leão para você também aí. Obrigado pela companhia. Bora com Estudo Bíblico através da Bíblia, professor Itamir Neves, falando sobre Apocalipse.

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1: Querido amigo, hoje temos como objetivo estudarmos os versos 17 e 18 do primeiro capítulo de Apocalipse. Concluiremos o estudo desse primeiro capítulo no próximo programa, quando estudaremos os versos 19 e 20. Hoje nós vamos estudar então Apocalipse 1, 17 e 18. E nesses versos encontramos palavras encorajadoras de Jesus Cristo, endereçadas a todos nós que pertencemos à sua igreja. Eu leio logo no início do programa esses dois versos para que você se familiarize com esse conteúdo. Diz assim João no seu livro: quando o vi, caí a seus pés como morto. Porém ele pôs sobre mim a sua mão direita, dizendo: não temas, eu sou o primeiro e o último, aquele que vive. Estive morto, mas eis que estou vivo pelos séculos dos séculos e tenho as chaves da morte e do inferno. Querido amigo, você deve se lembrar que nós já mencionamos que o Apocalipse foi escrito com símbolos. Os candelabros, como nós veremos no programa seguinte, os candelabros que João viu, por exemplo, eles simbolizam a igreja ou as igrejas. As estrelas significam os anjos. Nós vamos conversar sobre isso no próximo programa. Que anjos são esses que João está se referindo? Precisamos então distinguir entre o que João viu e o significado do que ele viu. Livros como Daniel, Zacarias, Ezequiel e Isaías usam uma linguagem figurada semelhante quando se tratam de passagens que nos levam a vislumbrar aquilo que teremos no futuro. Em Apocalipse 1, por exemplo, o texto que nós estamos estudando, Jesus aparece a João. Foi uma cena aterradora, uma cena grandiosa. Ele era enorme, 7 estrelas em sua mão. O seu semblante, como nós vimos no programa passado, resplandecia como sol. O sol ao meio-dia, isso é, com todo o seu calor, com todo o seu ardor, com toda a sua luz. A sua voz troava como as águas.

flamejantes poderiam penetrar como se fosse uma visão de raio-x. Cristo tinha entrado no reino da morte e emergiu vitorioso, possuindo o quê? As chaves da morte e do inferno. Por isso, então, vamos estudar este texto, os versículos 17 e 18 de Apocalipse, dando-lhe o seguinte título: A visão de Jesus glorificado. A visão de Jesus glorificado. O texto básico é Apocalipse capítulo 1, versículos 17 e 18. Ao introduzirmos os nossos comentários sobre esse texto, nós devemos perceber que não é difícil imaginar o tremendo efeito que a vida de Jesus deve ter tido sobre os seus discípulos. De todos os modos, enquanto estava tão intimamente associado a eles durante os 3 anos e meio de ministério, certamente a presença de Jesus, as ações de Jesus, a própria vida de Jesus, os seus ensinos, certamente causaram grande impacto na vida daqueles homens. Como a Escritura nos revela, a regularidade da oração na sua vida, a proximidade que ele tinha com o Pai, os momentos em que ele reservava para falar sozinho com o Pai, a natureza sincera das suas orações, como foi registrada pelos evangelistas em algumas ocasiões tão marcantes, tudo isso certamente impactou aqueles 12 homens e aqueles que viviam mais próximos do Senhor Jesus Cristo. E com certeza essa vida de oração se tornou um exemplo para todos nós, como tantas outras características da sua vida. Porém, nessa questão da oração, nesse detalhe da vida de oração do Senhor Jesus, houve uma oração dentre as diversas orações que certamente impactaram mais ainda a vida dos seus discípulos. Essa oração foi feita na noite da quinta-feira, na última noite em que Jesus passou com os seus discípulos. Logo a seguir, ainda durante a noite, na madrugada, o Senhor Jesus foi preso e a partir dali não voltou mais para ter um contato de intimidade com os seus discípulos. Ele foi preso, foi julgado, foi para a casa de Caifás, foi para o palácio de Herodes, depois já durante a manhã foi para o palácio de Pilatos e ali ele foi finalmente condenado e depois foi crucificado na própria sexta-feira por volta de meio-dia. Essa última oração do Senhor Jesus aparece bem especificamente, claramente exposta e registrada por João no capítulo 17. Temos chamado essa oração de oração sacerdotal. João 17, então, é a oração de Jesus mais longa que foi registrada. O que podemos aprender com essa oração, com o conteúdo dessa oração, dessa última oração do Senhor? A oração foi dividida em 3 partes. Primeiramente, Jesus orou tendo em vista a sua própria relação com Deus Pai. Uma outra parte dessa oração, ele orou em favor dos seus discípulos, isso é, daqueles que conviviam com ele naquele momento em que ele estava entre nós. Discípulos, os 12, e depois, certamente, mais alguns tantos que conviviam com o Senhor Jesus Cristo. Mas, em terceiro lugar, essa oração também foi feita em nosso favor, em favor de todos que viriam a ser seus discípulos, isto é, incluindo a você e me incluindo também. Jesus ora não apenas por aqueles que conviveram com ele na sua vida terrena, mas orou por todos nós
que viviam.

0: íamos ser seus discípulos. Com certeza, a preocupação de Jesus deve ser com a sua igreja, por isso ele orou por aqueles discípulos que estariam organizando, estariam fundando a igreja, e orou também por todos nós. Mas, na primeira parte da sua oração, as preocupações de Jesus foram especificamente dirigidas a Deus, isto é, ao seu desejo, o próprio Filho, o próprio Deus encarnado na pessoa do Filho, tinha um desejo de agradar a Deus o Pai. Tinha o desejo de glorificar a Deus o Pai. Sabemos como o Senhor Jesus glorificava a Deus e como nós, por nossa vez, podemos glorificá-lo. Jesus tinha já glorificado a Deus cumprindo a obra que ele tinha para fazer. Ele tinha sido designado lá na eternidade, antes que nós existíssemos. Havia sido designada uma obra que era para ser feita pelo Filho. Uma etapa nessa história da salvação ia ser cumprida pelo Filho. Veja bem, num primeiro momento, Deus Pai atuou. Hoje, quem está atuando é o Deus Espírito Santo, a terceira pessoa da Trindade. Mas houve um momento na história do ser humano em que a presença do Filho era real e fazia parte desse plano de Deus. E a preocupação do Senhor Jesus, a preocupação do Filho, era glorificar o Pai, glorificar a Deus cumprindo a obra que ele tinha para realizar. Jesus seria reerguido dentre os mortos, derrotando assim aquele que tinha o poder da morte, isto é, o diabo. E depois de aparecer para confirmar a sua ressurreição, ele subiria, como de fato subiu ao trono de Deus, para receber o seu reino e reinar até que o último inimigo, isto é, a morte, fosse vencido pela ressurreição final da humanidade. Por isso é que nós lemos no finalzinho do versículo 18 essa frase tão marcante que diz assim, que João reservou para nós com essas palavras: eu estive morto, mas eis que estou vivo pelo século dos séculos e tenho as chaves da morte e do inferno. O nosso Senhor Jesus tem esse poder. Por isso, nós temos a esperança, e não é uma esperança incerta, é uma esperança segura de que também ressuscitaremos. Nesse capítulo 17 de João, nos primeiros versos, o Senhor Jesus orou a Deus para que Deus o glorificasse, para que, uma vez mais, por sua vez, ele mesmo glorificasse a Deus. Nós sabemos que nós temos que glorificar a Deus. Veja, por exemplo, 1 Coríntios capítulo 6, versículos 20. E assim, fazemos isso também adequadamente, cumprindo a obra que ele nos deu para fazer. As Escrituras nos preparam completamente para toda boa obra. E assim, vamos glorificar o nosso Deus, vamos glorificar o Senhor Jesus, não apenas sendo ouvintes, mas cumpridores dessa palavra. Mas, nessa oração inicial em que o Senhor Jesus pede a Deus que Deus o glorifique, nós sabemos que isso aconteceu e hoje o Senhor Jesus é um Senhor ressuscitado, um Senhor glorificado, um Senhor entronizado. Por isso, então, nesses dois versículos, 17 e 18 de Apocalipse, capítulo 1, podemos ter como princípio norteador, como princípio orientador para as nossas reflexões, o seguinte princípio, a seguinte frase resumida: todo ser humano é impactado diante da visão de Jesus glorificado. Eu repito para você, se você tiver condições, anote aí. Esse é o princípio, esse é o resumo dessa passagem de Apocalipse capítulo 1, versículo 17 e 18. Todo ser humano é impactado diante da visão de Jesus glorificado. E nesses versos encontramos três descrições do que ocorre diante de Jesus glorificado. A primeira descrição mostra-nos a reação que João teve ao ver Jesus glorificado. Veja bem, o texto diz que ele caiu aos seus pés, aos pés de Jesus, e ele caiu como morto. É interessante, o versículo diz assim: quando o vi, caí a seus pés como morto. Apesar de João ser um dos companheiros mais íntimos do Senhor Jesus durante o seu ministério terrestre, ele mostrou reverência absoluta para com o Senhor Jesus. É interessante como ele reagiu com respeito e temor diante do Senhor Jesus. Certamente a visão do Senhor Jesus glorificado, com toda a glória de Deus, trouxe um impacto realmente diferente para João. Ele tinha sido impactado quando Jesus estava aqui entre nós na terra, com seus ensinos, com seus milagres, com sua vida de oração, mas agora ele via o Senhor Jesus plenamente glorificado e ele reage de uma maneira muito interessante. Ele acabou de ver Jesus pronto para julgar. Um Senhor Jesus, não mais Salvador, mas um Senhor Jesus, juiz, controlador de todos os seres humanos. E qual foi a reação de João? João disse sobre si mesmo: ele caiu como morto. Agora, compare essa reação de Isaías com uma visão semelhante. Como todos nós devemos reagir a Cristo? Não devemos nos prostrar diante dele com respeito absoluto? Com certeza sim. João viu Jesus, e nós podemos ver Jesus com os olhos da fé. João desmaiou na presença de Jesus, e nós devemos nos submeter diante do Senhor Jesus Cristo. É interessante que o texto continua, e por isso nós podemos olhar para a segunda descrição que nos mostra a atenção de Jesus. Jesus deu um toque vivificador e Jesus deu uma mensagem encorajadora. O texto é muito claro e disse que o Senhor Jesus tocou em João. Tocou em João. Esse toque do Senhor Jesus é o toque que nos traz a vida. João caiu como morto, mas o Senhor Jesus colocou a sua mão sobre João. E a mensagem reconfortadora, restituidora da vida foi: não temas. Jesus não veio apenas para condenar. Não, Jesus não veio para condenar especificamente João, de jeito nenhum. Jesus veio para encorajar João, porque João era o seu mensageiro escolhido. A mão estendida oferece conforto e as palavras do Senhor Jesus trazem alívio. Não temas. Foi também a saudação que o Senhor Jesus deu aos seus discípulos logo após a sua ressurreição. Nessa segunda descrição, nós temos então toda a atenção do Senhor Jesus Cristo. E a terceira descrição nos mostra a auto-identificação concedida pelo próprio Senhor Jesus a João. Jesus disse: eu sou o primeiro e o último. Novamente uma frase paralela à Alfa e o Ômega, uma frase que nós estudamos nos últimos programas. Isso quer dizer, em Jesus, no Senhor Jesus, temos o pleno controle. Ele tem o pleno controle da minha e da sua história, da história do mundo. Mas Jesus disse mais. Ele disse para João: eu sou aquele que vive. Isto é, nós cremos num Senhor vivo. Nós cremos num Senhor Jesus ressurreto. Um Senhor que está vivo. E Jesus disse mais: eu estive morto, mas eu estou vivo. E isso é uma grande verdade. O Senhor Jesus afirma a sua morte porque é pela morte do Senhor Jesus Cristo, pelo seu sacrifício na cruz do Calvário, pelo seu sangue derramado, é que nós temos perdão dos pecados. Jesus necessitou morrer para que eu e você tivéssemos vida. Você tem vida espiritual hoje porque o Senhor Jesus morreu. Mas ele não ficou preso à morte. Ele está vivo. Nós temos um Senhor vivo. Jesus disse que ele vive eternamente. Graças a Deus, um dia na eternidade, nós estaremos para sempre com o Senhor. E em quinto lugar, o Senhor ainda se descreveu como aquele que tem as chaves da morte e do inferno. Porque Jesus ressuscitou, ele venceu o último inimigo que todo ser humano enfrenta, isto é, a morte. Portanto, eu e você, que cremos no Senhor Jesus, podemos ter certeza de que também seremos ressuscitados. Querido amigo, ao concluirmos essa meditação, eu quero lhe desafiar a que você, se ainda não aceitou esse Senhor Jesus, o aceite agora como seu Salvador e Senhor, porque um dia ele virá, com certeza ele virá. Ele virá como juiz e todos nós deveremos prestar contas a ele. Você que já o aceitou, mantenha-se comprometido com ele e viva para a sua honra e para a sua glória. Que o Senhor te abençoe. Um grande abraço e até o próximo programa.
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0: muito bom dia. Agora 5 horas 31 minutos, horário de Brasília. Eu sou Fábio Zamana, estamos juntos e estamos ao vivo agora começando Ilumine pela RTM Brasil. E agora em rede também pela TWR em Bonaire, toda a região do Caribe, agora ouvindo a RTM. Um ótimo dia para você, uma excelente sexta-feira. Sextou, 10 de julho de 2026. E o Fábio Zamana por aqui te fazendo companhia, hein? Daqui a pouquinho tem palavra para hoje, tem calendário de oração. 6 horas tem Rota 66 com Luiz Saião. E a sua participação já chegando por aqui. Bom dia, Riquelmo, direto de Natal, Rio Grande do Norte. Como é que você tá, meu amigo?
1: Bom dia, meu amigo Fábio Zamana. Bom dia a todos, na paz do Senhor. Bom dia, Lourinha, paz do Senhor, Lourinha e Silvinha. Que Deus abençoe todos, irmã Tina, pastor Israel, pastor Edinaldo, pastor Jailton Santos, pastora Edmilson Gomes, aquele alô todo especial, a minha mãe, irmã Zezé, pastor Jurandir Engolandim, a minha esposa que está aqui do meu ladinho, deixar ela ali no trabalho, dona Socorro, e mais um dia de vitória em nome de Jesus. E é muita chuva aqui em Natal, Fábio.
0: Eita,
1: forte
0: a chuva
1: abraço
0: não para.
1: De Leão.
0: Valeu, Riquelmo. Abraço de leão pra você também, pra esposa, pra todo mundo aí, Natal, Rio Grande do Norte. Meu amigo Mário Porto tá chegando aqui com a gente também. Bom dia, Mário Porto. Ele mesmo, um dos autores aí de Despertar da Autoconsciência. Tudo bem, Mário Porto? Tudo tranquilo? Aproveito pra dizer que amanhã, sabadão, eu estarei de folga. Wilson Maranhão, bom dia.
2: Bom dia, Fábio Zamana. Meu nome é Wilson, eu sou aqui de São Luís do Maranhão, ouvinte desde 2011. Como é que eu faço para me fazer uma pergunta entendendo a Bíblia, do pastor Itami Neves? Eu tenho umas coisas reveladoras para me falar para ele, na qual eu recebi de Deus e o Espírito falou, disse que tem que comprovar, está na gramática nossa.
0: Valeu, Wilson. Manda aqui pra mim que eu mando pra ele, tá bom? Já encaminho aí pro pastor Itamir. Quem tá chegando também, Giane Soriano, direto de Teófilo Otoni, Minas Gerais. Como é que você tá, Giane? Tudo bem? Tudo tranquilo? Galera dormindo na sala ainda?
3: Bom dia, Fábio. Bom dia a todos os meus amigos da Rádio Transmundial. Que é o professor Giane Soriano, diretamente de Teófilo Otoni. Hoje acordando um pouco tarde, né? Acordei 5 horas da manhã, tomei meu banho, já conectei aqui na rádio baixinho, que as meninas estão dormindo aqui na sala de novo.
0: Eita, essa sala aí tá disputada.
3: E pra escola, pra finalizar mais uma sexta feira, se Deus quiser, na próxima sexta-feira eu entro de férias, tá? Grande abraço aí para todos os meus amigos, Etevaldo, a Conceição, a Eliane lá em Portugal, a Graça Imperial, a Silvinha, o Madruguinha, o pastor Jean, pastor Israel, todos os pastores e todos os meus amigos desse mundão afora aí, tá?
0: Tamo juntos.
3: Fiquem todos com Deus.
0: Valeu, Jane.
3: Sextou!
0: Grande abraço, você entra de férias na sexta e eu na quinta, um dia antes. Então, semana que vem, eu venho segunda, terça e quarta, e aí saio de férias. Andaluza Lima, bom dia pra você, Andaluza. Bom dia, então. Lucidalva Macapá tá chegando com a gente também. Desejando um ótimo dia pra todos, né? E olha que legal, gente, ela tá contando aí que se tornou parceira aí da RTM pra evangelizar vidas. Ah, isso aí, que legal, doando R$15 por mês. 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Lima Taxista, bom dia, Lima.
4: Bom dia, bom dia, bom dia. Grande Fábio Zamanda, bom dia, meu querido. Bom dia, meu pastor. Sextou, meu querido, final de semana chegando. Que Deus nos deu uma semana, um final de semana abençoado e iluminado em nome de Cristo Jesus. Muitas bênçãos, glórias, livramentos, saúde e paz. É isso aí, meu querido. Saúde e paz para todos. Tu que já estão escutando isso no locutor nota 10. É isso aí, meu querido. Um abração aí, dona Geralda e da Basson. Valeu? Tamo junto, meu querido. Um abração. Bom dia.
0: Bom dia. Lima.
4: Bom final de semana a todos.
0: Bom final de semana pra você também, Lima. Tamo juntos. Abraço de leão. Tá chegando por aqui também Antônio José, lá de Altazes, Amazonas. Eliane tá por aqui também. A Eliane, ó, o que o Jane mandou um abraço pra ela, já tá por aqui também. José de Ribamar, Antônio João Lisboa, Marcos Roberto. Bom dia também, Evangelista River Kennedy, que nós tocamos aqui, 4 e pouco da madrugada, né? Bom dia, River Kennedy, direto de Londres.
5: Aô, tchê, meu querido, meu amigo Fábio Zamana, pastor abençoado, trazendo alegria para cada manhã nossa aqui. Nós acordamos aqui, às vezes, assim, meio cansado, com aquele desânimo. Aí vem você com essas palavras, com esses louvor, nos aguçando a nossa fé, meu querido, meu amigo. Um beijo no coração.
0: River,
5: que
0: juntos.
5: Deus abençoe vocês daí, a nós de cá, ao pastor Jean, né? Pastora Débora, ao pastor Israel Rocha e todos que estiverem ligadinhos, Gilbertão, amigos da rádio, amigos da Paz FM, ouvintes fiéis da Paz FM, para todos que estiverem ligadinhos, de 0 a 1000, quem tá dentro e fora do Brasil, obrigado por tocar o louvor aí maravilhoso e rastro de um adorador. Deus abençoe, meu querido.
0: Sexta-feira de bênção para todos juntos, nós. Tamo juntos. Abraço de leão pro River. Gessé em Portugal, bom dia.
6: Meu amigo Fábio Zamana, bom dia. Bom dia a todo bem da Rádio Transmundial. Hoje eu estou aqui em Portugal, na cidade de Amial. Ouvindo essa rádio maravilhosa, a companhia do meu amigão Fábio Zamana. Quero deixar um abraço a você, meu nobre, a todos os ouvintes que estão ligados. Meu amigo Flávio, lá na Irlanda, ele às vezes fala aí na rádio, às vezes não fala. Gente boa, um abraço a ele, um abraço a todos que estão ligadão. A minha esposa também, lá na Irlanda, que está lá com os netos. Está ouvindo essa rádio maravilhosa e que Deus abençoe a todos. Tamo junto, meu irmão.
0: Até Tamo breve. Junto, Gessé. Até mais. Bom trabalho. Tamo juntos aí. Um abraço pra você, pra esposa, pro Flávio, pra todo mundo, né? Henrique Graça Cabral, bom dia.
7: Bom dia, pastor. Paz, amém. Paz do Senhor. E Deus abençoe seus caminhos, ilumine seus pensamentos e enche seu coração de paz. Abraço pra vocês, Andréa. Beijo pras crianças. Para todos os ouvintes da Rádio RTM.
0: Valeu.
7: Não é? Ótimo final de semana.
0: Bom fim de semana, Graça. Para você, pro Henrique. Obrigado pela companhia. Poliana na Inglaterra tá chegando com a gente também. Mandou um abraço pro pastor Israel, pra Monique, pra todos os pastores da Europa. Alô, pastor Marcos, pastora Débora, estão por aí? Estão quietinhos aí, né? Curtindo a sogra. É a mamãe aí da pastora Débora. Pastor Adriel fazendo salgados aí na madrugada, né? E maravilha, hein? Tem pastéis, tem coxinha. E sempre ao som da RTM. Obrigado pela companhia, meu amigo. É um prazer. Lourenço Alves, ele que é carreteiro, direto de Goiás. Bom dia.
8: Bom dia, Fábio Zamana. Tudo bom, meu irmão?
0: Tudo bom, e você?
8: Estávamos aí ausente por uns dias, mas estamos aqui.
0: De volta, nativa.
8: Conectado aqui na RTM, a melhor rádio do Brasil.
0: E do mundo, do planeta.
8: 89,5, Paz FM.
0: Valeu, Lourenço. Aquele abração pra você, pra toda a família. Obrigado pela companhia. Ah, e olha só, o Gessé falou no Flávio, na Irlanda, que às vezes participa, às vezes não participa. Tá aqui, ó, marcando presença. Como é que você tá, Flávio? Bom dia.
9: Bom dia, Brasil. Bom dia, Rádio Transmundial. Bom dia, Fábio Zamana. Passando aqui para desejar um ótimo dia a todos nós. Que o Senhor Jesus venha nos cobrir com a tua graça. No nome do Senhor Jesus. Um abraço pro meu amigo Jessé lá na Espanha, Portugal. A todos nós, em nome de Jesus. Tenha um dia abençoado, um final de semana na graça do Senhor Jesus.
0: Valeu, Flavião. Gostei demais de receber sua mensagem, hein? Ah, abraço pra você. Bom fim de semana. Domingos Marques está por aqui também, lá em São Luís, desejando um bom fim de semana. Levi Mossoró, Rio Grande do Norte, como é que você está, Levi? Bom dia.
10: Bom dia, bom dia, pastor Flávio Zamana, aqui que fala Levi aqui de Mossoró, estou passando para desejar aí um ótimo dia e um ótimo final de semana a você e a sua família e a todos que estão aqui na escuta da programação. Um abraço de leão para todos e... Amém.
0: Valeu, Levi. Abraço pra você também. Bora com música. Chegando Kirk Franklin. Estou...

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3: A palavra para hoje: Ele é o Deus dos novos começos. Tiago 5:20. Quem converter um pecador do erro do seu caminho, o salvará. Nosso Deus é o Deus dos novos começos. A Bíblia diz: quem converter um pecador do seu erro, o salvará da morte e cobrirá uma multidão de pecados. Nunca é tarde demais para um novo começo. E o que é ainda mais notável é que Deus usa pessoas como nós para ajudar outras a encontrar um novo começo. A Bíblia contém muitos relatos de homens e mulheres que tiveram uma segunda chance e, pela graça de Deus, a usaram bem. Como Pedro, que negou Jesus, mas se tornou um líder na igreja do Novo Testamento. Ou Davi, que cometeu adultério e assassinato, mas seus salmos são uma parte importante de um dos livros mais citados da Bíblia. E quanto a Jonas, ele teve uma segunda chance. A palavra do Senhor veio a Jonas pela segunda vez. Jonas 3:1. O pecado pode destruir corações, lares, planos e pessoas. Mas a boa notícia do Evangelho é que o pecado nunca pode impedir Deus de nos amar ou nos alcançar. E nunca devemos parar de amar e alcançar os outros. Se alguém for surpreendido em alguma transgressão, vós, que sois espirituais, restaurai-o com espírito de mansidão. Gálatas 6:1. A palavra grega para restaurar é um termo médico que significa colocar um osso quebrado no lugar. Quando um médico recoloca um osso quebrado no lugar, ele o realinha e em seguida coloca um gesso por cerca de 6 semanas. Durante esse tempo, Deus faz a cura real. Sua função é encontrar pessoas quebradas que precisam de uma segunda chance e ajudá-las a se restaurar.
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3: Agora 5 horas e 56 minutos no horário de Brasília. Ótimo dia para você. Uma excelente madrugada de sexta-feira. Mandando um abraço, um bom dia para Beatriz, direto de Natal, Rio Grande do Norte. Como é que você tá, Beatriz? Bom dia.
4: Bom, Fábio. Que a paz de Deus esteja na sua vida, na sua família, amém? Glória a Deus por mais um dia. Vamos lá para mais uma sexta-feira, sextou. Glória a Deus. Bom dia. Mandar um alô para minha galerinha aqui, todo mundo acordando. Amém? Ótimo dia.
3: Abraço para você, Beatriz, pro maridão, pra filhota. Todo mundo acordando aí, tomando aquele café maravilhoso, né? Muito bom, muito bom. Deusa Cardoso tá chegando com a gente também direto de Abaetetuba, lá no Pará. Muito obrigado, Deusa. Muito obrigado por sua colaboração aqui com a gente. Que Deus continue te abençoando, você e toda a sua família. Viu, minha amiga? Muito obrigado. Quem também já está conosco... Tenilza, São Luís, Maranhão. Bom dia, Pastor Valério. Bom dia, Fatiminha. Bom dia, José Carlos em Petrópolis. Josinei Vitório, Francisco Freitas. Bom dia, Mário Porto. Como é que você tá, meu amigo?
5: Meu bom amigo Fábio Zamana. Meu precioso Pastor Fábio Zamana, eu quero te fazer um convite ao vivo e eu espero que você aceite.
3: Eita.
5: Eu quero desafiá-lo a ser o prefaciador do próximo livro que eu estou lançando, com a graça de Deus e com a parceria da editora RTM Brasil, Transformando Feridas em Sabedoria, com previsão de lançamento em novembro desse ano. E Fábio, as nossas histórias se entrelaçaram em 2020, no ano de 2020, nossas perdas, nossas feridas, e devido a isso, você é a pessoa mais indicada para ser o prefaciador deste livro. Você é parte dessa história e que Deus nos use todos os dias para transformar feridas em sabedoria.
3: Mário Porto, olha, fiquei até emocionado com esse convite aí, fiquei até emocionado, viu? Com certeza, meu amigo, convite aceito. Tamo junto aí nessa missão, né? Tamo junto, pra gente é um privilégio a gente poder compartilhar um pouco da nossa história, daquilo que Deus fez. E como que nós temos vivido, né, cada dia aí para superar essas perdas. Tamo junto, meu amigo, emocionado, mas tamo junto aí. Obrigado pelo convite e, com certeza, convite aceito. Esse Mário Porto, né? Silvinha tá com a gente também. Silvinha, direto de Natal, Rio Grande do Norte. Como é que você tá, Silvinha? Bom dia.
6: Hoje é sexta-feira, chegou o final de semana. Agradecendo a Deus por estar aqui no programa do Fábio Zamana. Chega de murmúrio e de reclamação. Vamos todos juntos naquele abraço de leão. Gente, Natal tá chovendo pra caramba, sabia? Eu não posso nem ir lá no tal Seu Madruguinho. Tem até água escorrendo pra cá. Nossa. Bom dia, irmão pastor Fábio Zamana. A paz do Senhor, amém. Que Deus abençoe você e toda a sua família. Um abraço, leão, pra você e todos os ouvintes da Transmundial, todos que faz a Transmundial, todos que faz a Rádio Nordeste Natal e todos os ouvintes também. Meu abraço, leão, é de uma sem esquecer de ninguém, de às vezes, sem esquecer de você. E só tem só agradecer a Deus por tudo. E que... por tudo. E que Deus abençoe a todos. Fabinho, eu tenho um vídeo pra mostrar pra você. Um bicho que entrou aqui dentro de casa. Vou mandar pra tu, tá?
3: Meu
6: um
3: Deus, manda aí, manda aí. Valeu, Silvinha. Aquele abraço de leão pra você também. Faltando um minuto para 6 da manhã. Você que tá ouvindo pela Rádio 92, seguirá com a programação local, meu amigo Mário Porto. Pela 100.9 tem momentos de reflexão. Rádio Nordeste, pastor Jailton Santos. Rádio Ceará, razão para viver. E Rádio Imprensa, pastor Odair. Forte abraço para todos. Ótimo dia. Daqui a pouquinho, Rota 66.
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6: Agora 6h03 no horário de Brasília, é hora do Rota 66 com Luiz Saião, hoje falando sobre Guerra 2, Fome 0, com base em 2 Reis, capítulo 7 e capítulo 8.
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8: Entre os pagãos, isso está dentro do próprio povo da aliança. Então, tanto o povo de Israel como o povo da igreja, afastado de Deus, faz coisas simplesmente aterrorizantes.
7: É hora de mais uma aventura em sua trilha bíblica aqui no programa Rota 66. Esta é a série de estudos no segundo livro dos Reis, que mostra os capítulos 7 e 8 como um clássico de todos os tempos. Guerra 2, Fome 0. Esse é o tema que o professor Luiz Saião preparou para essa aula. Quantas vezes você leu partes da Bíblia que parece não fazer sentido algum, ou mesmo que nada dizem, hein? O que interessa saber sobre a guerra da Síria ou a miséria de uma viúva? O que isso tem a ver com a nossa vida hoje? Você não vai querer perder essa, não é mesmo? Então segure firme que a nossa expedição está começando.
8: Rota 66, prosseguindo em nosso estudo no segundo livro dos Reis. E hoje nós vamos estudar a segunda parte do capítulo 6, capítulo 7 e capítulo 8. E o tema de nosso estudo será Guerra 2, Fome 0. Olhando para o texto bíblico da Nova Versão Internacional, vamos descobrir que, algum tempo depois, Ben-Hadad, rei da Síria, mobilizou todo o seu exército e cercou Samaria. Lembre-se que Samaria é a capital de Israel, do Reino do Norte. O cerco durou tanto e causou tamanha fome que uma cabeça de jumento chegou a valer 80 peças de prata e uma caneca de esterco de pomba, 5 peças de prata. Então veja que, como era comum na antiguidade, quando uma nação atacava outra cidade, era uma cidade murada e ficava todo mundo preso dentro da cidade, ali cercado pelos invasores, e ninguém podia entrar nem sair. E os suprimentos foram aqui rareando, que na guerra entre os dois, aqui do rei de Israel e a rei da Síria, vamos descobrir que, infelizmente, o placar local é guerra 2, fome 0. E então, diante dessa circunstância que foi se agravando, um dia o rei de Israel estava inspecionando os muros da cidade quando uma mulher gritou e fez a seguinte solicitação ao rei, e querendo saber o que estava acontecendo, né? A mulher disse para o rei o seguinte: esta mulher aqui, apontando para uma outra, me disse: vamos comer o seu filho hoje e amanhã comeremos o meu. Então cozinhamos o meu filho e o comemos. Imagine, canibalismo na terra do povo de Deus. No dia seguinte, eu disse a ela que era a vez de comermos o seu filho, mas ela o havia escondido. Imagine a loucura. Por isso é tão importante dar atenção ao texto bíblico, porque os problemas mais absurdos, insondáveis, como até o canibalismo, quem já foi informado sobre a famosa história dos sobreviventes dos Andes, aqui vai ver que esse tipo de dilema é um dilema que aparece na própria Bíblia. O rei de Israel ficou apavorado com o que tinha acabado de ouvir. O rei, ao ouvir isso, rasgou as próprias vestes. E como estava sobre os muros, o povo que viu que ele estava usando o pano de saco junto ao corpo, e ele disse: Deus me castigue com todo rigor se a cabeça de Eliseu continuar hoje sobre os seus ombros. O rei tentou colocar a culpa do que estava acontecendo em Eliseu. O texto bíblico então prossegue dizendo que Eliseu estava sentado em casa, reunido com as autoridades de Israel. O rei havia mandado um mensageiro à sua frente, mas antes que ele chegasse, Eliseu disse, ó, que o rei havia mandado alguém para cortar a sua cabeça. Quando o mensageiro chegar, feche a porta e mantenham-na trancada, vocês não estão ouvindo os passos do seu senhor que vem atrás dele. E enquanto eles falavam, o mensageiro chegou. Na mesma hora, o rei disse: essa desgraça vem do Senhor, porque devo ainda ter esperança no Senhor. Então vemos como o rei de Israel, o rei Jorão, afastado de Deus, tenta responsabilizar Eliseu pelos problemas com a guerra da Síria. Eliseu então responde: ouçam a palavra do Senhor. Assim diz o Senhor: amanhã por volta desta hora, na porta de Samaria, tanto uma medida de farinha como duas medidas de cevada serão vendidas por uma peça de prata. O que significa isso? Eliseu está dizendo: olha, amanhã vocês vão ter muita fartura, enquanto esterco de pomba e cabeça de jumento está custando muito caro, amanhã cevada e farinha vão estar com um preço muito barato. O oficial em cujo rei estava se apoiando disse ao homem de Deus: ainda que o Senhor abrisse as comportas do céu, será que isso poderia acontecer? E, diante da incredulidade do oficial, Eliseu diz, olha, você vai ver com os próprios olhos, mas não vai comer nada. E então, a história se desloca para um episódio muito interessante. Como nós sabemos, os leprosos naquele tempo não podiam viver dentro da cidade. A pessoa que tinha uma doença de pele muito grave era afastada da comunhão com os outros. Eles ficavam do lado de fora da cidade. Diante dessa circunstância, eles disseram uns aos outros, olha, por que a gente vai ficar aqui esperando a morte? Vamos, se resolvermos entrar na cidade, vamos morrer de fome. Nem adianta tentar forçar a situação. Se ficar aqui, nós também vamos morrer. Então vamos, pelo menos, lá no acampamento dos arameus, dos sírios, porque, quem sabe, a gente pode conseguir alguma coisa. Então, à noite, eles foram para o acampamento do exército da Síria. Quando chegaram, ficaram impressionados, porque não haviam nada, não havia ninguém, nenhum barulho de coisa alguma. E a verdade é que o Senhor tinha feito os arameus, ou seja, o exército da Síria, ouvir o ruído de um grande exército, e eles, então, fugiram, porque acharam que o rei de Israel tinha chamado os hititas, os egípcios, para atacarem o exército deles. Então, os leprosos entraram numa das tendas, comeram e beberam, pegaram prata, ouro, roupas. Imagine só todo mundo na cidade passando necessidade, enquanto esses leprosos, que eram impuros e deixados do lado de fora, estavam fazendo um verdadeiro banquete. Nesse momento, a fome deles chegou a zero, porque eles literalmente tiraram a barriga.

se esconderam no campo, pensando que nós iríamos sair e depois eles querem nos pegar vivos e entrar na cidade. E então um dos conselheiros respondeu: manda que alguns homens apanhem 5 dos cavalos que restam na cidade. O destino desses homens será o mesmo de todos os israelitas que ficarem. Por isso vamos enviá-los para descobrir o que aconteceu. Eles prepararam então 2 carros de guerra com os cavalos e os reis mandou para que eles fossem ao acampamento dos sírios, dos arameus. E eles então, o texto diz que eles seguiram as pegadas do exército até o Jordão e encontraram todo o caminho cheio de roupas e armas que os arameus haviam deixado na sua fuga. Então os mensageiros voltaram e contaram ao rei o que estava, o que de fato tinha acontecido. O povo então saiu, saqueou o acampamento dos arameus, de modo que, do jeito que o profeta Eliseu havia dito, uma medida de farinha, como 2 de cevada, passaram a ser vendidos por 1 peça de prata, porque a deflação foi enorme neste momento. Ora, o rei havia posto o oficial em cujo braço tinha se apoiado como encarregado da porta da cidade, mas quando o povo saiu, todo mundo ouvindo dizer que havia comido à vontade nesse momento de desespero e fome, atropelou junto à porta e ele morreu, conforme o homem de Deus havia predito, porque o homem havia ridicularizado, dizendo nem que Deus pudesse abrir as comportas do céu, o problema da fome poderia ser resolvido. E então, Eliseu aqui, a palavra de Deus dada a Eliseu, havia se cumprido plenamente. E o texto então prossegue, falando desta grande maravilha da libertação, desse momento em que a guerra havia trazido tal dor para o povo de Israel. O texto então vai nos dar agora, no capítulo 8, umas últimas avaliações sobre aqui o período já próximo do final do ministério de Eliseu. No capítulo 8, nós temos a notícia de que a Sunamita, que lembra da Sunamita que havia tido o filho ressuscitado, diante da situação difícil, ela tinha ido morar longe do país, porque Eliseu havia falado sobre a fome que duraria 7 anos na terra. E agora ela retorna e ela pede que ela possa ter de volta a sua propriedade. Então Geazi intercede por ela e diz: esta é a mulher, ó rei, e este é o filho dela quem Eliseu ressuscitou. O rei pediu que ela contasse o ocorrido e ela confirmou os fatos. Então o rei designou um oficial para cuidar do caso dela e ordenou: devolva tudo o que lhe pertence, inclusive toda a renda das colheitas, desde que ela saiu do país até hoje. Ela é abençoada por Deus. Nesse mesmo período, nessa mesma circunstância, Ben-Hadad, rei da Síria, ficou doente. E Azael foi enviado para conversar, para pedir orientação de Eliseu. E então Eliseu disse para ele, né, que com certeza te recuperarás. Esta era a mensagem que deveria ser enviada ao rei da Síria, mas o Senhor revelou que de fato ele vai morrer. Ben-Hadad então volta ao rei, avisa que as coisas vão melhorar para ele, mas o mata, o sufocando com o cobertor, e passa a ser o novo rei da Síria e tornando-se uma ameaça. Inclusive Eliseu chora, porque as promessas para o futuro rei da Síria são muito negativas para Israel. E finalmente o capítulo 8 termina com um desfecho avaliando os reinados dos últimos reis de Judá nesse período. Vamos nos lembrar que depois do reinado razoável de Josafá, nós temos aqui o reinado de Jeorão, que foi um rei péssimo em Judá, e também o reinado muito breve de Acasias, que é o Acasias de Judá, não confundir com o Acasias do Reino do Norte. Aqui é uma complicação mais ou menos difícil de a gente entender. No Reino do Norte tivemos Acabe, depois Acasias e Jorão, e no Reino do Sul Josafá, Jeorão e Acasias. Então faltou um pouco de imaginação para o pessoal dar nome diferente aos reis. E a avaliação dos 2 reinados, tanto de Jeorão, rei de Judá, que tinha 32 anos de idade quando começou a reinar e reinou 8 anos em Jerusalém, como também no caso do reinado de Acasias, que tinha 22 anos de idade e reinou apenas 1 ano em Jerusalém. Os 2 reis foram reprovados pela sua conduta errada diante de Deus. A grande verdade, é triste saber, que quando nós nos esquecemos de Deus, colocamos Ele em último plano e damos

0: espaço ao mal, à idolatria, ao pecado, a verdade é que o sofrimento vai nos atingir, nos alcançar. Por isso que Israel teve que enfrentar um momento difícil da história, quando nós vimos escrito no placar da história, Guerra 2, Fome 0.
1: É, você está no programa Rota 66, o caminho para entender o ensino teológico dos 66 livros da Bíblia. Estamos na série de estudos do segundo livro dos Reis, capítulos 7 e 8, com o tema Guerra 2, Fome 0. 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E voltamos com o professor Saião respondendo perguntas.
2: Aula prática aqui na sua exposição dos capítulos 7 e 8 no segundo livro dos Reis. Professor Luiz Saião, olha a situação de caos que estamos acompanhando nesse momento. Canibalismo é o que encontramos no final do capítulo 6, inclusive. Essa prática em Israel era, assim, admissível? Como é possível que o povo de Israel tivesse feito uma aberração dessa?
0: Pois é, pastor Alberto, é lamentável, mas é verdade. Nós temos aqui algo que até já havia sido falado na lei, né? Lá em Levítico capítulo 26, Deuteronômio 28, né? Falando sobre a questão da desobediência da aliança do Sinai, até essa expectativa já existia na lei. E infelizmente, na hora da dor, do sofrimento mais absurdo, nós vamos ver um canibalismo mais assustador, envolvendo até pessoas aí entregando os filhos para serem comidos. Por que que isso, infelizmente, tristemente, é importante para nós? Primeiro, para mostrar a fragilidade e a maldade do ser humano. Não importa onde, em que situação, o ser humano, longe de Deus e entregue aos seus impulsos, é capaz das coisas mais absurdas possíveis. Segundo, nós vamos descobrir também que não há ninguém, nenhum povo especial que possa se vangloriar dos outros. Então, em vez disso estar sendo um fato destacado entre os pagãos, isso está dentro do próprio povo da aliança. Então, tanto o povo de Israel como o povo da igreja, afastado de Deus, faz coisas simplesmente aterrorizantes. Não faz sentido muitas pessoas ficarem aborrecidas com Deus e com a igreja por causa da prática perversa das pessoas da igreja, porque isso mostra um desconhecimento da própria Bíblia por parte da pessoa que reclama. Isso mostra a absoluta urgente necessidade de Deus nas nossas vidas e como esse problema tristemente acontece aqui.
2: Eu gostei muito aqui no início do capítulo 7 da atuação desses quatro leprosos corajosos, foram ao acampamento dos inimigos. Mas por que o texto vai destacar este fato ocorrido? Há alguma razão especial para estar aqui registrado?
0: Pastor Alberto, é interessante observar a maneira como o autor do segundo livro dos Reis vai contar a história. E, de certa forma, nós vamos encontrar na escrita, né, da história bíblica e depois nos profetas algo muito interessante que vai destacar cada vez mais a graça maravilhosa de Deus e o seu poder de restauração e a sua capacidade de agir, o seu poder de agir por meio das pessoas com as quais não se conta. Então, os fortes, os poderosos são humilhados e os fracos muitas vezes são exaltados. Então, nós acabamos de ver, no caso de Naamã e Eliseu, como a menina foi toda a chave, né, da grande bênção e milagre de Deus, e como Naamã, um pagão, tributa honra devida a Deus. E aqui nós vamos ver o que? Um leproso, que é um sujeito impuro, que não pode conviver com o povo, que pela lei está afastado, que é uma pessoa desprezível, que é uma pessoa que hoje nós diríamos é discriminada. Essas pessoas são aqueles que aparecem no cenário e que recebem o privilégio de Deus de descobrir que Deus havia mandado embora, expulsado por meio de uma guerra apenas, né, na sonoplastia, né, mandado embora os sírios, os arameus, e eles agora fazem isso. E o mais surpreendente é a atitude de dignidade deles, porque os lindos e maravilhosos, povo de Deus dentro da cidade, os puros, estão comendo os filhos lá dentro. E o leproso chega lá e diz: olha, nós não podemos ficar calados, nós temos que avisar todo mundo. E eles poderiam dizer: tá vendo, já nos maltrataram, nós somos impuros mesmo, não podemos fazer nada. E eles não têm a consciência, e isso então chama atenção, né, da maneira como Deus age por meio de quem a gente não imagina.
2: Agora, a profecia cumprida de Eliseu, no momento de banquete, há aqui um oficial do rei que foi brutalmente castigado, vamos colocar assim, com a morte. Isso pode acontecer hoje em dia diante de uma circunstância, digamos, até parecida?
0: Olha, pastor Alberto, é de fato o que acontece aqui. Não é só um oficial castigado. O que ele fez foi uma coisa um pouquinho além do que a gente poderia, assim, achar tolerável. Porque ele não mostrou apenas descrença, ele desafiou. Ele diz: olha, mesmo que Deus abra as comportas do céu, essa palavra do homem de Deus Eliseu não tem como se cumprir. Ele mostrou muito mais do que descrença, ele mostrou uma arrogância, assim, as raias da blasfêmia. Então, no cenário de idolatria, num cenário em que a nação está se destruindo pela sua postura religiosa perversa, então esse castigo faz sentido, pois ser um exemplo de como Deus de fato tem o poder e que está administrando a situação. Não é impossível que Deus, na sua soberania, hoje tire a vida de uma pessoa que haja arrogantemente contra ele dessa forma. Mas nós temos convicção e sabemos que Deus, na sua paciência e bondade, geralmente, né, a sua misericórdia dura para sempre, e ele vai dando tempo às pessoas, porque se Deus fosse agir só com a sua justiça, nenhum de nós teríamos chegado nem para fazer o programa hoje. Ele teria certamente abreviado a nossa existência.
2: Agora, além do capítulo 8 do segundo livro de Reis, acho que muitas pessoas falam a mesma coisa. Há uma coisa meio desconexa aqui. Eu estou lendo o assunto sobre uma viúva, de repente eu vou ler sobre o general da Síria, uma nação internacional ali, de repente eu caio para falar de reis de Israel, reis de Judá. E aí, qual a conexão desses retalhos históricos aqui? Não existe nenhuma aplicação prática para mim, por exemplo.
0: Alberto, muito bem observado, né? Muitas pessoas até assim perdem o interesse de ler a Bíblia exatamente por isso. Ele diz: poxa, tem um monte de coisas aqui que parece que não tem sentido para nada. E não é bem assim. O que a gente vai descobrir? Primeiro é o fato da sunamita. A sunamita é uma viúva, é o símbolo da pessoa desamparada na sociedade antiga. Pois é, ela adquire a sua propriedade de volta, mostrando para nós que Deus cuida dos desamparados, excluídos e discriminados. Depois nós temos a história de Ben-Hadad, que morre e é substituído pelo Azael, mostrando que Deus não é só Deus de Israel, ele cuida do cenário internacional. Deus vê o que está acontecendo hoje na ONU. E depois nós vemos Deus aí falando sobre o reinado de Jeorão e de Acasias, vendo que Deus cuida também do reino do seu próprio povo. Já havia falado lá em cima sobre Eliseu em Israel e agora os dois reis de Judá. Então Deus cuida de mim, cuida de nós, ele cuida dos desamparados, ele presta atenção à política nacional, tudo o que é feito lá em Brasília e também tudo o que é feito internacionalmente. O Senhor Deus é o rei, ele é o verdadeiro Senhor, ele é o Deus da história.
2: Agora ficou claro, e a gente aqui, nós vamos começar a andar direito, porque ele está olhando para nós também. Mas antes de você desligar, nós temos uma palavra final para você.
0: Hoje no Rota 66, desde o final do capítulo 6 do segundo livro dos Reis até o capítulo 8, nós falamos sobre o tema Guerra 2, Fome 0. E talvez o nosso ouvinte tenha ficado até um pouco desanimado de ouvir uma história tão triste, tão lamentável, uma história aí que nos trouxe até fatos e exemplos de canibalismo. Mas diante de tanta coisa negativa e ruim, certamente nós temos lições importantes para a nossa vida, para o nosso coração. E o que merece destaque aqui nesse trecho do segundo livro dos Reis? Nós devemos voltar a nossa atenção para a atitude extraordinária dos leprosos que descobriram que havia suprimento para matar a fome da cidade e foram avisar ao rei. A grande verdade que você deve ter na sua vida, no seu coração, é não se cale, anuncie as boas notícias. Falamos de tantas coisas negativas, espalhamos aquilo que não deveria ser espalhado. Fale de Deus, fale de Cristo, fale das coisas boas, conte seu testemunho, não se cale, anuncie as boas notícias.
1: Ponto final no Rota 66 de hoje. Você é o nosso convidado especial no próximo programa, aqui mesmo nessa sintonia e horário, com mais um estudo no segundo livro dos Reis. E visite o site transmundial.com.br e aquele abraço.
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7: Olá, aqui é a Dorothy. Estou com a minha Bíblia aberta em Isaías 53. Li um pequeno trecho ontem deste capítulo e gostaria que você acompanhasse comigo hoje. Abra sua Bíblia. É um capítulo impressionante. Ele profetiza exatamente o que o nosso Senhor iria passar. Você sabia que tudo que está no Antigo Testamento, por repetidas vezes, profetiza o que vai acontecer? Nada nos pega de surpresa. O Novo Testamento é o cumprimento dessas profecias, o cumprimento do que foi dito que aconteceria. Portanto, você vê o entrelaçamento do Antigo e do Novo Testamento. Você não pode escolher um só. Você precisa da Bíblia toda. Comece a amar a sua Bíblia. Peça para Deus torná-la bem viva para você. Pegue uma porção da palavra para si. Você precisa de alimento espiritual. Você precisa do pão vivo. Pegue do Senhor o que Ele está dizendo. Vou ler no versículo 6 do capítulo 53 de Isaías. Todos nós andávamos desgarrados como ovelhas. Cada um se desviava pelo seu caminho, mas o Senhor fez cair a maldade de todos nós sobre ele. Cada uma de nós se desviou por seu próprio caminho. Cada uma. Nós tínhamos, por assim dizer, uma rebelião embutida para fugir de Deus. A única maneira de voltarmos para o caminho certo, pelo que nosso Senhor estava disposto a suportar. Assim, o preço pelo nosso pecado, a maldade de todos nós, Deus deliberadamente colocou sobre ele, que é o Cordeiro de Deus. O Cordeiro de Deus que tira o pecado do mundo. Foi como o homem que veio antes de Jesus o chamou. Estamos falando de João Batista, que disse: "Este é o Cordeiro de Deus que tira o pecado do mundo." João Batista representava todos os profetas de antigamente, que estavam aguardando a vinda do Senhor. Então, nosso Senhor veio e cumpriu tudo o que os profetas estavam aguardando. Este é o Cordeiro de Deus, que sabe que você faz parte daqueles que se desgarraram. Como ovelhas, todas vocês saíram correndo, mas ele veio para que o castigo que nos traz a paz estivesse sobre Deus vivo em Cristo Jesus, e por seus ferimentos fôssemos sarados. Você está disposta a compreender hoje um novo princípio? Foi o que Cristo fez por você, e, portanto, Cristo tem a vida e o direito de ser tudo em você. Não o que você é, mas o que Ele é. Você está disposta a dizer ao Senhor hoje: "Eu fui comprada por um preço tão alto para que Cristo seja a vida dentro de mim, para que Cristo seja a vida vivendo através de mim, para que Cristo seja tudo em tudo, porque Ele me comprou com esse propósito?" A palavra de Deus diz no versículo 10: "Contudo, foi da vontade do Senhor esmagá-lo." Esse é o nosso Senhor Jesus, e fazê-lo sofrer, apesar de ter sido dado como oferta pelo pecado, ele se tornou uma oferta pelo seu pecado e pelo meu pecado, para que pudéssemos ser totalmente perdoadas. Ele verá sua posteridade, você faz parte dessa posteridade, prolongará os seus dias e a vontade do Senhor prosperará nas suas mãos. Você compreende que quando Cristo morreu por você, uma nova criatura veio à existência? Aqueles que estão em Cristo agora são a posteridade de Cristo para que a vida de Cristo possa ser manifesta aqui no planeta Terra. Portanto, nós não pertencemos ao sistema deste mundo. Nós não pertencemos ao planeta Terra. Nós pertencemos ao mundo celestial em Cristo Jesus, mas Ele permitiu que estivéssemos aqui para sermos literalmente sua vida. Naquele emprego, naquela casa, naquela igreja, naquela área, naquele país, enfim, é Cristo através de mim. Que tal dizer isso a Ele agora? Pai Celeste, percebo que eu compreendia muito pouco sobre o que Cristo fez na cruz, mas nunca compreendi o quanto realmente custou. Eu nunca percebi que eu havia me rebelado e fugido do Senhor. Mas, Senhor, agora que eu desejo conhecê-lo melhor, desejo também que aquela posteridade da promessa seja realizada através de mim. Que Cristo possa ser literalmente em minha vida o que Ele deseja ser e o que Ele deseja fazer. Assim desejo que minha vida seja trocada pela dele, para que seja Cristo cumprindo seu plano através de mim. Para a glória do Senhor Jesus Cristo. Amém.

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1: Corramos com perseverança a corrida marcada para nós, com os olhos fixos em Jesus, o líder e aperfeiçoador de nossa fé. Se a Bíblia foi escrita por cerca de 40 autores ao longo de 1.600 anos, então o editor desse livro que temos em nossas mãos deve ter sido extraordinário. De onde veio a Bíblia? Quem decidiu quais os textos que seriam incluídos e quais seriam deixados de fora? Hoje vamos descobrir como Deus supervisionou o conteúdo da Bíblia. Ouça mais a seguir. Produzido pela Igreja Moody em Chicago, você ouve Correndo para Vencer com o Dr. Erwin Lutzer e sua clareza no ensino bíblico que nos ajuda a cruzar a linha de chegada. Estamos na série 7 razões por que você pode confiar na Bíblia. Hoje o pastor Paulo Biasi explica a razão número 6, o cânon e a Bíblia. Ou seja, como Deus protegeu a Bíblia que ele inspirou.
2: Existe uma história sobre um pastor protestante que passava muito tempo apostando no hipódromo. Um dia, ele observou um padre que frequentava o hipódromo abençoando alguns cavalos. Depois, ele percebeu que esses cavalos abençoados sempre venciam. Então ele pensou, vou ficar de olho no padre e ver o cavalo que ele abençoa para apostar todo o meu dinheiro nele. E foi exatamente assim que ele fez. Ele viu o padre abençoar um cavalo e foi apostar todo o seu dinheiro naquele cavalo. Mas depois da largada, ele correu só uns 100 metros e caiu morto. O pastor ficou muito frustrado porque perdeu muito dinheiro. Ele foi procurar o padre e disse, não entendo, eu via o Senhor abençoar os cavalos e todo cavalo que o Senhor abençoava vencia, mas aí o Senhor abençoou este e ele morreu. O padre respondeu, veja, esse é um problema de alguns de vocês protestantes. Vocês não sabem ver a diferença entre benzer e dar a extrema unção. É claro que existem diferenças entre os protestantes e católicos. E nesta mensagem, pela natureza do tema, teremos que comentar essas diferenças com espírito de amor e sensibilidade. Mas essas diferenças precisam ser abordadas e enfrentadas com honestidade. Quando o casal Stephen e Janet Rey se converteu do protestantismo para o catolicismo, disseram que sua decisão se resumiu numa única pergunta. Ouça com atenção. Foi o Novo Testamento que deu origem à igreja ou foi a igreja que deu origem ao Novo Testamento? Talvez você esteja pensando. Repita isso, pastor. Ok, a questão é a seguinte. Se foi o Novo Testamento que deu origem à igreja, então, o Novo Testamento veio antes e tem autoridade superior. Mas, se foi a igreja que deu origem ao Novo Testamento, então a igreja vem antes, e não apenas em questão de tempo, mas também de autoridade. Quero explicar isso de forma um pouco mais clara. Os católicos dizem que a Bíblia sozinha não pode ser a nossa autoridade maior, porque a própria Bíblia não nos diz que livros são realmente autorizados. Então, a igreja e não a Bíblia seria a autoridade maior. E é por isso que eles elevam a tradição da Igreja Católica não apenas até o mesmo nível das Escrituras, mas, em certo sentido, até acima delas. Veja. É por isso que às vezes nós, protestantes, ficamos um pouco confusos, não é? Quando conversamos com amigos católicos e perguntamos, por que vocês oram para Maria se isso não está na Bíblia? Muitos católicos não se incomodam com isso porque dizem, Eu não baseio isso na Bíblia. Baseio na tradição e no ensino da igreja, porque a igreja tem mais autoridade do que as escrituras. Hoje vamos discutir algumas dessas questões, mas agora quero fazer uma pausa rápida para dizer uma coisa importante. Se você que está ouvindo esta mensagem é católico, você não só é bem-vindo, mas está em boa companhia. Vou dizer o que eu espero alcançar nesta mensagem. Não sei se conseguiremos abordar tudo, mas aqui estão as perguntas que espero responder nos três programas desta mensagem. Quando decidiram que livros deveriam estar na Bíblia e quem foi que decidiu isso? Podemos ter certeza de que os livros certos estão na Bíblia? Por que a Igreja Católica tem alguns livros a mais que não estão na Bíblia protestante? E por que, como protestantes, acreditamos que apenas a Bíblia serve como base para a nossa fé e prática? Então, vamos tratar de alguns pontos que podem ficar um pouco técnicos, mas faremos o possível para que continuem acessíveis. Muito bem. Essa foi a introdução. Vamos começar falando primeiro sobre como surgiu a Bíblia. Como o Antigo Testamento foi formado? Quando Deus inspirou Moisés lhe revelando as suas palavras, as Escrituras dizem que Moisés escreveu todas em um livro. Depois, Deuteronômio capítulo 31, versículo 26, nos diz que esse livro foi colocado no altar do Senhor. Quando estudamos a história do Antigo Testamento, descobrimos duas coisas. Primeiro, vários livros foram acrescentados. Segundo, esses livros foram reverenciados. Eles foram reconhecidos como sendo a palavra do Senhor. E ao longo do Antigo Testamento, vemos essa expressão repetida. A palavra do Senhor veio a mim. Agora, para sermos justos, precisamos entender que alguns dos livros que foram incluídos no cânon, quando ele estava sendo formado, deixaram pessoas inseguras na época. Elas questionavam se esses livros deveriam fazer parte das Escrituras. Por exemplo, alguns diziam que o livro de Cântares era sensual demais. Outros liam o livro de Ester e percebiam que o nome de Deus não aparece nele, por isso se perguntavam se Ester deveria fazer parte do Antigo Testamento. Mas, em geral, estavam convencidas de que o que tinham era a palavra de Deus e chegaram a um consenso amplo de que os livros incluídos e reverenciados eram escritura. Agora, eu vou usar a palavra cânon para me referir aos livros que foram reconhecidos como escritura legítima. Aliás, o sentido original dessa palavra cânon significa uma vara de medir, e ela passou a ser usada para identificar os livros que passaram no teste, por assim dizer. E nesta mensagem, o que é importante para nós é entender que o cânon lido e reconhecido por Jesus incluía os mesmos livros que temos hoje no nosso Antigo Testamento. Mas o ponto essencial aqui é que o conteúdo de todos os 39 livros que temos no nosso Antigo Testamento é idêntico ao que Jesus leu, reconheceu e reverenciou quando passou por esta terra. Se eu tivesse uma Bíblia hebraica aqui e abrisse no índice, veríamos que ela é diferente da nossa Bíblia. Por exemplo, o nosso Antigo Testamento tem 39 livros. E a Bíblia hebraica tem apenas 22. Mas isso acontece porque alguns livros foram combinados. Por exemplo, na Bíblia hebraica não existem 1 e 2 Samuel nem 1 e 2 Reis. São simplesmente os livros de Samuel e Reis. E outros livros menores foram anexados a livros maiores. Então, acabaram sendo 22 livros, mas o conteúdo é o mesmo. A segunda coisa que descobrimos é que a ordem dos livros é diferente. Acredite se quiser, mas na Bíblia hebraica o último livro é Crônicas. Nós o chamamos de Segundo Crônicas, e ele é o último livro da antiga Bíblia hebraica, que é somente o Antigo Testamento. Mas, nesse pano de fundo, quero que você abra sua Bíblia no capítulo 23 de Mateus. Peço para você encontrar esse texto, porque ele traz uma evidência, mesmo que indireta, de que quando Jesus estava na terra, o cânon do Antigo Testamento era exatamente o mesmo cânon da Bíblia hebraica atual. Então, embora eles estivessem organizados e agrupados de forma diferente, o conteúdo era o mesmo dos 39 livros que temos no nosso cânon hoje. Observe Mateus 23, versículos 34 e 35. Foi Cristo que disse essas palavras. Por isso, eu lhes envio profetas, homens sábios e mestres da lei. Vocês crucificarão alguns e açoitarão outros nas sinagogas, perseguindo-os de cidade em cidade. Como resultado, serão responsabilizados pelo assassinato de todos os justos de todos os tempos, desde o assassinato do justo Abel até o de Zacarias, filho de Baraquias, que vocês mataram no templo entre o santuário e o altar. Agora, vejam só como isso é interessante. O primeiro assassinato registrado no Antigo Testamento foi o de Abel. E no capítulo 24 do livro de 2 Crônicas, que é como nós chamamos o último livro do cânon hebraico na nossa Bíblia, você sabia que nós temos o relato do assassinato de um profeta chamado Zacarias? Então, o que Jesus estava dizendo ali é como nós diríamos hoje, quando temos também o Novo Testamento, de Gênesis a Apocalipse, de A até Z. Ou seja, todo o sangue justo que foi derramado do primeiro ao último livro do cânon. E assim, Jesus reconheceu claramente o antigo cânon judaico, confirmando que é igual ao nosso Antigo Testamento. Muito bem. Agora é aqui que eu vejo a providência divina. Você sabia que nunca existiu uma comissão, nem um comitê, nem um concílio que se reuniu para decidir os livros que fariam parte do Antigo Testamento? O povo de Deus simplesmente discerniu que alguns escritos vinham de Deus e aceitaram esses escritos e rejeitaram outros. Então, o povo de Deus, que eram os judeus do Antigo Testamento, passou a reconhecer um conjunto específico de textos como tendo vindo de Deus. E todos acreditavam que as profecias haviam acabado e que o milagre da inspiração havia terminado para eles com o profeta Malaquias 400 anos antes de Jesus Cristo vir ao mundo. Eles aceitaram e concordaram que esse conjunto de livros era a palavra de Deus. E eu vejo a providência de Deus nisso. Aconteceram debates individuais, mas nunca chegou a acontecer uma decisão tomada por concílio. A escolha foi pelo povo de Deus. Esse é o Antigo Testamento. Agora, e quanto aos livros apócrifos? Meu amigo, espero que continue conosco para o restante desta mensagem. Espero que você ame, leia e, acima de tudo, obedeça a essa palavra de Deus.
1: O pastor Paulo Biasi nos trouxe a parte 1 de O Cânon e a Bíblia. Mais uma mensagem na série do pastor Lutzer sobre 7 razões por que você pode confiar na Bíblia. No nosso próximo programa, veremos mais sobre os chamados livros apócrifos. Eu sou Héctor Nóbrega e Correndo para Vencer é um ministério da Igreja Moldy em Chicago.
3: E para você que está ouvindo pela TWR em Bonaire, seguirá com a programação local. 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
5: Agora 7h01, horário de Brasília. Ótimo dia para você.
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0: Vamos juntos agora com o Devocional Presente Diário.
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0: Hoje, 10 de julho. Presente Diário traz como título Soberania. A leitura bíblica está em Oséias 11, verso 1. Versículo-chave, Mateus 10, verso 30. Até os cabelos da cabeça de vocês estão todos contados. Acho impressionante o mistério da soberania de Deus. Ele consegue ver em um mesmo quadro o passado, o presente e o futuro. Em sua onisciência, já sabe de antemão todas as coisas, todas as possibilidades, todas as escolhas e os seus respectivos desdobramentos. Ao mesmo tempo que é extremamente difícil a nossa mente compreender como Deus, desde sempre, já viu, vê e sabe de tudo, é fascinante perceber que Ele é o Senhor da história. A Bíblia nos revela, entre diversas passagens, a grandeza da soberania e da onisciência do Senhor. Uma delas, que muito me impressiona, está no versículo em destaque. O Senhor nos conhece com riqueza de detalhes, já contemplou desde sempre cada passo da nossa jornada. Por isso, tem plena autoridade para nos conduzir pelos caminhos que Ele, em sua perfeita sabedoria, considera os melhores, que nos levarão ao cumprimento dos seus propósitos eternos. Essa soberania e onisciência de Deus também se manifestam de forma impressionante nas profecias bíblicas, que séculos antes já anunciavam eventos futuros com precisão. Nesta profecia, o local do nascimento de Jesus é anunciado. Mas você, Belém Efrata, embora pequena entre os dias de Judá, de você sairá aquele que será o governador de Israel. Está em Miqueias 5, verso 2. Na leitura bíblica de hoje, de forma profética, o Senhor revelou a sua estratégia para evitar que o menino Jesus fosse morto. José se levantou, tomou o menino e a sua mãe durante a noite e partiu para o Egito, onde ficou até a morte de Herodes. E cumpriu-se assim o que o Senhor tinha dito pelo profeta: do Egito chamei o meu filho. Está em Mateus 2, verso 14 e verso 15. Quando medito nessas profecias e percebo a imensidão da soberania do meu Deus, meu coração se aquieta. Ele sempre conheceu cada detalhe da minha história. Já sabia de antemão dos meus erros e acertos e como tudo isso me traria até aqui. Em nenhum momento ele perdeu o controle e jamais perderá. Mesmo em meio às aflições, confie e descanse. Permita que Deus conduza a sua vida. Ele sabe exatamente o que faz.
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0: Elaine Martins, eu não perdi o controle.

0: Angélica Porto aqui na RTM, a melhor escolha.
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0: Muito bom dia para você e mandando um abraço também pro Luiz Matheus. Minas Gerais ouvindo RTM, bom dia Luiz Matheus, excelente sexta-feira para você. Roberto César, João Pessoa na Paraíba, tudo bem Roberto? Obrigado por compartilhar essas lindas reflexões aí com a gente. José Raimundo, Boa Vista, Roraima. Bom dia, bom dia. Sérvulo Antônio Caxambu tá por aqui também, obrigado pela participação. J. Mendonça, Fernandópolis, participando conosco. Um abraço, Felipe Viana, Vargem Grande Paulista, sempre sintonizado com a gente. Como é que você tá, meu amigo Felipe? Bom dia.
2: Bom

0: Bom dia, meus queridos irmãos. Bom dia, meu amigo Fabinho Zamana.
1: Tudo bem?
0: Sextou, hein?
1: Sextou, sextou.
0: Já tô aqui na Raposo. Hoje, graças a Deus, o trânsito está mais tranquilo, mas sempre na companhia da Rádio Transmundial, para todo mundo ouvir.
1: É isso aí, Felipe. Bom dia, boa sexta para você. Tânia tá com a gente também. A Tânia, ela mandou uma mensagem muito legal, viu? Ela falou: incrível como você envolve os ouvintes. Lhe digo com toda certeza que depois desse convite do Mário Porto, acredito que todos se emocionaram também. Você é iluminado com Cristo, compartilhando com todos aí. Deus abençoe sempre você e sua família. Tânia, obrigado, obrigado pela mensagem. Acabei de postar um vídeo nas minhas redes sociais falando sobre isso também, sobre esse convite, né? Fiquei muito feliz aí com esse convite do Mário Porto e realmente. A gente falar sobre isso é algo que sempre nos emociona, né? Porque fala sobre fases da nossa vida que muitas vezes a gente passa e que parece que a gente não vai nem aguentar, né? De tanta dor, de tão difícil que é. Mas é sobre isso. Convite aceito aí, viu, Tânia? Obrigado pela mensagem, obrigado pela sua participação aqui. E eu fiquei muito feliz aí com a sua mensagem também. Muito obrigado, muito obrigado. Valnete, Valnete no Pará, tá participando conosco também. Obrigado pela participação. Silvia Aparecida Laurindo tá conosco. Obrigado pela participação. Luiz Carlos Balsas participa também por aqui. Obrigado pela participação. A Tina São Luís, como é que você tá, Tina? Bom dia.
2: Bom dia, bom dia, bom dia. Faz esperança e alegria. Bom dia, meu amigo Sábio Zemana. Bom dia, família RTM. Que Deus abençoe, deu bom dia. Como é que você tá? Como é que tá as princesinhas aqui?
1: Eu
2: Estamos todo mundo bem,
1: tô bem,
2: graças a
1: você?
2: Deus. Dá um beijo nelas, na André, em todos vocês aí, tá bom? E a Miriam já acordou, tá de férias e já tá acordada. Você acredita que quando é dia de aula é uma
1: Aí não
2: luta
1: quer
2: pra
1: acordar.
2: acordar,
1: Sempre
2: rapaz?
1: assim, sempre
2: Bom dia,
1: assim.
2: Fábio Zamora, que é a
1: Bom
2: Miriam,
1: dia.
2: mando beijo a todos vocês aí da rádio, tá? Que Deus te abençoe. Que Deus abençoe todos vocês aí, tá bom? Beijo, tchau, tchau, bom dia.
1: Um beijo, Miriam. É sobre isso. Vai entender essa criançada, né? Quando tem que acordar cedo, não acorda. Quando não tem que acordar, acorda. Vamos agora com a palavra do pastor. Tá chegando uma mensagem muito especial hoje com o pastor Wagner Vailate, falando sobre gratidão em todo o tempo. Vamos ouvir?
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4: Queridos ouvintes, meu nome é Wagner Vailate. Tenho o privilégio de ser pastor da Igreja Batista Boas Novas aqui em São Paulo. E é um privilégio participar desse momento compartilhando da palavra de Deus, principalmente num tempo tão difícil como temos vivido. Esse tempo pós-pandemia tem demonstrado na vida de muitos cristãos o que eles têm de melhor. E infelizmente aquilo que eles têm de pior. E é muito claro para mim perceber que todos nós que somos cristãos temos que ter no nosso coração e na nossa alma o desejo incessante de agradecermos a Deus por todas as coisas. E o mais interessante de tudo é perceber que não é natural da nossa natureza pecaminosa sermos agradecidos por todas as coisas. Temos dificuldades nesta área. Fica muito difícil no meio de uma pandemia, ou mesmo agora, quando a pandemia parece já estar passando, termos uma atitude de gratidão no nosso coração. Mas parece que nós rendermos graças ao Senhor faz com que nós possamos compreender verdadeiras palavras que estão muitas vezes perdidas aqui e acolá nas Escrituras Sagradas. Mas veja só, querido ouvinte, nós passamos pela pandemia e se você me ouve agora, mesmo que você tenha sido acometido pela Covid-19, você está vivo. É um privilégio, uma bênção maravilhosa que Deus nos concedeu. Eu também, do lado de cá, estou extremamente agradecido a Deus por ter passado por esse período todo. O mundo inteiro se colocou de joelhos diante da Covid-19. O mundo foi abalado. A estrutura econômica mundial passa por tremendas crises. Nações extremamente evoluídas, infelizmente, estão sofrendo aquilo que sofremos também aqui no Brasil. Mas me parece que é exatamente no tempo difícil é que nós devemos render graças ao Senhor. É muito comum nós vermos, principalmente nos salmos bíblicos, que em tempo de guerra, em tempo de distanciamento, em tempo de crises, os salmistas e os salmistas da Bíblia, sabe o que eles mais fazem para nós, nos ensinar a estarmos tendo uma atitude de gratidão e, acima de tudo, um momento de louvor e adoração ao nosso Deus maravilhoso. E eu quero recordar ao seu coração o texto da primeira carta de Paulo aos Tessalonicenses, capítulo 5. Essa igreja extremamente voluntariosa do Novo Testamento. Tanto é que o apóstolo Paulo foi obrigado a escrever uma segunda carta, porque quando ele mencionou que Jesus Cristo em breve voltaria, aquelas pessoas, elas simplesmente creram absolutamente nisto e, não discernindo o tempo e a hora da volta do Senhor Jesus Cristo, eles venderam tudo o que possuíam e foram para a igreja para aguardar a volta do Senhor Jesus. O apóstolo Paulo foi então imediatamente acionado para escrever a sua segunda carta, trazendo informações a respeito da futura volta do Senhor Jesus Cristo e o quanto que isso deveria ser aguardado, mas de uma forma extremamente prudente. Mas quando Paulo escreve a sua primeira carta aos Tessalonicenses, capítulo 5, ele nos dá uma pérola preciosa, que está no versículo 18. Principalmente se você tem dificuldades de render graças ao Senhor. Esse texto bíblico, ele é lindo, maravilhoso. Eu tenho em minhas mãos a Nova Versão Internacional, que diz assim: deem graças em todas as circunstâncias, pois esta é a vontade de Deus para vocês em Cristo Jesus. Quando eu leio esse texto, fica claro para mim que eu e você somos cristãos acima de toda prova, acima de todas as circunstâncias. Nós somos cristãos além da medida das circunstâncias que estão ao nosso redor. Ou seja, me permita dizer, circunstâncias não definem um cristão. Momentos em que vivemos a nossa vida não definem a nossa vida, porque faz parte da nossa vida, desse pacote complexo nosso de viver a vida, que nós passamos por grandes lutas no nosso viver. Cada um de nós, de uma certa maneira, passamos momentos altos, momentos baixos, momentos em que as estações da vida mudam rapidamente. Uma hora é primavera, daqui a pouco é um inverno vigoroso. Muitas vezes estamos vivendo em lugares planos, daqui a pouco montanhas cheias de desafio acontecem em nossas vidas. Às vezes tempestades, lutas na nossa vida. Querido ouvinte, lembre-se disto. As circunstâncias que estão ao nosso redor jamais devem definir a nossa vida, porque quem define a nossa vida está assentado num alto e sublime trono e continua no controle expresso de todas as circunstâncias que possam nos cercar. E à direita do Pai em majestade existe alguém que tem um nome acima de todo nome. E esse nome maravilhoso de Jesus Cristo, concordando com o Pai, nos diz: rendam graças em todas as circunstâncias da vida de vocês, porque esta é a vontade de Deus para cada um de vocês, na pessoa bendita de Jesus Cristo. Eu gostaria de poder dizer que alguém tem direito, até mesmo de investigar circunstâncias e medir a sua vida por circunstâncias. Mas, na verdade, circunstâncias não definem nenhum de nós. Por esta razão, eu e você temos que nos apegar à palavra de Deus. Veja, por exemplo, o momento que um dia o pai Abraão viveu. Naquele final de semana, ele juntou todos os seus queridos, depois do sábado. e disse: Deus falou ao meu coração. E olha, vamos examinar agora o que aconteceu. Ele vivia o melhor momento da sua vida. Era rico, próspero, estava no meio da sua parentela. Ele era respeitado e amado na sua cidade. Deus vem para ele e diz: Abraão, deixa a tua parentela, deixa a sua cidade, deixa o teu povo e você vai andar comigo pelo deserto. Você vai viver em tendas, você vai abandonar casas edificadas e você vai seguir o meu caminho. E eu prometo, Abraão, eu farei de ti uma grande nação. Você consegue perceber quais eram as circunstâncias de Abraão? Eram as melhores possíveis. Por isso é que eu digo, circunstâncias não define alguém que crê em Deus. A Bíblia diz que imediatamente Abraão foi e seguiu a orientação de Deus. Se ele tinha uma situação instável e Deus chamou para a instabilidade, nosso Deus é o Deus dos momentos estáveis e é também o Deus dos momentos instáveis da nossa existência. Por outro lado, fica claro para mim que quando Abraão viveu momentos difíceis na sua vida, o mesmo Deus que havia definido os bons momentos da vida de Abraão cuidou de Abraão e a sua descendência nos momentos difíceis. Na vida desse homem, ele é chamado por Deus para outro momento difícil. Ele teria que subir para o alto monte e no altar dedicado a Deus, ele deveria sacrificar o seu próprio filho. Você acha que Abraão foi pelo caminho agradecendo a Deus porque ele colocaria fim à vida do seu filho? Mesmo que os teólogos digam que Abraão tinha certeza que se o menino morresse, Deus poderia ressuscitá-lo, eu tenho no meu coração que não é difícil ser pai quando um filho diz: pai, eu vejo aqui a lenha, eu vejo aqui o cutelo, trazemos também o fogo, mas onde está o cordeiro? Que momento difícil é aquele? Mas Abraão seguiu crendo absolutamente em Deus. Quando estava em Ur dos Caldeus, ele foi mais do que nunca decidido em sair do meio da sua terra, da sua parentela e viver os planos que Deus tinha para sua vida. Porque circunstâncias não definem a vida de um cristão. Eu não sei qual o momento que você, querido amigo, querida amiga, está vivendo nesse instante. Talvez você diga: pastor, esse é um momento dramático da minha vida. É um momento de doença, de enfermidades, enfermidades que existe cura, enfermidades pela qual a ciência não tem cura. Talvez você esteja vivendo um momento em que seu casamento foi desperdiçado, foi destruído, foi acabado, mas eu quero relembrar a você, circunstâncias não definem a vida de um cristão. Nós que cremos no nosso Deus, nós temos que aprender a render graças em todas as circunstâncias da nossa vida, porque até aquilo que não nos parece o melhor, Deus faz com que concorra para o nosso bem. Deus está no controle da minha vida, Deus está no controle da sua vida. Que Deus a todos abençoe e que cada um de vocês ouvintes possam desfrutar de viver circunstâncias rendendo graças ao Senhor, porque Ele é bom, sempre bom.
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4: Agora 7 horas 36 minutos no horário de Brasília.
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8: Olá, meus amigos que se entendem no bom e profundo idioma português de todas as partes. Vamos para o nosso Café com Deus? E o tema que trago para nossa reflexão tem a ver com os dois tipos de heróis relatados lá no livro de Hebreus, no capítulo 11, que ali receberam essa descrição. Estes obtiveram bom testemunho por sua fé, no verso 39. Mas há ali algo que muita gente parece não chegar a ler. Sim, todos adoram a parte em que a fé de alguns fechou a boca de leões, apagou a fúria do fogo, venceu exércitos e derrubou muralhas. Por isso, nessa hora, muitos afirmam a plenos pulmões:
9: Eu recebo.
8: Mas o capítulo continua. Uns foram torturados, outros presos, outros apedrejados, alguns até serrados ao meio. E o mais impressionante, todos os dois grupos estão na mesma galeria dos heróis da fé.
10: Eita! Então a fé não serve para evitar sofrimento?
8: Não, não. A fé não existe para controlar a Deus ou a vida, mas conhecimento de quem Ele é, faz e prometeu para que confiemos nele. Afinal, vivemos numa época em que muitos pensam que uma fé forte sempre produz uma vida confortável. Mas Hebreus 11 destrói essa ideia tola. Ali está claro: uns receberam livramento, outros coragem para permanecerem até o fim. E nenhum teve mais fé que o outro, mas ambos conheciam e criam no mesmo Senhor.
10: Eita! É nessa que até o marcador da Bíblia tenta mudar de página sozinho.
8: Pois, mas ambos tinham a mesma fé, no mesmo Deus, na mesma graça e no mesmo propósito, glorificar em Cristo. Só que para alguns, e isto aconteceu através da vitória, para outros, através da perseverança no testemunho da missão. Afinal, a pergunta de Deus nunca foi: você venceu? Mas sempre foi: você permaneceu fiel até ao fim? E é por isso que há heróis que pregaram para multidões e heróis que sofreram em silêncio sem negar Jesus diante delas. E o céu celebra a ambos.
10: Então quem sofre por Cristo também é vencedor. Tem gente que vai parar de ouvir este café e vai pro concorrente.
8: Na verdade, muitos dos maiores heróis da Igreja do Senhor nunca fizeram um milagre extraordinário. Apenas continuaram firmes quando teria sido mais fácil desistir. E ouviram do Espírito Santo que o mundo não era digno deles. Que frase! O mundo olhava para eles e dizia: fracassados. Deus olhava e dizia: heróis. O mundo via derrotados, o céu, vencedores. Porque com ações espetaculares, ou pelo testemunho do sofrer e até pela vida derramada em nome do Senhor, a obra alcançou, transformou e o faz até hoje, porque o critério de Deus nunca foi a quantidade de vitórias visíveis, mas a fidelidade invisível.
10: Cafeiteiro, como tem crente equivocado hoje que não atenta para isso?
8: Sim, amigo, a fé verdadeiramente bíblica e não aquela firmada em versos soltos fora do contexto geral. E lembra-nos que Deus não prometeu uma vida sem sofrimento, mas algo muito melhor. Prometeu a sua presença, a sua graça e uma herança eterna em Cristo. No fim, o que importa não é se Deus nos livrou da fornalha ou se nos sustentou dentro dela. O que importa mesmo é que permaneçamos nele e produzamos a nossa vida, os frutos, e não de um momento, mas aqueles que permanecem. Por isso sabemos, milhares de irmãos nossos ao redor da terra, neste exato momento, estão a dar esse testemunho que muitos de nós, no conforto das nossas vidinhas, ignoramos, especialmente nesses dias em que o falso evangelho, aquele que quer fazer de Cristo nosso supremo serviçal e avalista dos nossos planos pessoais de sucesso, e não o apresenta como Senhor. Vamos falar com Deus. Pai amado, obrigado por nos lembrares de tão grandes verdades. Livra-nos da ideia de que a fé existe como fantasia que pretensamente vem para nos facilitar a vida. Dá-nos coragem para confiar em Ti tanto nos dias de vitória como nos dias de luta e sofrimento. Que a nossa maior ambição seja permanecermos fiéis até o fim, para a glória de Cristo. Em nome dele pedimos-te. Amém. Alô, amigos, queridos e companheiros deste café.
11: Escrevam-nos e tragam as suas críticas e sugestões, como também repartam comigo e os que comigo produzem este programa, em que vos temos ajudado. Um abraço nosso, meu e da turma toda que vos serve, desde São Paulo, no Brasil, como em Lisboa, Portugal.
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0: Agora, 7:47, horário de Brasília. Ouvimos Aline Barros cantando Amém. Daqui a pouquinho tem Finanças em Ação com Paulo de Tarso.
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0: Para todo mundo ouvir, e vamos com Dani Grace com Paulo César Baruch. Tudo vai ficar bem.

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1: Olá, meu amigo e minha amiga. Tudo bem com você? Estamos com mais um programa apresentando princípios poderosos da Palavra de Deus para transformar sua vida financeira. No programa passado, eu falei sobre os cuidados que devemos ter quando Deus coloca grande quantia financeira para administrarmos. Talvez esse seja o sonho de grande parte das pessoas, mas será que você está preparado para administrar uma grande riqueza? E eu falei sobre isso porque foram orientações que Deus deu aos reis de Israel, ou aqueles que seriam reis de Israel, né? Porque certamente esses reis teriam grandes somas financeiras para administrar. Agora, logo em seguida, eu vi aqui no livro de Deuteronômio algumas orientações bem específicas e que eu quero compartilhar com você. Ouça bem o que diz aqui. Diz assim: quando subir ao trono do seu reino, mandará fazer um rolo, uma cópia da lei, que está aos cuidados dos sacerdotes levitas para o seu próprio uso. Trará sempre essa cópia consigo e terá que lê-la todos os dias da sua vida, para que aprenda a temer o Senhor, o seu Deus, e a cumprir fielmente todas as palavras desta lei e todos os seus decretos. Isso fará com que ele não se considere superior aos seus irmãos israelitas e a não se desviar da lei nem para a direita nem para a esquerda. Assim prolongará o seu reinado sobre Israel, bem como o de seus descendentes. Está lá em Deuteronômio 17, versos 18 a 20. Olha que orientação fantástica que Deus está dando aos reis. E o melhor de tudo, ela não vale apenas para os reis. Vale para qualquer pessoa que queira fazer a coisa certa. Vale para qualquer pessoa que deseja administrar com excelência o seu dinheiro. Você consegue perceber aqui que o antídoto contra a má administração do dinheiro é a palavra de Deus? O rei deveria ter uma cópia da lei e teria que ler a lei todos os dias. Você percebeu essa orientação? Não uma vez por semana ou por mês, mas sim todos os dias. E veja que o objetivo dessa leitura não era apenas fazer um ritual, mas fazer com que o rei aprenda cada orientação da palavra de Deus.
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1: Você está lendo a palavra? Você está aprendendo cada princípio de orientação financeira da palavra de Deus? Eu espero que sim. Espero que a Bíblia seja o seu manual de orientação para administrar com excelência o seu dinheiro. Veja que fazendo isso, ou seja, observando os princípios da palavra de Deus, o rei não se consideraria superior aos outros israelitas, seja por estar em posição de autoridade ou mesmo possuir grande riqueza material. E você sabe o quanto o dinheiro tenta nos tornar arrogantes e orgulhosos. Imagine-se agora uma pessoa rica. Você seria uma pessoa humilde apesar de sua riqueza? Eis aí um grande desafio. Talvez até mesmo a razão pela qual Deus tem limitado suas posses materiais. Não é fácil ter muito dinheiro e continuar uma pessoa humilde. Talvez por essa razão Salomão tenha dito que o rico domina sobre o pobre. Está lá em Provérbios 22:7. Mas quando a pessoa está firmada na palavra de Deus, suas atitudes são completamente diferentes.
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1: Então vamos lá. Que lições você poderia tirar desse texto direcionado aos reis de Israel? Entenda agora mesmo que é através dos princípios da palavra de Deus e você poderá exercer uma administração financeira aprovada por Deus. Cheque agora mesmo as intenções mais profundas do seu coração. Por que você quer mais dinheiro? Você está pensando em como agradar a Deus ou a si próprio? Você tem investido seu tempo para aprender mais sobre os princípios financeiros da palavra de Deus? Faça isso já! E olha, obrigado por estar comigo mais uma vez no programa Finanças em Ação. Princípios poderosos da palavra de Deus para transformar sua vida financeira. Um grande abraço do seu amigo Paulo de Tarso e nos falamos no próximo programa.
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5: Muito bom dia, começando Fique por Dentro aqui pela RTM Brasil. Eu sou Fábio Zamana e comigo no estúdio ele, Marcelo Fávero. Hoje os dois combinadinhos de azul, hein, Marcelo? Bom dia.
6: Bom dia, Fábio. Bom dia a você, ouvinte do programa Fique por Dentro, ouvinte da RTM Brasil. Sim, estamos de azul, estamos combinando aqui. Combinando também com a rádio, Fábio.
5: Combinando com a rádio, verdade.
6: Com as cores da rádio.
5: Com as cores da rádio.
6: Sextou?
5: Sextou, gente. Bom dia aí para todo mundo que está acompanhando Fique por Dentro dessa sexta-feira, dia 10 de julho. Contagem regressiva para as férias. Falta 6.
6: Tá chegando, hein?
5: É, contando o fim de semana, falta 4.
6: E, Fábio, se as suas férias estão chegando, da Luana...
5: Tá terminando.
6: A apresentadora aqui, oficial, titular, também está terminando.
5: É, Luanete, aproveita, aproveita. Poucos dias aí. E é isso, né? A gente já mandou um abraço pra você que tá assistindo pelo nosso site, pra você que ouve pelo nosso aplicativo. Por onde mais, Marcelo?
6: Pela Rádio Vila Nova, 87,9 FM em Tocantins, Amazonas, Rádio Integridade 91,1 FM em Santa Rosa, no Peru, e Rede Semeap 92,3 FM em Recife,
5: Já foi em Recife?
6: Pernambuco. Nunca fui, Fábio. Já foi?
5: Já fui em Recife.
6: Legal.
5: Muito legal. Aquela parte lá de cima mesmo, que você vê a cidade toda. E tem aquelas partes de artesanato, né? Que o pessoal gosta bastante. É bem legal, bem legal. Vale a pena conhecer Recife,
6: não
5: viu,
6: não tem, Marcelo? Como não lembrar de Poliana Andrade.
5: Poliana Andrade. Não tem como lembrar também dos tubarões, né?
6: Pois é. Ô, Fábio, o seu pai também era de Recife.
5: Meu pai era de Aracaju.
6: Aracaju, Sergipe. Sergipano.
5: Que também já foi muito gostoso. O Nordeste todo, é difícil falar do Nordeste, porque o Nordeste é muito bom, né, Marcelo?
6: Você que mora no Nordeste, brasileiro, convide a gente pra passar uma temporada aí, na as sua férias.
5: Casa. É, RTM na sua casa.
6: As comidas também são RTM na sua casa. Olha o nível que a gente chega, né? Mas as comidas também nordestinas são maravilhosas. Temperadas.
5: Já teve RTM na sua maternidade, agora RTM na sua casa.
6: É.
5: Se for uma casa grande com piscina, a gente também gosta. Mas a gente também fica numa casa simples.
6: Ah, mas pro Nordeste tem que ser na praia, né?
5: Nordeste, praia. Já tem praia, é verdade. De qualquer lugar já tá valendo. Mas vamos lá, Marcelo. Vamos falar do nosso tema de hoje?
6: Vamos
5: falar sobre entre gerações.
6: E a entrevista será com o Reinaldo Júnior, pastor da Igreja Batista 21 e terapeuta sistêmico, marido da Cris e pai do Estevão. Entre Gerações é um novo programa que logo, logo vai estar ao ar na RTM Brasil, sexta-feira que vem, em nossa programação, e sexta-feira que vem também em nosso canal de YouTube.
5: Maravilha! E o pastor Reinaldo, que acabou de chegar por aqui, vai tomar aquele cafezinho daqui a pouco aqui no estúdio com a gente. Hoje nós teremos também no ponto com o teólogo Luiz Saião, falando sobre política.
6: Descubra novos lugares, estávamos falando de viagem, de passeios.
5: Férias.
6: É, com a especialista em turismo, Cláudia Crinas. O tema de hoje, Brotas.
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5: E o nosso destaque de hoje, falando sobre o programa Entre Gerações, que é o mais novo lançamento da Rádio RTM Brasil e que propõe o diálogo entre duas gerações no Ministério Pastoral, unindo experiência e atualidade em conversas sobre fé, família, liderança, espiritualidade, missão e legado.
6: E essa atração reúne o pastor Irland Pereira de Azevedo, uma das principais referências pastorais em todo o Brasil, e Reinaldo Júnior, nosso entrevistado de hoje, que também assina a produção e apresentação do programa.
5: E juntos, eles compartilham reflexões e aprendizados construídos ao longo de suas trajetórias no ministério.
6: Anota aí, ouvinte, a estreia está marcada para o dia 17 de julho, às 4 da tarde, com exibição semanal às sextas-feiras, aqui na programação do rádio. O programa também terá reprises aos sábados, às 9h30 da manhã e às 8 da noite, e aos domingos, às 1h15 da madrugada, e também no YouTube será às 7 da noite, às sextas, Fábio.
5: Maravilha! E ao promover um encontro entre diferentes gerações, o programa evidencia a importância da troca de experiências no contexto da igreja.
6: De um lado, a vivência acumulada ao longo de décadas de ministério pastoral, de outro, a visão contemporânea de quem atua em um cenário marcado por novas demandas sociais e culturais.
5: E a proposta também destaca o valor da memória como elemento fundamental para a compreensão do presente e o planejamento do futuro.
6: As experiências compartilhadas funcionam como referência para novas lideranças, ao mesmo tempo em que reforçam a continuidade da missão pastoral ao longo do tempo.
5: E para falar sobre o tema Entre Gerações, daqui a pouquinho receberemos Reinaldo Júnior, que é pastor da Igreja Batista 21, terapeuta sistêmico, marido da Cris e pai do Estevão.
6: Participe com a gente, mande uma mensagem para o nosso WhatsApp 11974 181456. Esse é o WhatsApp da rádio para você mandar a sua participação, a sua dúvida, a sua pergunta. E aí, tem conflito entre gerações? Elas se conversam? Há diálogo? Como é que funciona isso? Qual a sua opinião? Acompanhe com a gente e também mande a sua participação.
5: É, também pelo nosso e-mail. Está aqui à sua disposição, ouvinte@rtmbrasil.org.br.
6: Facebook é facebook.com/radiotransmundialoficial.
5: Instagram, TikTok, Threads, @RTMBrasil.
6: No Telegram, RTM Brasil, facinho de encontrar.
5: 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Nos ajude a bater a meta. Todo dia a gente pede. Aquele ditado, nunca te pedi nada.
6: Jamais.
5: Então o que a gente pede é que você se inscreva no canal. @RTM Brasil.
6: Então eu vou aproveitar para fazer o segundo pedido, Fábio.
5: Segundo pedido.
6: É, se inscreva também no canal do PD, do Presente Diário, seu devocional de todos os dias. 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
5: É, falta menos de 3 mil pessoas para se inscreverem no canal para a gente chegar na meta de 100 mil. Então, falta pouco. Na verdade, 2.400 pessoas.
6: Ah, ó.
5: É a quantidade de ouvintes só no sul agora ouvindo. É,
6: julho a gente consegue. Até julho, fim de julho a gente consegue.
5: Consegue. Então nos ajude aí a bater essa meta,
6: tá bom? Fábio, sabe o que é legal? É. Quem bate essa meta no YouTube recebe a plaquinha de 100 mil inscritos.
5: Ah, é verdade, tem a plaquinha de 100 mil inscritos, né?
6: Então, quando a gente receber essa plaquinha e bater primeiro, é claro,
5: essa meta... Vou querer tirar foto com essa plaquinha.
6: A gente vai mostrar aqui pra vocês essa conquista, não somente nossa, mas também de todos os ouvintes.
5: É verdade, é verdade. E tem também lá no Instagram, gente, a arte do Presente Diário. Ontem eu esqueci de compartilhar a arte, eu compartilhei à noite. que falou sobre legado, né? Compartilhei à noite. Fiquei atrasado, mas eu sempre gosto de compartilhar. Se você também gosta de compartilhar, arroba Presente Diário RTM. As artes do Presente Diário são lindas.
6: São, com um tema legado, é atemporal esse tema. Então, não importa o horário, Fábio. 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É só clicar no canto superior direito, estúdio ao vivo, rtmbrasil.org.br.
5: Azulzinho e azulzão. É. Você é o azulzinho. Seu azul tá mais claro que o meu. Vocês acham também? Vote. Se você acha assim, digite.
6: Hoje não tem muita polêmica, né?
5: Não, é azul e acabou. Uhum. É sobre isso. O que mais, Marcelo? A gente tem as plataformas, né?
6: As plataformas digitais, Fábio. Deezer, Spotify, Google Podcasts e Apple Music.
5: Maravilha! E vamos agora com a previsão do tempo. Afinal, amanhã estarei de folga.
6: Ah, é, Fábio?
5: É, amanhã estarei de folga. Então eu quero um dia bonito, Marcelo.
6: Para descansar, para passear, para dormir.
5: Ficar na rua com as meninas, andar de bicicleta com as meninas. É, as meninas andar de bicicleta e ficar correndo atrás, né?
6: Quando você fala das meninas, a Mel também tá inclusa nisso?
5: Às vezes. Porque a Mel, ela fica... Um cachorro é um eterno bebê, né? Porque não tem noção de nada. Então, quando ela fica solta na rua e vem um carro, tem que pegar elas. As meninas já tá mais fácil. Aí eu só falo, tá vindo carro, calçada. As meninas encostam pra calçada. Agora a Mel, aí tem que ficar correndo atrás dela, né? Então, às vezes, ela fica ou na coleira, ou às vezes ela fica na garagem só vendo
6: as meninas brincar. Essa é a família Zamana.
5: É a família Zamana.
6: Girando e rodando nas ruas de São Paulo.
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5: E chegando então a previsão para hoje, sexta-feira, dia 10 de julho, com fonte da Clima Tempo, começando com a região sul, a frente fria provoca chuva e risco também de temporais, principalmente no Rio Grande do Sul e em Santa Catarina. A chuva se intensifica ao longo do dia e alcança o extremo sul do Paraná. Nas demais áreas, o tempo permanece firme, com maior nebulosidade no Rio Grande do Sul. E as temperaturas seguem agradáveis, com maior aquecimento no Paraná.
6: No sudeste, a nossa região aqui de São Paulo, o tempo permanece firme na maior parte da região. A maior nebulosidade no litoral do Espírito Santo e leste de Minas Gerais, sem chuva significativa. As manhãs são amenas a frias e as tardes mais quentes. A umidade do ar permanece baixa no interior de Minas Gerais e no norte de São Paulo, com índices entre 12% e 20% em áreas do noroeste mineiro.
5: Centro-Oeste predomina o tempo seco e quente. A baixa umidade do ar continua sendo destaque, com índices entre 12% e 20% em grande parte da região. Apenas o norte do Mato Grosso pode registrar chuva fraca e também isolada.
6: No Nordeste, há chuva no litoral em áreas do Maranhão, Piauí, Ceará, Rio Grande do Norte, Paraíba e sul da Bahia, com possibilidade de pancadas mais fortes. No interior, predomina o tempo seco, calor e baixa umidade, especialmente no oeste da Bahia.
5: Falando agora da região norte, o calor e a umidade favorecem pancadas de chuva que podem ser fortes entre Amazonas, Roraima, Amapá, Acre e Pará, com risco de temporais no oeste do Amazonas. Nas demais áreas, a chuva é fraca ou o tempo permanece firme com calor e baixa umidade, principalmente no sul do Tocantins. E essa foi a previsão do tempo para hoje, sexta-feira, 10 de julho, com fonte da Clima Tempo.
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5: Vamos agora com Descubra Novos Lugares e tem um cantor famoso que nasceu lá, né, Marcelo? Brotas. Conhece qual é o cantor famoso?
6: Não sei.
5: Depois conto. Descubra novos lugares.
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8: Olá, ouvintes da RTM. Eu sou a Cláudia Crinas e esse é Descubra Novos Lugares. Viajar começa muito antes do embarque. Começa na escolha do destino. Hoje eu apresento para vocês Brotas, no coração do estado de São Paulo. Se você associa o nome da cidade apenas à corredeira ou pessoas fazendo rafting, Prepare-se, hoje você vai descobrir um destino bem diferente. Por lá, o turismo de aventura não é exclusividade dos jovens. Brota se transformou em um verdadeiro parque temático natural, que atende desde crianças até idosos. Tem aventura para todos. É o destino perfeito para uma pequena escapada aí de uns 4 dias. Imagina a emoção que é flutuar pelas águas muito transparentes da nascente areia que canta. No fundo, ela emite um som bem curioso, igual uma cuíca. Ou então caminhar pelas passarelas bem firmes ali no belíssimo Parque dos Saltos, ou experimentar os circuitos de tirolesas gigantes que sobrevoam os vales, as cachoeiras, cachoeira assim, com mais de 100 metros de altura. Uma sensação única de liberdade. A cidade de

0: Me siga nas redes sociais, arroba secaturismo. Até o próximo destino. Beijo!
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3: Chegando às principais notícias desta sexta-feira, 10 de julho, começando com destaque nacional. O governo brasileiro prepara uma nova fase de ajuda humanitária à Venezuela após os terremotos que há duas semanas mataram mais de 3 mil pessoas.
4: O Brasil aguarda informações do lado da Venezuela com uma indicação do que mais precisam de auxílio para definir nos próximos dias seu novo plano de operação no país.
3: No final de junho, dois terremotos em sequência atingiram a região norte do país, onde fica Caracas.
4: Além das mortes, os tremores derrubaram prédios e deixaram um rastro de destruição na capital venezuelana e arredores.
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3: E as inscrições do programa Universidade para Todos, o ProUni, do segundo semestre de 2026, pode ser realizado até às 11 horas e 59 minutos desta sexta-feira.
4: A etapa deve ser feita exclusivamente pelo portal Acesso Único, que é acessounicosemacento.mec.gov.br/ProUni, com login gov.br, com as informações de CPF e senha.
3: E de acordo com o Ministério da Educação, MEC, essa edição conta com 380 cursos de graduação distribuídas entre ampla concorrência e cotas de 879 instituições privadas de educação superior.
4: O resultado da primeira chamada será divulgado em 15 de julho. Já a segunda chamada sairá em 5 de agosto.
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3: E a Polícia Federal afirma que uma organização criminosa atribuída ao banqueiro Daniel Vorcaro pagava influenciadores digitais para atacar o Banco Central nas redes sociais. As ofertas chegavam a 2 milhões de reais.
4: A informação consta de decisão do ministro André Mendonça, do Supremo Tribunal Federal, STF, assinada nesta quinta-feira.
3: E o ministro autorizou busca e apreensão contra o publicitário Tiago Miranda Silva, apontado pela PF como principal articulador do esquema.
4: De acordo com a decisão, os pagamentos aos influenciadores eram feitos pelo próprio Tiago Miranda. O dinheiro, porém, tinha origem em Vorcaro.
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3: Agora destaque internacional. Pelo menos 12 pessoas morreram em incêndio florestal perto de Almeria, no sul da Espanha, no fim da noite desta quinta-feira.
4: Cerca de 150 bombeiros e 5 caminhões-pipa foram mobilizados para combater o incêndio.
3: E moradores de vários bairros precisaram sair de casa e uma mulher ferida por queimaduras e outra pessoa intoxicada por fumaça foram levadas a um hospital.
4: Outras 19 pessoas estão desaparecidas de acordo com o serviço de emergência da região.
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3: E a China testou com sucesso um sistema experimental de recuperação de foguetes usando uma rede presa a uma plataforma marítima.
4: O teste marcou a primeira recuperação bem sucedida por parte da China de um foguete de classe orbital, aproximando o país do desenvolvimento de foguetes reutilizáveis.
3: E esse sistema reduzirá os custos de lançamento para as constelações de satélites comerciais da China, que seguem se expandindo.
4: Empresas privadas chinesas também estão intensificando os esforços para testar seus foguetes reutilizáveis em meio à competição global para adquirir a tecnologia.
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1: E o Mati Matheus, como um bom brasileiro...
2: Que não desiste nunca.
1: Que não desiste nunca. Que já tá pensando na Copa de 2030 com a camisa do Brasil.
3: Vocês estão completamente enganados.
1: É?
3: O motivo de eu estar com essa bela camiseta...
1: Ah, qual é?
3: Não é porque Brasil perdeu. Não é porque ano que vem tem Copa do Mundo Feminina aqui no Brasil. Não é porque em 2030 a gente vai ser hexa. É porque tá tendo vôlei, né? A seleção brasileira está em quadra contra a seleção da Polônia. E eu não queria dar spoiler do nosso boletim esportivo, mas já que eu já toquei no
1: momento
3: assunto...
1: Momento spoiler.
3: Brasil está vencendo de 1-7-0.
2: Boa.
3: Porém, nesse segundo set está 21. 21? É 21 a

0: 18 para a Polônia.
1: Bom, mas ainda há chance de virada.
0: É.
1: Ainda há chance de virada. Não é um placar assim...
2: A cara do que...
3: É, você acha que não, Matheus? É que se eu te contar quem que tava ganhando e a margem, vocês se assustam.
1: O Brasil tava vencendo no segundo set? Por quanto?
0: Não, era pouca coisa, eram uns 2 pontos, mas tava vencendo.
1: Tá bom, mas então, o Brasil venceu o jogo.
3: O vôlei tem essas...
2: É.
1: E, Matheus, qual é a competição que o Brasil tá jogando agora no vôlei?
3: A Liga das Nações.
1: Boa. Feminina, isso aí.
3: Feminina. Porque é a única seleção que não deixa... Não decepciona a gente, porque eu confesso que o vôlei feminino é uma das seleções mais consistentes que o Brasil tem.
1: É verdade.
3: Tirando ginástica, porque Rebeca Andrade não tem outra. Ela só fica atrás da Simone Biles, né?
1: É, eu acho que...
3: E olha essa, lá essa que disputa... esse debate é. Dá pra... É que a Simone Biles é muito embaçada.
1: A Simone Biles tá numa ela prateleira ali especial.
3: É o Pelé da ginástica. Ou seria melhor dizendo a Marta.
1: A Marta,
3: né? A Marta da ginástica, porque...
1: É verdade.
3: A Marta, outra mulher incrível no ramo esportivo. E, falando no ramo esportivo, ontem voltamos com a Copa do Mundo. Voltou... Para alegria de todos, eu creio que muitos estão felizes, aquelas pessoas que só acompanham futebol a cada 4 anos, teve sua tarde.
1: Não fala assim do Fábio.
3: Não só do Fábio, que tem mais pessoas nessa rádio aqui que só acompanham futebol a cada 4 anos, mas ontem, infelizmente, ou felizmente, depende do time que você torce, a França venceu novamente. Segue invicta na competição, mas venceu o Marrocos por 2-0. E falar, foi um 2-0 seco, sem muita firulinha. Marrocos que não deu quase nenhum chute a gol da França. E a França só ali, ó.
2: É.
1: E ainda muita perdeu um pênalti também.
2: Mbappé que perdeu um pênalti. Muita expectativa da França mesmo aí pra ganhar essa Copa, né?
1: É, a França tá com uma seleção assim impressionante.
3: A França ao todo tem 3 seleções.
1: É, isso
3: se juntar todas as possibilidades de elenco, tipo, e não deixar muitas das estrelas juntas.
2: É mesmo.
1: Com jogadores que não foram convocados também, jogadores que estão surgindo no futebol.
2: Doa um pouco pra cá, França.
1: A gente tá precisando, viu? E o interessante da França é que, assim, além dos craques, o ataque galáctico...
3: O quarteto fantástico.
1: O time, ele funciona muito bem, né, taticamente. Porque quando não tá com a bola... pressiona até ter a bola. Então, a França é um time que faz gols e dificilmente vai tomar gol também.
3: Ontem, eu tenho uma estatística que, pô, na hora que eu tava assistindo o jogo, no primeiro tempo ali, antes de praticar o meu futebol com o pessoal da Chaca, a França chegou a incríveis 85% de posse de bola e 10% de posse de bola em disputa.
1: Nossa. É muita coisa.
3: Então, resumindo, o Marrocos só teve 5% de posse de bola.
1: Em determinado momento da partida.
3: Foi algo assustador. E queria dizer uma coisa aqui que eu não podia deixar de falar.
2: Fala que futebol, a gente escuta.
3: O tempo tá indo sentando meu menino Ney. Porque Mbappé perdeu pênalti. Messi perdeu pênalti. Cristiano já não é mais o batedor de pênalti da antiga, né?
2: Tava demorando pra ele falar do Neymar.
1: Momento,
3: Bruno Guimarães. Momento,
2: Neymar. Como é que
3: fatídico
2: fala quem é fã do Neymar?
3: Fatídico pênalti que a gente perdeu. Neymarzete. Fatídico pênalti que o Bruno Guimarães perdeu. Mais uma coisa me pegou, eu tava comentando com o Marcelo.
2: Com o Marcelo.
3: Marcelo. Que a expressão facial de todo mundo que perdeu o pênalti diz muito sobre a pessoa. E quando você olha pra expressão do Neymar batendo pênalti, é bizarro.
1: Não existe outro. É interessante isso que você disse, Matheus. A gente comentou que o Mbappé perdeu o pênalti ontem, né? Mesmo ele perdendo o pênalti, ele continuou ali no...
3: E fez gol.
1: No sangue no olho, jogando bola, querendo fazer o gol. No caso do Bruno Guimarães, você percebe que ele sentiu.
3: O Bruno Guimarães sentiu. E é aquilo que eu tava comentando com o pessoal ontem, que quem perde pênalti, geralmente você já sabe, isso é um senso múltiplo de quem, tipo, acompanha muito o futebol. Você olha pra cara do jogador e já, tipo, perdeu.
2: Frustrado, né?
3: Perdeu. Mas, não só falando de derrota, mas sim de possibilidades de derrota.
1: E de hoje, vitórias também?
3: É, quem sabe. É que eu confesso que o time que a gente tá torcendo tem perdido, então acho que hoje eu vou torcer...
2: Você tem que mudar a estratégia
3: pro time oposto, né? Porque hoje temos mais bola rolando às 4 da tarde com o confronto entre Espanha e Bélgica. Eu quero que a Espanha passe, então hoje tô torcendo pra Bélgica, eu convido vocês ouvintes também a torcerem pra Bélgica, lembrando que a Bélgica eliminou a gente em 2018, então a gente tem que torcer pra Bélgica, ó, meteu o pé. E no sábado teremos mais dois duelos, finalizando as quartas de final, às 6 da tarde, Noruega e Inglaterra buscam mais uma vaga na semifinal, e o outro duelo, que será às 10 da noite, tarde, mas pelo menos é sábado. Lembrando que domingo tem culto, então não vão ficar acordados até tarde por conta de jogo, porque domingo tem culto, isso vale pra mim também.
2: Não vai faltar, gente, não vai faltar.
3: A Argentina de Messi encara ninguém mais e ninguém menos que a Suíça de Renata Burjato.
1: Boa! Pra quem não sabe, Renata Burjato tem cidadania, né, Suíça. Então, por isso...
3: Ela estava comigo na quarta-feira falando assim, não, que a Suíça vai passar, não sei o quê. Vamos torcer.
2: Veremos, então, veremos, viu, Renata?
3: Para a Argentina hoje, galera.
1: Amanhã.
3: É verdade, amanhã todos seremos argentinos.
2: O Roberto falou que agora ele vai torcer pra França.
3: Boa, vamos torcer pra França também, Argentina,
2: França,
3: Bélgica.
2: Sempre.
3: É isso,
2: Mati Matheus, que volta amanhã.
3: É.
2: Ele pensa para responder.
3: É que amanhã eu tô pensando, gente. Amanhã...
2: Se você vai trabalhar ou vai dar um
3: Não, trabalho, eu vou trabalhar.
2: Vai?
3: Então amanhã é que vai ter, eu tenho que ver se eu vou dormir na casa da minha irmã. Se eu dormir na casa da minha mãe, da minha irmã, é home office. Mas provavelmente eu vou estar aqui, então eu vou vir amanhã.
2: Cara do Marcelo é melhor. Tchau, Mati
3: Matheus.
2: Depois dessa, tchau.
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1: Hoje eu não vou ser mal com você, vou colocar um número na tela antes de você falar o número, tá bom, Marcelo?
2: Não, eu quero esse desafio.
1: Então vai.
2: Nosso WhatsApp, ouvinte, 11974181456.
1: Ah,
2: mande uma mensagem,
1: bem.
2: A sua participação, a sua pergunta. Eu sei que Fábio Zamana ali, quietinho, com a carinha dele, só pensando. Erra. Não foi dessa
1: pra
2: vez.
1: Pra dar uma
2: Fábio.
1: Risadinha na sexta-feira, né? Bom.
2: É bom. Sexta-feira merece um dia de risadas.
1: Merece. É sobre isso. Então vamos lá pro vamos WhatsApp. Lá. Quem já passou por aqui foi a Lídia. Tá aqui em São Paulo. E você sabe que ela tem um filho que trabalha na Copa, né? É o Jadson. Inclusive, o ano assim? Passado, ele mandou... Foi umas canecas? É, acho que eram umas canecas, né, Lídia? Aqui pra mim. Obrigado, viu? Um abraço aí pra você, Lídia, pro seu filhão Jadson, que agora já voltou pro Rio de Janeiro.
2: É, o ano que vem, até comentou aqui, ano que vem tem a Copa do Mundo Feminina e vai ser aqui no Brasil, Fábio Zamana. Então, quem sabe, né? Lembrando que a seleção brasileira feminina não tem um título mundial.
1: Vai ter.
2: Agora vai ser. Esse título vai ser conquistado aqui.
1: Maravilha. Rio de Janeiro. Quem mais?
2: Pastor James e Josi de Bacuri, no Maranhão. Bom dia, Fábio. Bom dia, Marcelo. Sextou. E ela tá ligada aqui na RTM.
1: Valeu. Um abraço pra vocês aí. Obrigado pela participação. Quem também tá por aqui? A Jéssica Costa. Lá em Belém. Falou, bom dia, já imaginou se o Marcelo vai falar o número da rádio e fala?
2: Eu peguei essa referência, tá? Esse número que ela comentou, 4002-8922, é o número daquele programa do SBT, Bom Dia e Companhia.
1: Ah, do Bom Dia e Companhia?
2: Na época de Priscila, Yudi, Maísa.
1: Só.
2: Eu assistia quando era criança e ele cantava pra quem ia ganhar o PlayStation 2 ou o PlayStation 3.
1: PlayStation.
2: Eu tentei ligar, não deu certo.
1: Eu também tentei.
2: Tentou também?
1: Opa, não, nunca
2: mas você
1: consegui.
2: Não era criança, Fábio.
1: Não, mas eu tentava, ué.
2: Ah.
1: Mas a minha época já era aquele outro. Era, que eu nunca lembro o nome, mas era um outro programa que tinha que você jogava na TV. Você ia apertando as teclas do telefone e ia jogando. Era do bonequinho lá, que eu esqueci o nome daquele bonequinho. Era tão legal, gente. Eu não sei. Eu já falei uma vez, mas eu sempre esqueço o nome daquele bonequinho.
2: Não sei. Mas vamos lá. Cristina Feijó, do RJ Rio de Janeiro, também deixou a sua participação aqui, Fábio.
1: Obrigado.
2: Bom dia, Cristina.
1: Aécio Dias, Mato Grosso, também ouvindo a gente. Obrigado pela participação.
2: Salvina de Anicuns também mandou a sua mensagem.
1: Só nos prints
2: de
1: aí.
2: De Goiás,
1: né?
2: Esses prints aqui, viu? Toda vez que eu olho, eu falo, meu Deus do céu. Meu Deus do céu.
1: Marcelo, vamos pro intervalo. Daqui a pouquinho tem no ponto e na sequência a entrevista. Não saia daí.
2: Tchau, tchau.
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2: Quando vivemos em qualquer ambiente social, desde os tempos mais antigos, sabemos que uma parcela da população terá toda condição de se desenvolver e ter o melhor desempenho possível. Mas não é assim para todo mundo. Nós sabemos que há pessoas, em função da sua história, em função de necessidades físicas, de idade, de saúde, de condições peculiares, inclusive de enfermidade, que não poderão ser pessoas produtivas. A antiga sabedoria da trajetória histórica humana mostra várias sociedades que se preocuparam com isso. Inclusive, na antiga sabedoria hebraica, havia toda uma preocupação especial com pessoas como o órfão, a viúva, o pobre, o necessitado e até mesmo o estrangeiro. Quando pensamos em construir uma sociedade saudável, não podemos imaginar simplesmente que as coisas se darão através de uma competição onde os mais favorecidos serão os vencedores. É necessário, e por meio de mecanismos que envolvam a ação pública e também a própria ação privada, venhamos a ter uma maneira de ajudar e cuidar com dignidade daqueles que estão na categoria de desfavorecidos. Isso é civilidade, isso é caminhar para uma boa civilização.
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5: E o tema de hoje, entre gerações, e para falar sobre esse assunto recebemos Reinaldo Júnior, que é pastor da Igreja Batista 21, terapeuta sistêmico, marido da Cris e pai do Estevam. Que prazer te receber e te conhecer, pastor Reinaldo. Seja bem-vindo aqui ao Fique Por Dentro, RTM Brasil.
6: Muito obrigado, bom dia a vocês, a quem nos ouve ou nos assiste por aí.
5: É um prazer te receber para falar sobre essa grande novidade que a gente ouve aqui nos corredores, está todo mundo falando, porque realmente o projeto é muito legal, né? Essa ideia de ter dois pastores de gerações diferentes para debater aí vários assuntos que com certeza vão ser muito legais aí. Conta pra gente o que te motivou a criar então esse programa, esse podcast, como a gente fala hoje, nesse formato, né?
6: Sim, eu sempre valorizei muito a sabedoria dos mais velhos, sempre achei isso muito relevante. E o pastor Irlande, que é o meu parceiro nessa empreitada, foi meu professor e depois se tornou meu mentor, e a gente viajou junto para Israel e a gente fez várias coisas juntos. E aí surgiu a ideia, por que a gente não faz uma coisa intergeracional? Começamos pensando em livro, pensando em algo textual já há bastante tempo. E aí, com essa moda e esse momento do podcast, falou, pô, vamos fazer isso. E aí a gente embarcou nessa. E a rádio é a nossa grande anfitriã que aceitou o projeto e vai estrear aí em breve, se Deus quiser.
7: É isso aí, só lembrando a você, ouvinte, Entre Gerações, estreia sexta-feira que vem, dia 17 de julho, no rádio, às 4 da tarde, no YouTube, em nosso canal, às 7 da noite. E, Reinaldo, eu queria que você comentasse a respeito do seguinte: geração, entre gerações, dá para ter diálogo, dá para ter uma conversa? A gente tem um exemplo aqui, meu e do Fábio, somos gerações diferentes, eu muito mais novo.
5: Ah, tá bom.
7: Mas dá
5: só
7: pra,
5: um pouquinho.
7: Mas dá para ter esse diálogo.
5: Mas não fala mal que ele tem a mesma idade que eu, viu, Marcelo?
6: Tá vendo aí?
7: Sério?
5: É a mesma idade. Não parece, né? Não parece.
7: Ele tá ótimo.
5: Nós dois estamos ótimos.
7: Ele tá ótimo.
6: Essa questão intergeracional é fundamental para a vida, né? Porque em todos os ambientes a gente, ou em quase todos, a gente está entre gerações, né? Seja no ambiente da casa, da igreja, do trabalho, da escola, né? Mesmo que na sala ali normalmente se convive com uma mesma geração, mas quando você vai ter que dividir espaço com os professores, com outras pessoas de outras gerações. Então isso é fundamental. E a perspectiva que eu prezo muito é o aprendizado intergeracional. E eu acho que nesse caso o pastor Irlande dá um show, assim, porque ele tem 50 anos a mais que eu, exatamente 50 anos, a nossa diferença de idade. Então eu tô com 42 e ele fará este mês 92. E então ele me ensina demais, é um homem muito culto, fala 8 idiomas, enfim. Mas ele também é aberto ao aprendizado, e isso é muito legal, porque tem coisas que tem a ver comigo ou com a minha geração, e ele se abre para aprender.
5: É que legal, bom. Que bacana, hein? Eu tô muito ansioso pra esse lançamento, que com certeza vai ser ótimo. Mas eu queria que você falasse pra gente, como é que é a sua vivência, então, como pastor, como pai, como marido, missionário, terapeuta sistêmico, né? Que depois eu queria até se falasse o que, que seria um terapeuta sistêmico. Como é que tudo isso vai juntar aí pra você conduzir esse programa?
6: Boa. São muitas coisas, né? Como pastor, eu trabalhei bastante como pastor de jovens, mas sempre fiquei atento a essa questão intergeracional. E isso se tornou mais forte no meu primeiro ministério, assim, de tempo integral, vamos dizer, que foi na primeira Igreja Batista de São Paulo, que é uma igreja de mais de 100 anos, agora acho que com 128, 129, que tinha uma membresia, uma parte jovem, mas que tinha uma grande parte da membresia mais idosa, e a gente tinha que fazer essa conexão. Eu cheguei lá com 28 anos.
5: Nossa.
6: Né? tinha muitos ali que tinham o dobro da minha idade de membresia na igreja, né? E eu achava assim, esses idosos talvez não vão nem parar para me ouvir o que, que um pastor de 28 anos tem para dizer ou ensinar para eles. Mas foi muito interessante, porque eles sempre foram muito carinhosos e respeitosos comigo enquanto pastor, e eu também busquei devolver esse afeto e esse respeito com os mais velhos, que construíram tudo aquilo ali, chegaram muito antes de nós, né? E aí eu provoquei esse intercâmbio de os jovens servirem um chá da tarde num evento dos idosos, da gente visitar e tentar fazer coisas juntos, e foi muito legal. E inclusive usando a estrutura da igreja, né? O órgão de tubos tem lá, um ambiente assim bastante sacro, né, ali na nave da igreja, e a gente fez um showzão uma vez do Oficina G3 lá.
8: Olha só.
6: Com todo o Jean pulando, tocando no órgão e tal, e gerou assim um intercâmbio muito interessante, iluminando os tubos do órgão. Então acho que foi uma experiências assim dessa troca, sempre foram muito interessantes. E ultimamente a minha experiência intergeracional mais importante tem sido como pai, né? Meu filhinho tem 5 anos de idade, o Estevão, e é uma troca muito interessante, assim, ver o quanto ele é diferente de mim, o quanto a geração dele é diferente de mim, e como a gente pode trocar e dialogar nessa circunstância, nessa fase da vida.
7: E justamente sobre isso, sobre essa troca, na sua opinião, o que essa jovem liderança ela pode aprender com uma liderança mais experiente, e o que a liderança experiente pode aprender com a liderança mais jovem? Como é que funciona essa troca?
6: Ih, cara, é tanta coisa, mas eu acho que a chave é realmente a abertura para o aprendizado. A gente está nesse mundo de polarização, de lacração, né? Onde as pessoas se mostram muito convictas de certas coisas e se acham certas, e todo mundo que discorda está errado, isso é um problema. Isso emburrece, eu diria, inclusive, as pessoas. E num ano eleitoral, inclusive, como esse, né, o diálogo e a abertura para o aprendizado se torna ainda mais importante. Então, eu acho que o segredo é essa troca, né? Com certeza, ninguém sabe tudo. Os mais velhos precisam ser respeitados porque construíram esse mundo antes da gente chegar, né? E tem conhecimento acumulado, tem história, tem vivência de várias formas, seja da experiência acadêmica ou da experiência de vida propriamente e de família. E por outro lado, os mais jovens vêm com esse momento, né, mais tecnológico, as inteligências artificiais, as ferramentas da tecnologia, que nos são mais acessíveis aos mais jovens, né? Então eu acredito muito nesse intercâmbio, nessa troca, e esse podcast, esse projeto Entre Gerações, vai tocar nisso da perspectiva do âmbito pastoral, mas eu acredito que é muito aplicável para todas as áreas da vida.
5: E sobre a temática do programa, o que, que você pensa em falar, né? Você vai pegar, de repente, assuntos do momento, assim, vai trazer um debate, qual conteúdo, né? Apesar que você já gravou, então já traz algum spoiler pra gente, pelo menos do primeiro programa.
6: Sim, o conteúdo é uma conversa entre pastores, esse é o ponto, né? Então, é uma conversa pastoral, vamos dizer assim, entre pastores com 50 anos de diferença, com cabeças e perspectivas diferentes. Nós não somos iguais, com certeza, e a gente quer mostrar esse diálogo, e dentro ou a partir do nosso ponto em comum, que é a nossa vocação pastoral, a gente vai tocando em vários temas, né? A gente vai tocando nas transformações da cidade de São Paulo, já que o pastor Irlande foi pastor por 30 anos na primeira Igreja Batista de São Paulo, então isso tem grandes transformações. O bairro da primeira Igreja Batista de São Paulo, Campos Elíseos, foi inspirado na Champs-Élysées de Paris, esse nome, era um bairro nobre da cidade e virou o bairro da Cracolândia, e de alguma forma ele viu isso acontecer, né? O bairro que era a sede do governo, inclusive tem projeto para voltar a ser agora, e que era o centro de São Paulo, e até cultural, né? A Sala São Paulo ainda está ali, se transformou a ponto de ser o bairro da Cracolândia. Então, essa vivência da cidade, questões de família, né? Pastor Irlande foi casado por 60 anos com a dona Zilá, então traz muita vivência a respeito disso. Sobre política, né? Ele viveu os tempos do governo militar no Brasil e a redemocratização depois. Então tem muita troca nessa perspectiva. Eu nasci no ano da redemocratização, né? Eu sou de 84. Então aquilo que eu vejo nos livros, ele viveu e experienciou. Então tem muita troca nessa perspectiva. Então o ponto de partida é uma conversa entre pastores, mas isso vai se expandindo porque a gente vai pegando os diversos temas da vida da igreja e da vida pessoal também.
7: E qual que é a sua expectativa em relação ao retorno do programa, dos ouvintes? O que você espera que eles vão falar? Quem que deve assistir entre gerações? Qual que é a sua opinião?
6: Bom, é para todo mundo, né? E eu espero uma repercussão interessante, que abra diálogos. Eu espero que os ouvintes nos deem mais temas, porque a gente gravou uma série. Mas tá tudo em aberto. Eu tô afim de continuar gravando e trazendo mais temas. Então, eu espero dos ouvintes a escuta atenta para poder dialogar também nas suas casas e no seu ambiente de trabalho com as outras gerações. Espero que isso os ajude. E espero que os ouvintes nos ajudem trazendo novos temas, quem sabe, incrementando o nosso debate. Porque a gente não acredita que está tudo fechado, o que foi tudo dito numa série de programa, né? A gente conversou sobre algumas coisas e com certeza faltam tantas outras que a gente quer continuar a conversa, e a gente conta com a sugestão dos ouvintes aí para isso.
5: E o pessoal já tá comentando e tá gostando aí da entrevista, né? O Jonas Monteiro tá participando com a gente aqui de São Paulo, e ele inclusive lembrou o nome que a gente tava comentando aqui daquele jogo que tinha, que era da televisão, era o Hugo.
6: Hugo?
5: Esse é da nossa época.
6: Mas acho que eu não lembrava, eu devia estar na rua jogando bola nessa
5: hora. Um abraço para você, ele falou que tá na expectativa aí dessa estreia também, obrigado pela participação. A Soraya tá com a gente também lá em Goiânia, tá ouvindo, falou que programa maravilhoso, na expectativa pela estreia também. Dimas em São Carlos, Sara de Itaquá, Salvina em Goiás. E um assunto bem interessante, uma vez aqui no Fique Por Dentro, eu lembro que teve um pastor que ele comentou assim, falou: ah, eu acho que o desafio dos pastores hoje é continuar o legado dos pastores mais antigos, digamos assim, né? Porque a gente teve Shed, que já nos deixou, temos o Saião, que está aí, graças a Deus, firme e forte, vencendo um monte de dificuldade na área da saúde, mas está firme e forte. Só que, se a gente fizer uma comparação até com a comunicação, né? Então, grandes comunicadores já foram aí e outros estão surgindo, né? Para substituir, não sei se substituir seria a palavra, mas para continuar esse trabalho, digamos assim. E no caso dos pastores, qual a sua visão, né? Você com essa dupla aí de diferença de 50 anos, qual a sua visão para o futuro dos pastores atuais aí, para continuar esse legado desses pastores, desses grandes nomes aí que a gente sabe?
6: Sim. Professor Luiz Saião foi meu professor, né? Até por isso me refiro sempre como professor. Foi meu professor de Antigo Testamento na Faculdade Teológica. Um homem extraordinário no conhecimento da palavra, né? Me inspira muito essa geração de pastores que tem essa longa folha de serviço à igreja e ao ministério de várias formas, à sociedade. Então, me inspira muito. E eu tenho essa expectativa, sim, de que eu e a minha geração, estamos aqui com o pastor Diego aqui assistindo a gente aqui pertinho, dê continuidade a isso de alguma forma. E, lógico, respondendo às perguntas desse tempo, porque eu acho que esse é o ponto, acho que precisa de um equilíbrio. A gente não tem que romper com as gerações que passaram, não é sábio fazer isso, mas a gente também não tem que repetir o padrão. Né? Por quê? Porque o mundo mudou, os modelos de comunicação mudaram, os formatos e comportamentos mudam o tempo todo. Então, o desafio é sempre esse: como é que a gente pega a inspiração, o princípio, as coisas boas que já foram construídas, mas também propõe algo novo. Porque na geração deles e na juventude deles, eles também inovaram. Né? O pastor Irlande foi o primeiro pastor a ter um ministério colegiado entre os batistas do Brasil à época, né, ter uma igreja que tivessem ministros de outras áreas trabalhando junto, numa época que era o pastor, era ali o líder solitário. Ah, então ele já inovou nesse aspecto, e são tantas outras inovações possíveis e necessárias. Então eu acredito nesse equilíbrio, e eu tento fazer isso, né? Me inspirar nos meus professores, nos meus mestres, nos meus mentores, ou aqueles que eu conheci, ainda que um pouco de longe. Pastor Shed, por exemplo, não foi meu professor, mas eu ainda tive a oportunidade de ouvi-lo em algumas conferências, em alguns eventos, lê-lo, principalmente, vários livros dele eu já li. E como é que eu continuo, ao mesmo tempo, com o meu jeito, com a minha identidade, e respondendo a questões do meu mundo, né?
7: Eu gosto demais desse tema do programa Entre Gerações, porque ele é atemporal. Você percebe que isso vai continuar acontecendo daqui 15, 20 anos, essa troca ela vai continuar acontecendo. E eu queria que você comentasse qual que é o maior desafio hoje da igreja nesse conflito entre gerações, que eles acabam compartilhando o mesmo espaço de fé.
6: Sim, eu acho que o maior desafio é essa humildade e generosidade para com o outro. Eu acho que esse é o grande ponto. Humildade para reconhecer que não se sabe tudo. Nem os jovens que sabem mexer num celular e acham que sabem tudo.
7: ChatGPT tá aí.
6: É, né? Exatamente. E nem os idosos que viveram bastante não podem ter a arrogância de que sabem tudo porque viveram mais. Então, eu acho que esse é o ponto da humildade. E a generosidade é o abrir o espaço para as novas gerações. Então, neste tema, eu trabalhava muito na primeira igreja, por exemplo, nessa perspectiva. Olha, reconhecer, chegar num idoso e dizer assim, olha, reconhecemos a sua construção aqui, seus 50 anos de membresia, de contribuição financeira, de contribuição voluntária, de construção física desse prédio, de construção do nome e da projeção dessa igreja. Mas agora é hora de você abrir mão um pouco dos seus gostos, para a gente ter as novas gerações, para a gente conseguir ter seus filhos, seus netos, seus bisnetos aqui, né? Então é preciso abrir mão. Eu sei que o irmão gosta de cantor cristão, inário, uma liturgia mais clássica, e tem beleza nisso, mas a gente precisa trazer elementos litúrgicos mais atuais para a gente se comunicar com as novas gerações. Né? Em muitos ambientes não faz sentido eu pregar de terno e gravata, ou não faz muito sentido a gente conduzir uma liturgia só a partir do inário. Então é preciso ter generosidade, porque normalmente os mais velhos são os mais fiéis, são os que pagaram a conta até então, e muitas vezes continuam pagando a conta. Mas eles saírem de cena um pouco, ou abrirem mão dos seus gostos pessoais, para que o evangelho, o culto, faça sentido para as novas gerações, precisa de bastante abertura e generosidade. E aí o meu querido pastor Irland tem de sobra. Então isso que é muito, vai ser muito interessante.
5: Bom, o tempo passa muito rápido, a gente olha para o relógio e fica triste, né? Porque o bate-papo tá bom demais, mas a ideia é deixar realmente essa vontade para o pessoal acompanhar na próxima sexta-feira essa estreia aqui na RTM. Eu queria que você falasse agora o que esse projeto representa para você, e qual a importância desse projeto para a RTM e para você também, para o pastor Irland, enfim.
6: Ah, para mim é um sonho. Primeiro porque estar aqui já é um sonho. Para mim a RTM é uma referência No serviço cristão, no serviço à igreja, nos conteúdos, né, que eu sempre ouvi e admirei as pessoas que passaram e passam por aqui. Então, para mim, é uma realização de um sonho. Então, esse projeto, que já era um projeto antigo, que a RTM abraçou, é demais. Estar com o pastor Irland, que é a minha inspiração e referência ministerial já há bastante tempo, é incrível, né? Toda vez que a gente está junto é aprendizado sobre aprendizado, a gente almoça, toma café, conversa, e é sempre incrível. Então, para mim, é isso, é a realização de um sonho, de um tema que eu venho trabalhando há bastante tempo, essa questão da intergeracionalidade. Eu já publiquei artigo na editora Ultimato, na revista Ultimato, já dei aula sobre isso e ainda dou palestras a respeito disso. Então, é um tema que eu espero que repercuta mais e que seja abençoador para todos e a gente continue essas conversas e essa troca, porque realmente cabe em todos os ambientes e cabe em toda a vida essa troca intergeracional.
7: Infelizmente o tempo não é nosso amigo aqui na RTM, no Fique Por Dentro, mas a gente quer compartilhar esse espaço para você passar seus canais de contato, como que os ouvintes podem ter mais informações e também já vendendo o peixe do Entre Gerações, chamando o ouvinte para assistir o programa que vai ser lançado sexta-feira que vem aqui na rádio às 4 da tarde e às 7 da noite também sexta-feira no nosso canal do YouTube.
6: Sim, pessoal, assistam por favor, compartilhem, comentem, toda aquela coisa que a gente sabe que é importante hoje. Eu sempre digo, treine os algoritmos a seu favor, né? Então, aquilo que é bom conteúdo, você curte, você compartilha, você comenta, você, além de estar abençoando outras pessoas, você vai treinando o algoritmo para te dar conteúdos parecidos, né? Então, acho que é essa a perspectiva. Vocês me encontram nas redes sociais como Reinaldo Júnior, né? Então, Reinaldo Júnior 8, meu Instagram. Eu tenho um canal no YouTube também, que eu também trabalho com assuntos de Bíblia e de fé cristã e tal. Na Igreja Batista 21, a igreja que eu tive o prazer de plantar e ser o pastor. É uma igreja que não é o perfil que o pastor Irland gostaria, e a gente brinca com isso, porque ele gosta de uma liturgia muito mais tradicional e formal, e lá nós somos uma igreja muito informal, mas ele tá lá, de vez em quando ele prega lá pra gente, todo mundo ama, vai de terno, bonitinho, aí eu subo lá de camiseta, e tá tudo certo, né? Então essa é a nossa experiência, e é isso, vamos trocar ideia, minhas redes são abertas, para esse diálogo que eu acredito muito com todo mundo, tá? Pode mandar mensagem, eu respondo todo mundo, as crianças, os idosos, pessoas de todas as idades para essa nossa troca.
7: E é terapeuta sistêmico.
6: Exatamente, essa é uma formação que eu tenho, você tinha perguntado, né? A gente não tinha falado. A terapia sistêmica, digamos, é um tema da psicologia, né? A psicologia, a gente sabe que tem várias vertentes, né? E a terapia sistêmica é uma delas. Então, a minha esposa é psicóloga. E aí nós fizemos essa formação juntos numa clínica escola, há uns anos atrás, justamente no início do ministério, quando eu comecei a trabalhar com casais, famílias. E eu tive uma boa formação teológica, mas eu achava ainda que faltava algo para aquele ambiente do gabinete, para o ambiente do aconselhamento, faltava um pouco mais de ferramenta. E aí eu fui buscar essa formação de terapia sistêmica para isso, né? Inicialmente como ferramenta ministerial mesmo, de aconselhamento, de acompanhamento de famílias. Então eu aplico no curso de noivos que eu ministro, aplico num aconselhamento de casais, num acompanhamento de pessoas de várias formas. E tem uma vertente, digamos, profissional, quando eu atendo como terapeuta especificamente. Então, eu uso nas duas perspectivas, como pastor efetivamente, conselheiro e etc. E aplico também enquanto terapeuta profissional, tenho pacientes e tenho atendido dessa forma online.
5: E hoje, então, falamos sobre Entre Gerações e conversamos com Reinaldo Júnior, pastor da Igreja Batista 21, terapeuta sistêmico, marido da Cris e pai do Estevão. E até, com certeza, uma próxima oportunidade com muito mais novidades aí do Entre Amigos.
6: Muito obrigado. Muito obrigado, gente, que ouviu. Obrigado vocês pela acolhida aí.
7: Prazer foi nosso.
6: Espero, quero voltar.
5: Com certeza, convite assim. Já tá feito aí.
6: Valeu.
5: Fique por dentro de segunda a sexta-feira, das 8 às 9 horas da manhã. Curta, compartilhe e salve na sua agenda. Próxima sexta-feira, dia 17, Entre Amigos aqui na RTM. Acompanhe, assista e compartilhe. Um forte abraço. E eu vou embora, amanhã não volto. Amanhã, sabadão, estarei de folga.
7: Quem deixou essa folga, viu?
5: E segunda-feira eu volto a partir das 4. Um forte abraço, você segue com a Renata até as 2. Até segunda, hein? Tchau, tchau.
7: Tchau, tchau.
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1: Querido amigo, hoje temos como objetivo estudarmos os versos 17 e 18 do primeiro capítulo de Apocalipse. Concluiremos o estudo desse primeiro capítulo no próximo programa, quando estudaremos os versos 19 e 20. Hoje nós vamos estudar então Apocalipse 1, 17 e 18. E nesses versos encontramos palavras encorajadoras de Jesus Cristo, endereçadas a todos nós que pertencemos à sua igreja. Eu leio logo no início do programa esses dois versos para que você se familiarize com esse conteúdo. Diz assim João no seu livro: quando o vi, caí a seus pés como morto. Porém ele pôs sobre mim a sua mão direita, dizendo: não temas, eu sou o primeiro e o último, aquele que vive. Estive morto, mas eis que estou vivo pelos séculos dos séculos e tenho as chaves da morte e do inferno. Querido amigo, você deve se lembrar que nós já mencionamos que o Apocalipse foi escrito com símbolos. Os candelabros, como nós veremos no programa seguinte, os candelabros que João viu, por exemplo, eles simbolizam a igreja ou as igrejas. As estrelas significam os anjos. Nós vamos conversar sobre isso no próximo programa. Que anjos são esses que João está se referindo? Precisamos, então, distinguir entre o que João viu e o significado do que ele viu. Livros como Daniel, Zacarias, Ezequiel e Isaías usam uma linguagem figurada semelhante quando se tratam de passagens que nos levam a vislumbrar aquilo que teremos no futuro. Em Apocalipse 1, por exemplo, o texto que nós estamos estudando, Jesus aparece a João. Foi uma cena aterradora, uma cena grandiosa. Ele era enorme, 7 estrelas em sua mão. O seu semblante, como nós vimos no programa passado, resplandecia como o sol ao meio-dia, isso é, com todo o seu calor, com todo o seu ardor, com toda a sua luz. A sua voz troava como as águas, talvez as cataratas de Iguaçu. Seus pés eram como bronze refinado no fogo, isso é, um bronze muito polido, muito brilhante, dando a ideia, como nós mencionamos no programa passado, que ele estava julgando, incinerando tudo em sua passagem. Aquela passagem que nós estudamos também no finalzinho de Malaquias, no capítulo 4, dizendo que os ímpios serão julgados, serão consumidos pelo fogo do julgamento de Deus, serão como restolho aos nossos pés. Os olhos do Senhor Jesus eram flamejantes, poderiam penetrar como se fosse uma visão de raio-x. Cristo tinha entrado no reino da morte e emergiu vitorioso, possuindo o quê? As chaves da morte e do inferno. Por isso, então, vamos estudar este texto, os versículos 17 e 18 de Apocalipse, dando-lhe o seguinte título: a visão de Jesus glorificado. A visão de Jesus glorificado. O texto básico é Apocalipse, capítulo 1, versículos 17 e 18. Ao introduzirmos os nossos comentários sobre esse texto, nós devemos perceber que não é difícil imaginar o tremendo efeito que a vida de Jesus deve ter tido sobre os seus discípulos. De todos os modos, enquanto estava tão intimamente associado a eles durante os 3 anos e meio de ministério, certamente a presença de Jesus, as ações de Jesus, a própria vida de Jesus, os seus ensinos, certamente causaram grande impacto na vida daqueles homens. Como a Escritura nos revela, a regularidade da oração na sua vida, a proximidade que ele tinha com o Pai, os momentos em que ele reservava para falar sozinho com o Pai, a natureza sincera das suas orações, como foi registrada pelos evangelistas em algumas ocasiões tão marcantes, tudo isso certamente impactou aqueles 12 homens e aqueles que viviam mais próximos do Senhor Jesus Cristo. E com certeza essa vida de oração se tornou um exemplo para todos nós, como tantas outras características da sua vida. Porém, nessa questão da oração, nesse detalhe da vida de oração do Senhor Jesus, houve uma oração dentre as diversas orações que certamente impactaram mais ainda a vida dos seus discípulos. Essa oração foi feita na noite da quinta-feira, na última noite em que Jesus passou com os seus discípulos. Logo a seguir, ainda durante a noite, na madrugada, o Senhor Jesus foi preso e a partir dali não voltou mais para ter um contato de intimidade com seus discípulos. Ele foi preso, foi julgado, foi para a casa de Caifás, foi para o palácio de Herodes, depois já durante a manhã foi para o palácio de Pilatos e ali ele foi finalmente condenado e depois foi crucificado na própria sexta-feira por volta de meio-dia. Essa última oração do Senhor Jesus aparece bem especificamente, claramente exposta e registrada por João no capítulo 17. Temos chamado essa oração de oração sacerdotal. João 17, então, é a oração de Jesus mais longa que foi registrada. O que podemos aprender com essa oração, com o conteúdo dessa oração, dessa última oração do Senhor? A oração foi dividida em 3 partes. Primeiramente, Jesus orou tendo em vista a sua própria relação com Deus Pai. Uma outra parte dessa oração, ele orou em favor dos seus discípulos, isso é, daqueles que conviviam com ele naquele momento em que ele estava entre nós, discípulos, os 12, e depois, certamente, mais alguns tantos que conviviam com o Senhor Jesus Cristo. Mas, em terceiro lugar, essa oração também foi feita em nosso favor, em favor de todos que viriam a ser seus discípulos, isto é, incluindo a você e me incluindo também. Jesus ora não apenas por aqueles que conviveram com ele na sua vida terrena, mas orou por todos nós que viríamos ser seus discípulos. Com certeza, a preocupação de Jesus deve ser com a sua igreja, por isso ele orou por aqueles discípulos que estariam organizando, estariam fundando a igreja, e orou também por todos nós. Mas na primeira parte da sua oração, as preocupações de Jesus foram especificamente dirigidas a Deus, isto é, ao seu desejo, o próprio Filho, o próprio Deus encarnado na pessoa do Filho, tinha um desejo de agradar a Deus o Pai. Tinha o desejo de glorificar a Deus o Pai. Sabemos como o Senhor Jesus glorificava a Deus e como nós, por nossa vez, podemos glorificá-lo. Jesus tinha já glorificado a Deus cumprindo a obra que ele tinha para fazer. Ele tinha sido designado lá na eternidade, antes que nós existíssemos. Havia sido designada uma obra que era para ser feita pelo Filho. Uma etapa nessa história da salvação ia ser cumprida pelo Filho. Veja bem, num primeiro momento, Deus Pai atuou. Hoje, quem está atuando é o Deus Espírito Santo, a terceira pessoa da Trindade. Mas houve um momento na história do ser humano em que a presença do Filho era real e fazia parte desse plano de Deus. E a preocupação do Senhor Jesus, a preocupação do Filho, era glorificar o Pai, glorificar a Deus, cumprindo a obra que ele tinha para realizar. Jesus seria reerguido dentre os mortos, derrotando assim aquele que tinha o poder da morte, isto é, o diabo. E depois de aparecer para confirmar a sua ressurreição, ele subiria, como de fato subiu ao trono de Deus, para receber o seu reino e reinar até que o último inimigo, isto é, a morte, fosse vencido pela ressurreição final da humanidade. Por isso é que nós lemos no finalzinho do versículo 18 essa frase tão marcante que diz assim, que João reservou para nós com essas palavras: eu estive morto, mas eis que estou vivo pelo século dos séculos e tenho as chaves da morte e do inferno. O nosso Senhor Jesus tem esse poder. Por isso, nós temos a esperança, e não é uma esperança incerta, é uma esperança segura de que também ressuscitaremos. Nesse capítulo 17 de João, nos primeiros versos, o Senhor Jesus orou a Deus

dessa palavra. Mas nessa oração inicial em que o Senhor Jesus pede a Deus que Deus o glorifique, nós sabemos que isso aconteceu e hoje o Senhor Jesus é um Senhor ressuscitado, um Senhor glorificado, um Senhor entronizado. Por isso, então, nesses dois versículos, 17 e 18 de Apocalipse, capítulo 1, podemos ter como princípio norteador, como princípio orientador para as nossas reflexões, o seguinte princípio, a seguinte frase resumida: todo ser humano é impactado diante da visão de Jesus glorificado. Eu repito para você, se você tiver condições, anote aí, esse é o princípio, esse é o resumo dessa passagem de Apocalipse capítulo 1, versículo 17 e 18. Todo ser humano é impactado diante da visão de Jesus glorificado. E nesses versos encontramos três descrições do que ocorre diante de Jesus glorificado. A primeira descrição mostra-nos a reação que João teve ao ver Jesus glorificado. Veja bem, o texto diz que ele caiu aos seus pés, aos pés de Jesus, e ele caiu como morto. É interessante, o versículo diz assim: quando o vi, caí a seus pés como morto. Apesar de João ser um dos companheiros mais íntimos do Senhor Jesus durante o seu ministério terrestre, ele mostrou reverência absoluta para com o Senhor Jesus. É interessante como ele reagiu com respeito e temor diante do Senhor Jesus. Certamente a visão do Senhor Jesus glorificado, com toda a glória de Deus, trouxe um impacto realmente diferente para João. Ele tinha sido impactado quando Jesus estava aqui entre nós na terra, com seus ensinos, com seus milagres, com sua vida de oração, mas agora ele via o Senhor Jesus plenamente glorificado e ele reage de uma maneira muito interessante. Ele acabou de ver Jesus pronto para julgar. Um Senhor Jesus não mais salvador, mas um Senhor Jesus juiz, controlador de todos os seres humanos. E qual foi a reação de João? João disse sobre si mesmo: ele caiu como morto. Agora, compare essa reação de Isaías com uma visão semelhante. Como todos nós devemos reagir a Cristo? Não devemos nos prostrar diante dele com respeito absoluto? Com certeza sim. João viu Jesus e nós podemos ver Jesus com os olhos da fé. João desmaiou na presença de Jesus e nós devemos nos submeter diante do Senhor Jesus Cristo. É interessante que o texto continua, e por isso nós podemos olhar para a segunda descrição que nos mostra a atenção de Jesus. Jesus deu um toque vivificador e Jesus deu uma mensagem encorajadora. O texto é muito claro e disse que o Senhor Jesus tocou em João. Tocou em João. Esse toque do Senhor Jesus é o toque que nos traz a vida. João caiu como morto, mas o Senhor Jesus colocou a sua mão sobre João. E a mensagem reconfortadora, restituidora da vida foi: não temas. Jesus não veio apenas para condenar. Não, Jesus não veio para condenar especificamente João, de jeito nenhum. Jesus veio para encorajar João, porque João era o seu mensageiro escolhido. A mão estendida oferece conforto e as palavras do Senhor Jesus trazem alívio. Não temas. Foi também a saudação que o Senhor Jesus deu aos seus discípulos logo após a sua ressurreição. Nessa segunda descrição, nós temos então toda a atenção do Senhor Jesus Cristo.
E até

0: ser a descrição, nos mostra a auto-identificação concedida pelo próprio Senhor Jesus a João. Jesus disse: eu sou o primeiro e o último. Novamente, uma frase paralela à Alfa e o Ômega, uma frase que nós estudamos nos últimos programas. Isso quer dizer, em Jesus, no Senhor Jesus, temos o pleno controle. Ele tem o pleno controle da minha e da sua história, da história do mundo. Mas Jesus disse mais. Ele disse para João: eu sou aquele que vive. Isto é, nós cremos num Senhor vivo. Nós cremos num Senhor Jesus ressurreto. Um Senhor que está vivo. E Jesus disse mais: eu estive morto, mas eu estou vivo. E isso é uma grande verdade. O Senhor Jesus afirma a sua morte, porque é pela morte do Senhor Jesus Cristo, pelo seu sacrifício na cruz do Calvário, pelo seu sangue derramado, é que nós temos perdão dos pecados. Jesus necessitou morrer para que eu e você tivéssemos vida. Você tem vida espiritual hoje porque o Senhor Jesus morreu. Mas ele não ficou preso à morte. Ele está vivo. Nós temos um Senhor vivo. Jesus disse que ele vive eternamente. Graças a Deus, um dia na eternidade, nós estaremos para sempre com o Senhor. E em quinto lugar, o Senhor ainda se descreveu como aquele que tem as chaves da morte e do inferno. Porque Jesus ressuscitou, ele venceu o último inimigo que todo ser humano enfrenta, isto é, a morte. Portanto, eu e você, que cremos no Senhor Jesus, podemos ter certeza de que também seremos ressuscitados. Querido amigo, ao concluirmos essa meditação, eu quero lhe desafiar a que você, se ainda não aceitou esse Senhor Jesus, o aceite agora como seu Salvador e Senhor, porque um dia ele virá, com certeza ele virá. Ele virá como juiz, e todos nós deveremos prestar contas a ele. Você que já o aceitou, mantenha-se comprometido com ele e viva para a sua honra e para a sua glória. Que o Senhor te abençoe. Um grande abraço e até o próximo programa.
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1: Esse foi o nosso estudo, dando continuidade ao capítulo 1 de Apocalipse. Excelente sexta-feira para vocês, para a maioria, mais uma sexta-feira, mais uma véspera de final de semana, mas para nós aqui em São Paulo, emenda de feriado. Ontem, quinta-feira, foi feriado, remetendo ao que aconteceu em 1932, a Revolução Constitucionalista. Então, ontem não estava aqui e hoje vou matar a saudade, recebendo Dimas sintonizado com a gente, a Cris Feijó também conosco, bom dia. Marília mandou áudio, está fazendo companhia. E o Edu Chaclia diz que está 10 graus lá em Floripa, turma. Aqui tá 16, hein? Tá até que quente perto de vocês. E ele falou, bom dia, Rê, sextou. E pra Deus, a gente continua e segue nos propósitos dele. Amém. E vamos com uma canção ainda antes do intervalo. E logo, logo a gente volta colocando os áudios de vocês, os recadinhos que chegaram. Fiquem à vontade pra participar. Sextou e a gente quer estar com vocês pelo WhatsApp 11 974 181.

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2: Muito bom dia, voltamos junto com a Cris Feijó. Ela falou: "Hey, estamos aqui na Barra, vim trazer o Olavo no cardiologista e boa manhã para vocês." E ó, a música que eu vou colocar foi pedida pela Duda. Ela tá ouvindo aqui o nosso programa, escreveu pra gente e disse: "Bom dia, Rê, tudo bem? Quero mandar um abraço para todos que estão ouvindo a rádio, desejar um dia abençoado." E a gente vai oferecer para ela, com a Igreja Batista da Lagoinha, Isaías 53. Ela agradeceu pelo carinho e desejou um ótimo dia de trabalho para todos.

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1: Você convive com leis todos os dias. Elas organizam a sociedade, protegem direitos e limitam abusos. Sem leis, os mais fortes esmagam os mais fracos. Mesmo assim, você percebe uma contradição. Deseja que os outros obedeçam às regras, mas nem sempre aceita os limites impostos a você. O problema não está apenas nas leis, está no coração humano, marcado pela mentira, pela incredulidade e pela rebeldia. Essa realidade prepara você para compreender a lei de Deus. Ela não foi dada apenas para estabelecer regras, mas para revelar o caráter santo do Pai e expor o pecado. A lei mostra o caminho da justiça, mas não oferece poder para segui-lo. Ela funciona como um espelho. Revela sujeira, mas não pode limpá-la. Quanto mais você conhece a lei, mais percebe a sua necessidade de reconciliação com Deus Pai. É nesse ponto que a graça se torna indispensável. O que a lei denuncia, Cristo Jesus assume na cruz. O que a lei exige, Cristo cumpre perfeitamente. Pela fé, você recebe perdão, nova vida e reconciliação com Deus Pai. A graça não elimina a lei. Ela cumpre a sua justa exigência por meio da obediência e do sacrifício de Cristo. Assim, a salvação não depende do seu mérito, mas da fidelidade do Salvador. Depois da reconciliação, surge uma nova motivação: o amor a Cristo Jesus. A lei conduz você à cruz. A graça restaura o seu relacionamento com Deus Pai. O amor de Deus faz você desejar obedecer. Você não procura agradar a Deus para ser aceito. Pelo contrário, você obedece porque foi aceito em Cristo. Essa é a ordem do Evangelho. A lei revela a sua necessidade. A graça realiza sua reconciliação. E o amor sustenta uma vida de gratidão, fidelidade e obediência ao Senhor Cristo Jesus.
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7: 10 horas em ponto, horário de Brasília, estamos de volta. Bom dia, Gui Toledo aí nos Estados Unidos, Dona Maria acompanhando a gente no Ceará. Bom dia, Dona Zaílde ouvindo a gente, o Alexandre lá em Paraúna, Goiás. Seu Joelson tá com a gente em Goiânia, tudo bom? Ele disse hoje, Rê, já corri quase 5 quilômetros, agora tô tomando um bom café da manhã, enquanto eu ouço e louvo ao Pai Eterno, juntinho com todo mundo na sintonia da melhor rádio. A melhor rádio do mundo todinho. Ô, seu Joelson, que coisa boa, hein? Receba meu abraço também. Ó, vou fazer um convite pro senhor. Vai começar agora o Questões sobre a Vida, programa que toda sexta-feira está com a gente, e ele é o programa que nos pega pelas mãos e nos ajuda com aquelas questões que temos na caminhada cristã. Então, acompanhem!
8: Olá e bem-vindo ao programa Questões sobre a Vida, trazido até você pela CTTW e a Rádio Transmundial. Sou sua anfitriã, sou Fernanda Lima, e estes programas estão no formato de perguntas e respostas e consistem em perguntas típicas que ouvintes como você podem ter sobre diferentes assuntos que são importantes, incluindo perguntas sobre Deus, Jesus, céu e oração. Nenhuma dúvida está fora dos limites. Então, algumas perguntas que você ouvirá podem ser, sim, antagônicas e até hostis. Mas eu e meu convidado aqui estamos à frente dos programas e, claro, que respeitamos os nossos diferentes pontos de vista e o seu ponto de vista. Meu convidado hoje é o Marcos Olivares.
9: Olá, Fernanda Lima. E olá, ouvintes.
8: Bom, nosso programa de hoje se intitula Mais Perguntas sobre Deus e é também uma sequência do programa anterior que fizemos, onde nós trouxemos perguntas sobre Deus. O programa vai ajudar você a entender mais sobre Deus e também como podemos nos relacionar com Ele. Então a gente vai começar pedindo a Deus para nos ajudar. Querido Pai Celestial, por favor, ajude-nos enquanto buscamos aprender mais sobre o Senhor. Em nome de Jesus. Amém. Bom, eu vou ler as perguntas e o meu convidado, Marcos Olivares, vai dar as respostas. Então a gente vai começar. Bom, Marcos, conta pra mim. Será mesmo que Deus sabe o que, eu faço no escuro?
9: Sim, Deus sabe o que você faz no escuro, sim. A escuridão não esconde de Deus o que fazemos. Sua palavra diz lá em Salmos 139, 11 e 12. Mesmo que eu diga que as trevas me encobrirão e que a luz se tornará noite ao meu redor, verei que nem as trevas são escuras para ti. A noite brilhará como o dia, pois para ti as trevas são luz. Deus diz também em Jeremias 23, 24, poderá alguém esconder-se sem que eu o veja? Portanto, sim, Deus sabe o que você faz no escuro.
8: Bom, então a partir disso eu posso entender que eu não posso esconder nada de Deus. Mas será que uma pessoa pode se esconder de Deus?
9: Não. Uma pessoa não pode se esconder de Deus, não. Sua palavra diz, lá em Jó 34, 21 e 22, pois Deus vê o caminho dos homens. Ele enxerga cada um dos seus passos. Não há sombra densa o bastante onde os que fazem o mal possam esconder-se. Muitas pessoas pensam que podem se esconder de Deus, porém, sua palavra diz, lá em Salmos 94, de 7 a 9, eles dizem, o Senhor não nos vê, o Deus de Jacó nada percebe. Insensatos, procurem entender. E vocês, tolos, quando se tornarão sábios? Será que quem fez o ouvido não ouve? Será que quem formou o olho não vê? Olha, ninguém pode se esconder de Deus.
8: E aí aquela pergunta máxima, afinal de contas, quem é Jesus nessa história toda?
9: Jesus é o Filho de Deus, ele é divino, ele veio à terra como um bebê que nasceu da Virgem Maria, e ele cresceu e viveu uma vida sem pecado. As escrituras dizem que Jesus, está escrito lá em Hebreus 4,15, como nós, passou por todo tipo de tentação, porém, sem pecado. Olha, Jesus ensinou ao povo muitas verdades importantes. E ele realizou muitos milagres. Ele curou doentes, expulsou demônios das pessoas. Ele até ressuscitou alguns que estavam mortos. Quando ele tinha cerca de 33 anos de idade, ele foi crucificado numa cruz romana. Jesus morreu ali como um sacrifício por nossos pecados. Ressuscitou dentre os mortos após 3 dias. Depois de estar com seus seguidores por 40 dias, ele ascendeu de volta ao céu. Mas ele prometeu que um dia voltaria à terra.
8: Bom, perante a história incrível que Jesus nos ensina aí através da Bíblia, da sua palavra, será que a gente pode se tornar um seguidor de Jesus ou ele é apenas uma pessoa na qual a gente se espelha ou tem aí como o melhor exemplo a seguir?
9: Ah, você se torna um seguidor de Jesus abandonando seus pecados e colocando a sua fé e a sua confiança em Jesus para perdoá-lo e salvá-lo. A palavra de Deus diz em João 1,12, aos que o receberam, aos que creram em seu nome, deu-lhes o direito de se tornarem filhos de Deus. Você precisa vir para Jesus em arrependimento e fé.
8: Eu acho que essa é uma dúvida da grande parte das pessoas, afinal de contas, como seguir alguém, se arrepender e ter fé? Afinal de contas, né, Marcos, você pode explicar um pouco melhor pra gente o que é o arrependimento e também o que é a fé?
9: Olha só, arrepender-se significa dar as costas ao pecado e se voltar para Jesus. Se arrepender significa renunciar ao nosso pecado, sentir pesar pelos nossos pecados e, pela fé, olhar para Jesus. Arrependimento é a mudança da nossa mente. É também uma mudança das nossas emoções, incluindo o arrependimento pelo pecado. É também uma mudança em nossa vontade, em que nos afastamos do pecado e aí nos voltamos para Deus. Olha, existem dois aspectos no arrependimento. Por um lado, nós nos afastamos do pecado. E por outro, vamos para Jesus com fé, com confiança. E a fé é crer em Deus, é a confiança completa em Jesus para ser o nosso Salvador.
10: Eu acho que é muito empolgante quando a gente conhece toda a trajetória de Jesus. A primeira coisa que a gente pensa é, eu quero seguir Jesus Cristo. Então, Marcos, me conte, por favor, como que você pode nos ajudar e dizer, por exemplo, como a gente faz para seguir Jesus.
9: Olha, antes de compartilhar exatamente o que você deve fazer, me deixa resumir algumas verdades da palavra de Deus que vão te ajudar a saber como se voltar para Jesus. Número 1. Deus ama a mim e a você com um amor eterno. A palavra de Deus nos diz em João 3,16, porque Deus tanto amou o mundo que deu seu Filho unigênito para que todo que nele crer não pereça, mas tenha a vida eterna. Número 2. Mas nossos pecados nos separaram de Deus. A palavra de Deus nos diz em Romanos 3,23, pois todos pecaram e estão destituídos da glória de Deus. Nós somos pecadores. Número 3. Mas Deus ainda nos ama. O Deus justo e santo preparou um caminho para que nossos pecados possam ser perdoados. Esse caminho é Jesus Cristo. A palavra de Deus diz em 1 Timóteo 2,5 a 6, pois há um só Deus e um só mediador entre Deus e os homens, o homem Cristo Jesus, o qual se entregou a si mesmo como resgate por todos. Número 4. Jesus morreu na cruz pelos nossos pecados. A palavra de Deus diz em Romanos 5,8, mas Deus demonstra o seu amor por nós. Cristo morreu em nosso favor quando ainda éramos pecadores. Olha só, ele morreu em nosso lugar. Mas ele ressuscitou dentre os mortos e está vivo para sempre. Ele tem poder para entrar na nossa vida, perdoar os nossos pecados e nos dar a vida eterna. O perdão dos pecados e a vida eterna são um presente gratuito de Deus. Nós não fazemos nada para recebê-los. Nós os recebemos como um presente. Número 5. Para receber o perdão por nossos pecados e a vida eterna, devemos abandonar os nossos pecados e depositar a nossa fé e confiança em Jesus e recebê-lo em nossa vida como Salvador e Senhor. Fazemos isso por meio de uma oração, falando com Ele. A palavra de Deus diz em Romanos 10,13, todo aquele que invocar o nome do Senhor será salvo. Então, olha, eu vou fazer uma oração agora. Ouça atentamente enquanto eu oro. E quando tiver terminado, eu vou fazer a mesma oração, uma sentença de cada vez. Eu vou fazer uma pausa depois de cada sentença para que você possa orar comigo. Querido Deus, eu agora abandono os meus pecados. Estou colocando a minha fé e a minha confiança unicamente em Jesus para ser o meu Salvador e me perdoar. De hoje em diante eu seguirei a Jesus. Obrigado, Senhor Jesus, por me amar e entrar em minha vida. Amém. Agora, faça essa oração comigo. Falarei uma sentença de cada vez. Eu vou fazer uma pausa para você repetir a sentença depois de mim. Faça dela a sua oração para Deus. Ore em voz alta, com todo o seu coração. Querido Deus, eu agora abandono os meus pecados. Estou colocando a minha fé e confiança unicamente em Jesus para ser meu Salvador e me perdoar. De hoje em diante, seguirei Jesus. Obrigado, Senhor Jesus, por me amar e entrar em minha vida. Amém. Olha, obrigado por fazer essa oração. E seja bem-vindo à família de Deus.
10: E a partir de então, diante de tantos ensinamentos, Marcos, como que a gente pode ser como um seguidor de Jesus e como que a gente deve viver o nosso dia a dia?
9: Olha, essa é uma excelente pergunta. Obrigado por fazê-la, viu? Porque, olha, Quando confiamos em Jesus como nosso Salvador e entregamos a nossa vida para segui-lo, nós recebemos o perdão de nossos pecados e a vida eterna. Seu Santo Espírito vem viver em nós para nos ajudar a cada dia. Deus quer que cresçamos como seguidores de Jesus. E uma forma de crescer é pela oração. Devemos falar com Deus todos os dias. Devemos agradecer a Ele pelas nossas bênçãos. Devemos pedir o seu perdão quando fazemos algo errado. Devemos orar para que a nossa família, os nossos amigos, se tornem seguidores de Jesus. Devemos pedir a sua direção a cada dia. E olha, uma outra maneira de crescer como seguidor de Jesus é lendo a Bíblia, a palavra de Deus, todos os dias. Quando oramos, nós falamos com Deus. Quando lemos a sua palavra, é Ele quem fala conosco. A palavra de Deus nos ajudará a fortalecer a nossa fé. Ela nos ajudará a saber como viver. Uma boa maneira de começar cada dia é ler uma porção da palavra de Deus e depois passar algum tempo em oração.
10: Bom, Jesus teve todo o sofrimento, a trajetória dele para nos dar essa vida eterna. E quando a gente se torna alguém que quer seguir de fato a Jesus Cristo, a primeira coisa que a gente pensa é: será que eu vou sofrer como Jesus? A gente vai sofrer perseguição porque a gente é um seguidor de Jesus Cristo?
9: Obrigado, viu, por fazer essa pergunta. Porque muito provavelmente você vai enfrentar perseguição por seguir Jesus. Olha, nem sempre é fácil seguir Jesus. Um crente é frequentemente perseguido por ser seu seguidor. Jesus disse, está lá em João 15:20, se me perseguiram, também perseguirão vocês. Portanto, não devemos nos surpreender quando outros nos perseguirem e nos causarem dificuldades porque seguimos Jesus. Ele também disse, lá em Mateus 5, de 10 a 12, bem-aventurados os perseguidos por causa da justiça, pois deles é o reino dos céus. Bem-aventurados serão vocês quando por minha causa os insultarem, os perseguirem e levantarem todo tipo de calúnia contra vocês. Alegrem-se e regozijem-se, porque grande é a sua recompensa nos céus, pois da mesma forma perseguiram os profetas que viveram antes de vocês. Olha, o amor e o perdão devem caracterizar a nossa vida como seguidores de Jesus. Mesmo diante da perseguição, Jesus disse, lá em Mateus 5:44, amem os seus inimigos e orem por aqueles que os perseguem. Portanto, quando Jesus estava morrendo na cruz, ele orou por seus executores. Você confere lá em Lucas 23:34, onde diz, Pai, perdoa-lhes, pois não sabem o que estão fazendo. Portanto, não enfrentamos a perseguição sozinhos, não. Deus conhece cada tribulação que enfrentamos. Ele está conosco. Ele nos ajudará. Deus disse, está lá em Hebreus 13:5, nunca o deixarei, nunca o abandonarei. E por causa da sua presença em nossa vida, nós podemos

0: você também, porque chegamos ao final do programa de hoje. Obrigada por você nos ouvir e também acompanhar o conteúdo aqui do nosso programa. E eu também quero aproveitar para convidá-la a ouvir mais programas, questões sobre a vida, que são trazidos até você pela CTTW e também pela nossa Rádio Transmundial. Então, muitíssimo obrigada a você, ouvinte. Marcos, mais uma vez, obrigada pela tua participação e presença aqui no nosso programa. E até o nosso próximo programa, Questões sobre a Vida. Eu, Fernanda Lima, fico por aqui. Um grande abraço e até a próxima.
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2: Nós ouvimos o Questões sobre a Vida e o teu retorno pra gente contando que achou é super importante pra gente continuar com o conteúdo aqui no ar. Então participe, comente, fale do tema de hoje. Se quiser o link, peça pra gente que a gente envia também. E agora...

0: oração, chamados à vitória, para ser um homem de acordo com a vontade de Deus.
1: Hoje é dia 10 de julho e o tema é Aquietai-vos. Aquietem-se e saibam que eu sou Deus. Serei exaltado entre as nações, serei

0: Exaltado na Terra. Salmos 46, 10. Vivemos em um mundo dominado pela mídia. Existem mais assinaturas de telefonia celular do que pessoas na Terra. As pessoas estão assustadas e querem respostas. Ore para ser um homem que reserva tempo e espaço para ouvir a voz de Deus. Eu sou Pedro Campos e é um prazer orar com você.
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0: feche os olhos e pense na Itália. Lembrou de comida boa e lugares deslumbrantes, né? Mas agora, abra o coração e aguce os teus ouvidos. Escute o silêncio de cidades inteiras onde o nome de Jesus foi esquecido.
1: Menos de 1% da população conhece o verdadeiro evangelho e pequenas igrejas resistem bravamente.
0: Ainda somos poucos, mas a tua doação faz a diferença.
1: Invista na palavra.
0: Noi, Paula Ferreira
1: e Walter Fernandes.
0: Ti ringraziamo nell'amore di Cristo.
1: Avante.
0: Sempre.
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3: Sejam todos bem-vindos mais uma vez ao painel literário da RTM Brasil. Muito bem, ou é a Rádio Transmundial, né? E a gente continua aqui com a Lidinha e com a Renata e a gente conversa sobre Alma Sobrevivente. Eu me lembro, você terminou a semana passada falando sobre a experiência dele de uma igreja racista, né? E eu fiz aqui uma maldade, eu chorei muito depois, pedi perdão pra ele. Eu era da Faculdade Teológica de São Paulo, né? Batista de São Paulo, lá em Perdizes, e eu fazia parte do, a gente renovou o centro acadêmico e tal, e a gente fez uma semana teológica assim, e a gente falou, vamos falar sobre racismo. E aí eu convidei o pastor Landon Jones, né, americano, e o pastor Shed. E eu sabia que o doutor Shed era do Sul, né, muito conservadores e tudo e tal. E na maldade, né, falei, vamos ver o que os americanos vão dizer. Aí beleza, os caras vieram. O Landon Jones foi hipertécnico, assim, acadêmico, tarará, o racismo nesse lugar, naquele e tal, manteve a distância saudável do tema, né? Ficou lá longe, não se comprometeu. Mas quando subiu o Dr. Shed, que era realmente a palestra principal, o Dr. Shed falou assim, eu acho que os irmãos cometeram um erro em me chamar pra falar sobre esse tema. Aí eu falei, na hora eu já falei, vai dar ruim. Na hora... Ele falou assim, porque eu sou muito racista. Aí eu, caramba, mas o que eu fiz? E ele falou que eu sou muito racista. Eu vim de um lugar muito racista. Você entendeu? Eu fui, ele é boliviano, né? E foi pra lá, eu vim do sul dos Estados Unidos. Isso é um problema seríssimo. A gente tem todos os problemas de conflitos, de raça, de bebedouros pra negros, bebedouros pra brancos e tal. E abriu lá o coração dele. Foi assim, humano, extremamente humano. Se dispôs, assim, derreteu o coração dele lá em cima.
4: Né?
3: Totalmente. Eu chorava e tal. Quando terminou, né? Eu fui conversar com ele. E aí ele virou pra mim e disse assim, eu falei, pastor, desculpa, eu preciso pedir perdão pro senhor, entendeu? Porque eu fiz de propósito. Esse convite foi proposital, porque eu sei que o senhor veio da missão conservadora, que o senhor era do sul dos Estados Unidos e tá, eu queria ouvir, e eu queria pedir perdão por expor o senhor aqui. E ele falou, o irmão me deu uma das maiores experiências da minha vida, porque eu pude... Porque eu pude abrir o meu coração e sei que Deus está me curando desse mal. Que eu luto todos os dias para me livrar dele. O cara tem a manha, entendeu? De abrir o coração dele e depois expor graça para mim, né? Expor toda a misericórdia para alguém que foi mal com ele. Você entendeu? Então... A gente está falando de mentoria, é óbvio que a gente não vai poder passar batida desse tipo de pessoa. Mas como as igrejas podem alcançar esse tipo de coisa? Quando ele se deparou com negros, né? Ele viu que era exatamente o contrário daquilo que se pregava na igreja, não é isso?
4: É. Ele havia aprendido na igreja, né, que com uma doutrina com um fundamento pseudo-bíblico, na verdade, né, de que os negros eram seres inferiores, incapazes de um intelecto mais evoluído, prontos e preparados, criados, na verdade, apenas para serviços braçais. E aí, quando ele sai dessa bolha da igreja, ele já tem um primeiro impacto conhecendo alguns negros que eram fora desse estereótipo que ele havia aprendido. Então, ele começa o livro falando sobre, são 12, 13 mentores, né? Falando sobre Martin Luther King, quando ele é exposto, porque ao mesmo tempo que ele está sendo criado nessa bolha racista dentro do ambiente da igreja evangélica, em outra região do país, Martin Luther King já está com seu movimento de antissegregação, pelos direitos civis, já está acontecendo a marcha lá em Selma, tá acontecendo esse movimento. E então, quando ele é deparado, né, confrontado com isso, é uma explosão, é uma guerra que acontece dentro
3: Inclusive,
4: dele.
3: Inclusive, tem um filme muito importante que pode ser visto, que é Mississippi em Chamas.
4: Muito bom.
3: William Defoe, tem um monte de cara falando
5: exatamente. Já está convidada para pipoca.
4: Muito bom esse filme.
3: Vamos falar sobre Mississippi em Chamas, é maravilhoso esse filme.
4: Mas uma coisa que eu também achei muito interessante, porque ele apresenta esses mentores, não como santos, pessoas que estão acima, são, de repente, assim, a igreja, é tudo que, a instituição é tudo que não presta, e tem esses homens e mulheres aqui.
3: Ah, ele não
4: aqui.
3: Põe esses caras num limbo de homens maravilhosos que nunca erraram.
4: Ele faz aquilo que os escritores bíblicos fazem. Ele não se furta em expor os pecados, as falhas, as coisas absurdas. Alguns deles você lê e fala assim, como assim?
3: Porque isso é um negócio impressionante que ela tá falando, porque o texto bíblico fala, esses aqui são os homens de Deus. E olha, eles são piores que vocês.
4: Mas olha a galeria dos heróis da fé, lá em Hebreus 11, que nós chamamos de galeria e heróis, né? O texto bíblico, que quando conta a história deles, a nenhum deles é atribuído o título de herói. Eles são, Tiago até, eles eram homens sujeitos às mesmas paixões, eram feitos da mesma matéria-prima que todos nós. E eu acho interessante, porque o Filipenses e segue essa lógica, né? Ele não escolhe esses homens e tem uma mulher no meio porque eles eram perfeitos e santos. Todos eles eram pessoas defeituosas, pecadoras, como eu e você. Então, ele cita a dificuldade de Martin Luther King nessa questão da vida moral. Ele teve problemas com isso.
3: Os mentores que ele seleciona para colocar no livro, eles são tanto mentores intelectuais, no sentido de leitura, quanto de conhecimento da história, quer dizer, ele ouviu dizer, né? E pessoas que fizeram parte da vida dele mesmo ali, né?
4: Exatamente.
3: Esses três elementos é que constituem o livro nos mentores, é isso?
5: Sim, é isso. Tem aqueles que ele conviveu de perto, um deles é o Paul Brand, né, que é um médico que veio de uma família de missionários. Eles eram ingleses, né, a família, mas eles foram para a Índia, abriram uma missão, ele depois foi
3: que
5: estudar na Inglaterra, sim, ele ficou 18 anos, assim, os pais mandaram ele, né, e assim, eu fico pensando, gente, qual a chance de dar errado, né, de assim, de poxa, seus pais te mandam, eram missionários, e de você falar, mano, que família louca, né, que me deixou. Não, ele foi lá, estudou, quando ele volta para a região, lá para a Índia, ele vai lá e entrega toda a vida dele lutando contra a lepra, né? E a família é reconhecida ali entre eles como, né, poxa, pessoas que a gente ama, pessoas que deram suas vidas. Então ele vai lá e tem um tempo com o Paul Brand, entrevista, mas não só isso, participa, vai com ele junto pro hospital e vai escrevendo e vai. E aí depois ele faz o livro, né? Formidavelmente, né? Fui formado de forma formidável, alguma coisa assim. Mas no próprio livro, quando ele apresenta os diálogos que ele teve com o Paul Brand, ele coloca assim: eu tava tão preocupado, a gente mencionou aqui antes de entrar no ar, né, que o Felipe Ansem sempre escreve livros de crise, né, ou crise com Deus, ou crise com a igreja e tal, né, e ele foi com todas essas crises, novinho, conversar com o Paul Brand, ele falou, enquanto eu tava com as minhas crises, de entender porque as pessoas sofrem, porque a dor, ele tava trabalhando pra aplacar a dor das pessoas, e falando também, de certa forma, como a dor é um instrumento magnífico de Deus pra preservar a nossa vida. Ele fala, tudo que eu mais queria com essas pessoas com lepra é que elas sentissem dor. Porque se elas sentissem dor, elas tirariam a mão do fogo, não se queimariam. Elas não
4: perderiam membros,
5: não,
4: né?
5: Não perderiam membros.
4: Que, acabava com, que era, né, o resultado.
5: Então, assim...
3: Rancenia.
4: É porque elas não sentem dor, eles estão sujeitos a... E vão perdendo, de fato, membros do corpo. Sim. Porque eles não sentem dor, eles se machucam e não sentem. Então, ele descobre na convivência com esse irmão... a dedicação da entrega deste homem, que é um homem, um ser humano, como todos nós, mas ele descobre aquelas dúvidas e questões que ele tem sobre as dores dos seres humanos, as próprias, aí ele descobre que a dor é uma bênção de Deus. A dor nos lembra o quanto nós precisamos depender de Deus. Ela é um lembrete da nossa finitude, da nossa humanidade, da nossa dependência de Deus. Então o olhar dele em relação à dor muda totalmente. Então, a dor que a igreja institucional causou para ele tem um objetivo, tinha um propósito. Deus tem um propósito naquilo.
5: Tanto,
4: né,
5: que ele fala assim, a maioria dos autores, eles acabam ficando com algum tema que eles vão perseguir. Ele fala, e eu entendo o meu tema. Ele fala, eu não me considero um teólogo, eu não me considero um pastor, mais que ele tenha feito seminário. Ele fala, eu sou um escritor, mas um escritor que escreve sempre sobre a fé, porque de certa forma eu estou tentando ainda me livrar de todas as dores que a minha comunidade me causou. Só que ao fazer isso, tentando redimir a própria história, né, ele conta lá no livro, né, O Decepcionado com Deus, que aconteceu? O pai dele tinha uma séria doença e a comunidade entendia que não era para buscar tratamento, que isso seria falta de fé. Então ele perdeu o pai dele, o irmão era mais velho, chegou a conviver com o pai, já o pai dele não pôde conviver com ele por conta da doença, ficou enclausurado, né, dentro de uma máquina com uma foto do filho, que ele só descobre depois de muito tempo que aquela foto estava toda amassada, porque o pai ficava de noite olhando para aquela foto. E todos os livros que ele escreve, de certa forma, é para livrarem as pessoas de um tipo de fé como essa, que acaba anulando a vida, que acaba fazendo com que ele pense assim, poxa, será que se o meu pai tivesse buscado o tratamento, eu poderia estar com ele até hoje? Então ele fala, de certa forma, todos os meus livros são para responder as minhas próprias perguntas.
3: Óbvio.
5: Só que acaba respondendo as nossas perguntas.
4: Exatamente. E o desejo, a tentação que ele tem de abandonar a fé, abandonar o cristianismo e a igreja, na experiência de todos esses mentores, a quem ele elege de mentores, então ele consegue ver, todos eles mostram para ele esse ato que existe entre o Cristo apresentado na palavra, porque todos eles, inclusive Gandhi, decidem seguir o modelo, seguir os princípios, as ordens, a vida de Cristo. Então ele consegue fazer essa distinção entre o Cristo revelado e os cristãos, que são seres humanos como ele mesmo. Nenhum, não tem, são coisas diferentes, mas é aí que a graça se apresenta. E a graça vem exatamente sobre seres humanos falhos, pecadores, mas que decidem seguir o Cristo.
3: Você tocou num ponto importantíssimo, de os mentores fizeram ele ver coisas que eles não conseguiam ver. Mas a gente vai conversar isso na semana que vem, tá bom?
5: Até lá.
3: Até lá.
4: Até lá.
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5: Ouvimos o Painel Literário e continuamos estudando os livros de Philip Yancey. Se você perdeu as questões introdutórias, fizemos 3 programas, Lidinha, JP e eu, sobre elas. E depois avançamos para cada um dos livros e ainda tem muita coisa boa para conversar, hein? Então a gente convida você a todas as sextas estar conosco. É sexta-feira e além do NCCast, que eu sei que você já está preparado e preparada para ouvir e assistir a partir do meio-dia, ainda antes de tudo isso, tem Entendendo a Bíblia, Devocional Dorothy, tem Família Hoje e em instantes vamos ter uma entrevista com a capelã conhecidíssima no Brasil e no mundo, a Eleni Vação, que vai para mais um congresso que vai acontecer no Mackenzie nesse mês agora de julho, e ela vai contar pra gente quem pode participar, quais os temas. E você que é da área de saúde ou então que é interessado por cuidar dos outros, tá convidado pro nosso bate-papo que vai ser às 11:15 da manhã. Então, já fica o convite. E por aqui eu vi Elis, Newton, Reinaldo, Edileuza, Gui, Marília, seu Haroldo, Edu com seus 10 graus lá em Floripa. Daqui a pouco eu atendo os pedidos de vocês e leio as músicas. E aí o Reinaldo, tão carinhosamente, gentilmente, disse: Rê, se você tiver uns 4 minutinhos aí no teu programa, você coloca som do Baruque com a música Seria Tão Bom. Vamos lá, nesses próximos 4 minutos.

0: Seria tão bom. Pedido do Reinaldo. Ele disse: bom dia, Renata, bom dia, ouvintes. Que todos tenham uma excelente sexta-feira. E olha aqui, seus 4 minutinhos muito bem aproveitados. Excelente pedido musical. E a Elisângela disse: ontem foi aniversário da minha filhota, fez 12 anos. Parabéns para os aniversariantes do dia e da semana. E o painel literário foi muito bom. Só aguça a minha vontade de conhecer mais da história de Filipense. Amo tudo isso, RTM Brasil. Que bom, Elise. Tua filhota tá lá em Curitiba. Se ela tiver em algum momento ouvindo o programa pra gente colocar a canção, eu sei várias músicas que ela gosta e seria um prazer a gente colocar aqui, né? E agora também chegou um recado em áudio do nosso ouvinte Carlos Lírio.
1: Bom dia, Ria. Tudo bem? Excelente painel literário. Os Decepcionados com Deus já vai entrar na minha lista. Teve alguns aí que eu comprei, né? Tenho adquirido aos poucos e vou lendo ali. Mas eu tô fazendo contato hoje em particular. É para pedir oração pelo meu sobrinho, Lucas Lírio. Na verdade, Lucas Lírio de Souza. Que agora pela manhã vai submeter uma cirurgia na cabeça. Né? E a gente já tava aguardando, né, que fosse chegado, uma cirurgia delicada, uma cirurgia de urgência, mas saiu que será essa manhã. E aí eu queria contar com orações da RTM, de toda a família RTM, por ele.
0: Obrigada por compartilhar com a gente, Carlos. É um garoto, né, é um moço, né, super novo. Orem ao Eterno para que corra tudo bem, para que em breve ele esteja de volta no quarto, para o que tem que ser removido, assim seja. E recentemente um primo meu também passou por uma cirurgia, essa foi no cérebro, graças a Deus está bem. E como isso mexe com a gente, né? Aqueles que a gente ama, tendo que enfrentar um desafio como esse. Carlos, conte com as nossas orações, meu querido. Daqui a pouco eu volto, turma, com um recadinho da Ana, tem recado da Marília, o Alexandre tá com a gente, a Stephanie também, tem a companhia aqui, hoje recebendo a Luciene, lá do Rio Grande do Norte, e ela também fez pedido musical. Então, depois do intervalo, a gente volta com vocês.
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4: Muito bom dia! Voltamos ao vivo. Sextou, turma, com aniversário hoje, com certeza. Com festa, com alegria, pra gente compartilhar com o NCCast daqui a pouco ao vivo. E com um convite pra hoje. 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Ai, turma, teve aniversário, né? Além do aniversário do nosso querido Reinaldo, teve teve também o Trinquinato e a gente quer festejar com vocês. Então quem estiver comemorando nesse mês de julho, vem pra cá, conta pra gente.
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1: Olá, seja muito bem-vindo e bem-vinda ao Entendendo a Bíblia, o programa que é feito para você e com você, que nos ajuda a produzir o conteúdo a partir da sua pergunta. Eu sou Renata Burjato e ao meu lado...
2: André Castilho, é uma alegria poder conversar com você e junto com você entender a Bíblia também com ele.
3: Itamir Neves, nós queremos entender a Bíblia a partir da sua pergunta. Vamos procurar responder a partir da palavra de Deus.
1: Leila Apolinário, de Lavras, Minas Gerais, mandou: Jesus não vai perdoar quem não pedir perdão, certo? Então, por que nós devemos perdoar quem nos pedir perdão?
4: Essa é uma palavra muito legal, uma pergunta interessante.
2: Quer dizer,
4: já que Jesus não vai perdoar, então também eu não vou perdoar ninguém.
2: Tem uma coisa aqui importante, né? Que, posso já começar, professor?
4: Pode.
2: Tem duas coisas diferentes aqui, né? Primeira coisa é a salvação.
4: Sim.
2: Então, a salvação exige arrependimento. Por quê? Porque se a inundação está vindo e eu não segurar a corda, ela vai me levar.
4: Sim.
2: E Deus não vai obrigar ninguém a segui-lo. Então, o que é o arrependimento? O arrependimento é você virar, apontar para o lugar certo. Uhum. Isso é o arrependimento. A gente está todo mundo indo para o lugar errado.
4: Sim.
2: O arrependimento é fazer a volta, né? Tem até o programa aqui na rádio que eu faço com o Sayão e a Suzili, fazer a virada de 180 graus e ir na direção correta. Isso é o arrependimento.
4: É reconhecer que eu falhei, ou que eu estava andando no caminho errado. E aí eu tenho que mudar de vida, exatamente.
2: Agora, eu perdoar tem muito mais a ver comigo do que com o outro. E aí o próprio Senhor Jesus deu o exemplo disso.
4: Muito
2: numa
4: bom.
2: Das famosas, professor Itamir, uma das famosas sete palavras da cruz.
4: Exatamente.
2: Já ouviu?
4: Exatamente.
2: Já ouviu isso daí? Eu tô dando uma enrolada para achar o texto.
4: Não tem, porque essas palavras estão nos três evangelhos, tá?
2: Exatamente.
4: Então você não vai encontrar todas elas no mesmo evangelho. Mas é interessante. Pai, perdoa-lhes porque eles não sabem o que estão fazendo.
2: Exatamente. Então, ó, eu já... Pelo jeito, em Mateus não está. Vamos procurando aqui, Renato. A gente vai achar aqui. Mas, professor, fala um pouco para a gente. Acho que... Vai procurando aí, Renata, por favor. Isso é importante, né? A gente... Por que o arrependimento é fundamental para a salvação? Porque é isso. Porque é essa virada, né? Então, Deus vai receber quem vier até ele.
4: Sim.
2: Para isso é necessário o arrependimento. Agora, quando ele vira e fala sobre a nossa situação de perdoar, ele está falando sobre outra coisa.
4: Uhum.
2: Ele não está falando sobre isso, ele está falando sobre, na verdade, o seu coração.
4: Sim.
2: E o nosso coração.
4: Sim.
2: Então, quantas vezes a gente tem que perdoar? Jesus vira para Pedro e fala, né? 70 vezes 7, ou seja, sempre.
4: Uhum.
2: É sempre você tem que perdoar. Lá no Sermão do Monte, Jesus vai dizer, orem pelos seus inimigos, ou seja... abençoe aqueles que perseguem vocês.
4: Uhum.
2: Ou seja, isso envolve um perdão prévio.
4: Exatamente.
2: Né? Esse amor dado a quem não gosta de você envolve um perdão prévio.
4: Sem dúvida.
2: Porque senão eu não perdoaria.
4: Não, e o que é mais interessante é a gente lembrar que quando você perdoa, se você perdoa, quem é beneficiado não é o outro, é você mesmo. O outro vai ter benefício de que você não tem mais nada contra ele. Mas você também vai estar com o coração limpo.
2: Isso.
4: Né? E aí, você não tem mais essa culpa de, eu tô com bronca daquele, eu não quero saber daquele lá. Eu acho que tem um texto lá de Colossenses 3:13 que vale a pena a gente ler para a gente verificar essa colocação muito interessante que o apóstolo Paulo fala. E, na verdade, a gente tem que lembrar o seguinte, apóstolo Paulo é simplesmente um servo de Deus que foi usado por Deus para colocar essas coisas na palavra de Deus. Diz assim, suportai-vos uns aos outros, perdoai-vos mutuamente, caso alguém tenha motivo de queixa contra outrem. Assim como o Senhor vos perdoou, assim também perdoai vós.
2: Agora, alguém poderia argumentar, não, tudo bem, eu perdoo se a pessoa vier me pedir perdão. E aí, em Marcos 11:25, está dizendo, quando estiverem orando...
4: Quando estiverem
2: orando, se tiverem alguma coisa contra alguém...
4: Impressionante, né?
2: Perdoem-no.
4: Exatamente.
2: Então não tá falando assim, ó, quando vocês estiverem orando e o outro vier e falar para você, me perdoa, não.
4: Já na oração já vai perdoando logo.
2: Na oração, você tá orando, lembrou?
4: Tá.
2: Perdoa.
4: Exatamente.
2: Perdoa.
4: Exatamente.
2: Para que também o Pai Celestial lhes perdoe os seus pecados.
4: Interessante.
2: Mas se vocês não perdoarem... também o seu Pai que está nos céus,
4: isso é muito sério,
2: não
4: né?
2: perdoará os seus pecados. Então, minha irmã, o Pai perdoa quem se arrepende, mas o Pai também perdoa quem perdoa. Então, não é fácil, mas é uma ordem. É por isso que é uma ordem. Se fosse natural, não precisava mandar fazer.
4: Sim, é uma
2: ordem, porque não é... natural. Renata, você achou o texto lá que...
1: Olha, eu achei em vários textos, em Lucas, em Marcos, só que eu lembrei de um também, que até o fato de a gente pedir perdão a Deus já é a própria ação de Deus. Lá em Romanos capítulo 2, diz assim, ou será que você despreza as riquezas da sua bondade, tolerância e paciência, não reconhecendo que a bondade de Deus... o leva ao arrependimento. Então, se você já arrependeu, você precisa... perdoar aquele que não te pediu perdão, porque o perdão de Deus pra gente chegou antes da nossa consciência de que somos culpados, não é verdade? E a gente não adianta falar, você é pecador, apontando pro outro, porque até a gente reconhecer e pedir perdão foi ação de Deus em nós, não foi nossa consciência, não foi esforço nosso, né? Foi graça dele pra com a gente.
2: Você abriu também em Lucas 23, 34, que está escrito, Jesus disse, Pai, perdoa-lhes... pois não sabem o que estão fazendo.
4: Exatamente.
2: Então, o que Jesus faz aqui? Ele dá o exemplo de que lá na cruz, enquanto estava todo mundo xingando ele, ele pediu e com certeza perdoou, né, no seu coração aquelas pessoas que não sabiam o que estavam fazendo. Não sabiam a gravidade daquilo que eles estavam fazendo. Então, mas esse perdão não foi o perdão para a salvação.
4: Não.
2: Isso é importante. Esse perdão aqui... tem a ver com você não guardar mágoa nem rancor no coração. Porque a Bíblia fala sobre isso, né, professor Itamir?
4: Sim. E aqui, nesse caso aqui que você citou, que é um caso real, Jesus sabia que ele iria passar por aquela situação. Então, ele está com o coração leve pedindo que Deus perdoe aquele pessoal, porque eles não sabem o que eles estão fazendo. E quando a gente olha para Atos aí, a primeira pregação de Pedro, Pedro fala claramente, vocês assassinaram o Cristo. Então, mas isso era plano de Deus. Então, é muito interessante isso, né? Quer dizer, eles fizeram pecado, sim, mas era plano de Deus que isso tivesse que acontecer para que o justo pudesse purificar-nos pelo seu sangue vertido na cruz do Calvário.
2: Outro texto muito interessante falando sobre o rancor, Levítico 19, de 17 a 18.
4: Boa.
2: É muito legal que ele vai dizer, não guardem ódio contra o seu irmão no coração. Antes... repreendam com franqueza o seu próximo para que, por causa dele, não sofram as consequências de um pecado. Não procurem vingança, nem guardem rancor contra alguém do seu povo, mas ame cada um o seu próximo como a si mesmo. Eu sou o Senhor.
1: Então, quando ela pergunta, então por que nós devemos perdoar quem não nos pediu perdão? Porque tem muito mais a ver com a nossa relação com Deus...
4: exatamente,
1: do que com a nossa relação com a pessoa.
4: Exatamente.
1: Independe do que ela faça ou deixe de fazer.
2: Exato.
1: Se a gente está bem com Deus, a gente vai perdoar, porque é sempre um lembrete da minha ofensa para Deus foi extremamente maior do que a ofensa que essa pessoa poderia fazer a mim. Não tem até um texto que fala sobre isso? Que aquele que Jesus ilustra, né, com aquela situação, olha, um homem não tinha como pagar o que ele devia.
4: Sim.
1: Né? E aí o outro foi perdoado e não conseguiu perdoar uma ofensa pequena, não conseguiu perdoar uma dívida muito pequena. Então, ele está falando sobre o reino de Deus, né? Vocês podem fazer o que vocês quiserem, vocês nunca vão conseguir pagar pelo que vocês devem a Deus. A ofensa de vocês contra Deus é gigantesca. Então, o mínimo que vocês têm que fazer é perdoar aqueles que devem alguma coisa para vocês, né? Se vocês entenderam que vocês não poderiam pelos próprios esforços, vocês precisam perdoar aqueles que têm ofendido.
4: Olha, olha como o Senhor deixa isso de uma maneira muito mais séria ainda. Lá em Mateus, capítulo 5, 6, 7, e é o Sermão do Monte, lá no capítulo 5, ele fala uma coisa muito interessante aqui. Versículo 5, capítulo 5, versículo 23. Se, pois, ao trazeres ao altar a tua oferta, se você vai fazer um ato de culto, ali você se lembrar que o teu irmão tem alguma coisa contra você, deixa perante o altar a tua oferta, vai primeiro reconciliar-te com seu irmão e então voltando faz a tua oferta, vai fazer o seu ato de culto. Então, o que tem que fazer é acertar o relacionamento para que depois então a nossa vida, o nosso culto seja um culto agradável a Deus.
1: E olha que interessante, né? Aquele que entendeu a profundidade do seu pecado para com Deus é quem toma atitude e não necessariamente o que... às vezes a pessoa te ofendeu.
4: Exatamente.
1: Mas você entende que você não poderia fazer nada para se desculpar diante de Deus, então você toma a atitude para viver em paz, independentemente se você foi o ofendido ou se você foi o ofensor, né? Como é lindo agir de Deus em nós, né?
2: Exatamente, e não é, e isso é muito importante. Eu ouvi gente falar assim, ah, eu perdoo porque eu me acho superior, e não deve
4: não,
2: ser essa a atitude.
4: Pelo amor de Deus.
2: Eu me perdoo justamente porque eu sei que eu sou ruim.
4: Exatamente.
2: É porque eu sou o primeiro que precisa do perdão, então assim... Eu me sinto meio que obrigado a perdoar a pessoa e a ter essa paz, realmente paz com todos, e a estar disposto. Isso não significa que a pessoa não vai sofrer as consequências do seu erro, né? Alguém, por exemplo, que prejudicou alguém financeiramente e tal, algumas coisas aí precisam ser bem estabelecidas, mas ao mesmo tempo o coração precisa estar em paz e a gente precisa viver entendendo que a gente não deve nada para as pessoas a não ser o amor.
4: Exatamente. E aí, entendendo, só para terminar, eu queria lembrar aquele caso de Paulo, Filemão e Onésimo. Interessante isso aqui, porque Paulo fala para Filemão o seguinte: olha, se Onésimo causou algum problema com você, pode perdoar, porque eu pago, que exatamente foi o que o Senhor Jesus fez. Deus falou: fiquem tranquilos, porque eu estou mandando alguém justo para perdoar os pecados de vocês.
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1: Pelo horário de Brasília, 11 horas 13 minutos. E agora o nosso convite é para você nos assistir pelo site em rtmbrasil.org.br, pois faremos uma entrevista especial sobre o próximo congresso que acontecerá agora no Mackenzie no mês de julho. Venha com a gente. Eu tenho a honra, a alegria de receber a capelã Eleni Vassão. Eleni, tudo bom?
6: Oi, Renata, tudo bem? Graças a Deus, e você?
1: Muito bem, muito feliz de te ver sempre tão bela, tão alegre, tão disposta e sempre pensando e sonhando projetos que fazem bem para todos, né, Eleni? Que bom te ver.
6: Muito bom estar aqui com você também, e assim, a gente não pode parar, tem sempre algo novo. Deus quer usar as nossas vidas de uma maneira sempre mais rica. E mostrando mais de perto quem ele é e o que ele é capaz de fazer.
1: E olha, quem não acompanhou todas as participações da Eleni Vassão com a gente, todo o congresso que tem no Mackenzie, ela vem nos contar do planejamento, o que é esperado, o público-alvo, a intenção principal. Esteve com a gente no Mulheres de Esperança, falando de insegurança, nos ajudou muito. Depois você pode maratonar todos esses episódios entrando no site e também no nosso canal do YouTube. E hoje ela vem falar do congresso que vai acontecer agora no Mackenzie, dias 23, 24 e dia 25, voltado para os profissionais da saúde. Antes de a gente falar desse de 2026, vamos falar de quando tudo isso...
7: isso começou, Eleni. Conta para aqueles que não acompanharam ainda essa trajetória, como Deus foi colocando isso no coração de vocês e como foi trazendo para algo tão prático e que tem ajudado tanta gente.
6: Renata, eu estou trabalhando em hospitais como capelã há 44 anos. Então, eu tenho visto a minha fragilidade.

0: desistir no meio do caminho, e aí não adianta remédio que seja da maior, melhor qualidade, o mais caro possível, descobertas mais recentes, mas quando a pessoa perde a vontade de viver, de lutar, ela também desiste. E nada que seja prescrito pode ajudá-la. Então, o nosso Congresso tem como alvo investir nos profissionais da saúde para que possam fazer uma anamnese integral. Não só olhar no computador pelo resultado dos exames, prescrever alguma medicação e aquela consulta de 3 minutos, mas como profissionais cristãos que conhecem esse relacionamento com o Senhor, que realmente dá sentido à vida, que traz força para viver, que traz esperança para lutar, que eles possam estar levando aos seus pacientes esse recurso especial. Por isso que nós estamos promovendo esse congresso, mais um congresso, esse é o terceiro, o Profissional da Saúde no Cuidado Integral. Vai ser muito rico. Os dois anteriores já foram muito especiais e nós deixamos um deles no nosso site capelanianasaude.org.br como curso para que as pessoas possam estar fazendo, porque é interessante a gente ver a troca que existe entre os profissionais durante o congresso em si e depois a gente vai ouvindo como os pacientes estão reagindo, como eles veem o seu médico que olha nos olhos dele, que se interessa pela pessoa dele, que pergunta como ele está enfrentando aquele tempo difícil, onde a sua fé está alicerçada e tem até a oportunidade de perguntar: eu posso orar por você antes do final da consulta? E até deixar na receita médica a prescrição, além dessas medicações, também leia tal versículo 3 vezes por dia e ore pedindo a Deus que Ele o fortaleça em todo esse processo.
1: Tão importante isso. Muitas vezes a gente fica pensando em missões atravessando continentes, sendo que tem gente sedenta, né, para ouvir de esperança, de alguém que as escute. A gente falou nas outras edições, né, o quanto o Paul Tournier dizia: olha, 60% das pessoas que estão aqui, o que elas precisam é de perdão, elas sentem muita culpa e esses efeitos psicossomáticos, né, acabam vindo no corpo em formato de dores, de doenças. Se eu pudesse mostrar para elas que o que elas precisam é do Cristo que perdoa, né? E esses profissionais estão ali do ladinho. Agora há pouco a gente conversava também aqui nos bastidores. Uma vez eu tive a perda, né, de um bebê numa maternidade que eu estava esperando, tudo. E a diferença de tratamento de uma pessoa que já perdeu do que uma que nunca perdeu. Disse assim: ah, para de chorar, levanta que a vida continua, logo, logo vem outro. E uma pessoa que já havia perdido um bebê, sentou do lado, ouviu, chorou junto e falou: mas o Senhor pode mudar a situação. E ele muda. E como é diferente isso? Alguém que nos acolha, que às vezes sofra junto com a gente a nossa dor, para então depois nos apresentar que isso não é o todo da nossa história, é uma parte dela, né? E muito me interessou, Eleni, quando você falou que, como por ser o terceiro congresso, vocês já vão colhendo os frutos de tudo que é plantado ali, falado, as ferramentas que vocês dão e como isso tem surtido efeitos. Eu quero que você conte um pouquinho disso pra gente e quais os profissionais que vão estar nessa terceira edição.
0: Nós temos profissionais altamente gabaritados e vindos do Brasil inteiro. Temos 3 neurologistas muito bons, temos cardiologistas, temos um diretor do departamento de hemodiálise e de pediátrica, temos outro de outra área assim muito especial na área de farmacologia. Olha, é riquíssimo o nosso a nossa turma que está vindo aqui. Até mesmo uma psicóloga doutora por Oxford, e ela está falando sobre coaching oncológico para uma vida além do câncer. Então, assim, temos muitos bons preletores e, assim, pessoas que têm

0: vivenciado tudo isso. E eu também trago a minha experiência no meio de tudo isso, porque eu não sou só capelã cuidando dos outros, mas eu tenho enfrentado câncer, transplante de medula e um tempo bem difícil, e tenho visto a diferença que um profissional da saúde que tem o cuidado integral da pessoa, como ele olha para você de maneira diferente, como as suas palavras, como o seu sorriso, como a sua cumplicidade e essa compaixão que você mesmo falou de alguém que passou por isso, mas alguém que também tem enfrentado isso junto com os seus pacientes e tem outra maneira de consolar, de fortalecer, de falar, olha, você vai passar por isso, você vai sair disso. Eu já vi tanta gente passar por esse tempo difícil e quando a pessoa tem esperança, ela reage de maneira diferente. Nós estamos trazendo aqui muitas pesquisas científicas provando o impacto da fé cristã na saúde física e mental, o poder da oração, do relacionamento com Deus. A gente traz Koenig, Carson e vários outros provando cientificamente tudo isso. Então vai ser um evento maravilhoso. E nós temos um livro publicado também já do primeiro evento, que está à venda pela editora Cultura Cristã, que é o profissional da saúde no cuidado integral. Então, você pode ler também ali como esses profissionais que ajudaram a escrever esse livro se posicionam como profissionais, mas como também missionários, como ministros da palavra. Eles não perdem a oportunidade, graças a Deus.
1: E a Eleni tem vários outros livros publicados também. Depois, no finalzinho, a gente deixa todos os contatos para você conhecer mais dessa obra. Eu sempre falo, Eleni, que não importa a pessoa que eu conheça, que assim que eu admire, que é capelão hospitalar, papo vai, papo vem, com quem teve aula, Eleni. Esses dias nos bastidores eu estava conversando com o nosso diretor executivo aqui da rádio. E quando a gente estava falando de você, eu e a Eneida comentando que você nos concederia entrevista, ele disse: Ah, minha esposa, né, a dona Erika, ia com ela, acompanhava e tal, hospital. Então, que bom ter essa referência de capelania nacional aqui, pertinho da gente, para passar esse conhecimento, né? E olha, eu vou falar um pouquinho dos profissionais e aí você também vai comentando conosco, né? No primeiro dia, que é o próprio dia 23, certo? Começa no dia 23, e aí a gente tem a programação, ó, às 11h15 da manhã, dor total. Às 11h50, avanços no tratamento da dor, da farmacologia à espiritualidade, com o doutor Walter Ramalho. Vai ter ao meio-dia 35 espaço para perguntas nas palestras e logo meio-dia 55 aquele tempo de confraternização também e almoço, né? Logo à tarde, ainda no primeiro dia, às 2h10, apresentação do tema e dos preletores, doutora Cristina Teixeira. Às 2h20 da tarde, uma mesa redonda, que o assunto vai ser dor total. A moderadora, a doutora Cristina. Vamos falar de dor física, aí o outro profissional de dor mental e o outro profissional de dor na alma. Aí abre-se um espaço a partir das 4h05 para um momento de perguntas e depois vem seguido ali de um coffee break. Depois vão contar com fisioterapeutas, momento de depoimentos. Então, isso no dia 23. Fora o dia 24, que vai abordar bastante a questão da dor do câncer e da alma. E como, Eleni, eu acompanho ouvintes aqui que vêm enfrentando o tratamento de câncer e o que você falou sobre, às vezes, essa desistência, né? Se a gente com uma gripe, às vezes a gente fica sem vontade de se arrumar, sem sair de casa, com uma enfermidade que parece que às vezes vem meses e meses e é uma luta que você não vê onde ela vai terminar. Você tem levado esperança para essas pessoas, mas você tem enfrentado também essa dor e a gente te vê, né? Por isso que eu ressaltei, sempre tão bonita, tão alegre, né? Onde você encontra na palavra de Deus toda essa força e ao mesmo tempo, como você leva essa força para os outros pacientes, pensando nos nossos ouvintes que enfrentam isso também?
0: Sabe que no hospital onde eu sou capelã agora, que é o Samaritano em Genópolis, eu fico principalmente em dois andares, a oncologia e o transplante de medula óssea, que foram as enfermidades que me acometeram. E eu atendo pacientes de outros setores também, mas a chamado, pronto-socorro, UTIs e tal, mas é muito interessante chegar no quarto, ouvir a dor do paciente, deixá-lo abrir o coração, falar sobre as suas preocupações e ansiedades e contar para ele, sabe, que eu já passei por tudo isso. Agora, quem me sustentou em meio a toda essa batalha que você está passando agora também, foi um Deus que nos conhece, que nos carrega no colo muitas vezes, que nos traz esperança e que nos consola para que possamos consolar pessoas que passam por qualquer tipo de adversidade. 2 Coríntios capítulo 1, versículos 3 e 4. É este Deus que neste relacionamento íntimo, pessoal e cada vez mais estreito, porque eu falo que eu não sou dependente dele, eu vivo pendurada nele, porque só ele pode me consolar naquelas horas onde eu estou em dúvida, insegura, e como ele me levanta de novo. E ele usa a minha vida apesar ou a partir dessas experiências duras para estar levando essa alegria, esse consolo também. Olha, eu passei, esse Deus me sustentou e o mesmo Deus vai sustentar você também. E é muito interessante as pessoas olharem para mim e falarem assim, ah, você passou 2 anos atrás e você está inteira de novo. Ai, que bom, isso me dá esperança no meu caso também. É muito interessante você ver isso, né? E é deixar Deus usar a sua experiência dura, amarga, dolorosa, mas para o bem de outros também.
1: É uma parábola viva, né, Eleni? Você tá lá e fala assim, você passou há 2 anos atrás e está aqui. É aquela esperança que pode ser vista, né? O Deus que trabalha em nós e que usa todas as coisas. Eu nunca esqueço, no Mulheres de Esperança, quando você falou que quando você estava doente no hospital, se tratando, você falando pro Senhor, né? Mas olha, eu podia estar lá no hospital cuidando de gente. E aí você lembrou do apóstolo Paulo na prisão, que foi pregando para aqueles que estavam ali tendo que cuidar dele, tendo que impedir a sua saída, né? Os guardas. E aí você foi aproveitando esse momento de tratamento para evangelizar. Então, como a gente aprende com a tua vida e que oportunidade a gente vai ter de aprender com a tua vida e desses profissionais nesse congresso. Então, como a gente está no finalzinho da entrevista, eu vou citar mais alguns profissionais aqui. Eu quero que você depois reforce o convite. Quem pode participar, se só são aqueles que estão nativo, aqueles já interessados com todas essas áreas, se podem ir também. Então, olha, turma, já no dia 25 aqui, ó, tô com o dia 24, no dia 25... Começa às 8 horas da manhã com um devocional, às 8h25, cuidado integral em cuidados paliativos com a doutora Cláudia, às 9h10, medicina nos minutos com Deus, da doutora Cristina, às 10h20, dores físicas exacerbadas pelas dores da alma. Você falava, né, da questão do câncer, quantas vezes a pessoa já sofre essa enfermidade, o tratamento que a gente sabe que causa efeitos colaterais. E aí chegam os amigos de Jó, né, fazendo aquelas perguntas, mas será que isso, enquanto Deus está querendo nos consolar, nos pegar pela mão, cuidar, é o Deus que envia o seu filho que chora com a gente, né? E ainda isso fica mais latente. A partir do meio de 10, tem uma divulgação também ali importante. Ao meio de 35, a música para a alma. E a partir da 1h20, no dia 25, o momento ali de almoço, para depois seguirem com mais um bloco falando profissional da saúde em missão. E aí a gente vai contar com a Eleni Vação ali a partir das 2h35 da tarde, no dia 25. Logo depois tem a profissão da saúde como ministério e depois se encerra a partir das 4 horas e um coffee break. E aqui como justificativa, né? As dores do enfermo podem ser múltiplas, maiores do que aquelas que afligem o seu corpo e ele precisa de um cuidado integral. É isso que a gente vê na Bíblia. O salmista rasgando seu coração, falando das dores, que às vezes quando não são faladas doem ainda mais, como se os ossos ficassem esmagados ali por dentro. Mas que ao falar, o alívio interno já é sentido, né? E aí sim, podem vir todos esses múltiplos profissionais para cuidar, para dar o remédio e serem instrumentos de Deus, né? Então, Eleni, sim, reforça aqui o convite, fala quem pode participar e como que pode fazer a inscrição.
0: Todos podem participar. Capelães são muito importantes ali, porque nós estamos passando o que é capelania para os profissionais da saúde. Então, estamos ensinando-os a fazer alguma coisa que a gente já tem feito esse tempo todo. E eu quero agradecer a Deus pela vida do reverendo Robinson Grangeiro, chanceler da Universidade Presbiteriana Mackenzie, que entrou com tudo como parceiro nesse evento, colocando a chancelaria ali, e também Médicos de Cristo estão conosco. E vai ser um evento maravilhoso. E eu quero deixar aqui uma frase de um livro do Dr. Koenig, que diz assim: ministério é o coração daquilo que eles fazem. E no coração do ministério está o serviço, o conforto, o alívio da dor, a cura e o suporte quando a cura não é possível. O ministério, apoiado pela oração, é descrito como a profissão de saúde enraizada na espiritualidade. E é isso que nós queremos levar neste congresso.
1: Amém. Então eu vou reforçar para os ouvintes, não fique de fora, ó, www.capelaniasaude.org.br, www.capelaniasaude.org.br. O evento acontecerá no Mackenzie dias 23, 24 e 25, no dia 23 já a partir das 9 horas da manhã. Para quem não é de São Paulo capital, mas já ficou interessado, mês de julho é um mês de férias, talvez você consiga se deslocar, vai ser no Instituto Presbiteriano Mackenzie, no auditório, e ali na Rua Consolação 930, aqui na região de Genópolis. E faça a sua inscrição, capelaniasaude.org.br. Eleni, deixe, isso, por favor, o contato para os livros.
0: Sim, é Capelania na Saúde. capelaniasaude.org.br. Isso. Vocês podem acessar o nosso site, que ali também tem alguns dos meus livros. Eu tenho 47 livros publicados e ali estão alguns deles. E você pode estar indo atrás para aprender mais e mais sobre essa área tão preciosa, que é de viver a compaixão de Cristo nos hospitais, no seu ambiente de trabalho.
1: Muito bom. E com direção geral da Capelã Eleni Vassão, com a participação do Dr. Renato Silva e da doutora Cristina Teixeira, da doutora Shen, mais um congresso será realizado, com a graça de Deus, sendo ali uma bênção para quem participar nesses 3 dias, mas levando isso para tantas outras almas. Eleni, muito obrigada. Sabe que esse espaço aqui sempre seu para você divulgar coisa boa com a gente, hein?
0: Muito obrigada, Deus abençoe a sua vida e esse ministério lindo que você tem.
1: Amém, um ótimo congresso. Agora 11h34, a gente vai para o intervalo rápido e voltaremos em instantes.
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0: Muito boa tarde! Já vou falando porque faltam 20 minutinhos para a gente almoçar juntos assistindo o NCCast. Então já convido você. E que trio teremos hoje, hein? João Paulo Gouveia, Jonatas Hugner e ainda Carlos Pelerran para aquele bate-papo em alto nível teológico e para discutir o que está sendo falado aí pelas mídias, o que a gente pode ter base bíblica e outras coisas que são duvidosas, hein? Precisam ser rebatidas aqui, sempre pautados pela palavra. Então venham para aquele bate-papo de hoje. Meio-dia começa o programa e vocês estão todos convidados. E quem gostou da entrevista com a Eleni Vação e ficou com vontade de participar, quem quiser o link é só pedir, a gente encaminha também. Então é capelania.nasaude.org.br. E depois essa entrevista sobe também para o nosso site. Olha que legal, recado da Luciana, ela disse: sou capelã domiciliar na minha igreja, meus parabéns. Ah, eu sei que a Mariana Velasco é nossa ouvinte lá do Centro-Oeste brasileiro, ela é capelã hospitalar. Um abraço, Mari, se tiver aí sintonizada, viu? E turma, ainda não coloquei o áudio da Marília, para tudo, Marília, vem pra cá, minha querida, bom dia pra você.
5: Bom dia, Renata. Bom dia, Charlotte. Bom dia, Celina. Renata, na última aula que nós tivemos com as meninas, com o clube do A Cura pela Palavra, a Neidma trouxe o tema sobre rejeição. Então, após a fala de cada uma, nós lembramos Nós já temos mais, todos nós ali, a maioria já tem 40 para diante, né? Então lembramos que como que a gente carrega uma mochila de experiência, de vivência, e de vez em quando a gente repete alguma coisa que nós vivemos, aprendemos com o ambiente familiar, então com quem a gente conviveu e convive. Desculpa, a pergunta é: fica tudo no nosso inconsciente, é isso, Renatinha? E esse inconsciente a gente não controla, de vez em quando ele aflora, e às vezes aflora de forma tão abrupta, tão rápida. Como é que é isso? Como é que você pode qualquer um dia desse trabalhar em algum dos temas aí da rádio sobre essa questão do inconsciente, do consciente e do inconsciente, e assim nos esclarecer algumas coisas? Por que que a gente repete sempre as coisas que a gente viveu? Tema que não está tão certo. Abraço, Marília. Não sei se eu formulei direito, mas se eu não formulei, você tem toda a liberdade de formular a pergunta correta. Abraço, Marília. Bom dia.
0: Ótimo dia, Marília. Excelente pergunta. Já deu vontade de a gente falar sobre isso agora? Já deu, mas não vai dar tempo. Mas sabe para que programa isso é um baita de um tema? Pro Deus na Vida com Israel Mazacorati. A gente pode falar sobre isso. Temos tratado a questão das emoções, do campo das ideias que acabam formando as nossas atitudes. Então, belo tema pra gente abordar no programa Deus na Vida. E vou anotar aqui já, Marília. Um beijo pra você. E uma canção também, essa é das antigas, hein? Com Banda Kadosh.

0: pródigo, oferecendo para Marília e para todos vocês. Obrigada, Marília, pela sugestão do tema, minha querida. E daqui a pouco, hein? Meio-dia começa o NCCast. Venham aqui participar e interagir. A Stephanie disse: Rê, aqui no Sul não era feriado ontem, então trabalhamos e hoje 13 graus, sextou. Ela falou: Rê, você pode colocar uma música latina? Posso colocar sim. Preparados, turma? Aumentem o som.
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0: Essa daqui é com Marcos Witt.

Sweet, oferecendo para nossa querida Stephanie, ouvindo a gente em Canoas. E olha que legal, Dona Ita falou, consegui pegar o link de Capelania, gostaria também de saber do livro. 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Bom, agora nós vamos com Família Hoje, apresentado pelo nosso querido Kleber Lima. Todas as segundas-feiras, todas as quartas e todas as sextas, ele está com a gente aqui em mais um episódio. Ficou com vontade de mandar sua pergunta? Mande também, ela será respondida aqui. Então, participe pelo WhatsApp 11 974 181 456.

0: Olá, eu sou o Cacá Rodrigues e no programa de hoje o pastor Kleber Lima traz um tema muito interessante. Acompanhe.
1: Jeremias capítulo 35, versos de 1 a 19, não será lido aqui o texto, mas eu quero recomendar a você que vá ao texto bíblico e leia com atenção esta passagem muito interessante. Trata-se de uma ação determinada por Deus para que o profeta Jeremias conversasse com um grupo de descendentes. Na verdade, eles formavam a família dos Recabitas, né? Eram todos aí descendentes de Jonadab. Deus vai lá e diz: Jeremias, chama essa turma para conversar e oferece um vinho para eles e conversa algumas coisas que eu vou dizer para você lá, na hora que você estiver com eles. E foi isso que Jeremias fez. Mas o que aconteceu foi que eles não aceitaram o vinho oferecido por Jeremias e disseram: nós não faremos isso, porque o nosso pai, Jonadab, há muitos anos atrás, determinou que os seus descendentes não tomassem vinhos. Algumas lições nós podemos extrair desse texto a respeito da fidelidade que tanto agrada ao Senhor. Primeira delas: a verdadeira fidelidade não se perde no tempo. Décadas depois da morte de Jonadab, seus descendentes continuavam obedecendo às orientações recebidas. O tempo não enfraqueceu seus compromissos, nem apagou os valores que haviam aprendido. Vivemos numa geração em que tudo parece descartável: relacionamentos, compromissos, princípios e promessas. Porém, a fidelidade bíblica, aquela que Deus espera de nós, não depende das mudanças culturais, nem da passagem dos anos. Ela deve permanecer firme, porque também deve estar fundamentada nas convicções adquiridas. 2. A verdadeira fidelidade não se rende às vantagens passageiras. Jeremias ofereceu vinho aos Recabitas dentro do templo. Humanamente, havia razões para que eles aceitassem aquele convite. Era uma oportunidade legítima, apresentada por um profeta de Deus. Entretanto, eles responderam: não beberemos vinho. Verso 6 daquele trecho. Verso 6 de Jeremias 35. Eles compreenderam que nenhuma vantagem momentânea justificava abandonar um princípio permanente. Todos nós, diariamente, somos tentados a trocar valores eternos por benefícios imediatos. Conforto em lugar da obediência, sucesso em lugar da integridade, aprovação das pessoas em lugar da aprovação de Deus. A fidelidade sempre exige renunciar, mas jamais produz arrependimento. Em terceiro lugar, a verdadeira fidelidade sempre será reconhecida e honrada pelo Senhor. Depois de usar os Recabitas como exemplo para ajudar, Deus lhes faz uma promessa extraordinária: Jonadab, filho de Recabe, nunca deixará de ter descendente que esteja na minha presença para sempre. Verso 19. Enquanto Judá sofreria o juízo por sua desobediência, os Recabitas receberam a honra divina por sua fidelidade. Talvez o mundo não reconheça uma vida de obediência. Muitas vezes a fidelidade acontece no anonimato, longe dos aplausos humanos. Contudo, o nosso Deus nunca deixa de ver aqueles que permanecem fiéis. Por isso pense: a verdadeira fidelidade atravessa as gerações, resiste às tentações do presente e sempre encontra honra diante de Deus.
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8: Mais um NCCast, eu sou o Carlos Pelerran, essas são as minhas férias, obrigado André Castilho, mas é um prazer estar com vocês de novo, é um prazer estar apresentando esse quadro, que é o Desaprendendo a Bíblia. Me perguntaram se hoje eu vou contribuir com heresias ou só com apresentação, a gente vai ver no decorrer do programa. Mas quero agradecer você que acompanha a gente pela rádio, pelo YouTube, se inscreva no nosso canal, @nacontramãoRTM, segue a gente no Instagram, pode mandar sua pergunta no chat, a gente vai tentar responder na medida do possível, e seja engajando, já estamos com 1.260 inscritos, então vamos aí crescer, né? Quem sabe, rumo a 1 milhão, foguete não tinha ré até Elon Musk chegar. E é um prazer estar aqui com os meus colegas pastores.
9: É, agora.
8: João Paulo Gouveia e Jonathan Hübner.
9: Economizou muito na produção de foguetes agora. Se você não sabia disso, a indústria de foguetes agradece, que agora o foguete ele pousa, né?
8: Sérgio dos foguetes.
9: É, então.
8: Desculpa aí. E hoje a gente tem o tema Ministério não é status, hein? Então vocês vão ter que falar aí.
9: Eu que o diga.
8: É, eu não vou dizer status, tá faltando.
9: Então.
8: É status, senhor João Paulo Gouveia?
10: Vamos terminar já o programa?
9: Vamos começar a fazer. Seja muito bem-vindo aqui, você ao canal. Uma alegria estar com vocês aqui nesse dia também. Nós vamos discutir esses assuntos muito interessantes. É, nada é fácil nessa vida, e quanto mais esse assunto aí. Mas assim, fica até o final que você vai aprender alguma coisa.
8: Vou começar com a coisa leve aqui, que eu tava pesquisando nos... Na internet, né? Vamos falar melhor. Não vou dar também onde que a gente busca, não. Mas aqui é a frase boa. Só o pastor, só contextualizando, é um pastor falando em um podcast. Podcast traz à tona as heresias pessoais.
10: Quem é o cara?
8: Um pastor.
9: Tá treinado aqui. Somos treinados. Somos treinados.
8: Bem, só o pastor pode pregar, doutrinar e corrigir. Outra pessoa não. Abre aspas. Ah, mas está na Bíblia. Fecha aspas. Mas você tem que pregar a bênção. Você não pode corrigir o seu irmão porque não tem autoridade e discernimento para isso.
10: Boa.
8: Ou seja, a função pastoral de pregar e corrigir, outra ovelha não pode fazer isso.
9: Eu não sei nem por onde a gente começa nessa aí.
10: Tão esdrúxulo.
9: Não, é assim, a gente... existe uma preocupação, sim, e tem de se ter essa preocupação do que está sendo defendido numa exortação.
8: Certo.
9: Muita exortação, ela parte de... como é que eu posso dizer? Inclinações pessoais. A gente já teve várias vezes na nossa comunidade, lá na nossa igreja, pessoas reclamando, dizendo, ah, mas não pode, por exemplo, cantar corinhos na igreja. Até muito tempo, não muito tempo atrás, né? Nós fomos pegar a história da igreja, nós temos quase 2000 anos, ou mais de 2000 anos, dependendo de onde você coloca o início da igreja aí. E até pouco tempo atrás, muito pouco tempo atrás, você não podia ter piano na igreja.
10: Violão,
9: bateria era absurdo. Então, assim, as pessoas elas exortavam: você não pode tocar esse instrumento porque esse instrumento não é do Senhor.
10: É profano.
9: É isso.
10: Você sabe curiosidade, né? Uhum. O disco de Vento em Popa.
9: Sim.
10: De Vencedores, ele foi rejeitado, assim. Foi devolvido. As lojas devolveram pra Vencedores, porque tinha violão, tinha tipo um sambinha, alguma coisa assim, e, tipo, não, violão é coisa de boteco, é coisa de boêmia, é coisa do mundo.
9: Os pianos antigos das igrejas, a acusação era que eles tocavam nos cabarés, né? Então, tipo assim, o piano era pra ser colocado como entretenimento nesses ambientes, não pode estar dentro da igreja. Profano. E aí a gente rasga Salmo 150, porque ali diz que tudo que faz som deve louvar o Senhor. Aí a grande questão é assim, a gente entende essa preocupação de você ter pessoas treinadas, preparadas para, vamos dizer assim, administrar a palavra do Senhor na vida do irmão. A grande questão é que o título pastor não quer dizer nada. Aliás, o que nós temos...
10: Acabou
9: o programa.
10: Você que estudou aí, não quer dizer
9: nada. A grande
10: nada.
9: Questão... Deixa eu até olhar para a câmera. Qual é a câmera
10: Nenhum
9: principal?
10: Aquela ali?
9: Essa daqui que é a principal, né? Então, ó. Só para vocês entenderem, pessoal. Eu tô fazendo isso pro pessoal lá do estúdio ficar esperto. Ficar trocando as câmeras.
8: Corta para mim. Marcelo Rezende aqui.
9: Corta para dois aqui. De questão, agora eu vou olhar pra essa, é que o que a gente fala muitas vezes no nosso querido programa aqui, Desaprendendo a Bíblia, que começou como um tom jocoso, mas hoje é a grande realidade, é ensinado por pastores. Pastores estão falando essas coisas aqui. Tem pastor que fala cada coisa, assim, inclusive estão me ligando aqui pro
10: Um monte de groselha.
9: Um monte de groselha, pra utilizar um jargão comum, e o título não quer dizer nada. A formação não é acadêmica, a formação ela é espiritual dentro da palavra de Deus. Se a pessoa ela está falando o que a palavra de Deus diz, não importa o título dela. Não importa qual é a posição hierárquica que ela está. Inclusive, nós temos, o João Paulo tem até um pouco mais de experiência com isso do que eu mesmo, porque ele está mais envolvido com outros pastores da denominação. nós temos visto muitos pastores que não aceitam repreensão.
10: Uhum.
9: Quando ele está errado.
10: Uhum.
9: Alguém da igreja dele aponta, mas ele, pelo fato de estar na posição pastoral, ele não aceita a repreensão. O que não tem nada a ver com o que a Bíblia ensina. Tem nada a ver com
10: aquilo. Ah, eu sei de quem você está falando.
9: Não sei, eu tô sendo genérico.
10: Não sei de nada.
9: Essa eu estou inocente porque foi genérica.
10: Nem moro no Brasil. Mas eu acho que existe um certo preparo para algumas coisas, mas em questões da vida, é muito diferente esse processo.
9: Sim.
10: Então, tá bom, eu sou o cara que formou a igreja lá, você sabe, a nossa igreja é fruto da Igreja Batista Nações Unidas, né? A gente já foi polo, que para muitos aí é congregação. A gente, hoje tá o pastor Cacuto lá com a gente. E por mais que eu seja o camarada que começou o negócio inteiro, a experiência dele já credencia ele... Entendeu?
9: Exato.
10: Como meu superior, digamos assim.
9: Uhum.
10: Então, pra ele é o pé. Ô, pastor, isso aqui, e aquele negócio ali, e aquele outro negócio ali. Você entendeu? Porque ele tem muito mais experiência de vida, ele tem muito mais. Isso já credencia.
9: Sim.
10: Agora, e tem outros irmãos que são muito sábios. Em outra igreja que eu pastoreei, eu tinha lá um grupo de gente mais velha pra me orientar. De gente mais experiência, de cabelos brancos, pra falar, pastor, aqui vai com calma, olha, aqui presta atenção nesse negócio aqui. E são irmãos da igreja normal. O problema, eu acho, que é o que deve estar na pergunta dele também, é se só quem exerce o sacerdócio na igreja é o pastor.
9: Isso.
10: Entendeu? Esse talvez seja o grande ponto, que todo mundo está.
9: Que é mais ou menos um reflexo da, vamos dizer assim, da institucionalização do movimento de casas que havia lá na época da igreja primitiva. Uhum. Quando você institucionalizou, você hierarquizou.
10: Claro.
9: E aí... Óbvio, nós somos frutos da reforma, mas a gente é um fruto que não caiu tão longe assim da árvore, na nossa prática.
10: Zero. Não, nesse caiu
9: é
10: zero longe.
9: Porque o que ficou marcado na história da igreja evangélica? Que você tem uma pessoa talhada ou colocada ali por Deus. E talvez eles pegam aquela ideia lá do anjo da igreja de Apocalipse. Então esse é o anjo da igreja.
10: Não, é que fala assim, não, a gente é contra a igreja, mas a gente manteve 98% do negócio.
9: Exatamente,
10: continuou.
9: Exatamente. Você entendeu? E aí essa relação que nós temos com a posição do pastor... virou uma posição sacerdotal.
10: Igual do padre.
9: Igual do padre, que é igual do sacerdócio do templo.
10: Normal.
9: Se a gente voltar pro judaísmo, é o sacerdócio
11: do templo. Oração do pastor é mais forte.
9: Oração.
11: Não.
9: Gente, quando já... A gente já teve caso, vou olhar pra essa daqui agora. A gente teve caso de pessoas que estavam tão magoadas com a igreja porque o pastor não foi lá fazer uma oração no momento de dificuldade.
10: É.
9: E sendo que a pessoa foi visitada por inúmeras pessoas.
10: Mas você acha que a gente erra também nisso? Porque a gente não educa o contrário. A gente tem muito medo de perder o emprego e perder o salário, que a gente não educa as pessoas a fazerem. Uma das coisas que eu falo na igreja, tá aí o... Não vai deixar mentir sozinho.
9: Mas
10: né?
9: Na verdade você mandou ele pra Bolívia porque ele tava dando trabalho lá.
11: Também.
10: Não.
9: Ah, ok.
10: Né? Mas a questão é, o que eu digo assim... o pastor é o cara que fica cuidando da ovelha. Né? Vai lá ficar, né? Vai visitar, vai não sei o que lá. Blá, blá, blá. Peraí. Lá em Atos, quando tem a escolha dos presbíteros e diáconos, essa coisa toda, eles pararam de fazer isso porque eles estavam dando prioridade a alguma coisa.
9: Sim.
10: Certo? E eles passaram isso para a igreja.
9: Sim.
10: São leigos. Diáconos e presbíteros eram de leigos.
9: Uhum.
10: Igreja cuida de igreja. Você entendeu?
9: Tem uma frase.
10: Eu até brinco e falo assim: seria bom, ou vai ser bom o dia que a igreja perceber que não precisa de mim como autoridade. Que ela pode caminhar e me colocar dentro da comunidade. Porque enquanto ela me coloca acima da comunidade, isso é um problema.
9: Sim.
10: Você entendeu? Porque a gente está entregando a nossa liberdade para alguém. A ideia de. Nós somos parte da comunidade. A igreja tem que cuidar de você como pastor, assim como você cuida da igreja. Ponto. Entendeu? Quando você hierarquiza nesse sentido, coloca esse cara aqui e fala esse cara aqui, nossa, vou dar uma mesa especial pra ele, uma cadeira especial, comida especial, porque a gente já repartiu a igreja,
9: exato,
10: a igreja já tá dividida.
9: Existem duas frases, na verdade uma frase e uma história. Uma frase que eu ouvi do pastor Jonas Madureira, esse eu vou citar o nome. E num congresso ou numa aula, eu tô na dúvida exatamente de quando foi que eu ouvi, mas ele falou assim, quem gera ovelha é ovelha. Ou seja, que o pastor apacenta. A ideia do pastoreio, e aí eu vou fazer uma breve digressão aqui. Quando a gente fala, por exemplo, que o pastor tem que ter uma sala fechada, uma sala especial, e eu sempre aviso isso para os pastores, meus alunos que vão se tornar pastores, tem que ter janelinha em todas as salas da sua igreja.
10: Você nada sabe que de... os pastores nem têm sala na nossa igreja.
9: Não, tudo bem, mas aí também a questão física do espaço também é assim. Eu digo assim,
11: porque... Tem prioridade, tem coisa mais importante.
9: A gente na IBNU, você foi da IBNU, e você hoje está numa igreja que é filha nossa, e assim, a gente, você sabe que a gente não tinha nem espaço nosso.
10: Isso aí.
9: Estamos há 3 anos com um espaço físico específico nosso, e lá nós também não temos sala pastoral. É, mas por que muitas igrejas têm? Porque tinha um espaço físico, estavam montados, mas assim, qual era a ideia? É que grande parte do trabalho pastoral dentro do ambiente eclesiástico é você dirimir os problemas que podem surgir, não só os que já surgiram, mas você já antever, pô, se você já... Então assim, muita conversa, ela realmente tem que ser particular. Então, assim, o pastor não pode chegar no meio do grupo e falar assim, meu irmão, vem cá, eu falei que alguém falou uma coisa de você na frente de todo mundo. Tem algumas coisas que você precisa tratar no privado. Eu tenho essa prática comigo, assim, você elogia no público e trata no privado as questões que têm que ser tratadas. Você nunca pega uma pessoa e descasca ela publicamente. Porque você tá ferindo também o ego da pessoa, a não ser que seja uma coisa pública que essa pessoa fez. Se ela fez alguma coisa pública, você publicamente...
10: Existem limites pros dois âmbitos.
9: E aí, né? O que acontece? Na prática pastoral... A visão do pastor é, eu preciso transformar esse bando de ovelha que tá dando cabeça aqui num rebanho que caminha junto.
10: Esse monte de bode em ovelha.
9: Isso, mas os bodes a gente vai tirar, né? De algum contexto.
10: Tomara, né?
9: Aí tem essa questão. Aí você citou um ponto que você falou assim, ah, o pastor ele fica com medo de perder o cargo. Tem um outro lado dessa mesma linha que eu vivenciei isso. Eu estudei em internato. Eu fiz um ano de seminário no internato em Feira de Santana. E a Bahia, ela é um dos estados que tem um índice de pobreza elevado. Comparado a São Paulo, por exemplo, tem muito mais pobreza na Bahia do que aqui. E alguns alunos que estudaram comigo lá vinham de ambientes e realidades muito pobres. Eram irmãos que estavam na igreja, o pastor mandou eles para irem para uma congregação, eles se tornaram pregadores e tudo mais. A igreja, esse cara tem que se preparar, vamos mandar ele para o seminário. Uhum. Botaram a pessoa no seminário. E lá no seminário, nas conversas, a gente ouvia assim, né, meio que em tom jocoso, mas você percebe o fundo de verdade. Não, meu objetivo é ser o pastor da PIB. A PIB da cidade dele.
10: É porque... a primeira que chamar.
9: Não,
10: é a primeira.
9: Primeira que chamar. Por que a PIB? Porque a PIB da cidade dele dava casa pastoral, dava um carro pro pastor. Então, tipo assim...
11: Estão contratando lá? Como é que tá?
9: Várias estão.
10: Então já começou errado o processo.
9: Exato!
10: Mas esse é o negócio. Você falou, você mandou o cara pra lá porque tava dando problema. Não, porque na minha visão...
11: Tava também, mas não foi por
10: porque
11: isso.
10: Porque na minha visão...
9: Você me dava problema na aula, imagina.
10: Você lembra do amigo Barnabé?
9: Sim.
10: O amigo Barnabé junto com o amigo Paulo, você entendeu? Paulo começou a dar problema mesmo. Por quê? Porque ninguém aceitava o Paulo, entendeu? E o Paulo era muito bom em judaísmo, mas era muito ruim em cristologia. Sim. Vamos dizer assim, vamos fazer o seguinte, volta pra Tarso. Ele fica 13 anos em Tarso, depois volta, fica mais um ano em Jerusalém e sai pra fazer missões, tudo bem? É isso mesmo, 14 anos. Uhum. O que eu sempre digo pros meninos é... O seminário é o primeiro estágio de 4 anos, num mundo de 14 anos de preparo. Você entendeu? E eu acho que o que está acontecendo com o Carlos é um negócio, sim, absurdamente valoroso. Sim. Primeiro que ele tem um discipulador, alguém que ele pode falar, tô com esse problema aqui, você entendeu? Que está perto dele aí o tempo todo, mesmo estando longe, você entendeu? E que está falando, é bom que você vá para esse lugar aqui. Quem está preparado hoje? Quem está afim de obedecer? Quem tá afim de falar assim, o seu discipulador fala, vai pra Bolívia. Essa é uma pergunta que a gente fazia pra ele. E ele falava assim, se eu for responder, se eu tô com vontade mesmo de ir, não. Mas se os meus discipuladores estão dizendo, vai que vai ser bom pra você, pô, não faz sentido eu não ter um discipulador. Mas você tá muito
9: feliz na Bolívia agora, né?
11: Com Cristo, eu sou feliz onde eu estou.
9: Falando, né? Porque os irmãos da Bolívia podem estar assistindo a gente, ele tá feliz aí.
11: Eu te
9: pessoal.
11: Garanto que não. A gente não tem muito acesso à internet.
10: Não tem internet.
9: Se tiver vendo, tá melhor então quando eu voltar, hein? Obrigado.
10: Esse é o ponto. Então, assim, é isso que os pastores também não querem. Eles querem passar os 4 anos e ir lá assumir uma igreja. Acho que estão preparados para fazer o negócio e não estão. Você entendeu? Então falta humildade já na saída vocacional deles.
9: Por isso que o tema da nossa encontro, como é que é mesmo aí?
10: Se é status. Esse
9: ministério
10: é status. A galera acha que é status. Que é. Então, ah, legal, agora eu vou ser o pastor da igreja, agora eu vou lá que eu vou mandar, eu que vou dar a ordem, ninguém vai poder falar comigo, agora eu sou o cara do negócio. E não é, irmão. A gente é irmão como todos os outros, qualquer um da igreja exerce a nossa vocação, assim como os outros exercem a vocação de engenheiro, de advogado, de psicólogo, de sei lá o quê. E a gente é uma comunidade de fé. Nessa comunidade de fé, quando a gente deixa o pastor nesse outro lugar, a vida dele é solitária.
9: Sim.
10: E o cara vai ter muito sofrimento. Entendeu?
9: Isso é verdade.
10: Então o negócio é, não é assim que funciona. A gente não tá, você entendeu? Dizendo que são os pastores que fazem isso. E eles ficam sobrecarregados por causa disso. Cacuto, quando chegou na igreja, ele falava assim, é tão bom estar aqui. Eu falei, por quê? É porque aqui eu posso

0: Menininhas? Vai pra Porangaba, 10 mil habitantes.
1: Que você vá lá tomar um café.
2: Ourinhos é legal, Ourinhos é uma cidade muito bonita.
0: Mas ele, as pessoas querem que você vá tomar um café, sim, tem mais tempo de qualidade de vida e tudo mais. Então, assim, não é status e não é o pastor que tem que fazer tudo.
1: Ah,
0: o
1: tem trabalho, mais coisa aqui, hein?
0: Quem faz é a comunidade de fé.
2: Aqui, assim, a gente voltando aqui ao questionamento que foi levantado, o próprio questionamento, ele tem um ar de arrogância.
1: Sim.
2: Você entendeu? Tipo assim, não.
1: Você não tem competência.
2: Você não tem competência pra fazer. Não é exatamente isso. Você não é competente para. E aí a gente volta a tudo aquilo que a gente tá falando até agora. Ou seja, se não há competência, um dos papéis do pastor, porque o pastoreio ele está diretamente conectado com o ensino. Ele é pastor e mestre.
1: Beleza.
2: E aí o pastor precisa municiar a sua comunidade para que ela desenvolva competências.
1: Sim.
2: Competências de estudar a palavra de forma correta, de entender o texto de forma correta. E aí a gente entra numa outra seara, que eu não sei se é a... Eu não conheço a pessoa, não sei qual é a realidade. Mas assim, entra numa outra seara que é o pessoal que... eu tive uma conversa hoje. Que dia é hoje? Meu, vai ficar gravado esse aqui, depois o pessoal vai ver. Hoje é dia 10. Aniversário da minha filha, Daniela, meu amor. Deus te abençoe.
0: A mãe dela é legal.
2: Ela é. O pai é melhor ainda. Aí...
1: Jesus, né?
2: Eu tive essa conversa hoje. E a conversa foi no seguinte tom. Olha, o que eu tenho percebido na realidade das igrejas é que as pessoas, elas estão entregando o que sobra pra Deus.
1: Uhum.
2: Principalmente de tempo.
0: É uma das coisas do voluntário. Não, não, sou voluntário.
2: É isso.
0: Voluntário dá o resto.
1: Entendeu,
0: né?
1: Mal também o que é ser voluntário.
2: Não, então, tudo, né? Não, primeiro que voluntariado, na minha visão,
1: entrega tudo
2: que
1: ser sem querer receber. Exato. Nada.
0: Não, e nem tem.
2: É isso, ser o servo.
1: É escravo, né?
2: É escravo. É isso. A ligação é exatamente isso.
1: Voluntário, ainda tô bonzinho com você. Então,
2: você ainda pode sair daí.
0: Quem quer ser escravo?
2: É isso.
0: Vamos lá. Não, voluntário. Voluntário é bonitinho, é gourmet, né? De alguém que dá o que sobra, entendeu? Vai pensar lá. Não, meu irmão, a gente pensa na igreja 24 horas por dia. Isso o escravo faz.
1: Antes do pastor continuar, já vou emendar tanto a próxima quanto uma do chat. Agradecer você.
0: Do chat?
1: Olha, já falei, isso é outro tema de heresia. Olha. Um abraço pro chat que está na glória. Pode mandar mensagem no chat do YouTube, eu tô lendo, ou no nosso WhatsApp, que vai estar na tela porque eu não decorei, eu tenho o álibi de não estou no Brasil, lá os números são menores de celular. Manda que a Renatinha vai mandar pra gente agora, ficou bom, fiquei mais bonito. Manda pra Renatinha. A Renatinha me manda aqui no WhatsApp. Mas agradecer ao pastor Alex, que tá aqui, segunda de graça, que eu não sei quem é, mas Deus te abençoe. Pastor Alex falou que vocês já estão acabando com a raça dos pastores e do seminarista.
0: Segunda de graça,
1: é o podcast do Haroldo. Tarde, Haroldo. Paga um café pra nós. E o Kaique falou que... Ó, vou roubar a glória do pastor Jonathan aqui. Pastor Jonathan foi na IBASP, foi muito top. Ele prega com muito conhecimento, mas sem deixar cansativo. Vai ver, ele não viu tudo também, por isso falou, mas escreveu por mais pastores assim. E ele já mandou uma que vocês vão responder no meio aí, se dá pra ser pastor e político. E aí já emendar com outro aqui, com um pastor que disse que na minha igreja quem manda sou eu. Irmão que nem dizime e quer saber das finanças da igreja, isso é coisa de igreja batista. Aqui quem manda é o pastor.
0: Cara, já acusou, né?
1: Então, duas coisas. Irmão que não dizima pode querer saber das finanças da igreja?
2: Pode.
1: Ou o pastor que manda...
2: De acordo com o estatuto da minha igreja, pode.
1: E o pastor pode ser político?
2: No ele sentido... tem que ser político.
1: Não,
2: né?
1: Mas no sentido candidato. Deputado, não vem não.
0: Tem toda uma escorregada.
2: Não, a questão é a seguinte... Pra mim, não. Não coadunam os dois ambientes.
1: Não usa o PR como um candidato.
2: Exato. Ele pode ser político não sendo pastor. Sentindo, olha, gente, eu estou descendo da minha função pastoral e nesse momento eu vou exercer uma função social importantíssima. Não é? Com os meus valores, vou exercer os meus valores lá. Quando você coloca as duas coisas, você junta as duas coisas, você perde, vamos dizer assim, para mim é o principal elemento do pastoreio, que é o serviço.
1: Então você nunca se candidataria como pastor,
0: no serviço.
2: Deveria.
0: É que eu acho que é uma outra coisa, mas eu acho que o problema, eu acho que aí é que tá o negócio, é que o pastoreio, ele tá ligado estritamente à salvação e o cuidado da ovelha na salvação. É espiritual, assim. Não que o político não é. Mas a vocação do político é de serviço social. Então são duas coisas. É aquilo que eu digo assim. Durante a sua jornada, você tem que fazer ação social? Tem. A igreja tem que fazer? Tem. Faz parte. Um dos papéis? É

0: é. Mas qual é o foco principal? É a cruz.
1: É o sacerdote.
0: Assim como o Cristo. Então, o Cristo estava focado na cruz. Ele estava olhando para a cruz o tempo todo. Desde que ele encarnou, você entendeu? Até a sua morte, ele estava olhando para a cruz. Mas durante a sua jornada, ele viu que havia ovelha sem pastor? E o que que ele fez?
1: Pastoreou.
0: Sim. Viu que estavam passando fome?
1: Alimentou.
0: Ele alimentou. Viu que elas estavam doentes? Curou.
1: Uhum.
0: Você entendeu? Então, durante a jornada dele, ele fez essas coisas, mas ele nunca perdeu o foco. E aí o exemplo diz, como não perdeu o foco? Né? Lembra quando a mulher quebra o bálsamo? E aí o Judas vem Sim. e fala assim...
1: Poderia ter vendido...
0: E ele podia falar, nossa, é mesmo, como você é má, mulher. A gente podia ter pego esse dinheiro pra dar pros pobres. E o que que ele diz?
2: Pobre vai ter sempre.
0: Opa, os pobres vocês vão ter sempre. Ela tá preparando o meu corpo pro que de verdade eu vim fazer.
1: Uhum.
0: Então, são duas vocações diferentes. E que elas vão, em algum momento, suplantar uma outra.
1: Sim.
0: Ou você serve espiritualmente no sentido de levar as pessoas a Cristo, ou você serve socialmente essas pessoas. Não é função do pastor. A igreja precisa fazer ação social? Precisa. Mas se isso for desviar a gente do nosso alvo,
1: não faça.
0: Não faça.
1: Esse que é o negócio. Teve um pastor que ele conta essa história. Eu acho que ele era americano, se eu não estou enganado. E ele conta essa história no seu testemunho.
0: Em português ou em inglês?
1: Ah, não me lembro. Mas ele vira e fala assim, que uma pessoa pediu para ele assumir um cargo público na cidade. Ele era muito conhecido. E ele fala assim, eu não posso me rebaixar, desculpa. Porque ele era pastor. Ele falou assim, eu tô servindo ao reino, que é muito maior do que essa pequena comunidade aqui.
0: É verdade.
1: Então, mas é assim, eu acho que existem pessoas que tem uma vocação social no sentido de até de preparo, de conhecimento, que podem exercer uma e ser bênção na cidade, no local.
2: Mas não usa um para favorecer o outro.
1: O grande problema é esse, porque assim, existe todo um ambiente eclesiástico, um ambiente religioso, hoje, nos nossos dias, que aponta muito para essa conexão. São igrejas inteiras que entendem que elas têm uma função social dentro da política. E elas, tipo assim, o movimento da igreja aponta para isso. Então, se o meu pastor quiser ser um candidato, a igreja valoriza isso. Só que qual é o problema? Normalmente, o que acontece? Ele não
0: vai larga, conflitar.
1: Ele conflita, exato,
0: vai
1: porque
0: conflitar.
1: Ele vai precisar de gente para poder assumir as funções que ele não vai dar, porque ele vai ter um cargo público para exercer. E ainda assim, ele continua sendo o líder máximo da igreja. Então, ele manda em duas esferas.
0: A política é uma coisa vocacional e é espiritual.
1: Sim.
0: E precisa ser feito e é importante.
1: Provérbios vai falar isso o tempo todo.
0: E é para ser feito por cristãos sinceros, discípulos de Jesus.
1: Perfeito.
0: Ótimo. Mas uma coisa é uma coisa, outra coisa.
2: Chegando então no ponto do dízimo que a gente falou por cima. Também é sinal de alerta vermelho, então, numa igreja que o pastor fala: quem sabe das finanças aqui? Só eu. Nenhum irmão pode saber de
1: nada. Na verdade, é o contrário, né? A gente tem uma prática que o pastor nem sabe das finanças da igreja, porque tem gente capacitada para exercer essa função.
0: Sim, tipo a nossa.
1: Exato. Ou seja, você pega, por exemplo, pessoas que têm formação na área de finanças, de economia. O pastor tem formação na área de teologia.
2: Sim. Pastor anda de Celta, Sandero.
1: Não é uma questão de ter carro que ele pode. A igreja pode presentear o pastor. Então uma XC90 pra ele, se ela quiser.
0: Eu nem sei o que é uma XC90.
1: Então, isso é um pirulito. É uma Volvo.
0: Um brinquedinho.
1: Né? É uma Volvo. E aí o que acontece? A igreja pode dar isso pro pastor. Não tem nenhum problema a igreja querer presentear o pastor. Só que assim, com certeza, se o pastor. E a gente tem que entender que todas as áreas, quando a gente vai se especificando cada vez mais, elas se tornam cada vez mais complexas e demandam mais tempo. Quem se dá bem na sua área específica é aquele cara que dedicou mais tempo, não é? Assim, um médico, por exemplo, você vai fazer uma cirurgia. Ah, tem lá um cirurgião que tem 80, brincadeira, mas assim, tem 50 anos de experiência, é professor, tem não sei quantas. Você vai preferir fazer com ele do que com um cara que acabou de sair da universidade, não é? Você quer o melhor. Então, dentro da comunidade da fé, você tem essas áreas onde a pessoa pode aplicar esse conhecimento que ela se preparou para.
0: Então, acho que tem várias coisas assim também. Por exemplo, o pastor pode ser psicólogo, eu posso colocar o mesmo lugar. Se a psicologia, o estudo dele da psicologia, o estudo da mente humana, os processos todos, vão auxiliar ele no trabalho pastoral, maravilha. Você entendeu?
1: E existem, só para dar um ponto, ótimo, existem pastores, psicólogos maravilhosos que têm abençoado muita gente.
0: Também. Muito bem. Mas ah, mas eu quero trabalhar com isso aqui como garantia que se acontecer alguma coisa lá...
2: Ah, aí já é um problema, né?
0: Aí a gente tem um problema, porque você tá servindo a dois senhores. Sim. Você entendeu? Você tá com medo de perder o seu emprego, então você tá buscando outra coisa. Vá fazer logo a outra coisa. Você entendeu? Porque aqui você vai se fazer errado, vai servir errado.
1: Tem razão, mas a gente... Hoje a gente vive um ambiente econômico brasileiro que a bivocacionalidade tem sido valorizada.
0: Então, mas é uma outra coisa que eu tô dizendo.
1: Não,
0: eu tô dizendo o cara que tá fazendo negócio...
1: Por favor, explica aí que eu tenho que desenhar
0: pra mim. O cara tá fazendo negócio por quê? Porque ele não acredita que aquele negócio não, ali vai...
2: Já conheci cara que falou assim, que não abriria a mão da sua profissão para continuar pastorando na igreja.
0: Um pastor que também administra a igreja, vamos pegar uma igreja mais tradicional, não tem problema. A nossa é largada, é tudo zoado. Tem gestão, tem o um negócio todo, mas tal,
2: tem
0: um não sei o que lá.
2: Bom de pastor.
0: Mas a maioria das igrejas não tem condição de ter um gestor.
1: Tá, perfeito.
0: Então o pastor vai ser esse gestor. Então ele vai buscar... Entendeu? Ferramentas, ele vai estudar para ser um bom gestor também.
1: Sim,
0: ótimo, excelente. Ótimo. Mas ele tá colocado para fazer a vocação dele dentro da igreja.
1: Eu vou apertar mais um parafuso aí, porque dentro das listas de dons, existe esse dom de administração, e eu creio que Deus levanta pessoas na necessidade da igreja.
2: Sim.
1: Eu falo isso da experiência do meu pai, que foi pastor no interior da Bahia. E
0: não é mais? Aposentou?
1: Não, meu pai é pastor em Salvador agora, né? Ele tava no interior da Bahia.
2: Muito
1: interessante porque na igreja lá, meu pai não fazia essa função. E eu tô falando de uma cidade do interior. Porque tinha pessoas dentro da própria igreja que eram do banco.
2: Amei.
0: Faz lá.
1: Faz, então o cara já mexe com o recurso do banco. Acabou, o cara já tá lá, entendeu? Então assim, eu creio que Deus levanta. Eu sei que existem realidades. Eu vou dar um exemplo acho que foi você que mencionou agora, desculpa aqui na conversa que eu perdi, mas falando sobre essa questão de bivocacionalidade, pastores que não querem perder o emprego, foi você mesmo. Pastores não querem perder o emprego porque é a garantia dele do ministério. Eu vim de Brasília. Passei 7 anos em Brasília. Não foi nenhuma nem duas vezes que eu vi realidade de pequenas igrejas lá, cujos pastores que fundaram essas igrejas eram funcionários públicos. Entendeu? Então o cara tem um funcionalismo público por trás dele, tem 40 horas semanais como funcionário público, ou 36, eu não me lembro exatamente quais
2: eram. Né?
1: Não, mas não, assim, a questão é, cumprindo ou não, o salário dele está garantido no final do mês.
2: Sim.
1: O que a igreja nunca aprendeu? O sustento pastoral.
0: Isso.
1: O pastor aposenta do ministério, do trabalho dele. O cara pastou 20 anos, 30 anos do funcionário público, aposentou. Vai embora para sua cidade de origem. A igreja não tá ensinada a sustentar um pastor.
2: Num banco próximo.
1: E aí ela não consegue bancar
0: isso
1: o próximo.
0: Isso a gente tem vivido.
2: Não, o anterior não recebeu.
0: Pastores até para deixar uma aura assim de espiritualidade. Não preciso receber. Tá prejudicando a igreja, o processo todo da comunidade da fé, que precisa trabalhar.
2: Nem que ele receba e deposite de novo, mas...
1: O que ele vai fazer com o que cai na conta dele, aí é dever da igreja
0: sustentar o seu pastor.
1: Isso.
0: Agora, se ele quiser receber esse dinheiro, devolver para missões, devolver para não sei quem, abençoar um missionário, não sei aonde, devolver para a igreja, aí é de ordem pessoal
2: dele.
0: Mas é a função dele educar a igreja. Eu já passei por isso, não é a primeira igreja que... Eu trabalhei pra afundar, né?
2: Afundar?
1: Eu afundei, entendi.
0: Não afundei nenhuma.
1: É verdade, todas elas estão em pé.
0: A IBNU tá em pé, eu
2: participei no começo.
0: Entendeu? Comunidade Boa Vista, e agora essa aí, né? Essa aí antes. Elas são melhores sem mim, por sinal, né? Agora, a questão é exatamente essa. Então, eu me lembro de que numa dessas igrejas, eu falava assim, não, tudo bem. Eu também trabalhava e tal, não sei o que lá. Eu falava, beleza. Aí o dia que eu saí, eles me chamaram pra falar assim, ah, a gente entendeu o que você tá fazendo. Aí o que que eu tô fazendo? Você entendeu?
2: Que às vezes eu não entendi.
0: Você saiu do trabalho pra igreja sustentar você. Eu falei, mano, é isso que você pensa de mim? Porque é uma questão assim, esse cara é mercenário. Entendeu? Eu recebi uma oferta de R$1.000 da igreja. E nunca falei com ela sobre nada. Entendeu? Fica com cara de mercenário.
1: Sim.
0: Então eu falei assim, não, agora, quando for trabalhar, vou ensinar a igreja. De que não é isso. Você entendeu? De que o obreiro, ele é digno.
1: Paulo, 1 Coríntios capítulo 9.
0: Ele
1: vai falar, será que a gente não é digno de receber?
2: Tá no braço, né, do irmão?
1: Sabe, assim, porque a grande questão ali em Corinto era essa, né? Parece que Paulo, tipo, tava querendo agora alguma ajuda da igreja. O pessoal falou, mas peraí, você nem pastor direito é? Porque os pregadores que passavam por lá recebiam o sustento da igreja. E Paulo agora não recebia. Ele até fala isso no capítulo. Ele fala assim, olha, eu me sustentei e ninguém vai me tirar esse privilégio. Só que vocês têm obrigação. Você fala assim, vocês têm que perceber que a obrigação é de vocês. É, não é eu que tenho que pedir nada. Vocês têm a obrigação de sustentar.
0: Deveria agora, essa frase que o Carlos trouxe, de, o cara nem é dizimista e vem aqui querer cantar de galo, porque é isso que ele está falando. É coisa de gente que já se magoou com esse tipo de coisa. Claro,
2: porque
0: de
2: também que, tem irmão que por ser dizimista...
0: Não é dizimista.
1: É.
0: Não ajuda a sustentar a igreja, mas quer vir cantar de galo no negócio.
2: E também tem o oposto.
0: É coisa de gente magoada.
2: Que tem irmão que, porque dizima, pensa que agora ele é parte de um clube elite, né? Ele tem um banheiro exclusivo. Exato, ele tem... Mas a gente deixa pra outro episódio esse. O Everton falou aqui, citou essa frase, disse: na minha igreja quem manda sou eu, falou, foi boa, pelo menos esse pastor é sincero. É, ele já falou antes, quem vai pra lá já sabe. O segundo é de graça que ele mandou. Os pastores dessa mesa pregam maravilhosamente bem. Parecem até o Ed reticências. Não vou continuar, cada um na sua.
1: É Edmundo.
2: É. Ed Mota, né?
0: Ed Mota. Pregam que nem o Ed Mota.
2: O MC é parecido aqui. O pastor Alex falou muito bem. Frase do Billy Graham que vocês usaram aí. E agora tem mais uma. Essa aqui é legal, que é retirar de uma live.
0: Qual frase do Billy Graham?
1: Não, que é a história do não posso me rebaixar.
0: Foi o Billy Graham?
1: Foi. Ele que me lembrou, eu não lembrava.
0: Mas o Billy Graham era embaixador do negócio. Sempre quando tinha coisas antes, ele fazia cruzada.
1: Uhum.
0: Ele foi pra Inglaterra 3 meses antes do Churchill entrar na guerra. 3 meses antes de cair o muro de Berlim, ele tava fazendo coisa lá. Grande questão é, ele era recebido pelos governantes,
1: como
0: que
1: um pastor.
0: Não seriam recebidos, exato. Mas não, os políticos não seriam recebidos, porque pegaria mal. Mas pegaria bem ter o cara ali. Então ele vinha e ele já fazia parte de embaixador, de diplomata, era o cara que negociava ali também. Tinha esse tipo de coisa. Por isso ele foi dos mais blindados da história americana, dos pastores, que todo mundo... Pega um televisivo e fala um televisivo que não deu problema.
1: É difícil.
0: Só o Billy Graham. Primo dele lá, o Swaggart. Deu
1: James
0: pau.
1: Swaggart,
0: entendeu? Aqui no Brasil, não precisa nem falar.
2: Deixa quieto os amigos.
0: Entendeu? O resto, meu.
1: Esses aí já tem problema, não.
2: É melhor a gente buscar essa posição do Billy
0: Graham. E o Billy Graham,
2: né?
0: sempre eles blindaram. A CIA, o FBI lá, entrava nos quartos de hotel. Entendeu? Por quê? Porque os caras queriam sujar ele.
1: Eu sei.
0: Então eles entravam antes
1: pra saber se não tinha nenhuma câmera, se não tinha uma pessoa lá escondida pra poder...
0: Se não tinha uma mulher escondida pra depois falar coisa.
2: Aqui, ó, o rapaz está numa live, esse pastor, e está dizendo: perdoe aqueles espirituais que só assistem a live.
0: Perdoe os espirituais.
2: Então ele já estava pedindo perdão para você que está julgando ele. Mas eu posso provar o que falo. Eu assisti o resto da mensagem, ele não prova o que ele fala, mas talvez ele possa. E eu não sei. E assim, meu irmão, quando eu me torno servo do pastor, Deus se torna meu servo.
1: Aleluia.
2: Você é forte? Eu não sabia que a gente tinha essa moral tão grande.
0: A gente,
2: cara,
0: vai ter que falar sobre isso.
1: Ah, isso aí tá fácil. Me manda uma outra.
0: Brincadeira, né?
2: Meu? Pastor mandou essa, igreja cheia, grande. E os irmãos gritam aleluia, glória a Deus. Então, se eu realmente sou o servo do pastor, Deus vai me ouvir mais, então... Meu servo, a gente sabe que não.
1: Não, o problema tá no... Disse, a gente tem que fazer de trás pra frente essa frase aí, né? Deus se torna meu servo?
2: Não existe nenhuma ocasião que isso possa acontecer.
1: Onde isso? A única forma que Deus se tornou servo não foi meu servo, ele tornou servo da missão, é que Filipenses 2 vai falar. Não é? Ele se toma forma de servo.
2: Mas se espremer aqui, dá pra tirar algum suco, assim, se eu sou um servo, alguém
1: tá,
2: que...
1: Tá, vamos agora, a gente
0: podre,
1: vai pra essa parte.
0: Suco podre,
2: mas assim, não, mas eu sou um servo da igreja, eu sirvo a liderança, isso faz com que Deus se agrade do meu,
1: claro,
2: trabalho?
1: Claro,
2: eu tô tentando espremer.
1: O nome disso é aquele, como é que chama lá? É quase que a lei do karma, isso aí. É isso que eu tava querendo lembrar. É quase como um karma. Se eu faço coisas boas vêm na minha direção. É como se eu obrigasse...
0: Teologia
1: retributiva. Obrigado. Esse é o termo evangélico.
2: Não é
1: teologia retributiva. Então, se eu faço as coisas que Deus tá me pedindo para fazer, eu obrigo ele a... Vamos dizer assim, a fazer o que eu quero, no sentido...
0: Não, eu já vi pastor falando. Quando você for orar, ora com a Bíblia na mão.
1: Olha aí,
0: pra lembrar você Deus. Chegar e falar, ó, você prometeu aqui,
1: você já tomou repreensão lá na EBNU.
0: Tipo, Deus tem
1: vez.
0: Alzheimer, né?
2: Ele, não, esse texto aí nem fui eu que inspirei.
1: Quando você pregava lá, você já tomou alguma repreensão de não subir com a Bíblia?
0: Não, de não subir, não.
1: A gente, uma vez, eu tava pregando, eu tava com o PowerPoint lá,
0: eu já desci
1: lá, né?
0: E o cara falou assim, Pô, a gente veio aqui pra ter um domingo gostoso com a família e você vem com uma palavra dura dessa. O cara me deu mó dura, velho. Entendeu? Aí eu falei assim, o irmão ficou incomodado? Ele, muito.
1: Então, então bom,
0: conserta,
1: né,
0: a sua vida.
1: É isso, é.
0: Eu virei as costas e andando.
1: Tá certo.
0: Eu não
1: tá
0: vou falar certo. Quem é.
1: Só fala a primeira letra. Do...
0: A gente já começou. É,
2: então. O pastor, aí o irmão tá lá ainda, pega a bote.
0: Okay. É que não, os caras não me conhecem também. Aí vem falar
1: as coisas. Pois é. Mas assim, eu falo isso do púlpito, né? Eu já falei assim, ó, se você tá vivendo uma vida cristã que você não tá se sentindo incomodado com nada... da sua relação com Deus, tipo assim, você tá tudo bem, tem alguma coisa que você não tá vivendo
2: ou
1: certo.
2: Ou falta minutos pra você ser
1: tratado, então, aí. Porque assim, meu amigo, a vida aqui é pauleira, meu amigo, é luta contra a carne o tempo todo. Então assim, você vai ter inclinações que o próprio texto bíblico vai falar. Quando você fala esse tipo de coisa aí...
2: Tipo de asneira, já pode falar.
1: Não, que asneira, eu não vou, né? Não vou ofender nesse nível, mas assim...
0: Mas é uma asneira,
1: eu ofendo. A questão toda é que o pastor, ele perdeu completamente a mão do que ele é. Ou seja, ele é o principal servo da igreja, ele é a pessoa que tem que servir mais os irmãos como exemplo para os irmãos. Aí ele me lança uma dessa, não, se você serve o pastor, Deus se torna obrigado. Meu amigo, o cara tá querendo...
2: Não, então, aí se o pastor que amaldiçoou o Rio de Janeiro é menos herege do que isso aqui, né?
1: Aquele lá é muito bom, hein? Aquele lá é bom.
0: Não, se Deus falou, ele vai ter que cumprir. Ele vai cumprir. Se ele disse, ele vai cumprir. Mas ele vai ter que cumprir.
2: Ele é refém da própria vontade.
0: Não, a gente vai ter que ir lá com uma metralhadora espiritual, botar isso na cabeça dele, falar, então, qual é que é aí, mano? Né? E botar o cara pra fazer a sua vontade. É, isso aí é difícil.
2: Não, isso é só pra...
0: tão ridículo
2: é só que pra não você, dá nem pra... É só pra você ver o que estão falando por aí. A só então, apareceu tem, e disse uma... que ama o programa também.
1: Um abraço, minha querida. A gente tem teve uma amiga que colocou um stories hoje de uma pastora pregadora que ela falou uma coisa muito bonita, mas ela falou uma pequena heresia, que era justamente essa ideia. E como a Bíblia fala o tempo todo que eu serei o seu Deus e vocês serão o meu povo, Deus está, a missão de Deus é restaurar a sua presença no meio do povo. Então, na verdade, não é essa a ideia, porque Deus nunca precisa restaurar coisa nenhuma. A presença dele já foi definida desde antes da fundação do mundo. O que Deus está dando é a oportunidade do povo voltar à sua presença.
2: De você fazer parte.
1: É você fazer parte, não é ele que precisa restaurar coisa nenhuma.
0: É você
1: nenhuma.
0: Que saiu, né?
1: Exato.
2: Confunde.
1: Aí tem uma frase,
0: você é a ovelha que se perdeu lá fora.
1: Isso,
2: não
1: a pergunta.
2: O pastor que perdeu a ovelha.
1: Eu gostei muito dessa analogia de um pastor pregador que ele falava assim: olha, quando você sente que Deus está muito longe de você, pergunta pra você: quem será que se afastou? Será que Deus se movimentou?
0: Ele ficou chateado.
1: Ele saiu? Não, você
2: é ele que está em todo lugar, então, que está assim, sumindo, ou você
1: está. Uma pessoa que tem esse tipo de postura de púlpito ainda por cima, que está dando uma lição de moral na igreja, ele quer holofote, ele quer ser bajulado, e ele quer, que é o problema que nós estamos falando, que assim, eu lembrei, quando você me mandou essa mensagem, a gente vai falar sobre esse ministério a status. Me veio na cabeça essa frase que eu falei há um pouco tempo atrás, por uma outra situação, que é o seguinte: muita gente ama Jesus, quer pregar Jesus, mas quando ele prega Jesus, ele quer que o nome dele vá lá na nota de rodapé. Entendeu? Olha, Jesus está aqui, bye, Jonatas. Entendeu? E é assim, Jesus não divide a glória dele com ninguém. Nem Deus divide a sua glória com ninguém, é ele quem realiza toda a obra. Nós temos o prazer, ou vamos dizer assim, privilégio de sermos co-participantes do evangelho. Vou voltar primeiro ao Coríntios, só que eu preguei há pouco tempo por Coríntios, tá também esperando na minha cabeça.
2: Leu, faz tempo.
1: Então,
0: nunca tinha lido.
1: Quando Paulo fala isso, o que Paulo fala? Pelo menos eu vou ser considerado co-participante do evangelho. Ou seja, essa boa nova, você participante...
0: Que honra, né?
1: Que honra! E o pior, o final do texto, desse texto, ele diz assim: eu esmurro meu corpo, eu me treino para que eu não seja desclassificado. Isso é um choque de realidade.
0: Não, esse é um negócio engraçado, porque no mestrado e tudo mais, conheci os professores e tal, fui fazer artigos junto com eles. Eles falaram assim: pô, isso aqui ficou bom, vamos fazer um artigo? Legal, vem o nome dele, vem o meu. Pô, fiquei muito honrada de estar perto.
1: É.
0: Marivete, Clayton, Russo.
2: Os doutores, tudo aí.
0: E você fala assim: caramba, escrevi com esses caras. Você entendeu? Que são minhas referências. Sim. Então eu tô orgulhoso de estar ali junto com eles. Não, a gente quer suplantar Deus, né? Isso. A gente quer suplantar esses caras. Pra mim, meu amigo, esses caras são muito doidos, assim. A vaidade é extrema, absurda, né? Mas acho que vale também quando... pra mim, a dica é sempre o Dr. Shed, né? Quando você foi aceito por ele no Facebook. No...
1: Não, não foi eu, não.
2: Foi.
1: Não foi, não. Foi o André, não foi o André?
0: Não, foi você que não, chegou pra ele. Obrigado que você me aceitou como
1: não
0: amigo.
1: Não foi eu, não sou não. Eu,
2: irmão. Passa de mim esse cara.
0: E o cara falou, irmão, estão te enganando.
1: Nem mexo no Facebook. Eu já descobri que tinha uma pessoa que tinha o Facebook dele, né? Que tinha criado.
0: Tinha,
1: né?
0: Mas ele deixou
1: homenagem.
0: Depois.
1: Deixou,
0: né?
1: Mas ficou como se fosse uma homenagem ao chefe.
2: Ficou bom. Tem uma outra pergunta polêmica aqui, mas a gente tá quase no tempo, então se você quer ver mais sobre ela, vai lá pro nosso YouTube, @nacontramãoRTM, e eu vou seguir com uma aqui, que é um pastor ensinando num curso para líderes e pastores. Então, só para você entender o contexto da profundidade.
0: É um coach.
2: Vou te ensinar a verdadeira forma de orar.
0: Falei que era coach. Assim.
2: Para de pedir como quem é necessitado.
1: Uhum.
2: Então ele dá agora uma cartilha de como você deve orar.
0: Eu disse que era coach.
2: Por exemplo,
0: quis me ouvir.
2: Você peça uma vez a bicicleta a Deus. Depois, fale assim: Pai, imagine nós dois andando de bicicleta. Esse é o segundo pedido.
1: Olha que interessante.
2: O terceiro depois: Pai, imagine eu ganhando medalhas por conta dessa bicicleta que o Senhor me deu. E ele termina dizendo: aprenda a declarar a Deus.
1: Aleluia.
2: Essa é a verdadeira forma de orar. Então,
0: Deus não tem imaginação.
2: Porque eu preciso pedir e depois mostrar pra ele como vai ser bom a gente fazer isso juntos. Claro. E aí ele vai se convencer a me dar.
0: Lógico.
1: Eu
0: teologia
1: queria,
0: relacional.
1: Exato. Eu queria saber em que momento Paulo pediu pra ir pra prisão. Pai, imagina eu na prisão com o Senhor.
2: Que delícia.
1: Como ia ser gostoso.
2: Nossa,
1: cara, ninguém pede pra sofrer pelo Evangelho.
0: Isso. Nossa, eu e o Senhor surrados.
1: Imagina se Paulo soubesse o que Deus falou pra Ananias. Né? Quando Paulo tava cego lá, Deus falando pra Ananias. Ih, tô fora desse troço. Então, assim, meu, novamente, Deus virou um capacho. Deus virou um servo, né?
0: Chegou o Paulo, né? Lá cego. Não, cuida dele. Aí, imagina nós dois cuidando.
1: Não, meu amigo, é negócio de louco.
2: Essa ideia, então,
1: isso
2: um pastor, um líder, não tem que te ensinar a orar de alguma forma, ou a Bíblia já trabalha.
1: Jesus, acho que é a melhor forma de ensino de oração, né? Ele fez isso, capítulo 6 de Mateus, lá, ele dá todas as regras de oração. E ele, inclusive, antes dele falar, que a gente lembra muito do Pai Nosso, mas aquele texto, ele é completo em si mesmo. Porque Jesus aponta os problemas da oração mal feita. Ó, tem gente que ora no meio das praças.
0: Como deveria ser.
1: Isso. Exato. Ele fala assim, ó, você não tem que orar como aqueles que vão pro meio do povo para poder ser visto. Porque a sua oração é com o Pai que está em secreto. Ele que te vê em secreto,
0: inclusive,
1: ele vai te responder.
0: Ele viu a oração deles em secreto, ele viu que estava de verdade no coração deles e deu o que eles queriam ainda, que era um aparecer.
1: Exato.
0: Eles queriam aparecer? E eles apareceram?
1: Apareceram, é.
0: E Deus viu o que estava no coração deles e deu para eles.
1: Então, assim, essa ideia dessa distopia de que Deus é o nosso servo e a gente tem como declarar coisas para Deus executar. Eu vou longe, posso ir longe?
0: Eu acho que é miopia.
1: Posso ir longe agora?
2: Miopia está
1: sendo. Eu acho que quem ouve é Satanás. Porque eu acho que muita gente recebe. Muita gente recebe o que pede, mas recebe coisas materiais. Esse é o grande problema. E aí a pessoa fica vinculada a esse tipo de prática. Isso pra mim é obra satânica. No sentido assim, ó, deixa eu continuar com esse cara alimentando esse burro aqui, porque ele vai me servir lá na frente.
0: Vou dar uma graminha.
1: Vou dar uma graminha pra ele agora.
2: Aquela ideia do fariseu, que ora em público. Deus também é tão misericordioso que você recebe aquilo que você quer. Quer receber aqui?
1: É isso, é justamente esse ponto, assim, de você entender que os sofrimentos que você passa nessa vida não se comparam, aí eu tô citando Paulo em Coríntios, ao peso da glória.
0: Que não é Romanos que você leu agora há pouco
1: tempo. Não, eu li 1 Coríntios, agora eu tô falando de 2 Coríntios capítulo 4, né?
2: Ele leu Coríntios, ele leu.
1: Eu li 1 Coríntios capítulo 9.
0: A primeira, a segunda ou a terceira carta?
1: Essa, na verdade, provavelmente era a terceira, porque a primeira carta já é a segunda.
2: Calma, irmão, não vai agora querer explicar isso.
1: Mas a grande questão é essa: quando nós vivemos em sofrimento, ou temos sofrimento na nossa vida, no sentido material, eu não acho, aí vem a minha percepção. Eu gosto muito de uma análise que é feita da história do filho pródigo, do irmão que fica. Porque tem uma frase do pai pro filho ali que às vezes a gente negligencia. No sentido assim, poxa, pai, você nunca me deu nenhum cordeiro, nenhum novilho aqui. E o pai fala, o que é meu é seu.
0: Você nunca me deu um cabrito mais.
1: Isso, o que é meu é seu. Então, esse...
0: Tudo o que é meu é seu.
1: Entendeu? Então, esse o que é meu é seu diz justamente que você não tem que se contentar no sentido de eu vou ser pobre porque Deus quer que eu seja pobre. Não, às vezes é uma circunstância da sua vida e você pode trabalhar para sair dela. O que você nunca pode fazer é inverter. Então, já que é tudo meu, você tem a obrigação de me entregar. Que é o que o pastor
0: é o que
1: tá
0: o mais novo fez.
1: Exato.
2: Que é herança com o pai
0: já
2: vivo.
0: Que é tudo meu.
1: Já que é tudo meu, me dá. Parte. Ele mata o pai em vida, né? Tipo assim, me dá a minha parte da herança. Que absurdo numa sociedade onde o pai tem que ser honrado. Então, assim, essa análise...
0: Mas os dois filhos estavam perdidos.
1: Todos.
0: Né? Que é a análise da parábola inteira.
1: Exato,
0: né? Porque
1: exato.
0: Não é só uma parábola. São as duas parábolas anteriores que falam da mesma coisa.
1: Sim. Entendeu? Então, a grande questão é essa. Quando a gente vai pensar nessa questão de ter coisas ou não ter coisas, o pastor ali, ele parte para uma linha muito perigosa, que é de colocar Deus na parede.
2: Sim.
1: Ah, Deus tem que me dar, porque se eu pedir, aí você entra numa questão, lembra do segredo lá, o livro, o segredo?
0: É, eu tinha pensado nisso.
1: O segredo...
0: A gente vai chegar nesse. Mas é que fé, esse é um negócio. A fé é um negócio poderosíssimo. Você entendeu? Mas ela... Se ela é usada só para as outras coisas, ela não produz o que realmente ela foi feita para produzir. É, a gente tem fé para aplicar no objeto correto dela, é Cristo.
1: Sim.
0: Se a gente pegar a nossa fé, colocar em Cristo, ela vai gerar o que ela foi criada para gerar, salvação. Mas se a gente aplica em outra coisa... Parece que dá certo isso mesmo.
1: Sim.
0: Entendeu? Que o segredo vai ficar falando, então, agora, tal. Que é esse negócio que esses caras estão falando, teologia da prosperidade de coach. Eu vi, teve um final de ano aí que fizeram um showzão aí, gospel e tal. E eu ouvi os caras falando e falei, mas esses caras são pastores? Tava escrito coach.
1: É, né?
0: É, quem tava pregando eram os coaches. Não eram nem os pastores. Entendeu? Por quê? Porque eles são motivacionais. Esse tipo de frase é assim.
1: Aliás, chega tem a ser um pastor coach aí famoso que a gente nunca mais citou aqui, eu não me lembro, né? A gente
2: tem, tá faz tempo.
0: Qual que é o nome dele?
1: Deixa quieto. Eu não me lembro, esqueci. Acabou de esquecer.
2: Já avisando mais uma vez, daqui a pouco é só no YouTube e as melhores estão pra lá, porque eu não quero problema na rádio. Mas tem uma aqui que o Everton mandou. Se ministérios é status, né? Partindo do pressuposto que alguns consideram status, é. Mulheres que se dizem pastoras buscam esse reconhecimento? Aí é com vocês, né, pra responder aí. Eu vou tomar
1: quanto
2: minha
1: tempo,
2: água.
1: Quanto tempo tem pra
2: Você
1: acabar?
2: Tem na... 5 minutos.
0: Então, mas o problema é...
1: O que que é o pastoreio?
0: Então, o problema é... Ele
2: tá
0: é um
2: falando
0: cargo...
2: quando é considerado status.
0: Então, ele é um cargo... Se for cargo, ele vai abraçar status. Mas é cargo ou é vocação? Entendeu? Pessoa... Esse é o ponto. Eu posso não chamar de pastora.
1: Uhum.
0: Mas a gente conhece uma pessoa na IBNU que a vocação dela era pastoral.
2: É, pastorear.
0: Assim. A gente chamava ela de missionária.
1: Sim.
0: Foi embora, tá?
2: Uhum. Tá louvando a Deus por aí.
0: Tá na Europa. Mas assim, tá como missionária lá. Mas a questão é, eu posso até não chamar ela. Mas se é vocacional, tem gente que é muito bom fazendo isso. Mulher e homem. Agora, se eu posso dar ou não cargo, se tá ou não, se...
2: É outra discussão.
0: Aí é uma outra discussão,
1: meu pai. Eu acho que tudo parte da questão da exigência, né? Quando a nossa estrutura de igrejas brasileiras, eu tô aqui fazendo uma análise mais local, ela demanda a figura do pastor.
2: Sim.
1: E aí, por conta dessa... péssima interpretação da missão da igreja desde o Novo Testamento, pela história dessa igreja que no início estava exercendo essa função. Você tinha os apóstolos, aí você tem a segunda geração, que a gente chama de patrística, os pais da igreja. A segunda geração, no caso, é que ela vai se estende por alguns séculos, né? Então, ela vai um pouco mais distante. Aí depois você tem a institucionalização. E por conta dessa institucionalização, foi criada essa posição, esse cargo de pastor como o sacerdote da igreja. E isso vai se desdobrar na igreja ortodoxa, na igreja católica. A igreja católica vai ter aí a separação da igreja protestante. E nós, como o João Paulo já falou aqui, nós não estamos muito longe de toda essa realidade. Por que eu estou dando toda essa volta? Porque hoje, nas igrejas que nós temos no Brasil, a função pastoral, ela carrega essa imagem de status, de hierarquia, de poder sobre aquela comunidade.
2: Não é só algo funcional.
1: E aí, o que aconteceu? Por conta dos movimentos, principalmente movimentos feministas, e aqui eu não estou criticando as pastoras, tá? Mas eu estou dizendo que assim, por conta dos movimentos feministas, as mulheres falaram, eu também quero esse poder. E aí entra na questão
0: aí
1: do status.
0: É status.
1: Aí entra na questão do status. Porque assim, ela não está lá para servir. Para os dois. Porque eu não estou lá para servir. Eu estou lá porque o pastor é o líder.
2: Só tem igualdade em liderança.
0: Eu quero esse lugar.
1: Esse lugar. Eu quero ocupar o meu lugar também, que não é só de homens, é de mulheres também. E aí, o que o pessoal... Foram para a Bíblia. Mulher tem que estar calada na igreja. E ali é uma questão tão específica. Sabe? Que aí você desanda. Porque qual é o grande problema? Eu conheço igrejas, né? A gente sabe que tem essa função. Mulher não pode dar aviso. Ela não pode pegar o microfone pra dar aviso. Não,
2: pra dar aviso essa
1: criança. Não pode. E aí o que acontece? Eu falo pra um pastor que é de uma igreja dessa. É, falei pra irmão já, porque eu não tive oportunidade de falar pro pastor. Mas eu falo assim: então no dia que você tiver um acidente de trânsito e for litigioso, e você vai parar e já subir uma juíza no palanque, você fale pra ela: desça daí que você não tem autoridade sobre mim.
2: Cadê o homem desta casa, né?
1: Fala assim. Você entendeu? Porque se a mulher não pode ser juíza.
0: Eles falam eclesiástico, né? Eles falam uma questão eclesiástica.
1: Mas é um absurdo. É, é um absurdo. Se a mulher não pode exercer função sobre o homem.
0: A gente convida uma pessoa pra dar uma palestra, pra pregar na igreja, pra falar pra todo mundo, tá?
2: A história foi boa.
0: Não, me ligou o marido. Pastor, não, se for para ela dar uma palestra para as mulheres reservada lá numa sala, beleza, para a igreja inteira não. Você entendeu? Eu desautorizo ela a fazer isso. Eu nem perguntei por quê, falei: ok, pastor, valeu, tchau.
1: Tá saudável.
0: Liguei,
1: tá
0: já saudável. Era, não vou bater boca com o cara, tô nem aí. É o jeito dele, a mulher submete também a isso, paciência. Mas é um erro. Teve um projeto que estava vindo aqui para a Zona Sul. E aí uma das coisas foi essa, ó, só duas pessoas que a gente não ministra aula. Aí falou, pastor divorciado e mulher. Aí eu perguntei, né, pastor divorciado, até posso entender, até, entendeu? Com bastante ressalvas, eu até posso entender. Mas mulher, ele falou, se a mulher quiser aprender, ela que aprenda com o seu marido.
1: E se ela for solteira?
0: Não, aí terminou, desligou, o cara foi embora.
1: Ela que arrume o marido.
0: Eu calei na reunião, me mutei e ponto final. Quando terminou, a pessoa foi embora, não vou destratar ela. E foi a reunião para os pastores decidirem se isso aconteceu. Eu falei, vocês estão brincando, vocês querem trazer esse tipo de pensamento para cá, né? Mas não, mas é que o projeto é muito bom. É, então, irmão. Então,
1: o projeto tá roto na raiz, né?
0: Conversa lá com a sua esposa e pergunta se...
2: É, entendeu? Porque a gente vive, na verdade, o marido que aprende calado em casa, aquele que hoje em dia nas igrejas...
0: Então, mas é o que o Jonathan falou. Por causa dos extremos, sim, por causa desse processo desequilibrado, é que a gente não consegue entender e fica colocando pilha...
1: Exatamente.
0: Botando Bíblia no meio, como se a Bíblia estivesse autorizando um monte de coisa. Cara, não tá. Não
2: é,
0: tá,
2: esses textos fora de contexto. Mas, se você tá ouvindo a gente na rádio, quer continuar aprendendo um pouco mais, ou desaprendendo as heresias que você já ouviu, corre lá pro YouTube, @nacontramãoRTM. A gente vai continuar ainda por mais 30 minutos, tem coisa boa. Agora, se você quer ter uma mente mais tranquila, tá tranquilo com a sua programação, cansou de heresia, segue com a Renatinha, que vai ser muito bom também pela rádio, tá bom? Obrigado, galerinha da rádio, tchau, tchau, até a próxima semana pra vocês.
1: Tchau, tchau.
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2: Maravilhosa tarde de sexta-feira pra vocês. E tava bom o NCCast, hein? Quem quiser pode continuar lá, hein? Arroba na contramão RTM. Vai poder acompanhar o episódio na íntegra. 1h30 de bate-papo debatendo o que o pessoal tem colocado na internet que não tem base bíblica. Então, quer mandar também pergunta pra eles? Ouviu alguma coisa que soa estranha aos seus ouvidos? Manda lá em arroba na contramão RTM, canal do YouTube da Mocidade aqui da rádio. Nesse guarda-chuva, lendo na contramão, tem o De Pai pra Filha e tem o Viajando por Terras Distantes com o Pop Talk. Então, se acompanha todos esses episódios por lá. E agora eu tô com meu querido Rosinaldo. Ele disse excelente sexta-feira. Rê, você pode colocar a música do Guilherme Kerr com Ponto de Partida? Já tá aqui. Boa tarde, querido Rosinaldo.

0: Carlos, Guilherme Kerr, Ponto de Partida, pedido musical do nosso querido Rosinaldo, acompanhando a gente em São Paulo, capital. E a dona Ita falou, gostaria de saber dos livros da Eleni Vação, e ela conseguiu anotar o site, o Capelania na Saúde, e eu mandei para ela um link, olha, pela Amazon, eu vi que tem vários livros desses 48, alguns estão disponíveis por lá. E aí é só você procurar, por exemplo, ó, Cuidado de Quem Cuida, o cuidado de Deus para com o cuidador de enfermos. Logo pensei na nossa querida Miriam, que cuida da mãezinha que tem mais de 100 anos. Quem cuida precisa ser cuidado. Obrigada, dona Ita, um beijo para a senhora. Também agradecendo o Trinquinato e a Tania, ele falou, hoje nós estamos quietinhos, viu? Foi excelente o NCCast de hoje. Muito bom, né? Também tava curtindo aqui. Beijo pra vocês dois, meus amados. E o Genésio tá com a gente. A Elisângela falou que gostou muito do Entendendo a Bíblia e que quer até ouvir de novo. E a Elza falou, glória a Deus por essa conversa madura. Que o Espírito Santo continue usando vocês pra alimentar a igreja do Senhor. Obrigada, dona Elza. E a Soraya, no Rio de Janeiro, falou, liguei a rádio, sou capelã na minha cidade também. Essa semana passamos por algo difícil. Minha sobrinha, sepultamos ela e o meu irmão Paulo faleceu na terça. E agora, ouvindo a Eleni falar dessa batalha, só Deus mesmo. Eu vou fazer como ela, me pendurar no Senhor. Ô, Soraya, meus sentimentos, hein? Que tristeza. Muito difícil a gente se despedir de alguém que a gente ama, né? Muito, muito difícil mesmo. Só o Senhor pra saber. Obrigada aqui por dividir com a gente. E aí tem o recado da Mari, tem a Luciane com a gente, tem o Hebron, o Alexandre também conosco, tem o Gui lá nos Estados Unidos, dirigindo e ouvindo a rádio. E também chegou um pedido musical aqui pra nós. Olá, Lu!
1: Bom dia, Renata. Bom dia, sou Luciene. Falo de Saramirim, Rio Grande do Norte. Sextou, Renata, sextou. Quero pedir a canção de Wesley e Marlene, Provérbio.
0: Combinado, Lu. Vou colocar aqui para você. E quem mais quiser chegar, faça como a dona Maria Angélica, como a Luciene. Manda seu recadinho pra gente. O WhatsApp é aberto para receber vocês. 11, para quem tá fora de São Paulo, 97418145. Luciene Nunes, aí.

foi pra Luciene, lá no Rio Grande do Norte. Agora para tudo, turma, tem a Cláudia fazendo aniversário hoje, no dia 10. Ó, eu sei que amanhã é aniversário da Camila, dia 11. Cá, amanhã eu vou estar trabalhando, hein? Já vai pensando em qual canção você quer ouvir. Mas eu acho que hoje a gente já vai entrar no clima do teu aniversário colocando uma que você gosta também. Porque a Cláudia Romanel, de Barra do Corda, no Maranhão, de Serre, é meu aniversário e eu gostaria de ouvir a música Mil Motivos. E a Camila, que fará aniversário amanhã, também gosta dessa. A Neidma gosta desse som. A Cris Feijó voltou e também gosta do som da Raquel Novaes. Beijo pra todas vocês.

0: essa daqui foi pra nossa aniversariante, a Cláudia Romanel, meus parabéns. E amanhã é da Camila, dia 11, eu já vou oferecendo pra ela, pra Magnólia. Osvaldo, tá conseguindo nos ouvir? Ele disse que teve um furto no celular dele, ô meu querido. Tão ruim a gente passar por isso, né? Triste também o que eu tava lendo aqui, de pessoas tão, tão queridas que perderam familiares. Isso é muito difícil. Não tem nada que a gente consiga falar que aplaque nada, né? Então só o consolo que vem do Espírito Santo, e eu oro para que ele seja derramado abundantemente. E eu tô aqui também na companhia do Hebron Castilhos. Ô, meu querido, ele mandou um abraço fraterno para nós. Tô gostando que você tá participando cada vez mais. E a Maria Angélica disse: irmã, graça e paz, tô sempre ouvindo a melhor rádio cristã do mundo. Então eu te convido para mais um programa. Vai começar o A Palavra em Canções.
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0: Sejam todos muito bem-vindos no A Palavra em Canções. Vocês sugerem música, a gente vai trazendo também do nosso repertório aquelas músicas que acompanham a gente no dia a dia. E essa eu já vou fazer menção, que o Itamir escolheu e é um dos meus cantores prediletos, o Carlos Sider. Muito bom estar contigo, Itamir.
2: Renata, para mim também é um privilégio estar aqui com você e com os nossos ouvintes. E, de fato, o Carlos Sider tem uma voz realmente especial. Deus tem dado isso para ele, né? E ele canta essa música de uma maneira super bonita. Mas a música, ele fala sobre Deus, sobre quem é Jesus, quem é o Senhor. E ele fala que Deus fez tudo, tudo, tudo, tudo. E ele vai citando alguns detalhes que nós vamos...

0: A turma falou: não, esse cara é o cara, né? Aí então o Senhor Jesus, sabendo que eles queriam pegá-lo para tornar, ele retirou-se novamente sozinho para o monte. E aí, ao descampar do dia, João continua lendo isso daqui, recordando. Olha, ele escreveu 70 anos depois do que aconteceu. Eles desceram para o mar e, tomando um barco, passaram para o outro lado, rumo a Cafarnaum. Já se fazia escuro e Jesus ainda não viera ter com eles. Estavam sozinhos no barco. E o mar, o mar começava a empolgar-se, a ficar agitado por ventos rígidos que soprava. Tendo navegado umas 25 e 30 estádios, eis que viram Jesus andando sobre o mar, aproximando-se do barco. Eles ficaram, olha, tudo escuro, ficaram possuídos de temor. Mas Jesus lhes disse: sou eu, não temais. Então eles, de bom grado, receberam, e logo o barco chegou ao seu destino. E Jesus, e nós temos um hino antigo também, Renata, que fala: sossegai, sossegai. Lembra disso? Então, essa música vai contar para nós uma série de situações em que Deus se manifesta em Jesus Cristo, mostrando que Ele é Deus.
1: Então vamos ouvir a canção e a gente continua comentando depois.

Itamir, sabe o que é legal desses anos que a gente grava a Palavra em Canções? Que muitos compositores, músicos já passaram por aqui. Quando você vai olhando os temas que eles compõem, você vai entendendo aqueles textos que são âncoras da fé, né? E pro Cider, a gente já fez uma vez aquela música Te Conheço, e que ele vai falando, sim, também do barco. Ele fala, como eu queria estar lá ouvindo a tua história naquele barco. Então, são passagens onde a gente se sente ali também dentro, vivenciando aquela fé, né? E o que é legal que você comentou nessa música é que ela pega do Antigo até o Novo, né, Testamento, falando desse Deus que faz do nada tudo. Então, primeiro eu vou ler um pouquinho da letra

0: para depois a gente ver na Bíblia como que apresenta esse Deus que de um universo sem forma, ele transforma a vida, sopra fôlego sobre nós, né? Ele é o Deus que fez a terra, todos os céus, os mares, sol entardecer. É o Deus que do pó fez o homem e neste universo tem todo o poder. Eu sei que dele é a força que abre os mares, que estremece os montes, que detém o sol, que incendeia, faz ruir muralhas, que dá força aos fracos e os faz andar. A gente vai vendo que ele já mostra Deus em ação aqui, Deus em ação em Jesus, trazendo de novo, né, o manco a andar, né, provando que o reino de Deus tinha chegado. Quando a gente olha lá para Gênesis, em primeiro lugar, Deus criou o céu e a terra, tudo que se vê e tudo que não se vê. A terra era como uma massa sem forma, um vazio sem fim, uma escuridão quase palpável. O Espírito de Deus pairava sobre o abismo das águas. Disse luz e ela apareceu e viu que a luz era boa e separou a luz da escuridão. Então é um Deus que do nada traz a vida à existência, né? Tô lendo aqui na versão da Bíblia a mensagem Gênesis 1:1. Mas o que é legal é que essa música vai fazendo a gente recordar de ponta a ponta as escrituras, porque depois vai falar do Deus que aparece na sarça ardente para Moisés, né? Ele é o Deus da sarça ardente e ainda hoje faz queimar o meu coração.
1: Espera um pouquinho, eu espero que os nossos ouvintes entendam essa palavra. Ainda hoje faz queimar meu coração. E eu espero que você que está nos ouvindo e vai ouvir essa música totalmente, que o seu coração fique realmente queimando, ardendo de gratidão a Deus, porque esse Deus é tão maravilhoso. Então, essa música, né, a letra dessa música, ela vai contando toda a história, alguns trechos importantes, né? Então, queima seu coração, deixa o Espírito Santo habitar longamente e livremente no seu coração. Joia, muito continua.
0: Muito bom. Não, e é isso, como é lindo pensar que ele vai descrevendo de uma forma poética, musical, para a gente relembrar o Deus que nos acompanha em toda a trajetória, que é o Deus que é o alfa e o ômega, o princípio e o fim. E aí eu tenho certeza que o Cider, assim como nós, a gente queria ter conversado com Deus na sarça ardente, a gente queria estar lá no barco, mas a gente não teve tudo isso. Mesmo assim, nosso coração queimou.
1: Tranquilo.
0: E agora, no finalzinho, Itamir, eu quero pedir que você ore então para a gente. Não vamos ver com os nossos olhos, mas também os discípulos lá no caminho de Emaús nem precisaram disso. Quando ele partiu o pão, eles lembraram de tudo, né?
1: Com certeza.
0: Que assim aconteça com a gente.
1: Então, um dia, quando nós estivermos no banquete, casamento do noivo com a noiva, e a noiva somos nós, a igreja, que privilégio! Vamos passar a eternidade com ele. Por isso, então, todo louvor, toda glória, toda honra, somente ao Senhor. Pai, de fato nós queremos te agradecer, porque tu és um Deus tão maravilhoso. A Bíblia conta essa história, o Senhor nos revelou para nós na tua palavra, através de vários homens que o Senhor escolheu. E todos eles contaram feitos maravilhosos do Senhor. E nós queremos te bendizer, te exaltar, te adorar. Eu te adoro, Senhor, porque tu és um Deus santo único. Mas nós te louvamos por tudo que o Senhor fez, inclusive porque o Senhor nos deu a salvação. Receba então o nosso louvor, a nossa adoração, e receba a nossa submissão. Nós somos submissos ao Senhor, dependentes do Senhor. Portanto, Pai, louvamos o teu nome, te bendizemos, e tu és Deus, tu és Deus. Receba o nosso louvor em nome de Jesus. Amém.
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e ao vivo. E a dona Elis Regina disse: eu vou sair, mas eu vou voltar a 1:30 da tarde. Quando você puder, você coloca a música de VPC nas estrelas. Tá aqui pra você.

0: mensagem para hoje. Você convive com leis todos os dias. Elas organizam a sociedade, protegem direitos e limitam abusos. Sem leis, os mais fortes esmagam os mais fracos. Mesmo assim, você percebe uma contradição. Deseja que os outros obedeçam às regras, mas nem sempre aceita os limites impostos a você. O problema não está apenas nas leis, está no coração humano, marcado pela mentira, pela incredulidade e pela rebeldia. Essa realidade prepara você para compreender a lei de Deus. Ela não foi dada apenas para estabelecer regras, mas para revelar o caráter santo do Pai e expor o pecado. A lei mostra o caminho da justiça, mas não oferece poder para segui-lo. Ela funciona como um espelho. Revela sujeira, mas não pode limpá-la. Quanto mais você conhece a lei, mais percebe a sua necessidade de reconciliação com Deus Pai. É nesse ponto que a graça se torna indispensável. O que a lei denuncia, Cristo Jesus assume na cruz. O que a lei exige, Cristo cumpre perfeitamente. Pela fé, você recebe perdão, nova vida e reconciliação com Deus Pai. A graça não elimina a lei. Ela cumpre a sua justa exigência por meio da obediência e do sacrifício de Cristo. Assim, a salvação não depende do seu mérito, mas da fidelidade do Salvador. Depois da reconciliação, surge uma nova motivação: o amor a Cristo Jesus. A lei conduz você à cruz. A graça restaura o seu relacionamento com Deus Pai. O amor de Deus faz você desejar obedecer. Você não procura agradar a Deus para ser aceito. Pelo contrário, você obedece porque foi aceito em Cristo. Essa é a ordem do Evangelho. A lei revela a sua necessidade. A graça realiza sua reconciliação. E o amor sustenta uma vida de gratidão, fidelidade e obediência ao Senhor Cristo Jesus.
1: Você quer ouvir mais uma vez essa mensagem e acompanhar pelo texto? Então acesse o site ruajanus.com.br. ruahjanus.com.br. Até já.
0: Mensagem para hoje. Nos próximos 5 minutos, uma pausa mais que especial no seu dia. 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
3: Olá, meus amigos que se entendem no bom e profundo idioma português de todas as partes. Vamos para o nosso Café com Deus? E o tema que trago para nossa reflexão tem a ver com os dois tipos de heróis relatados lá no livro de Hebreus, no capítulo 11, que ali receberam essa descrição. Estes obtiveram bom testemunho por sua fé, no verso 39. Mas há ali algo que muita gente parece não chegar a ler. Sim, todos adoram a parte em que a fé de alguns fechou a boca de leões, apagou a fúria do fogo, venceu exércitos e derrubou muralhas. Por isso, nessa hora, muitos afirmam a plenos pulmões:
4: eu recebo!
3: Mas o capítulo continua. Uns foram torturados, outros presos, outros apedrejados, alguns até serrados ao meio. E o mais impressionante, todos os dois grupos estão na mesma galeria dos heróis da fé.
5: Eita! Então a fé não serve para evitar sofrimento?
3: Não, não. A fé não existe para controlar a Deus ou a vida, mas conhecimento de quem Ele é, faz e prometeu para que confiemos nele. Afinal, vivemos numa época em que muitos pensam que uma fé forte sempre produz uma vida confortável. Mas Hebreus 11 destrói essa ideia tola. Ali está claro: uns receberam livramento, outros coragem para permanecerem até o fim. E nenhum teve mais fé que o outro, mas ambos conheciam e criam no mesmo Senhor.
5: Eita! É nessa que até o marcador da Bíblia tenta mudar de página sozinho.
3: Pois, mas ambos tinham a mesma fé no mesmo Deus, na mesma graça e no mesmo propósito: glorificar em Cristo. Só que para alguns, e isto aconteceu através da vitória, para outros, através da perseverança no testemunho da missão. Afinal, a pergunta de Deus nunca foi: você venceu? Mas sempre foi: você permaneceu fiel até ao fim? E é por isso que há heróis que pregaram para multidões e heróis que sofreram em silêncio sem negar Jesus diante delas. E o céu celebra a ambos.
5: Então quem sofre por Cristo também é vencedor. Tem gente que vai parar de ouvir este café e vai pro concorrente.
3: Na verdade, muitos dos maiores heróis da Igreja do Senhor nunca fizeram um milagre extraordinário. Apenas continuaram firmes quando teria sido mais fácil desistir. E ouviram do Espírito Santo que o mundo não era digno deles. Que frase! O mundo olhava para eles e dizia: fracassados. Deus olhava e dizia: heróis. O mundo via derrotados, o céu, vencedores. Porque com ações espetaculares, ou pelo testemunho do sofrer, e até pela vida derramada em nome do Senhor, a obra alcançou, transformou e o faz até hoje, porque o critério de Deus nunca foi a quantidade de vitórias visíveis, mas a fidelidade invisível.
5: Cafeiteiro, como tem crente equivocado hoje que não atenta para isso?
3: Sim, amigo, a fé verdadeiramente bíblica e não aquela afirmada em versos.
5: Que não atenta para isso.
3: Sim, amigo, a fé verdadeiramente bíblica e não aquela afirmada em verso dela. O que importa mesmo é que permaneçamos nele e produzamos a nossa vida, os frutos, e não de um momento, mas aqueles que permanecem. Por isso sabemos, milhares de irmãos nossos ao redor da terra, neste exato momento, estão a dar esse testemunho que muitos de nós, no conforto das nossas vidinhas, ignoramos, especialmente nesses dias em que o falso evangelho, aquele que quer fazer de Cristo nosso supremo serviçal e avalista dos nossos planos pessoais de sucesso, e não o apresenta como Senhor. Vamos falar com Deus. Pai amado, obrigado por nos lembrares de tão grandes verdades. Livra-nos da ideia de que a fé existe como fantasia que pretensamente vem para nos facilitar a vida. Dá-nos coragem para confiar em Ti tanto nos dias de vitória como nos dias de luta e sofrimento. Que a nossa maior ambição seja permanecermos fiéis até o fim, para a glória de Cristo. Em nome dele pedimos-te. Amém. Alô, amigos queridos e companheiros deste café. Escrevam-nos e tragam as suas críticas e sugestões, como também repartam comigo e os que comigo produzem este programa, em que vos temos ajudado. Um abraço nosso, meu e da turma toda que vos serve, desde São Paulo, no Brasil, como em Lisboa, Portugal.
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7: Muito bom! Café Café com Deus, sempre às segundas e sextas-feiras aqui na rádio. Uma coisa que tem toda sexta-feira também, não é no meu horário, uma pena, mas é no meu horário amanhã. Hoje, às 15h, é a estreia do Novos Acordes. Toda sexta, episódio inédito, às 15h. 15h, horário de Brasília. Amanhã, também na rádio, às 10h, eu vou ouvir com vocês. Mas hoje, quem já estiver ouvindo o bate-papo do Vitor Quevedo com o Carlinhos Veiga, passa aqui e conte pra gente.

0: programa Novos Acordes vai receber esse convidado que é da casa, que é apresentador do Palavra e Viola. E é considerado um dos principais nomes da música cristã regional no nosso país. O Vitor Quevedo reúne viola caipira e uma profundidade da mensagem pautada na Bíblia. Vai ser um bate-papo descontraído junto com o Carlinhos Veiga. Eles vão falar sobre visão, sobre música, sobre o álbum Raízes Cristãs, lançado em 2025. 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Então vem estar conosco, seleção musical com louvor com viola, bem caipira, credo apostólico, rei desse lugar, apesar de mim, raízes cristãs e Emaús. E aí quando você ouvir e se lembrar dessa nossa chamadinha, desse convite, volta aqui pra contar o que achou. Toda vez que você participa, você nos dá respaldo para que programas bons assim e gratuitos façam parte do nosso repertório aqui na tua rádio. Então ouça o Novos Acordes às 15 horas e volte para contar pra gente o que achou.
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0: 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E pra gente já entrar no clima, vamos ao som do Vitor Quevedo. Essa daqui é bonita demais, os 5 solas na viola.

0: esse foi o Vitor Quevedo com 5 solas na viola. É ele quem estará com o Carlinhos Veiga nessa tarde, às 15 horas, no Novos Acordes. Ouça, participa, interaja. Dona Zaylde, um beijo para a senhora. Dona Maria, Gui Toledo, Edileuza, querida Ana Paula. E hoje também na companhia da nossa ouvinte Magnólia. Seja bem-vinda, Mag.
1: Olá, Renatinha. Bom dia. Aqui é Magnólia, professora aposentada da Assembleia de Deus, Macau, Rio Grande do Norte. Mas eu não estou em Macau, não. Eu estou aqui em Afonso Bezerra, lugar, uma tia minha. E eu nasci e me criei nesse lugar. E essa minha tia, eu vim visitar ela, que está comendo só pela sonda. Ela está sondada. Só se alimenta, água e comida pela sonda. Que Deus abençoe você, sua família e todos que passam essa grande RTM.
0: Obrigada, Magnólia. Um bom tempo, então, cuidando da tia. São questões que nos chamam, né? Como cristãos, fazer parte, aliviar a dor, acompanhar, estar presente. Beijo, Mag. E para terminar o nosso tempinho juntos, a Sol aqui da capital pediu: toca a música assim.

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7: Finalizar a semana, vamos falar sobre oração e realização. Por e-mail, o ouvinte Ismael quer uma explicação sobre Salmo 37:4, que diz o seguinte: deleite-se no Senhor, que Ele atenderá aos desejos do teu coração. Quer dizer, então, que para conseguir o que eu quero, basta ser uma pessoa boa e de Deus, professor?
8: Bom, a pergunta aqui é muito boa e trazida pelo Ismael. Vamos prestar atenção ao texto bíblico. Veja bem, André, a questão que precisa ser considerada sempre que a gente lê um texto é observar bem o contexto, o que é que está sendo considerado. Então, esse salmo davídico aí, ele começa a dizer que a gente não deve ficar irado, indignado por causa dos malfeitores, não ter inveja de quem faz o mal, porque eles vão o quê? Ser colhidos como a planta, eles vão murchar como a erva. Então, nós devemos confiar no Senhor e fazer o bem, habitar na terra. Nós vamos habitar na terra e vamos ser alimentados. E devemos nos deleitar no Senhor e considerar que deseja o seu coração. Então, veja lá. O contexto aí nos mostra Davi tendo a preocupação com os perversos que ameaçam a nossa vida. Nesse contexto, o desejo do coração é exatamente livrar-se dos perversos que tentam destruir os justos de maneira injusta. Ninguém pode imaginar que é o seguinte, bom, descobri a fórmula, tudo que eu quiser eu posso pedir para Deus desde que eu deleite-me no Senhor. E esse deleitar-se aí cada um entende de um jeito, né? Tanto é que na pergunta aqui a questão que está dizendo se a gente é uma pessoa boa, pessoa de Deus. Mas alguém pode dizer, ó, se eu me alegrar em Deus, se eu for no louvorzão semana que vem e cantar alegre, pular, na semana seguinte tudo que eu quero vai acontecer. Eu estava querendo comprar um óculos Ray-Ban bem grande, né? E agora ele está em promoção e eu cantei alegre no louvor semana passada e consegui comprar o óculos com 60% de desconto. O texto não está dizendo nada disso. Ele diz que quando o pedido do nosso coração é legítimo, quando o pedido do nosso coração está em sintonia com o que Deus deseja, aqui é algo justo, é o rei davídico sendo ameaçado de destruição pelos perversos sem nenhum motivo. Como é que a gente age? Quando você está no sufoco de perseguição e sofrimento, qual é a nossa atitude? É depender de nós mesmos, é fugir, é procurar vingança, é entrar numa atitude de desespero, é confiar na nossa própria força. Ele diz, pessoal, relaxa, fica tranquilo, não reaja dessa maneira, volte-se para Deus, porque Deus está no controle, Deus tem o domínio, Deus tem o domínio sobre essas pessoas. Então é a hora de manifestar a fé. Então quando você está debaixo de pressão, preocupado com o inimigo, você sabe que tem um cara querendo te matar, e você tem a tranquilidade de dizer, Deus está no controle, eu vou me alegrar em Deus porque eu sei que Ele está. Então a Bíblia diz, quem está nessa sintonia terá o seu desejo atendido, terá a proteção da parte de Deus, pelo menos nesse contexto do Antigo Testamento. Às vezes, Deus pode agir de uma outra maneira, escolher uma pessoa, como Ele faz no Novo Testamento, para glorificá-lo e honrá-lo mediante sofrimento e até o martírio. Mas a questão está na nossa confiança em Deus. Tanto é que se você olhar o próximo versículo, ele vai dizer o quê? Entrega o teu caminho ao Senhor, confia nele e ele tudo fará. Mostrando que a questão é confiança em Deus no momento de sofrimento e perseguição.
7: Professor, agora como que eu sei que na minha oração eu estou pedindo algo que está de acordo com a vontade de Deus?
8: E André, agora a coisa pegou, né? Como é que fica essa história aí para lidarmos e tentarmos responder uma questão tão delicada, né? Eu acho que, inclusive, essa é uma das questões que mais mexe com a cabeça das pessoas, porque a Bíblia vai sugerir para nós, deixar bem claro, né, que quando a oração é feita segundo a vontade de Deus, ela é atendida. E como é que as pessoas entendem isso? De modo geral, quando a gente pensa em vontade de Deus, a maior parte das pessoas pensam em vontade no sentido de uma vontade diretiva para a vida, né? Por exemplo, será que eu saio de casa e vou de ônibus ou vou de carro? Pego táxi, né? Ou vou de carona? Então, o que será que Deus quer que eu faça? É importante destacar que quando o texto bíblico fala da vontade de Deus, nas referências do Novo Testamento, geralmente o foco ali não é exatamente essa questão diretiva. Tem muito a ver com a vontade normativa de Deus. O que é vontade normativa? Por exemplo, eu sei que é princípio de Deus eu agir com honestidade nos meus negócios. Então, quando surge alguma coisa, algum negócio para fazer, e alguma coisa ali está fora dos padrões de Deus, eu tenho que agir de acordo com a vontade de Deus. Então, quer dizer, se eu faço uma oração que está dentro dessa vontade diretiva de Deus, ela é recebida por Deus. Mas a oração que não é assim, por exemplo, Tiago 4 vai dizer: vocês pedem e não recebem porque pedem mal, pedem para gastar nos seus próprios prazeres. Então a vontade de Deus está ligada a isso. Eu tenho visto gente, André, que quer fazer uma coisa errada. O sujeito quer deixar a mulher dele para ir embora com a mulher do amigo. Aí ele diz: eu vou orar para saber se é da vontade de Deus. Não tem que orar coisa nenhuma. Você tem que olhar o que a Bíblia disse e o que está escrito ali. A pessoa quer fazer um negócio que já está equivocado e diz que ele está procurando saber qual é a vontade de Deus. Não é o caso. Agora, e como é que fica na nossa vida no dia a dia? Será que nós devemos orar aí e pedir de acordo com a vontade de Deus, pedir que Deus nos mostre? A gente até pode fazer isso, mas Deus não está obrigado, até porque Deus já nos deu os seus princípios para que a gente tome decisões na vida. Imagine que a pessoa de manhã fala: será, vou orar para ver se eu levanto da cama hoje. Será que é da vontade de Deus? Bom, se entrar uma fresta de sol pelo lado direito da cortina, eu levanto, né? Será que eu devo escovar o dente hoje? Vou orar. Vou com sapato ou sem sapato? Uso meia ou não? Quer dizer, se a gente começar, né, a mistificar tudo quanto é coisa na vida para dizer que é da vontade de Deus, aí a coisa fica muito sem sentido. Deus já nos deu condição de tomarmos decisões a partir daquilo que Ele nos revelou na Sua palavra. Agora, nós vemos que em certas situações, Paulo, por exemplo, sabia que era da vontade de Deus que ele chegasse até Roma. Há uma convicção, às vezes, no coração de certas pessoas, de decisões para a vida, geralmente ligadas à obra de Deus, que sim é direção de Deus no coração da pessoa e, às vezes, é confirmada pelas circunstâncias à sua volta. A gente tem que estar aberto a ouvir aquilo que Deus, muitas vezes, quer nos mostrar de maneira especial, mas sem mistificar e começar a responsabilizar a Deus pelas nossas escolhas equivocadas. O sujeito faz um mau negócio, ele não quer assumir a culpa daquilo e diz: não, mas eu senti que era da vontade de Deus que eu viesse para cá. Às vezes você vê um marido e a mulher em conflito, né? Eles estão morando num lugar que é conveniente para ele e não é conveniente para ela. Aí ele, para lidar com a situação: não, mas quando eu orei, senti que era aqui que a gente devia morar. Aí, quer dizer, fica complicado. Não é possível fazer essa manipulação, porque a manipulação não é da vontade de Deus.
7: Professor, é comum aí no pensamento das pessoas que uma oração não atendida é oração onde faltou fé, ou onde existe algum pecado que atrapalha a comunicação com Deus, ou onde existe algum pecado que atrapalha a comunicação com Deus. Isso está certo, professor?
8: Olha, André, é verdade, sim. A Bíblia diz que oração sem fé não é ouvida. Isso está claro lá em Tiago, né? Em Tiago, o texto diz que não pense esse homem que duvida, que é como a onda do mar, que ele receberá do Senhor alguma coisa. A pessoa que ora de qualquer jeito, que não tem nenhuma expectativa, certamente não é ouvida. O problema está no fato que nós podemos inverter essa lógica aqui e dizer o seguinte: toda oração não respondida, ela é devido à falta de fé. Aí não. Aí é falta de conhecimento bíblico. Não está certo. Há casos como o Salmo 66:18, que diz que a persistência no pecado de uma pessoa pode impedir que a oração seja respondida. Há casos em que Deus não responde porque a oração não é boa, não é adequada, como nós falamos de Tiago, que a gente pede e pede mal. O capítulo 4 de Tiago vai dizer isso. E há casos em que Deus não responde porque não é para responder, ou porque ele vai demorar, como vemos em Lucas 18. Então não há uma resposta simples para essa questão. Deus ouve as orações, mas às vezes ele não atende conforme as nossas expectativas, porque isso não deve ser atendido.
7: Mas, professor, o ouvinte Henrique de São Paulo fica com uma dúvida que é muito comum. Como é possível Deus não atender algumas orações se em Mateus 7:8 Jesus diz que quem pede recebe?
8: É verdade, Jesus disse isso, mas ele disse isso no contexto do Sermão do Monte, no contexto que depois que ele fala da oração do Pai Nosso, falando de uma pessoa que está em sintonia com a vontade de Deus. Jesus não diz que quem pede o desaparecimento do próprio Deus recebe. Ninguém que pede que o diabo se converta, isso vai acontecer. Então esse pede, recebe, está limitado dentro daquilo que é o conceito, a teologia da oração no Novo Testamento. Quem pede? De acordo com a vontade de Deus, debaixo da ação soberana de Deus e no Espírito, é atendido. E às vezes a coisa não acontece da maneira como nós esperamos, porque Deus soberanamente tem outros planos e age uma direção diferente, como Paulo, que pediu que fosse afastado o espinho na carne, e a resposta de Deus foi: a minha graça te basta.
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1: Às 2:15, estamos chegando para mais um encontro pela RTM Brasil. Como é que você tá? Tudo bem? Seja bem-vindo, seja bem-vinda. Depois do programa Conversando com Luiz Saião, a partir de agora conversa comigo, hein? Tá tudo bem com você? Como é que foi a sua quinta-feira de feriado? Aproveitou? Hoje, sexta-feira, dia 10 de julho de 2026. Tô chegando para te fazer companhia até às 7 da noite. Muito obrigado por permitir que eu entre aí na sua casa. Dá licença, hein, ó. Tô batendo a porta, tô chegando. Tá tudo bem com você? Seja bem-vindo, seja bem-vinda. Para você que tá curtindo a gente através de uma rádio afiliada, muito obrigado pela sintonia. 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Uma ótima tarde para você que acompanha também. Vem pelo nosso site rtmbrasil.org.br. Lembrando que, tanto pelo site quanto pelo aplicativo, você consegue acompanhar as imagens diretamente do estúdio. Você vai clicar em Estúdio ao Vivo. No site, no canto direito superior, né? Ali no alto, você já vê Estúdio ao Vivo. Pelo aplicativo, você vai rolar a tela para cima, quase no finalzinho vai aparecer o ícone Estúdio ao Vivo. Aí pronto, vai aparecer este ícone de play, você vai playar e as imagens serão abertas para você poder acompanhar tudo o que rola aqui nos bastidores por trás das câmeras, ou melhor, na frente das câmeras. 2:17, muito obrigado a você pela audiência, muito obrigado a você pelo carinho, lembrando que a sua participação, pelo menos para mim, é muito importante, é fundamental, eu creio que também para todos os comunicadores da RTM Brasil. Afinal de contas, a gente não faz nada sozinho, não. E como eu recebi uma frase, foi ontem que eu comentei com vocês da frase que eu recebi, que coração de radialista é igual de mãe. Sempre tem espaço, sempre cabe mais um ouvinte. É verdade. Bom demais ter você com a gente. Participe, envie a sua mensagem para o nosso WhatsApp 11 974 181 456. Tá preparado para curtir a melhor programação cristã do rádio brasileiro? Então aumente o volume, porque eu prometo que até às 7 da noite

0: especialmente para nossa querida Magnólia, lá de Macau, Rio Grande do Norte. Wesley e Marlene, com a participação de Gladir Cabral, eles cantaram pra gente 7 notas, agora 2:22.
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0: Gente, ó, daqui a pouquinho, sexta-feira, hoje, dia 10, nós teremos um programa muito especial apresentado pelo Carlinhos Veiga. Eu tô falando do programa Novos Acordes, que hoje recebe o cantor, músico, compositor, violeiro dos bão, Vitor Quevedo. 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Em um bate-papo descontraído com o querido Carlinhos Veiga, Vitor Quevedo compartilha sua trajetória, sua visão sobre a música e a apresenta aí canções do álbum Raízes Cristãs, lançado em 2025. Novos Acordes é uma produção da RTM Brasil em parceria com a revista Ultimato. Ó, você quer saber o que você vai ouvir no programa hoje do Carlinhos Veiga? Ó, você vai ouvir louvor com viola, bem caipira, essa música linda do Quevedo, Credo Apostólico, O Rei Deste Lugar, a

0: Apesar de Mim, Raízes Cristãs, Emaús e muito mais, gente. Tá feito o convite. Logo mais, às 15h, programa Novos Acordes, especial, com a participação do querido Vitor Quevedo, apresentador do programa Palavra e Viola da RTM Brasil. Então não esqueça, ó, daqui a pouquinho, a partir das 15h, Novos Acordes, especial.
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0: 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Então vamos aquecer, né? Já vamos preparar o nosso coração para acompanhar logo mais às 15h o programa Novos Acordes. Vitor Quevedo canta Digitais.

0: demais essa música do Vitor Quevedo Digitais, lembrando que logo mais às 15h no programa Novos Acordes, apresentado pelo Carlinhos Veiga, Vitor Quevedo é o convidado de hoje. Então, já sabem, hoje programa especial com muita moda de viola, com muita música sertaneja, no programa Novos Acordes com Carlinhos Veiga, a partir das 15h. E claro que eu conto com a sua audiência. 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

0: Estamos de volta aqui com a programação da RTM Brasil. E eu quero convidar você para participar conosco, para você interagir, mandando a sua mensagem, pedindo a sua música. Por exemplo, a Magnólia de Macau pediu a música do Wesley Marlene, Sete Notas. E ela já ouviu, né, Magnólia? Um beijo para você, obrigado aí pelo carinho, pela audiência. A nossa querida Magnólia, professora aposentada, ela faz questão de frisar que ela é professora aposentada. Então fez um excelente trabalho, né, Magnólia? Agora merece esse período aí de aposentadoria, de descanso. Já ajudou bastante, né? Professor que é uma profissão tão linda, tão bela e que merece todo o respeito de todos nós, porque se não fossem os professores, né? Se não fossem os professores, o que seríamos, o que seria da gente, é ou não é? Ó, são 2:32 e agora tá chegando o programa Correndo para Vencer. Programa com o propósito de ajudar você a encontrar e seguir o mapa de Deus que te levará a vencer na corrida da sua vida. O Correndo para Vencer é um ministério da Igreja Mude e foi apresentado pelo pastor Erwin Lutzer lá nos Estados Unidos. Aqui no Brasil, ele é apresentado pelo pastor Paulo Biasi e também pelo Ettore Nóbrega. E o episódio de hoje traz como tema o cânon e a Bíblia. Então, aumenta o volume do rádio e vamos ouvir a mensagem de hoje do programa Correndo para Vencer.
1: Corramos com perseverança a corrida marcada para nós, com os olhos fixos em Jesus, o líder e aperfeiçoador de nossa fé. Se a Bíblia foi escrita por cerca de 40 autores ao longo de 1.600 anos, então o editor desse livro que temos em nossas mãos deve ter sido extraordinário. De onde veio a Bíblia? Quem decidiu quais os textos que seriam incluídos e quais seriam deixados de fora? Hoje vamos descobrir como Deus supervisionou o conteúdo da Bíblia. Ouça mais a seguir. Produzido pela Igreja Mude em Chicago, você ouve Correndo para Vencer com o Dr. Erwin Lutzer e sua clareza no ensino bíblico que nos ajuda a cruzar a linha de chegada. Estamos na série 7 razões por que você pode confiar na Bíblia. Hoje o pastor Paulo Biasi explica a razão número 6, o cânon e a Bíblia. Ou seja, como Deus protegeu a Bíblia que ele inspirou.
2: Existe uma história sobre um pastor protestante que passava muito tempo apostando no hipódromo. Um dia, ele observou um padre que frequentava o hipódromo abençoando alguns cavalos. Depois, ele percebeu que esses cavalos abençoados sempre venciam. Então, ele pensou: vou ficar de olho no padre e ver o cavalo que ele abençoa para apostar todo o meu dinheiro nele. E foi exatamente assim que ele fez. Ele viu o padre abençoar um cavalo e foi apostar todo o seu dinheiro naquele cavalo. Mas depois da largada, ele correu só uns 100 metros e caiu morto. O pastor ficou muito frustrado porque perdeu muito dinheiro. Ele foi procurar o padre e disse: "Não entendo. Eu via o Senhor abençoar os cavalos e todo cavalo que o Senhor abençoava vencia, mas aí o Senhor abençoou este e ele morreu." O padre respondeu: "Veja, esse é um problema de alguns de vocês protestantes. Vocês não sabem ver a diferença entre benzer e dar a extrema unção." É claro que existem diferenças entre os protestantes e católicos. E nesta mensagem, pela natureza do tema, teremos que comentar essas diferenças com espírito de amor e sensibilidade. Mas essas diferenças precisam ser abordadas e enfrentadas com honestidade. Quando o casal Stephen e Janet Ray se converteu do protestantismo para o catolicismo, disseram que sua decisão se resumiu numa única pergunta. Ouça com atenção. Foi o Novo Testamento que deu origem à Igreja ou foi a Igreja que deu origem ao Novo Testamento? Talvez você esteja pensando: repita isso, pastor. Ok, a questão é a seguinte. Se foi o Novo Testamento que deu origem à Igreja, então o Novo Testamento veio antes e tem autoridade superior. Mas se foi a igreja que deu origem ao Novo Testamento, então a igreja vem antes, e não apenas em questão de tempo, mas também de autoridade. Quero explicar isso de forma um pouco mais clara. Os católicos dizem que a Bíblia sozinha não pode ser a nossa autoridade maior, porque a própria Bíblia não nos diz que livros são realmente autorizados. Então, a igreja e não a Bíblia seria a autoridade maior. E é por isso que eles elevam a tradição da Igreja Católica não apenas até o mesmo nível das Escrituras, mas, em certo sentido, até acima delas. Veja, é por isso que às vezes nós, protestantes, ficamos um pouco confusos, não é? Quando conversamos com amigos católicos e perguntamos: por que vocês oram para Maria se isso não está na Bíblia? Muitos católicos não se incomodam com isso porque dizem: eu não baseio isso na Bíblia. Baseio na tradição e no ensino da igreja, porque a igreja tem mais autoridade do que as escrituras. Hoje vamos discutir algumas dessas questões, mas agora quero fazer uma pausa rápida para dizer uma coisa importante. Se você que está ouvindo esta mensagem é católico, você não só é bem-vindo, mas está em boa companhia. Vou dizer o que eu espero alcançar nesta mensagem. Não sei se conseguiremos abordar tudo, mas aqui estão as perguntas que espero responder nos três programas desta mensagem. Quando decidiram que livros deveriam estar na Bíblia e quem foi que decidiu isso? Podemos ter certeza de que os livros certos estão na Bíblia? Por que a Igreja Católica tem alguns livros a mais que não estão na Bíblia protestante? E por que, como protestantes, acreditamos que apenas a Bíblia serve como base para a nossa fé e prática? Então, vamos tratar de alguns pontos que podem ficar um pouco técnicos, mas faremos o possível para que continuem acessíveis. Muito bem. Essa foi a introdução. Vamos começar falando primeiro sobre como surgiu a Bíblia. Como o Antigo Testamento foi formado? Quando Deus inspirou Moisés, lhe revelando as suas palavras, as Escrituras dizem que Moisés escreveu todas em um livro. Depois, Deuteronômio capítulo 31, versículo 26, nos diz que esse livro foi colocado no altar do Senhor. Quando estudamos a história do Antigo Testamento, descobrimos duas coisas. Primeiro, vários livros foram acrescentados. Segundo, esses livros foram reverenciados. Eles foram reconhecidos como sendo a palavra do Senhor. E ao longo do Antigo Testamento, vemos essa expressão repetida: a palavra do Senhor veio a mim. Agora, para sermos justos, precisamos entender que alguns dos livros que foram incluídos no cânon, quando ele estava sendo formado, deixaram pessoas inseguras na época. Elas questionavam se esses livros deveriam fazer parte das Escrituras. Por exemplo, alguns diziam que o livro de Cântares era sensual demais. Outros liam o livro de Ester e percebiam que o nome de Deus não aparece nele, por isso se perguntavam se Ester deveria fazer parte do Antigo Testamento. Mas, em geral, estavam convencidas de que o que tinham era a palavra de Deus e chegaram a um consenso amplo de que os livros incluídos e reverenciados eram escritura. Agora, eu vou usar a palavra cânon para me referir aos livros que foram reconhecidos como escritura legítima. Aliás, o sentido original dessa palavra cânon significa uma vara de medir, e ela passou a ser usada para identificar os livros que passaram no teste, por assim dizer. E nesta mensagem, o que é importante para nós é entender que o cânon lido e reconhecido por Jesus incluía os mesmos livros que temos hoje no nosso Antigo Testamento. Mas o ponto essencial aqui é que o conteúdo de todos os 39 livros que temos no nosso Antigo Testamento é idêntico ao que Jesus leu, reconheceu e reverenciou quando passou por esta terra. Se eu tivesse uma Bíblia hebraica aqui e abrisse no índice, veríamos que ela é diferente da nossa Bíblia. Por exemplo, o nosso Antigo Testamento tem 39 livros e a Bíblia hebraica tem apenas 22. Mas isso acontece porque alguns livros foram combinados. Por exemplo, na Bíblia hebraica não existem 1 e 2 Samuel nem 1 e 2 Reis. São simplesmente os livros de Samuel e Reis. E outros livros menores foram anexados a livros maiores. Então, acabaram sendo 22 livros, mas o conteúdo é o mesmo. A segunda coisa que descobrimos é que a ordem dos livros é diferente. Acredite se quiser, mas na Bíblia hebraica o último livro é Crônicas. Nós o chamamos de Segundo Crônicas, e ele é o último livro da antiga Bíblia hebraica, que é somente o Antigo Testamento. Mas nesse pano de fundo, quero que você abra sua Bíblia no capítulo 23 de Mateus. Peço para você encontrar esse texto porque ele traz uma evidência, mesmo que indireta, de que quando Jesus estava na terra, o cânon do Antigo Testamento era exatamente o mesmo cânon da Bíblia hebraica atual. Então, embora eles estivessem organizados e agrupados de forma diferente, o conteúdo era o mesmo dos 39 livros que temos no nosso cânon hoje. Observe Mateus 23, versículos 34 e 35. Foi Cristo que disse essas palavras. Por isso, eu lhes envio profetas, homens sábios e mestres da lei. Vocês crucificarão alguns e açoitarão outros nas sinagogas, perseguindo-os de cidade em cidade. Como resultado, serão responsabilizados pelo assassinato de todos os justos de todos os tempos, desde o assassinato do justo Abel até o de Zacarias, filho de Baraquias, que vocês mataram no templo entre o santuário e o altar. Agora, vejam só como isso é interessante. O primeiro assassinato registrado no Antigo Testamento foi o de Abel. E no capítulo 24 do livro de 2 Crônicas, que é como nós chamamos o último livro do cânon hebraico na nossa Bíblia, você sabia que nós temos o relato do assassinato de um profeta chamado Zacarias? Então, o que Jesus estava dizendo ali é como nós diríamos hoje, quando temos também o Novo Testamento, de Gênesis a Apocalipse, de A até Z. Ou seja, todo o sangue justo que foi derramado do primeiro ao último livro do cânon. E assim, Jesus reconheceu claramente o antigo cânon judaico, confirmando que é igual ao nosso Antigo Testamento. Muito bem. Agora é aqui que eu vejo a providência divina. Você sabia que nunca existiu uma comissão, nem um comitê, nem um concílio que se reuniu para decidir os livros que fariam parte do Antigo Testamento? O povo de Deus simplesmente discerniu que alguns escritos vinham de Deus e aceitaram esses escritos e rejeitaram outros. Então, o povo de Deus, que eram os judeus do Antigo Testamento, passou a reconhecer um conjunto específico de textos como tendo vindo de Deus. E todos acreditavam que as profecias haviam acabado e que o milagre da inspiração havia terminado para eles com o profeta Malaquias 400 anos antes de Jesus Cristo vir ao mundo. Eles aceitaram e concordaram que esse conjunto de livros era a palavra de Deus. E eu vejo a providência de Deus nisso. Aconteceram debates individuais, mas nunca chegou a acontecer uma decisão tomada por concílio. A escolha foi pelo povo de Deus. Esse é o Antigo Testamento. Agora, e quanto aos livros apócrifos? Meu amigo, espero que continue conosco para o restante desta mensagem. Espero que você ame, leia e, acima de tudo, obedeça a essa palavra de Deus.
1: O pastor Paulo Biasi nos trouxe a parte 1 de O Cânon e a Bíblia. Mais uma mensagem na série do pastor Lutzer sobre 7 razões por que você pode confiar na Bíblia. No nosso próximo programa, veremos mais sobre os chamados livros apócrifos. Eu sou Héctor Nóbrega e Correndo para Vencer é um ministério da Igreja Moody em Chicago.
0: Pois é, e que demais, hein? Que demais o programa de hoje, explicando sobre a Bíblia, sobre o Antigo e o Novo Testamento. Gostei demais, estava aqui acompanhando, inclusive estou até com o roteiro aberto aqui, que eu estava acompanhando juntamente com o roteiro do programa. E que aprendizado. O que você achou do programa de hoje, né? Eu quero receber aqui o seu comentário, porque esse programa foi tão legal, foi tão especial. Um programa em que realmente trouxe uma explanação e, ao mesmo tempo, um esclarecimento para a nossa mente. O que você achou do programa Correndo para Vencer de hoje? Participe com a gente através do nosso WhatsApp.
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0: Deixa eu agradecer a participação da nossa querida ouvinte Solange, ela que é de Interlagos. Ô Sol, boa tarde. O Laesley Barros está curtindo a gente, sabe aonde? Lá em Hidrolândia, Ceará. Ele falou: Cacá, boa tarde, estou ouvindo a Rádio Transmundial, gosto demais da rádio, pois edifica a minha vida espiritual com Deus. De Hidrolândia, Ceará, eu sou o Laesley. A minha querida amiga Elis Regina, ela que mora em São Paulo, falou: Cacá, boa tarde, graça e paz. Boa tarde, querida. Que música linda da Marlene e do Wesley, né? A música Sete Notas é linda mesmo. Boa, né? Você pode pedir aqui na programação da RTM Brasil, tá bom? Ah, mas ela tá pedindo uma música aqui, que também outra. Você tem bom gosto, hein? Hein, Elis? Você tem bom gosto. Ela tá pedindo a música aqui do Vavá, da Sueli Goldin e também do Coral Casa da Rocha, a música Campos de Trigo. Faltando 11 minutos para as 3. Já já tem notícia, já já tem informação.

0: Faltando 6 minutos para as 3, daqui a pouquinho novos acordes com a participação especial de Vitor Quevedo. E essa música Campos de Trigo foi especialmente para nossa querida Elis Regina de São Paulo, Vavá Rodrigues, Sueli Gondim e Coral Casa da Rocha. Campos de Trigo aqui na RTM Brasil. Agora tá chegando a notícia.
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0: E a gente começa com um destaque nacional. Termina hoje, às 11h59 da noite, o prazo de inscrição para o ProUni do segundo semestre de 2026. Podem participar candidatos que fizeram o Enem em 2024 ou 2025, com média mínima de 450 pontos e nota acima de zero na redação, além de atender aos critérios de escolaridade e renda do programa. O ProUni oferece bolsas integrais e parciais em instituições particulares de ensino superior. As inscrições devem ser feitas pelo portal Acesso Único com o login gov.br. O resultado da primeira chamada será divulgado no dia 15 de julho. Agora o destaque internacional. O super tufão Bavi segue avançando em direção a Taiwan, após deixar pelo menos 15 mortos nas Filipinas. Mais de 2.000 pessoas precisaram deixar suas casas por causa do risco de fortes chuvas, ventos intensos e deslizamentos de terra. Em Taiwan, escolas e comércios foram fechados, centenas de voos cancelados e quase 28 mil militares foram mobilizados para atender possíveis emergências. O tufão registra ventos de até 155 quilômetros por hora, com rajadas de 190. A previsão é de que o fenômeno atinja Taiwan entre hoje e amanhã, seguindo depois para o leste da China.
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0: Giro do Esporte sempre com ela, Karina Joubert. Boa tarde, como é que você tá, Karina?
2: Boa tarde, tô bem, você?
0: Tudo bem, graças a Deus. Qual o destaque?
2: A bola rola hoje pelas quartas de final da Copa do Mundo. Às 4 horas da tarde, no horário de Brasília, Espanha e Bélgica se enfrentam no estádio de Los Angeles, nos Estados Unidos, em busca de uma vaga na semifinal. A Espanha chega embalada após eliminar Portugal por 1-0 com gol de Merino nos acréscimos. Já a Bélgica garantiu a classificação com uma goleada por 4-1 sobre os Estados Unidos. O confronto também traz um ingrediente histórico. Há 40 anos, na Copa do México, a Bélgica eliminou a Espanha nas quartas de final nos pênaltis. A revanche espanhola veio 4 anos depois, na fase de grupos da Copa de 90, com vitória por 2-1. Agora as seleções voltam a se encontrar em um duelo decisivo por uma vaga entre as 4 melhores do mundo.
0: Hoje, qual que é o seu palpite? Né? A gente tá errando tudo.
2: É, ontem.
0: Você percebeu que o nosso palpitômetro tá com defeito, né? Qual que é, assim, placar pra hoje?
2: Eu acho, assim, eu quero que a Espanha passe. Ah. Mas eu não sei, não. Mas eu acho que vai ser nos pênaltis de novo.
0: Pênaltis?
2: Acho que sim.
0: Mas acho que vai ser 2-1 pra Bélgica.
2: Acho que vai ser nos pênaltis.
0: Pênaltis para a Karina, 2-1 Bélgica para mim. Karina, obrigado. Você volta amanhã. Amanhã é sábado. Amanhã você tá de folga. Amanhã é a nossa querida dona da mansão.
2: Isso.
0: Então tá bom. Obrigado, Karina. Um beijo. Com fontes G1 e Globo Esporte, estes foram os destaques da hora.
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5: RTM Brasil, para todo mundo ouvir, uma ótima tarde para você, são 3h03. Agora, eu quero fazer um convite, eu diria que para lá de especial. Neste momento, está chegando aqui mais um episódio, mais um programa Novos Acordes, apresentado pelo querido Carlinhos Veiga. E hoje, o programa, eu diria que está para lá de especial, porque o Carlinhos Veiga vai conversar com o querido Vitor Quevedo, ele que é apresentador do programa Palavra e Viola, aqui da RTM Brasil. E eu tenho certeza que o programa de hoje está lindo, principalmente porque é um programa que é produzido e apresentado pelo Carlinhos Veiga, que dispensa comentários, dispensa apresentações, e o convidado, Vitor Quevedo, que é considerado um dos melhores violeiros do Brasil e representante da música cristã regional. Então, quero te convidar para que você desfrute deste programa tão especial de hoje. Novos Acordes, tendo como convidado Vitor Quevedo, apresentador do Palavra e Viola. Então vamos ouvir Novos Acordes de hoje com o Vitor Quevedo.
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7: Olá, ouvintes do Novos Acordes. Estamos de volta trazendo mais um programa especialmente preparado para você. Hoje o nosso convidado é prata da casa, Vitor Quevedo, que apresenta o Palavra e Viola aqui na RTM Brasil. Vitor é um dos principais nomes da música cristã regional no país, unindo a tradição da viola caipira a uma teologia profunda. Vamos bater um papo com ele e ouvir as canções do seu álbum Raízes Cristãs, lançado em 2025. Vamos juntos? Puxa a cadeira, pegue a xícara de café e venha com a gente. Começa agora Novos Acordes, um programa da RTM Brasil em parceria com a editora Ultimato.
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7: Hoje nós estamos aqui no Novos Acordes com Vitor Quevedo. Vitor Quevedo é compositor, instrumentista, violeiro dos bons, produtor musical, tem gravado vários trabalhos e tem abençoado a igreja pelo Brasil e pelo mundo afora com suas canções. Vitor, é um prazer muito grande receber você no Novos Acordes hoje.
8: Todo meu amigo Carlinhos Veiga, tamo junto, meu padrinho, tamo aqui no Novos Acordes, uma alegria poder participar contigo aqui. A gente também tá na RTM há um bom tempo com Palavra e Viola. E sempre que a gente participa de um programa aqui na casa, é uma grande alegria. Obrigado, viu, pelo convite.
7: Joia, o prazer é todo nosso de receber você. Ah, e um detalhe, né? Vitor, além de tudo, somos parceiros de música, né?
8: É isso aí. Isso é importante. Deus nos deu o privilégio de gravar algumas coisas muito legais. A primeira delas no ano de 2020, 5 solos na viola, uma repercussão incrível contando a história da Reforma Protestante. Já no ano de 2022 gravamos uma composição nossa, Espelho Cristalino, baseada em Romanos capítulo de número 12. Né? E agora no momento que a gente grava essa entrevista, estamos aqui no Mackenzie nos preparando para o especial de 45 anos do Logos, e que nós vamos cantar uma canção que gravamos juntos também, A Graça de, Cristo.
7: Foi uma bênção,
8: foi
7: para
8: um especial...
7: Foi com o Carlos Sidney.
8: Isso.
7: O programa que ele fez.
8: E foi que ano, Carlinhos? Foi 21 aí, por aí. Foi durante a pandemia.
7: Foi essa época aí.
8: As transmissões e tal, que o pessoal fazia, né?
7: Ô, Vitor, você é um artista cristão que faz uma música muito especial, comprometida com a cultura brasileira, algo que não é comum no meio evangélico, no Brasil.
8: É.
7: Como foi que na sua vida se encontraram aí a fé em Cristo e a viola caipira?
8: Acho que foi muito natural, porque a fé foi passada pela minha mãe, Luciana, desde os 3 anos de idade, quando ela foi batizada, né? E escondida do meu pai ainda, né? Então ela já me levava ali na igreja e a gente já tinha essa decisão familiar pela fé em Cristo Jesus. Então a fé foi algo muito natural. E a viola também, apesar de que no começo, assim, na minha infância, eu gostava mais de bateria. Dos 3 anos até os 15, fiz aula de bateria, gostava muito mesmo, gosto ainda. Depois pude estudar alguns outros instrumentos também. É, meu pai, que foi um grande incentivador da música, né, em minha vida. E isso é muito bacana, foi muito legal também.
7: Que bom, que
8: então,
7: legal.
8: Então essa junção foi muito natural, foi uma junção familiar, Carlinhos.
7: Sei. É, o seu pai é um violeiro conhecido no Brasil, considerado aí um dos grandes violeiros do nosso país, né, Mazinho Quevedo. Verdade. Imagino que esse berço aí cooperou muito, né?
8: Ah, com certeza.
7: Em qual momento na sua vida, Vitor, que a música se tornou mais do que um hobby e que você começou a encará-la
9: inclusive como uma profissão e ministério.
8: É, aos 14 anos de idade, quando Deus me chamou, eu lembro, eu estava numa vigília, né? Mais de meia-noite, assim, estava na escadaria ali da igreja que eu congregava, igreja quadrangular de Araras na época. E nessa vigília eu estava sozinho mesmo ali e orando a Deus. Quando Deus me chamou assim, de maneira audível e visível, sabe? Assim, eu lembro até hoje a imagem que eu vi, eu tenho ela dentro do meu coração. E a voz de Deus, então, me chamando. Foi muito interessante, porque a partir desse dia, então, composições começaram a surgir, tudo e tal. Aos 18 anos, vim para São Paulo para estudar produção musical, mas já tinha alguns outros... já tinha gravado um álbum, né, na verdade. E acho que foi a partir dos 21, 22 anos que o ministério, ele tomou uma proporção tanto quanto maior, assim, e que entendi de fato que essa era a minha vida, sabe? E que essa é a minha caminhada, né? Foi mais ou menos por aí. Mas foi muito natural também, não foi um negócio assim, vou deixar pra tal.
9: Eu sei.
8: Sim, na verdade, eu tive algumas propostas, assim, muito boas, principalmente da parte do meu pai. Mas assim, foi o evangelho sempre foi o caminho do meu coração. Então eu nunca hesitei em dizer não para ela, sabe? Não foi assim um negócio.
9: Não tem jeito, é chamado, vocação, o Espírito falando no coração da gente, Deus preparando o caminho, né?
8: Também não tive uma vida pretérita assim, que passou por uma transformação. Não, foi um adolescente comum. E Deus me chamou nessa época aí.
9: Ô Vitor, você viaja pelo país inteiro levando o evangelho através das músicas, das pregações, que você também é uma pessoa que tem teologia formado. E como é que o povo recebe a música caipira no meio evangélico?
8: Uhum. Olha, é com muito entusiasmo, né? Tem umas pessoas, popularmente a gente diz, né, no interior, que torce o bico ainda. Mas a maioria é com muito entusiasmo. Acho que o dever nosso, Carlinhos, agora falando aqui de violeiro para violeiro, é que a música caipira, regional, ela não seja algo assim exótico, sabe? Até é meio engraçado que ela seja exótico, sendo que ela é tão natural na cultura do nosso país, né? Mas essa é a realidade. Então, a maioria das pessoas não escuta louvor com viola caipira no seu dia a dia.
9: Isso.
8: Mas escuta as músicas do louvor da igreja mesmo, que influencia, né?
9: Agora é impressionante, né? Como é que a viola parece que ela mexe com o DNA do povo brasileiro. Né?
8: É, parece que a sanha é um negócio que tá guardado, né? Interessante isso daí. E eu acho que o nosso papel enquanto servo do Senhor é redimir esse lado da cultura, muito, muito importante para o nosso país, e fazer a gente olhar para os nossos irmãos assim e ver neles pessoas que também podem expressar essa nossa cultura de uma maneira redimida.
9: Isso aí,
8: né?
9: Tá certinho.
8: Que a música caipira não fique só para as festas caipiras das igrejas, né? Mas ela possa também ser um lado importante aí do nosso culto ao Senhor, vamos pensar assim.
9: Amém. Vitor, não vamos tocar então uma música agora, que é uma canção que representa isso que a gente está conversando aqui agora, que é um pagode de viola.
8: Sim.
9: Que é a música Bem Caipira.
8: Bem Caipira.
9: Como é que ela surgiu?
8: Ela surgiu no ano de 2018, nós vamos ouvir agora uma regravação dela, do álbum Raízes Cristãs, e ela surgiu no ano de 2018, no álbum Memórias do Interior. Não, desculpa, álbum Vida na Roça. É um álbum muito importante, ela foi a primeira canção. Sempre gostei do pagode de viola para começar, porque eu acho, eu sou muito animado, assim, sabe, com a música. Gosto das músicas mais lentas também, mas eu acho que a música animada tem o seu papel, o seu espaço. E assim, eu entendo que a gente pode louvar a Deus com esse nosso jeito bem caipira, e com muita animação também. Então foi nesse sentido que eu retratei como é um caipira cantando sobre as coisas de Deus.
9: Maravilha. Vamos ouvir então com Vitor Quevedo, Bem Caipira.

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2: E no Novos Acordes de hoje, estamos batendo um papo com Vitor Quevedo, apresentando o álbum Raízes Cristãs, um álbum que o Vitor lançou agora, recentemente, em 2025. Segundo Spotify, Vitor, esse é o 13º álbum, sem contar os diversos singles. Confere a informação?
3: É, acho que é. Se ele falou...
2: É isso. E no que, então, que esse álbum se diferencia dos demais?
3: Olha, ele é um álbum unicamente de canções autorais. Eu tenho me dedicado, nesse tempo de caminhada, a fazer releitura dos hinos tradicionais, né, com o domínio público, e também gravar canções autorais. Esse é mais um álbum das canções autorais, que está no Spotify, né, nas plataformas, né? Assim, ele é muito especial para mim, porque a gente fez junto um projeto visual para ele, né? Na verdade... Ah, ele é um audiovisual, né? Porque não se fala mais DVD, né? Então, ele é um audiovisual gravado na cidade de Araras, num Aras, de um querido amigo meu, Carlão. E ele representa, assim, uma fase importante que eu gostaria de ter feito já há muito tempo, que são músicas, como disse a última, bem caipiras mesmo, sabe, Carlinhos? Bem raiz mesmo. E é raiz aqui do nosso estado, do São Paulo, do Sudeste, com as influências, claro, ali do Mato Grosso, né? Mato Grosso do Sul, Paraná, Santa Catarina, Goiás. Mas veja bem, é um álbum que tá...

0: Agora, a gente desloca com a banda, é um contrabaixo, uma percussão, um cajón, né? Tem uma backing vocal também, a Diana, que nos acompanhou. O contrabaixo foi o Álvaro Fernandes, na percussão de Dirley Martini. Na sanfona, Onésio, ele é Onésio Lopes, que trabalha comigo há muito tempo. E no violão, Anderson Ricardo, que é não somente o violonista que me acompanha há muito tempo, mas é o meu padrinho de casamento. Então, é o meu querido amigo. Então, pessoas próximas, especiais, também fizeram parte desse projeto. Gravado no vídeo pelo Gabriel Perim, que a maioria dos meus vídeos também são gravados por ele. Então, na verdade, a gente reuniu os nossos parceiros, os nossos companheiros, e gravou um projeto que Deus colocou no nosso coração. A primeira música foi Rei Deste Lugar. Eu compus ela dentro de um avião, pousando em Chapecó, Santa Catarina.
1: Legal.
0: Então, lembro até hoje a paisagem, né, que eu fiz essa música. Então, eu fiz o refrão, o Rei Deste Lugar, e depois, no hotel, eu escrevi o restante ali das três estrofes.
1: Ótimo. Rei Deste Lugar. Então, a gente vai tocar essa música agora.
0: Pode ser.
1: Tá bom?
0: Ela
1: Vamos ouvir aí. Vitor Quevedo, Rei Deste Lugar.

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2: Estamos conversando hoje com Vitor Quevedo no programa Novos Acordes.

0: sobre o seu álbum Raízes Cristãs. Das canções desse álbum, são 10 no total, né? Quais mais destacam para você?
1: Tá, então nós tocamos A Rei Deste Lugar, para mim é a principal. Ela fala sobre um culto, né? Uma reunião do povo de Deus na roça para um culto. Né? E fala que toda a criação vem louvar junto, né? É o Salmo 19, mais uma vez, cantado aí de alguma maneira.
0: Bem caipira também, já falamos sobre
1: ela. Tem a canção A História da Palavra, muito, muito bonita. Não sei se vai dar tempo de tocar ela aqui, porque ela é uma grande, mas eu, de qualquer maneira, convido você para ouvi-la nas plataformas digitais. A História da Palavra foi uma proposição minha de fazer uma canção que diz de Gênesis a Apocalipse, passando pelos nomes mais conhecidos da Palavra de Deus e as histórias mais notórias, assim, em como todas elas se unem, né? Em uma coisa só, num propósito só, numa história só e numa música só também. Então foi assim. Já Raízes Cristãs, que é o nome do álbum, a proposição era juntar o conteúdo, um conteúdo imediato dos hinos tradicionais e o nome deles, né? Trazendo então para a nossa vida cristã e como tudo isso também se une. Então, assim, foram composições legais. Eu gostei de compor tudo isso, de fazer essas canções e de como a gente pôde unir a história da palavra, a tradição dos hinos, né, numa composição autoral também. Acho que essa é a marca.
0: Muito bom.
1: E tem Apesar de Mim, desculpa, tem Apesar de Mim, que é a canção minha mais ouvida nas plataformas e no YouTube, que a gente fez uma regravação dela também, que fala da fidelidade de Deus em todas as áreas da vida.
0: Tá bom. Ô, Vitor, e projeto futuro? Alguma coisa nova em mente?
1: Olha, não sei quando a entrevista aqui vai pro ar, mas no mês de setembro, nós estamos gravando, dia 2 de setembro, um novo audiovisual e na cidade de Monte Sião. E um projeto com banda mesmo, tanto quanto diferente desse outro. É uma ruptura mesmo, contando com uma instrumentação, não diria mais atual. É, porque eu acho que não tem esse negócio de atual e antigo, né? Aliás, não sei quem falou que viola é coisa de gente antiga. Não sei, porque sempre foi sempre foi a vanguarda da nossa cultura, né?
0: Sempre foi.
1: Pois é. Mas a gente vai gravar esse álbum. Não tem o nome dele ainda, nós estamos escolhendo. E o Álvaro Fernandes, que tocou baixo nesse projeto, é o produtor junto comigo dessas canções.
0: Maravilha.
1: E pretendemos lançar aí pro mês de outubro em diante.
0: Tá de joia. Vai, Vitor, muito obrigado pela sua participação no Novos Acordes de hoje. Cara, as portas aqui do programa estão sempre abertas.
1: Eu que agradeço. Eu fiquei muito feliz quando o André me contou desse programa na Rádio Transmundial, e para mim é uma alegria muito grande, porque você tem incentivado meu trabalho desde o ano de 2017, na Ultimato, quando você colocou lá o álbum Propósito, lembro até hoje, tem essa revista guardada, entre outras generosidades que você já fez para minha vida, Carlinhos. Então quero te agradecer mais uma vez pela oportunidade de estarmos juntos aqui, dizer que o Palavra Viola toca sempre suas canções.
0: Muito obrigado.
1: E com muita alegria, porque você é realmente uma referência para nós.
2: Trazemos mais uma canção de Vitor Quevedo, Raízes Cristãs, faixa título do seu álbum gravado em 2025.

E assim encerramos o Novos Acordes de hoje. 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Basta procurar por Novos Acordes RTM Brasil. Eu sou Carlinhos Veiga e deixo meu abraço para você. Nos encontramos numa próxima edição. Até lá!

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1: Gente, que demais o programa de hoje do Carlinhos Veiga, o programa Novos Acordes, com a participação do Vitor Quevedo. Demais, que demais. Você sabe que se a gente tivesse num show, se a gente tivesse num teatro, nós saberíamos que o show foi legal, que a peça foi boa, né? Eu gosto muito de teatro, quando no final do espetáculo a peça, o show, recebem os aplausos. Como aqui a gente não consegue ouvir, né? Então, sabe como você pode demonstrar o que você achou do programa de hoje? Você pode enviar uma mensagem de texto pra gente, uma mensagem curta, falando o que você achou do programa Novos Acordes de hoje. Mande a sua mensagem com um pequeno comentário sobre o programa Novos Acordes. Se você quiser falar sobre o episódio de hoje, que teve a participação do Vitor Quevedo, que trouxe louvores ao som da viola caipira, e o Carlinhos Veiga, que também é um excelente violeiro. Imagina, dois violeiros juntos batendo papo. Na verdade, quando é violeiro não é bate-papo, é prosa, é ou não é? Então, quando os dois começaram a prosear, que demais, que demais. Você gostou do programa Novos Acordes de hoje? Então mande a sua mensagem com um comentário para o nosso WhatsApp 11 974 181 456. 11 São Paulo 974 181 456. E você que está fora do Brasil, não esqueça +55, né, que é o código internacional, código para o Brasil, +55 11 97, para você participar, né? Você vai participar com a gente. Você gostou? De verdade? Então mande a mensagem pelo nosso WhatsApp. É uma alegria muito grande ter você participando com a gente, ter você trazendo aqui o seu comentário, a sua opinião. Você quer saber qual que é o nosso WhatsApp, né? É isso aqui, ó.
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1: O que você achou do programa de hoje? Participe com a gente, 11 São Paulo 974 181 456. Eu vou para um rápido intervalo e na sequência tem mais música, na sequência tem beijos e abraços e, claro, tem a participação do ouvinte aqui na melhor rádio cristã do Brasil.
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5: Volta com a programação da RTM Brasil. Deixa eu aproveitar para falar sobre o congresso da MPC Brasil, Congresso de Capelania Escolar, que acontece até domingo, dia 12, né? Portanto, começou hoje, dia 11 e dia 12. 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Quais os desafios que as escolas enfrentam no dia a dia? Quais os desafios que as escolas enfrentam hoje? 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

0: Tem músicas que faz a gente ficar mexendo o pezinho, é ou não é? E a Banda Matizes consegue fazer isso com total competência. Banda Matizes, aqui na programação da RTM Brasil. Viver pra ti. Continue participando conosco, 0 operadora 11 974 181 456. Até às 7 da noite, tô por aqui, levando sempre a melhor programação cristã do rádio brasileiro.
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0: Agora tem o Vavá Rodrigues cantando ao lado do amigo Ivan Barreto, ganhador do The Voice Brasil. Atos 2.

0: Vavá Rodrigues, Ivan Barreto aqui na programação da RTM Brasil. Atos 2, RTM Brasil, pra todo mundo ouvir.
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0: Agradecendo aqui a participação da nossa querida Graça Imperial de Natal, Rio Grande do Norte. Ô Graça, boa tarde para você, ó. Já encaminhei o seu pedido de oração pro nosso departamento, tá bom? Pro pessoal que cuida da oração, porque toda quinta nós temos o nosso culto aqui na RTM Brasil e todos os pedidos de orações dos ouvintes são encaminhados e são falados no culto, tá bom? Obrigado. A nossa querida Esther Marques tá curtindo a gente lá no Pará. Ô Esther, grande abraço para você, muito obrigado aí pela audiência, pela sintonia. Divulgue aí para todo o pessoal, para suas amigas, para o pessoal da sua comunidade de fé, a programação da RTM Brasil. Muito obrigado pela audiência, pelo carinho, pela sintonia e continue participando com a gente através do nosso WhatsApp 11 974 181 456. Aí você pode pedir a sua música, pode mandar aquele abraço super apertado, enfim, você pode interagir e participar com a gente dessa programação tão gostosa, dessa programação tão diferenciada que é a programação da Rádio Transmundial. Muito obrigado a você que nos acompanha através do nosso site rtmbrasil.org.br, para você que está curtindo a gente também através do aplicativo. 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
0: Agora tem João Alexandre, faltando 6 minutos para as 16h. Uma ótima tarde para você. É proibido pensar.

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2: Bendito e adorado Deus, o nosso coração transborda de gratidão ao ver como a tecnologia se tornou uma ponte para o teu amor. Muito obrigado pelos 200 episódios do podcast Levanta-se e Brilhe, do Ministério Mulheres de Esperança, disponíveis na Bélgica. Que alegria saber que a tua palavra e o teu cuidado alcançam tantos lares com apenas um clique. Oramos para que cada áudio, mensagem e reflexão venha abençoar, acolher e transformar a vida das mulheres europeias que buscam uma direção. Que ao ouvirem esses episódios, elas possam experimentar a promessa do Salmo 34, verso 8. Provem e vejam como o Senhor é bom, como é feliz quem nele se refugia. Pai, use essa ferramenta digital para curar corações, despertar propósitos e espalhar esperança por toda a Europa. Que a tua voz ecoe por meio das redes e muitas vidas sejam salvas. Oramos em nome de Jesus. Eu sou Fábio Zamana. É uma honra poder orar com você.
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6: Estamos aqui para mais uma hora juntos, eu, você, você e eu. E bem agora me dá uma crise de tosse, você acredita num negócio desse? Uma ótima tarde para você que acompanha a programação da RTM Brasil. Tá tudo bem contigo? Que legal, seja bem-vindo, seja bem-vinda. Mais uma hora juntos aqui nessa programação tão gostosa. Deixa eu mandar um abraço aqui pro nosso querido Luiz Gonçalves, ele que é de São Roque. Boa tarde, Cacá. Tô acompanhando a programação da onde aqui de São Roque. Estamos ligados, que Deus te abençoe.

0: é bom demais ter você na sintonia. É muito bom ter você participando conosco. Para você que está chegando agora, seja bem-vindo, seja bem-vinda. Para você que não me conhece, eu sou o Cacá Rodrigues. E até às 7 da noite eu tô por aqui, comandando essa programação tão gostosa, tão diferenciada, que é a programação da RTM Brasil, para todo mundo ouvir.
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0: E vamos à leitura do nosso devocional de hoje, sexta-feira, 10 de julho de 2026. E o título do PD, Soberania. Leitura bíblica está em Oséias, capítulo 11, versículo 1. Versículo chave: até os cabelos da cabeça de vocês estão todos contados. Mateus, capítulo 10, versículo 30. Eu acho impressionante o mistério da soberania de Deus. Ele consegue ver em o mesmo quadro o passado, o presente e o futuro. Em sua onisciência, já sabe de antemão todas as coisas, todas as possibilidades, todas as escolhas e seus respectivos desdobramentos. Ao mesmo tempo que é extremamente difícil a nossa mente compreender como Deus, desde sempre, já viu, vê e sabe de tudo, é fascinante perceber que Ele é o Senhor da história. A Bíblia nos revela em diversas passagens a grandeza da soberania e da onisciência do Senhor. Uma delas, que muito me impressiona, está no versículo em destaque. O Senhor nos conhece com riqueza de detalhes. Já contemplou desde sempre cada passo da nossa jornada. Por isso, tem plena autoridade para nos conduzir pelos caminhos que Ele, em sua perfeita sabedoria, considera os melhores, que nos levarão ao cumprimento de seus propósitos eternos. Essa soberania e onisciência de Deus também se manifestam de forma impressionante nas profecias bíblicas que séculos antes já anunciavam eventos futuros com precisão. Nesta profecia, o local do nascimento de Jesus é anunciado. Mas você, Belém Efrata, embora pequena entre os clãs de Judá, de você sairá aquele que será o governante de Israel. Está em Miqueias, capítulo 5, versículo 2. Na leitura bíblica de hoje, de forma profética, o Senhor revelou sua estratégia para evitar que o menino Jesus fosse morto. José se levantou, tomou o menino e a sua mãe durante a noite e partiu para o Egito, onde ficou até a morte de Herodes. Cumpriu-se assim o que o Senhor tinha dito pelo profeta: do Egito chamei o meu filho. Mateus, capítulo 2, versículos 14 e 15. Quando medito nessas profecias e percebo a imensidão da soberania do meu Deus, meu coração se aquieta. Ele sempre conheceu cada detalhe da minha história. Já sabia de antemão dos meus erros e acertos. E como tudo isso me traria até aqui. Em nenhum momento ele perdeu o controle e jamais perderá. Mesmo em meio às aflições, confie e descanse. Permita que Deus conduza a sua vida. Ele sabe exatamente o que faz.
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0: Paulo César Baruque, aqui na programação da RTM Brasil, Tu és Soberano. Agora, 4:12, uma ótima tarde para você.
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0: Agora deixa eu conversar com você, minha amiga, ouvinte da RTM Brasil. Você que é líder de ministério, você que é líder de célula, ou você que gosta de reunir as amigas para um chá, para um bate-papo, essa dica é especialmente para você. 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Agora tá chegando meu querido amigo Nelito Sanfoneiro.
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0: A ele a glória.

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0: Agora eu vou fazer a seguinte pergunta: será que tem gente que está ouvindo a programação da RTM lá no sul do país? Ah, se tiver, eu vou tocar esse vaneirão aqui, ó. No Estilão da Fronteira. Banda Obras do Rei. Será que tem gente do sul acompanhando a programação da RTM? Será?

É, a banda Obras do Rei cantando pra gente no Estilão da Fronteira. Aí eu perguntei assim, será que tem gente do Sul ouvindo a programação da Rádio Transmundial? E me responderam aqui, ó, sabe quem tá ouvindo a gente? O Isaías Abraão, ele é de Novo Barreiro, Rio Grande do Sul, falou assim, ô Cacá, boa tarde, graça e paz. Tem sim, tão legal. Obrigado, pastor Isaías, um grande abraço pro senhor. Ó, a Liane de Venâncio Aires, ela é do Rio Grande do Sul, tá acompanhando a gente, ela falou assim, ô Cacá, tem gaúcha sim na audiência. Sou Liane de Venâncio Aires, no Rio Grande do Sul, professora aposentada. No momento, bergamoteando. O chimarrão eu tomo é de manhã cedo. Tá comendo aí uma bergamota? Você sabe que anteontem eu

Passei aqui no sacolão perto da rádio e levei um pacotão de bergamota, viu? Eu também gosto de bergamota. Eu gosto, de verdade. E também gosto de chimarrão. Eu tenho a minha cuia em casa, eu só tô sem o meu mate. Meu mate acabou, mas eu gosto de chimarrão. Viu, Liane? Um grande abraço pra você. Quem mais? O pastor Misael também tá com a gente. Graça e paz, prezado Cacá Rodrigues. Sim, tem gente do Sul ouvindo a rádio. A propósito, meu pedido musical é com o Projeto Sola, que por sinal estará tocando em Porto Alegre hoje, à noite Redenção. Ah, não, vai estar tocando hoje à noite. Você quer ouvir a música Redenção, é isso? Então tá bom, pastor Misael. Pastor Misael Cabreira, Porto Alegre, Rio Grande do Sul. Ô, gente, obrigado pelo carinho, pela audiência. Bom demais ter vocês na sintonia e continue divulgando, participe sempre. É uma alegria muito grande ter vocês aqui na programação da RTM Brasil. Agora tem Wesley Marlene com a participação da Silvia Mendonça. Cego de Jericó. 4:26, boa tarde.

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0: Agora são 4:32, uma ótima tarde para você, muito bom ter você na sintonia. E neste momento jogam Espanha e Bélgica, e a Bélgica vai perdendo, a Espanha acabou de marcar um gol, vai vencendo a Bélgica pelo placar de 1-0. Portanto, neste momento, Bélgica 0, Espanha 1, ou se você preferir, Espanha 1, Bélgica 0, pelas quartas de final da Copa do Mundo 2026. São 4:33. Deixa eu agradecer aqui a todos vocês que participam conosco. Meu amigo Guigui. Sabe quem é o Guigui? O Guigui é o Guigui Rodrigues, é o nosso querido Guilherme Toledo Rodrigues, que mora lá nos Estados Unidos. Eu só não lembro qual que é a cidade, viu, Guilherme? É Massachusetts que você mora? Ou é uma outra? Não lembro. Mas ele falou assim: Cacá, não esqueça do trio, hein? Los Rodrigues, Cacá, Guigui e Vavá. Já comentei com o Vavá sobre isso, viu, Guigui? Vamos fazer um trio aí. O Vavá canta e toca. Você também, acho que você toca também e canta, né? E eu bato palma. Tá combinado? Pode ser assim? 4:34, grande abraço pra você. E quando você estiver aqui no Brasil, por gentileza, venha-nos fazer uma visita aqui na RTM Brasil, aqui é Vila Santa Catarina ou Vila Alexandria. Venha nos visitar, tá bom? Será um prazer recebê-lo aqui nos estúdios da RTM Brasil. Mas agora tá chegando esse programa que é tão legal, gente, que conta a história das missões, grandes missionários e acontecimentos que fizeram história. Hoje vamos ouvir sobre o episódio, né, de hoje, sobre Eurico Alfred Nelson. E a apresentação do História das Missões é do nosso querido Samuel Matos.
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0: Olá, aqui quem fala é Samuel Matos, apresentando mais um História das Missões. Hoje, Eurico Alfredo Nelson, conhecido como o Apóstolo da Amazônia. Ele foi um missionário pioneiro da denominação batista no Brasil, especialmente nas regiões Norte e Nordeste. Sua trajetória destaca-se por marcos importantes na expansão do trabalho missionário, principalmente na região norte do Brasil. Nelson originalmente era Eric Alfred Nilsson. Ele nasceu em Örebro, na Suécia. Sua infância naquele país foi curta, pois, quando completou 7 anos de idade, sua família emigrou para os Estados Unidos, estabelecendo-se no estado do Kansas. Cresceu trabalhando no campo e cuidando de gado. Embora frequentasse a escola primária, não completou o curso formal, compensando essa falta com uma leitura voraz de qualquer material impresso que encontrava. Com 22 anos buscando aventura, ele se mudou para o Texas, onde trabalhou como cowboy, ou vaqueiro. Durante este período, ele se afastou da convivência na comunidade que frequentava e viveu o que os biógrafos descrevem como uma vida mundana nas planícies do oeste americano. 5 anos depois, aceitou um convite de seu pai, retornando para casa, e durante uma semana participou de reuniões especiais na igreja local. Ele se reconciliou com sua fé. O impacto ocorrido em sua vida naquelas reuniões foi tão grande que logo iniciou voluntariamente um trabalho de visitas a comunidades de imigrantes suecos para compartilhar a palavra que o transformara. Diante de outros missionários da época que possuíam longas formações acadêmicas, Eurico Nelsson preferiu a auto-instrução e a dedicação ao estudo das escrituras. Empenhava-se todos os dias nesta missão, até que em certa ocasião, após ler uma carta de William Bigby, missionário no Brasil, publicada em um jornal sueco, sentiu fortemente um chamado para visitar o Brasil. Apesar de ter tentado buscar educação formal adicional para se preparar, ele enfrentou decepções e dificuldades financeiras. Decidido a seguir sua vocação, ele partiu para o Brasil aos 29 anos, sem sustento financeiro, trabalhando inicialmente como colportor, vendedor de livros, no estado do Pará. 2 anos depois, ele seria formalmente nomeado missionário pela Junta Missionária de Richmond, nos Estados Unidos.
1: História das Missões.
0: O Barco Búfalo é um dos capítulos mais fascinantes da vida de Eurico Nelsson, pois simbolizava a adaptação do ex-cowboy à realidade da selva amazônica. Eurico pensava que a única forma de alcançar as populações ribeirinhas era pela água. Ele decidiu aplicar seus conhecimentos práticos para construir a sua própria embarcação. Batizou o barco com o nome de Búfalo. Era uma forma de unir o seu passado no Texas com sua missão no Amazonas. O projeto do barco não apresentava grande conforto, mas era um pequeno vapor robusto, projetado para navegar em águas rasas e entrar em furos, pequenas vias alagadas no meio da floresta, onde as embarcações maiores não conseguiam chegar. Grande parte dos recursos para a construção veio de economias do próprio Nelsson e de doações das comunidades dos Estados Unidos. Nelsson se casaria com Ida Lundberg. Ela veio para o Brasil 2 anos depois. O barco servia como casa para o casal, igreja e meio de transporte. A bordo do Búfalo, Eurico Nelsson transportava bíblias e folhetos. O barco estava sempre carregado de literatura que ele distribuía ou vendia a preços módicos. O barco levava também medicamentos básicos para tratar ribeirinhos que sofriam de malária e outras doenças tropicais. Ele era a base para fundar pequenas congregações ao longo das margens do Rio Amazonas, Solimões e Rio Negro. Nelson muitas vezes pilotava o barco sozinho ou com apenas um ajudante, enfrentando tempestades amazônicas e o risco constante de encalhar em bancos de areia. Com o Búfalo e outros barcos menores, ele chegou a viajar até Iquitos, no Peru, uma jornada de milhares de quilômetros. Embora ele não tenha ficado mais do que 27 dias ali, sua viagem teve dois impactos importantes. Esta viagem serviu como mapeamento missionário. Eurico provou que era possível navegar de Belém, passando por Manaus, até Iquitos, no Peru, de forma independente. Por onde passava enquanto subia o rio em direção ao Peru, ele realizava paradas em comunidades ribeirinhas para pregar, batizando os que aceitavam o Evangelho diretamente nas águas do rio Amazonas. Essa viagem a Iquitos consolidou seu título de apóstolo da Amazônia, pois demonstrou sua disposição em enfrentar quilômetros de rio, perigos, tempestades e doenças tropicais, sem contar com a precariedade das embarcações para alcançar os pontos mais remotos da bacia amazônica e levar o Evangelho aos perdidos.
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0: O Búfalo inspirou as gerações seguintes a utilizarem as lanchas missionárias como ferramenta padrão de trabalho. Até hoje, muitas denominações da região utilizam barcos modernos que seguem o conceito pioneiro estabelecido por Eurico Nelson. Eurico foi o fundador da primeira Igreja Batista do Pará e da primeira Igreja Batista de Manaus, em 1900. Em 1908, Eurico Nelson organizou a primeira Igreja Batista de Castanhal, no Pará. Há registros de que ele realizou batismos no estado do Piauí, Maranhão e Ceará. O ano de 1908 também marcou a fundação da União Feminina Missionária Batista do Brasil e do Seminário Teológico Batista do Sul do Brasil. Eurico Alfred Nelson faleceu em Manaus em 1939, aos 76 anos de idade. As circunstâncias de sua morte refletem a dedicação que ele manteve até o fim da sua vida. Embora já estivesse em idade de aposentadoria, Nelson não havia parado de trabalhar. Ele continuou a servir a causa do seu Senhor por quase 50 anos.
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0: Eurico Nelson passou a ser uma figura lendária na região. Ele deixou para trás, além das congregações que ajudou a fundar, uma rede de evangelização fluvial que utilizava barcos para alcançar populações que o Estado e outras organizações muitas vezes ignoravam que existisse. Após a sua morte, seu filho Iron Nelson continuou a preservar os documentos e a história do pai, garantindo que os registros de suas viagens missionárias em barcos não fossem esquecidas. E assim conhecemos a vida e obra de Eurico Alfred Nelson, ou Eurico Nelson. Com produção e locução de Samuel Matos, esse foi mais um História das Missões. Direção, André Castilho. Se quiser entrar em contato, utilize o e-mail rtm@rtmbrasil.org.br. Um abraço e até o próximo
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0: Projeto Sola, redenção aqui na programação da RTM Brasil, pra todo mundo ouvir.
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0: 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O evento acontece na MPC, no acampamento da MPC, em Nova Lima, Minas Gerais. E o tema deste ano, Pacificadores, fé prática para tempos difíceis. O congresso vai refletir sobre a resposta cristã à violência no ambiente escolar. Capelania é cuidado, apoio e presença junto a alunos, professores, colaboradores e famílias. Garanta sua vaga e confira a programação completa. 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Para mais informações e inscrições pelo site congressocapelaniaescolar.com.br, congressocapelaniaescolar.com.br.
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0: 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Agora essa aqui é pra gente resgatar lá do túnel do tempo, lá do fundo do nosso baú. Grupo Logos, meu resgatador.

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4: Estamos de volta aqui com a programação da RTM Brasil para todo mundo ouvir. Uma ótima tarde para você, 5 horas em ponto. Eu sou o Cacá Rodrigues, muito prazer. Como é bom ter você na sintonia, para você que está acompanhando a gente através de uma rádio afiliada. Muito obrigado pela sintonia. Você conectado conosco através do site e também pelo aplicativo. Muito obrigado pela conectividade. Você que me dá uma carona aí no seu táxi, na van, no ônibus, no caminhão, no trator, motorista de aplicativo, brigadão pela carona, hein? Vamos juntos aí até as 7 da noite e claro que você participa com a gente, você interage conosco através do nosso WhatsApp 11974181456 e é muito bom ter você participando com a gente, ter você interagindo. E hoje, falando em interação, hoje nós tivemos o programa Novos Acordes Especial com a participação do Vitor Quevedo, programa apresentado pelo Carlinhos Veiga. Inclusive, o programa já está disponível no nosso site e também nas plataformas digitais, nas plataformas de áudio. E o programa foi muito legal. Você que gosta de louvor, você que gosta de música cristã de verdade, você que gosta de moda de viola, tudo isso teve no programa, porque o Vitor Quevedo, ele faz isso, né? O Vitor Quevedo, ele é reconhecido por ser um músico regional, um violeiro que traz músicas cristãs, músicas cristocêntricas. E esse programa foi muito especial e você pode ouvir novamente, ou se você não teve a oportunidade de ouvir aqui na programação, você pode acessar o nosso site rtmbrasil.org.br/programas/novos acordes e você vai ouvir o programa de hoje, convidado Vitor Quevedo. E seria muito legal que você participasse também, me trazendo aí a sua opinião, o que você achou do programa Novos Acordes de hoje. Por que que isso é muito legal? Por que que é muito importante pra gente? Porque quando a gente recebe um feedback, tem um intuito. A gente não pede para que você participe apenas por participar. Não, a gente quer que você participe, que você dê a sua opinião, que você envie um comentário. Por quê? Porque nós queremos sempre fazer o melhor, primeiramente para Deus. E depois, para você ouvinte, porque nós queremos que você tenha um programa de qualidade, para que a gente quer que você tenha programas com conteúdo, né? E tudo isso é fundamental. Por isso, esse feedback para nós é muito importante. Se você acompanhou o programa hoje, né? Novos Acordes com Vitor Quevedo, mande a sua mensagem. O nosso WhatsApp é 11 974 181 456. Você fala assim: ô Cacá, gostei demais do programa de hoje, Novos Acordes, do Carlinhos Veiga, com a participação do Vitor Quevedo. Muita moda de viola boa. Gostei demais da conta, sou. Isso é pra mineiro falar, né? Pra mineiro falar é assim. Gostei demais da conta, sou. Bom demais. Eu não sei como é que o povo goiano fala, mas é meio parecido, né? Meio parecido. Eu estive em Goiás recentemente e o sotaque goiano é muito parecido com o sotaque mineiro. Só faltou falar uai, sou, trem e nu. Mas de resto, tudo igual, tudo igual. Então, participe com a gente através do nosso WhatsApp 11974181456 e me diga o que você achou do programa Novos Acordes de hoje, com a participação do nosso querido Vitor Quevedo. Agora 5 horas e 4 minutos, uma ótima tarde para você.
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4: Agora vamos ouvir o calendário de oração do Ministério Mulheres de Esperança.
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6: Bendito e adorado Deus, o nosso coração transborda de gratidão ao ver como a tecnologia se tornou uma ponte para o teu amor. Muito obrigado pelos 200 episódios do podcast Levanta-se e Brilhe, do Ministério Mulheres de Esperança, disponíveis na Bélgica. Que alegria saber que a tua palavra e o teu cuidado alcançam tantos lares com apenas um clique. Oramos para que cada áudio, mensagem e reflexão venha abençoar, acolher e transformar a vida das mulheres europeias que buscam uma direção. Que ao ouvirem esses episódios, elas possam experimentar a promessa do Salmo 34, verso 8. Provem e vejam como o Senhor é bom, como é feliz quem nele se refugia. Pai, use essa ferramenta digital para curar corações, despertar propósitos e espalhar esperança por toda a Europa. Que a tua voz ecoe por meio das redes e muitas vidas sejam salvas. Oramos em nome de Jesus. Eu sou Fábio Zamana. É uma honra poder orar com você.
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0: Especialmente para a nossa querida ouvinte do Recife. Alô, Virgínia, adorador por excelência. Nani Azevedo, aqui na programação da RTM Brasil, para todo mundo ouvir.
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0: Cinco e dez. Você agora vai conferir o programa Família Hoje, programa que busca auxiliar e orientar as famílias em questões conjugais, criação de filhos, relacionamento, família ampliada, dependência, desordens psíquicas, psicológicas e até mesmo espirituais. Tudo isso dentro da perspectiva bíblica cristã. E o tema de hoje, com o pastor e psicólogo clínico, ele vai falar sobre exemplo de fidelidade familiar. Deus continua buscando famílias que amam e praticam a fidelidade.

0: Eu sou o Cacá Rodrigues e no programa de hoje o pastor Kleber Lima traz um tema muito interessante. Acompanhe.
1: Jeremias capítulo 35, versos de 1 a 19. Não será lido aqui o texto, mas eu quero recomendar a você que vá ao texto bíblico e leia com atenção esta passagem muito interessante. Trata-se de uma ação determinada por Deus para que o profeta Jeremias conversasse com um grupo de descendentes. Na verdade, eles formavam a família dos Recabitas, né? Eram todos aí descendentes de Jonadab. Deus vai lá e diz: Jeremias, chama essa turma para conversar e oferece um vinho para eles e conversa algumas coisas que eu vou dizer para você lá, na hora que você estiver com eles. E foi isso que Jeremias fez. Mas o que aconteceu foi que eles não aceitaram o vinho oferecido por Jeremias e disseram: nós não faremos isso, porque o nosso pai, Jonadab, há muitos anos atrás, determinou que os seus descendentes não tomassem vinhos. Algumas lições nós podemos extrair deste texto a respeito da fidelidade que tanto agrada ao Senhor. A primeira delas: a verdadeira fidelidade não se perde no tempo. Décadas depois da morte de Jonadab, seus descendentes continuavam obedecendo às orientações recebidas. O tempo não enfraqueceu seus compromissos, nem apagou os valores que haviam aprendido. Vivemos numa geração em que tudo parece descartável: relacionamentos, compromissos, princípios e promessas. Porém, a fidelidade bíblica, aquela que Deus espera de nós, não depende das mudanças culturais, nem da passagem dos anos. Ela deve permanecer firme, porque também deve estar fundamentada nas convicções adquiridas. 2. A verdadeira fidelidade não se rende às vantagens passageiras. Jeremias ofereceu vinho aos Recabitas dentro do templo. Humanamente, havia razões para que eles aceitassem aquele convite. Era uma oportunidade legítima, apresentada por um profeta de Deus. Entretanto, eles responderam: não beberemos vinho. Verso 6 daquele trecho. Verso 6 de Jeremias 35. Eles compreenderam que nenhuma vantagem momentânea justificava abandonar um princípio permanente. Todos nós, diariamente, somos tentados a trocar valores eternos por benefícios imediatos. Conforto em lugar da obediência, sucesso em lugar da integridade, aprovação das pessoas em lugar da aprovação de Deus. A fidelidade sempre exige renunciar, mas jamais produz arrependimento. Terceiro lugar, a verdadeira fidelidade sempre será reconhecida e honrada pelo Senhor. Depois de usar os Recabitas como exemplo para ajudar, Deus lhes faz uma promessa extraordinária: Jonadab, filho de Recabe, nunca deixará de ter descendente que esteja na minha presença para sempre. Verso 19. Enquanto Judá sofreria o juízo por sua desobediência, os Recabitas receberam a honra divina por sua fidelidade. Talvez o mundo não reconheça uma vida de obediência. Muitas vezes a fidelidade acontece no anonimato, longe dos aplausos humanos. Contudo, o nosso Deus nunca deixa de ver aqueles que permanecem fiéis. Por isso pense: a verdadeira fidelidade atravessa as gerações, resiste às tentações do presente e sempre encontra honra diante de Deus.
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4: É isso. Seja feliz e até o nosso próximo encontro.
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Inclusive, ontem, quinta-feira, nós tivemos o terceiro episódio da série de estudos Carta de Tiago no programa Nos Caminhos da Fé. Gente, foi um programa muito legal. E que aprendizado nós tivemos ontem. Que aprendizado o pastor João Paulo Gouveia trouxe para nós na tarde de ontem. 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Gente, tá muito legal, vale muito a pena mesmo, viu? Agora tem a banda Purples. Enquanto eu respirar. 5:24.

0: é a banda Purpos, aqui na programação da RTM Brasil. Alô, Julião! Alô, Grace! Alô, meus amigos da banda Purpos, um grande abraço pra vocês, enquanto eu respirar. Agora são 5 horas e 28 minutos, eu vou pro rápido intervalo e já já tem o programa Palavra e Viola com o nosso querido Vitor Quevedo. É rapidinho.
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4: RTM Brasil, para todo mundo ouvir. Deixa eu mandar um abraço aqui para nossa querida ouvinte, a Elcinete Coutinho, lá em São Luís, Maranhão, sempre participando conosco. Obrigado, Elcinete. Miriam, tá em Minas Gerais. Alô, Miriam, um grande abraço, muito obrigado pela audiência. Tá tudo bem contigo? Bom demais saber que você tá aí, tá participando conosco. Você tá em que cidade em Minas Gerais? Me conta, você tá mais no sul de Minas? Tá mais aí na região de Belo Horizonte? Ou tá mais pro norte de Minas? Me conta. Beijão pra você, Miriam. Grande abraço. Meu amigo Guilherme Toledo, participando conosco, tá aqui, tá dirigindo, né, Gui? Mandou uma foto aqui da estrada dos Estados Unidos. Realmente, que lugar bonito, hein, Gui? Lugar bonito mesmo. Tá lá nos Estados Unidos, tá curtindo a gente. Graça e paz, Cacá. Boa tarde, meu irmão. Beleza? Beleza, Gui. Ó, poderia ouvir aí qualquer música dos meus conterrâneos Wesley e Marlene? Daqui a pouquinho eu toco uma música da dupla Wesley e Marlene pra você, tá bom, Gui? E você continua participando conosco, 0 operadora 11 974 181 456, porque afinal de contas você me ajuda a fazer a programação da Rádio Transmundial. Você é o meu, digamos que você é o meu produtor à distância. Você me ajuda a produzir um programa legal, de qualidade, com uma programação musical diferenciada, programação musical, claro, que tem o dedo, tem a curadoria do nosso querido Vavá Rodrigues. 5h33, agora, sabe o que tá chegando? O programa Palavra e Viola, do nosso querido amigo Vitor Quevedo, violeiro bom demais da conta. Ele traz mais uma edição do programa Palavra e Viola, aqui na RTM Brasil, para todo mundo ouvir.

Começou Palavra e Viola, seus minutinhos de fé e esperança ao som da viola caipira. Eu sou o Vitor Quevedo, apresento há quase 6 anos, né? Não, pouco mais de 6 anos já o Palavra e Viola. Estamos aí com edições para lá do número 600, transmitindo para o Brasil e para muitos lugares do mundo também. Os louvores ao som da viola caipira e a leitura da Palavra de Deus. Fica aqui com a gente, você é o nosso convidado. Aproveita, se você está nas suas redes sociais, manda uma mensagem lá para o @ Vitor Quevedo no Instagram, dizendo de onde você está ouvindo o programa Palavra e Viola. Vamos ouvir louvor com viola caipira?

A gente, todas as manhãs, lá no comecinho, teve Cristo é Videira, canção de minha autoria, em parceria com o pastor Fábio Carrenho, lá de Campinas, meu querido amigo. Deus te abençoe. E agora, no nosso programa, uma memória do cancioneiro cristão. Você ouve os clássicos ao som da viola caipira, hoje com os meus amigos, os mineirinhos de Deus.

0: Coisa boa, os mineirinhos de Deus cantaram pra gente Contas Bênçãos na memória do cancioneiro cristão. E agora chegou a leitura da palavra de Deus, Salmo 111. A palavra nos diz: louvai ao Senhor. Louvarei ao Senhor de todo meu coração, na assembleia dos justos e na congregação. Grandes são as obras do Senhor, procuradas por todos os que nelas tomam prazer. A sua obra tem glória e majestade, e a sua justiça permanece para sempre. Fez com que as suas maravilhas fossem lembradas. Piedoso e misericordioso é o Senhor. Palavra de Deus para a nossa vida no Salmo 111. Oh, coisa boa, a gente tem um tempinho ainda aqui. Eu quero convidar você para se inscrever no meu canal do YouTube, Vitor Quevedo TV. Estou muito feliz com a audiência do Palavra Viola. É incrível a gente poder comunicar o Evangelho para muitas partes do nosso país. Esse nosso programa aqui é gravado, né? E ele vai para muitas cidades do nosso país. Mas você pode mandar um recado para mim lá no Instagram e dizer que está ouvindo Palavra Viola agora. Tá bom? Por quê? Porque a gente quer ter contato com a nossa audiência. Nós queremos ter um contato com você. No Instagram, @VitorQuevedo, aproveita, já segue o meu perfil e manda lá de onde você está falando. Lembra quando você fazia uma chamada a cobrar assim, digo o seu nome, de onde você está falando? Então faça o mesmo, tá bom? Lá no Instagram, @VitorQuevedo. E também segue o nosso perfil lá no YouTube, Vitor Quevedo TV. Se inscreva em nosso canal com muitos e muitos vídeos. Quer me ouvir aí durante o dia todo nas plataformas digitais, @VitorQuevedo, você encontra o nosso material. É a gente produzindo conteúdo para a glória de Deus. Bom, vamos chegando ao fim de mais uma edição do Palavra Viola. Sou muito grato a Deus pela sua companhia. Neste dia, cantamos lá no comecinho Cristo é a Videira, pois teve o meu querido irmão Silvestre Kilman cantando também. Os mineirinhos de Deus, nossos amigos, cantando agora no fim, na memória do cancioneiro cristão. A leitura do Salmo 111. Que bênção de programa, que bênção de conteúdo, só aqui no Palavra Viola, com a trilha sonora do interior do Brasil. Jesus abençoe você e toda a sua família. Obrigado pelo carinho da sua audiência. Eu volto logo, logo aqui na rádio com mais uma edição do Palavra e Viola, e você é o meu convidado especial. Até logo, tchau, tchau.
1: Obrigado, meu amigo Vitor Quevedo, por mais uma edição do Palavra e Viola. Muito obrigado. 5h46, deixa eu aproveitar para falar com você sobre a estreia do programa Entre Gerações, que será no dia 17 de julho, ou seja, na próxima sexta-feira, a partir das 16h. 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
1: Entre Gerações, um programa muito legal e eu tenho certeza que você vai gostar.
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1: Atendendo ao pedido do meu querido amigo Guilherme Toledo, o Guigui Rodrigues, diretamente dos Estados Unidos. Ele falou assim: ô Cacá, toca aí uma música dos meus conterrâneos de Goiás, Wesley e Marlene. Tá aí, Guigui.

0: RTM Brasil, para todo mundo ouvir, não tenhas sobre ti, Wesley e Marlene. Ó, deixa eu falar aqui, tô acompanhando o resultado do jogo entre Espanha e Bélgica. Neste momento, a Espanha vai vencendo a Bélgica pelo placar de 2-1. E tá no finalzinho do jogo, 89 minutos, né? Teremos ainda o acréscimo do juiz, mas neste momento a Bélgica está dizendo adeus à Copa do Mundo, caindo aqui nas quartas de final. Portanto, Espanha 2, Bélgica 1. Mas tudo pode acontecer, né? Copa do Mundo, tudo pode acontecer. Deixa eu falar com você sobre algo fundamental, algo realmente muito importante. Você que acompanha a nossa programação, você que tá com a gente durante todo dia, durante toda a noite, madrugada, você que acompanha sempre a programação da RTM Brasil, primeiro é um prazer muito grande, é uma alegria muito grande ter você aqui com a gente na sintonia. Você que está conectado pelo site, pelo aplicativo, você que ouve a programação através de uma rádio afiliada, muito obrigado pela sintonia. Mas eu quero falar com você de algo realmente muito especial para todos nós. 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
0: Cordão de três. Nossa oração. Faltando 7 minutos para 6. Uma ótima tarde para você.

0: oração, dito melhor, cordão de três, nossa oração.
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0: Atenção, atenção, motoristas de plantão, motoristas de aplicativo. Atenção, atenção, essa é para vocês, hein? Os radares com inteligência artificial instalados nos trechos sul e leste do Rodoanel Mário Covas, na Grande São Paulo, já estão multando motoristas sem cinto de segurança ou usando o celular ao volante. O sistema começou a funcionar no dia 1º de julho após um período de testes. As imagens são analisadas por um policial militar rodoviário antes da emissão da multa. Segundo especialistas, a distração ao volante está entre as principais causas de ocorrências no trânsito. O presidente dos Estados Unidos, Donald Trump, anunciou o fim do cessar-fogo com o Irã após uma nova troca de ataques entre os dois países. Segundo Trump, o governo iraniano chegou a pedir a continuidade das negociações, mas Washington decidiu encerrar a trégua. A escalada do conflito começou após ataques iranianos contra embarcações e foi seguida por bombardeios americanos a alvos no Irã. Em resposta, o Irã afirmou ter atacado bases militares dos Estados Unidos. E o Vasco acertou a contratação do técnico português Pedro Emanuel, de 51 anos, para comandar a equipe. O treinador, que estava sem clube após deixar o Al-Fayha da Arábia Saudita, deve chegar em breve ao Rio de Janeiro e estrear no comando da equipe na partida contra o Vitória na próxima quinta-feira. Pedro Emanuel inicia sua primeira experiência no futebol brasileiro e assume o Vasco após a saída de Renato Gaúcho no mês passado. Com fontes CNN Brasil, G1 e Globo Esporte, estes foram os destaques da hora.
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5: Estamos de volta aqui com a programação da RTM Brasil para todo mundo ouvir. Uma ótima tarde para você, início de noite, agora 6h02. Então já é boa noite, né? Boa noite para você. Como é que você tá? Tudo bem? Como é que tem sido o seu dia? Como é que foi o seu dia até agora? Que tenha sido um dia abençoado, um dia repleto de muitas realizações, de muitas conquistas. Ó, algum probleminha? A gente resolve, é ou não é? O importante é acreditar em Deus, sabendo que Deus está no controle de todas as coisas, e é muito bom saber que ele cuida de nós. E ó, vamos estudar a Bíblia, já que eu falei de Deus aqui, vamos estudar a Bíblia. Tá chegando mais um episódio do programa Através da Bíblia, apresentado pelo professor Itamir Neves, onde a gente estuda a Bíblia capítulo por capítulo. Hoje a gente vai continuar o estudo aí do Apocalipse capítulo 1. Apocalipse capítulo 1. Inclusive, muitas vezes as pessoas perguntam: ô Cacá, o que que vocês fazem durante, por exemplo, o programa Através da Bíblia? O que que vocês ficam fazendo aí no estúdio? Eu, particularmente, ou eu fico cuidando de algumas outras coisas aqui da programação, cuidando das músicas, lendo aqui os textos, né, os testemunhais, vendo tudo aquilo que a gente tem que fazer, deixando tudo preparado até para o próximo horário. Mas, por exemplo, quando tem um estudo bíblico, como no caso do Através da Bíblia e também do Rota 66, sabe o que eu faço? Eu costumo estudar junto, tá até aqui, ó. É a minha Bíblia, tem até aqui algumas marcações, tá vendo aqui as etiquetinhas, pra você que tá acompanhando, e pra você que não tá vendo a imagem, a minha Bíblia tem algumas marcações, com aquelas fitinhas coloridas, sabe, que a gente cola, que ela é meio transparente, mas tem cores, e a minha Bíblia tá cheia dessas fitinhas, que eu acabo fazendo algumas anotações. Então, muitas vezes, né, na maioria das vezes, em programas onde nós temos o estudo bíblico, eu gosto de acompanhar, gosto de ouvir e gosto de aprender com o professor Itamir e também com o professor Luiz Saião. E é isso que a gente faz. É, eu, particularmente, eu gosto muito de acompanhar com a minha Bíblia aberta, de fazer algumas anotações, porque o que eu faço? Eu tenho esse privilégio de poder fazer algumas anotações, e quando eu encontro aqui com o professor Itamir Neves, quando eu encontro, eu faço programas com o João Paulo Gouveia, algumas vezes já conversei com o professor Luiz Saião, então dessas anotações eu acabo fazendo perguntas para me ajudar. Eu tenho esse privilégio, né, de estar sempre com eles. Mas você sabia que você também pode fazer a sua pergunta? É só você enviar pra gente através do nosso WhatsApp 11974181456, principalmente você que acompanha o programa Entendendo a Bíblia com o professor Itamir, com André Castilho e com a Renata Brujato. Se tem algum teminha, algum versículo, algo que você ouviu, mas não entendeu e quer tirar a sua dúvida, você pode mandar a sua pergunta para o nosso WhatsApp, que a gente encaminha para a produção do programa Entendendo a Bíblia, no caso, o Carlos Pelerran. Então participe conosco, 0 operadora 11 974 181456. Prepare-se, está chegando mais um episódio do programa Através da Bíblia, estudando Apocalipse, capítulo 1.

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1: Querido amigo, hoje temos como objetivo estudarmos os versos 17 e 18 do primeiro capítulo de Apocalipse. Concluiremos o estudo desse primeiro capítulo no próximo programa, quando estudaremos os versos 19 e 20. Hoje nós vamos estudar então Apocalipse 1, 17 e 18. E nesses versos encontramos palavras encorajadoras de Jesus Cristo, endereçadas a todos nós que pertencemos à sua igreja. Eu leio logo no início do programa esses dois versos para que você se familiarize com esse conteúdo. Diz assim João no seu livro: quando o vi, caí a seus pés como morto. Porém ele pôs sobre mim a sua mão direita, dizendo: não temas, eu sou o primeiro e o último, aquele que vive. Estive morto, mas eis que estou vivo pelos séculos dos séculos, e tenho as chaves da morte e do inferno. Querido amigo, você deve se lembrar que nós já mencionamos que o Apocalipse foi escrito com símbolos. Os candelabros, como nós veremos no programa seguinte, os candelabros que João viu, por exemplo, eles simbolizam a igreja ou as igrejas. As estrelas significam os anjos. Nós vamos conversar sobre isso no próximo programa. Que anjos são esses que João está se referindo? Precisamos, então, distinguir entre o que João viu e o significado do que ele viu. Livros como Daniel, Zacarias, Ezequiel e Isaías usam uma linguagem figurada semelhante quando se tratam de passagens que nos levam a vislumbrar aquilo que teremos no futuro. Em Apocalipse 1, por exemplo, o texto que nós estamos estudando, Jesus aparece a João. Foi uma cena aterradora, uma cena grandiosa. Ele era enorme, 7 estrelas em sua mão. O seu semblante, como nós vimos no programa passado, resplandecia como o sol ao meio-dia, isso é, com todo o seu calor, com todo o seu ardor, com toda a sua luz. A sua voz troava como as águas, talvez as cataratas de Iguaçu. Seus pés eram como bronze refinado no fogo. Isso é, um bronze muito polido, muito brilhante, dando a ideia, como nós mencionamos no programa passado, que ele estava julgando, incinerando tudo em sua passagem. Aquela passagem que nós estudamos também no finalzinho de Malaquias, no capítulo 4, dizendo que os ímpios serão julgados, serão consumidos pelo fogo do julgamento de Deus, serão como restolho aos nossos pés. Os olhos do Senhor Jesus eram flamejantes, poderiam penetrar como se fosse uma visão de raio-x. Cristo tinha entrado no reino da morte e emergiu vitorioso, possuindo o quê? As chaves da morte e do inferno. Por isso, então, vamos estudar este texto, os versículos 17 e 18 de Apocalipse, dando-lhe o seguinte título: a visão de Jesus glorificado. A visão de Jesus glorificado. O texto básico é Apocalipse capítulo 1, versículos 17 e 18. Ao introduzirmos os nossos comentários sobre esse texto, nós devemos perceber que não é difícil imaginar o tremendo efeito que a vida de Jesus deve ter tido sobre os seus discípulos. De todos os modos, enquanto estava tão intimamente associado a eles durante os 3 anos e meio de ministério, certamente a presença de Jesus, as ações de Jesus, a própria vida de Jesus, os seus ensinos, certamente causaram grande impacto na vida daqueles homens. Como a Escritura nos revela, a regularidade da oração na sua vida, a proximidade que ele tinha com o Pai, os momentos em que ele reservava para falar sozinho com o Pai, a natureza sincera das suas orações, como foi registrada pelos evangelistas em algumas ocasiões tão marcantes, tudo isso certamente impactou aqueles 12 homens e aqueles que viviam mais próximos do Senhor Jesus Cristo. E com certeza essa vida de oração se tornou um exemplo para todos nós, como tantas outras características da sua vida. Porém, nessa questão da oração, nesse detalhe da vida de oração do Senhor Jesus, houve uma oração dentre as diversas orações que certamente impactaram mais ainda a vida dos seus discípulos. Essa oração foi feita na noite da quinta-feira, na última noite em que Jesus passou com os seus discípulos. Logo a seguir, ainda durante a noite, na madrugada, o Senhor Jesus foi preso e a partir dali não voltou mais para ter um contato de intimidade com seus discípulos. Ele foi preso, foi julgado, foi para a casa de Caifás, foi para o palácio de Herodes, depois já durante a manhã foi para o palácio de Pilatos e ali ele foi finalmente condenado e depois foi crucificado na própria sexta-feira por volta de meio-dia. Essa última oração do Senhor Jesus aparece bem especificamente, claramente exposta e registrada por João no capítulo 17. Temos chamado essa oração de oração sacerdotal. João 17, então, é a oração de Jesus mais longa que foi registrada. O que podemos aprender com essa oração, com o conteúdo dessa oração, dessa última oração do Senhor? A oração foi dividida em 3 partes. Primeiramente, Jesus orou tendo em vista a sua própria relação com Deus Pai. Uma outra parte dessa oração, ele orou em favor dos seus discípulos, isso é, daqueles que conviviam com ele naquele momento em que ele estava entre nós, discípulos, os 12, e depois, certamente, mais alguns tantos que conviviam com o Senhor Jesus Cristo. Mas, em terceiro lugar, essa oração também foi feita em nosso favor, em favor de todos que viriam a ser seus discípulos, isso é, incluindo a você e me incluindo também. Jesus ora não apenas por aqueles que conviveram com ele na sua vida terrena, mas orou por todos nós que viríamos ser seus discípulos. Com certeza, a preocupação de Jesus deve ser com a sua igreja, por isso ele orou por aqueles discípulos que estariam organizando, estariam fundando a igreja, e orou também por todos nós. Mas na primeira parte da sua oração, as preocupações de Jesus foram especificamente dirigidas a Deus, isso é, ao seu desejo, o próprio Filho, o próprio Deus encarnado na pessoa do Filho, tinha um desejo de agradar a Deus o Pai. Tinha o desejo de glorificar a Deus o Pai. Sabemos como o Senhor Jesus glorificava a Deus e como nós, por nossa vez, podemos glorificá-lo. Jesus tinha já glorificado a Deus cumprindo a obra que ele tinha para fazer. Ele tinha sido designado lá na eternidade, antes que nós existíssemos. Havia sido designada uma obra que era para ser feita pelo Filho. Uma etapa nessa história da salvação ia ser cumprida pelo Filho. Veja bem, num primeiro momento, Deus Pai atuou. Hoje, quem está atuando é o Deus Espírito Santo, a terceira pessoa da Trindade. Mas houve um momento na história do ser humano em que a presença do Filho era real e fazia parte desse plano de Deus. E a preocupação do Senhor Jesus, a preocupação do Filho, era glorificar o Pai, glorificar a Deus, cumprindo a obra que ele tinha para realizar. Jesus seria reerguido dentre os mortos, derrotando assim aquele que tinha o poder da morte, isto é, o diabo. E depois de aparecer para confirmar a sua ressurreição, ele subiria, como de fato subiu ao trono de Deus, para receber o seu reino e reinar até que o último inimigo, isto é, a morte, fosse vencido pela ressurreição final da humanidade. Por isso é que nós lemos no finalzinho do versículo 18 essa frase tão marcante que diz assim, que João reservou para nós com essas palavras: eu estive morto, mas eis que estou vivo pelo século dos séculos e tenho as chaves da morte e do inferno. O nosso Senhor Jesus tem esse poder. Por isso, nós temos a esperança, e não é uma esperança incerta, é uma esperança segura de que também ressuscitaremos. Nesse capítulo 17 de João, nos primeiros versos, o Senhor Jesus orou a Deus para que Deus o glorificasse, para que, uma vez mais, por sua vez, ele mesmo glorificasse a Deus. Nós sabemos que nós temos que glorificar a Deus. Veja, por exemplo, 1 Coríntios capítulo 6, versículos 20. E assim, fazemos isso também adequadamente, cumprindo a obra que ele nos deu para fazer. As Escrituras nos preparam completamente para toda boa obra. E assim, vamos glorificar o nosso Deus, vamos glorificar o Senhor Jesus, não apenas sendo ouvintes, mas cumpridores dessa palavra. Mas, nessa oração inicial em que o Senhor Jesus pede a Deus que Deus o glorifique, nós sabemos que isso aconteceu e hoje o Senhor Jesus é um Senhor ressuscitado, um Senhor glorificado, um Senhor entronizado. Por isso, então, nesses dois versículos, 17 e 18 de Apocalipse, capítulo 1, podemos ter como princípio norteador, como princípio orientador para as nossas reflexões, o seguinte princípio, a seguinte frase resumida: todo ser humano é impactado diante da visão de Jesus glorificado. Eu repito para você, se você tiver condições, anote aí, esse é o princípio, esse é o resumo dessa passagem de Apocalipse capítulo 1, versículo 17 e 18. Todo ser humano é impactado diante da visão de Jesus glorificado. E nesses versos encontramos três descrições do que ocorre diante de Jesus glorificado. A primeira descrição mostra-nos a reação que João teve ao ver Jesus glorificado. Veja bem,

muito realmente diferente para João. Ele tinha sido impactado quando Jesus estava aqui entre nós, na terra, com seus ensinos, com seus milagres, com sua vida de oração, mas agora ele via o Senhor Jesus plenamente glorificado. E ele reage de uma maneira muito interessante. Ele acabou de ver Jesus pronto para julgar. Um Senhor Jesus, não mais Salvador, mas um Senhor Jesus, juiz, controlador de todos os seres humanos. E qual foi a reação de João? João disse sobre si mesmo, ele caiu como morto. Agora, compare essa reação de Isaías com uma visão semelhante. Como todos nós devemos reagir a Cristo? Não devemos nos prostrar diante dele com respeito absoluto? Com certeza sim. João viu Jesus e nós podemos ver Jesus com os olhos da fé. João desmaiou na presença de Jesus e nós devemos nos submeter diante do Senhor Jesus Cristo. É interessante que o texto continua e por isso nós podemos olhar para a segunda descrição que nos mostra a atenção de Jesus. Jesus deu um toque vivificador e Jesus deu uma mensagem encorajadora. O texto é muito claro e disse que o Senhor Jesus tocou em João. Tocou em João. Esse toque do Senhor Jesus é o toque que nos traz a vida. João caiu como morto, mas o Senhor Jesus colocou a sua mão sobre João. E a mensagem reconfortadora, restituidora da vida foi: não temas. Jesus não veio apenas para condenar. Não, Jesus não veio para condenar especificamente João, de jeito nenhum. Jesus veio para encorajar João, porque João era o seu mensageiro escolhido. A mão estendida oferece conforto e as palavras do Senhor Jesus trazem alívio. Não temas. Foi também a saudação que o Senhor Jesus deu aos seus discípulos logo após a sua ressurreição. Nessa segunda descrição, nós temos então toda a atenção do Senhor Jesus Cristo. E a terceira descrição nos mostra a auto-identificação concedida pelo próprio Senhor Jesus a João. Jesus disse: eu sou o primeiro e o último. Novamente uma frase paralela à Alfa e o Ômega, uma frase que nós estudamos nos últimos programas. Isso quer dizer, em Jesus, no Senhor Jesus, temos o pleno controle. Ele tem o pleno controle da minha e da sua história, da história do mundo. Mas Jesus disse mais. Ele disse para João: eu sou aquele que vive. Isto é, nós cremos num Senhor vivo. Nós cremos num Senhor Jesus ressurreto. Um Senhor que está vivo. E Jesus disse mais. Eu estive morto, mas eu estou vivo. E isso é uma grande verdade. O Senhor Jesus afirma a sua morte porque é pela morte do Senhor Jesus Cristo, pelo seu sacrifício na cruz do Calvário, pelo seu sangue derramado, é que nós temos perdão dos pecados. Jesus necessitou morrer para que eu e você tivéssemos vida. Você tem vida espiritual hoje porque o Senhor Jesus morreu. Mas ele não ficou preso à morte. Ele está vivo. Nós temos um Senhor vivo. Jesus disse que ele vive eternamente. Graças a Deus, um dia na eternidade, nós estaremos para sempre com o Senhor. E em quinto lugar, o Senhor ainda se descreveu como aquele que tem as chaves da morte e do inferno. Porque Jesus ressuscitou, ele venceu o último inimigo que todo ser humano enfrenta, isto é, a morte. Portanto, eu e você, que cremos no Senhor Jesus, podemos ter certeza de que também seremos ressuscitados. Querido amigo, ao concluirmos essa meditação, eu quero lhe desafiar a que você, se ainda não aceitou

0: aceitou esse Senhor Jesus, o aceite agora como seu Salvador e Senhor, porque um dia ele virá, com certeza ele virá. Ele virá como juiz e todos nós deveremos prestar contas a ele. Você que já o aceitou, mantenha-se comprometido com ele e viva para a sua honra e para a sua glória. Que o Senhor te abençoe. Um grande abraço e até o próximo programa.
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1: E hoje nós estudamos então os versículos 17 e 18 do primeiro capítulo de Apocalipse. Não tenha medo, eu sou o primeiro e o último, sou aquele que vive. Estive morto, mas agora estou vivo pelos séculos dos séculos e tenho as chaves da morte e do Hades, né? Então, na semana que vem, na segunda-feira, nós vamos finalizar o primeiro capítulo estudando os versículos 19 e 20. Então, já se prepare, já faça a lição de casa, já estude os versículos 19 e 20 do capítulo 1. Do livro de Apocalipse. E muito obrigado ao professor Itamir Neves pelos ensinamentos. A gente vai para um rápido intervalo e já já a gente volta com o programa Rota 66 com o professor Luiz Saião.
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2: São 6 horas mais 32 minutos. Está chegando mais um episódio do programa Rota 66 com o professor Luiz Saião. Mas antes, deixa eu mandar um abraço aqui para o Lima, nosso querido ouvinte lá de São Luís, Maranhão. Está acompanhando a programação. Obrigado, Lima. Um grande abraço para você. Meu amigo Berg está em Manaus. Falou: ô, Cacá, bora para o Rota 66? bora para o Rota 66. Vamos estudar com o professor Luiz Saião. Ô, Beri, tá preparado aí? Já tá com a sua Bíblia? Já tá aí com seu bloco de anotações, seu caderninho? É? Então, ó, aumenta o volume do seu rádio ou do seu celular, não sei como você tá nos ouvindo, ou pelo site, né? Aumente o volume aí, porque o professor Luiz Saião tá chegando com Rota 66.
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6: Entre os pagãos, isso está dentro do próprio povo da aliança. Então, tanto o povo de Israel como o povo da igreja, afastado de Deus, faz coisas simplesmente aterrorizantes.
5: É hora de mais uma aventura em sua trilha bíblica aqui no programa Rota 66. Esta é a série de estudos no segundo livro dos Reis, que mostra os capítulos 7 e 8 como um clássico de todos os tempos. Guerra 2, fome zero. Esse é o tema que o professor Luiz Saião preparou para essa aula. Quantas vezes você leu partes da Bíblia que parece não fazer sentido algum, ou mesmo que nada dizem, hein? O que interessa saber sobre a guerra da Síria ou a miséria de uma viúva? O que isso tem a ver com a nossa vida hoje? Você não vai querer perder essa, não é mesmo? Então segure firme que a nossa expedição está começando.
6: Rota 66, prosseguindo em nosso estudo no segundo livro dos Reis. E hoje nós vamos estudar a segunda parte do capítulo 6, capítulo 7 e capítulo 8. E o tema de nosso estudo será Guerra 2, Fome 0. Olhando para o texto bíblico da Nova Versão Internacional, vamos descobrir que, algum tempo depois, Ben-Hadad, rei da Síria, mobilizou todo o seu exército e cercou Samaria. Lembre-se que Samaria é a capital de Israel, do Reino do Norte. O cerco durou tanto e causou tamanha fome que uma cabeça de jumento chegou a valer 80 peças de prata e uma caneca de esterco de pomba, 5 peças de prata. Então veja que, como era comum na antiguidade, quando uma nação atacava outra cidade, era uma cidade murada e ficava todo mundo preso dentro da cidade, ali cercado pelos invasores, e ninguém podia entrar nem sair. E os suprimentos foram aqui rareando, que na guerra entre os dois, aqui do rei de Israel e a rei da Síria, vamos descobrir que, infelizmente, o placar local é guerra 2, fome 0. E então, diante dessa circunstância que foi se agravando, um dia o rei de Israel estava inspecionando os muros da cidade quando uma mulher gritou e fez a seguinte solicitação ao rei, e querendo saber o que, que estava acontecendo, né? A mulher disse para o rei o seguinte: esta mulher aqui, apontando para uma outra, me disse: vamos comer o seu filho hoje e amanhã comeremos o meu. Então cozinhamos o meu filho e o comemos. Imagine, canibalismo na terra do povo de Deus. No dia seguinte, eu disse a ela que era a vez de comermos o seu filho, mas ela o havia escondido. Imagine a loucura. Por isso é tão importante dar atenção ao texto bíblico, porque os problemas mais absurdos, insondáveis, como até o canibalismo, quem já foi informado sobre a famosa história dos sobreviventes dos Andes, aqui vai ver que esse tipo de dilema é um dilema que aparece na própria Bíblia. O rei de Israel ficou apavorado com o que tinha acabado de ouvir. O rei, ao ouvir isso, rasgou as próprias vestes. E como estava sobre os muros, o povo que viu que ele estava usando pano de saco junto ao corpo, e ele disse: Deus me castigue com todo rigor se a cabeça de Eliseu continuar hoje sobre os seus ombros. O rei tentou colocar a culpa do que estava acontecendo em Eliseu. O texto bíblico então prossegue dizendo que Eliseu estava sentado em casa, reunido com as autoridades de Israel. O rei havia mandado um mensageiro à sua frente, mas antes que ele chegasse, Eliseu disse, que o rei havia mandado alguém para cortar a sua cabeça. Quando o mensageiro chegar, feche a porta e mantenham-na trancada. Vocês não estão ouvindo os passos do seu senhor que vem atrás dele. E enquanto eles falavam, o mensageiro chegou. Na mesma hora, o rei disse: essa desgraça vem do Senhor, porque devo ainda ter esperança no Senhor. Então vemos como o rei de Israel, o rei Jorão, afastado de Deus, tenta responsabilizar Eliseu pelos problemas com a guerra da Síria. Eliseu então responde: ouçam a palavra do Senhor. Assim diz o Senhor: amanhã por volta desta hora, na porta de Samaria, tanto uma medida de farinha como duas medidas de cevada serão vendidas por uma peça de prata. O que significa isso? Eliseu está dizendo: olha, amanhã vocês vão ter muita fartura, enquanto esterco de pomba e cabeça de jumento está custando muito caro, amanhã cevada e farinha vão estar com um preço muito barato. O oficial em cujo rei estava se apoiando disse ao homem de Deus: ainda que o Senhor abrisse as comportas do céu, será que isso poderia acontecer? E, diante da incredulidade do oficial, Eliseu diz: olha, você vai ver com os próprios olhos, mas não vai comer nada. E então, a história se desloca para um episódio muito interessante. Como nós sabemos, os leprosos naquele tempo não podiam viver dentro da cidade. Uma pessoa que tinha uma doença de pele muito grave era afastada da comunhão com os outros. Eles ficavam do lado de fora da cidade. Diante dessa circunstância, eles disseram uns aos outros: olha, por que a gente vai ficar aqui esperando a morte? Vamos, se a gente se resolvemos entrar na cidade, vamos morrer de fome. Nem adianta tentar forçar a situação. Se ficar aqui, nós também vamos morrer. Então vamos, pelo menos, lá no acampamento dos arameus, dos sírios, porque, quem sabe, a gente pode conseguir alguma coisa. Então, à noite, eles foram para o acampamento do exército da Síria. Quando chegaram, ficaram impressionados, porque não haviam nada, não havia ninguém, nenhum barulho de coisa alguma. E a verdade é que o Senhor tinha feito os arameus, ou seja, o exército da Síria, ouvir um ruído de um grande exército, e eles, então, fugiram, porque acharam que o rei de Israel tinha chamado os hititas, os egípcios, para atacarem o exército deles. Então, os leprosos entraram numa das tendas, comeram e beberam, pegaram prata, ouro, roupas. Imagine só todo mundo na cidade passando necessidade, enquanto esses leprosos, que eram impuros e deixados do lado de fora, estavam fazendo um verdadeiro banquete. Nesse momento, a fome deles chegou a zero, porque eles literalmente tiraram a barriga da miséria depois de tanto tempo de sofrimento. E então, olha que coisa impressionante. Eles disseram uns aos outros: não estamos agindo certo. Esse é um dia de boas notícias. Não podemos ficar calados. Se esperarmos até amanhecer, seremos castigados. Vamos imediatamente contar tudo no palácio do rei. Então eles chegaram, chamaram as sentinelas da porta da cidade e descontaram o que estava acontecendo. As sentinelas, então, foram e contaram ao rei o que haviam ouvido dos leprosos. O rei se levantou de noite, né, e disse aos seus conselheiros, e aí, olha só a atitude deles diante das boas notícias. Eu lhes explicarei o que os arameus planejaram. Como sabe que estamos passando fome, deixaram o acampamento, se esconderam no campo, pensando que nós iríamos sair, e depois eles querem nos pegar vivos e entrar na cidade. E então um dos conselheiros respondeu: manda que alguns homens apanhem 5 dos cavalos que restam na cidade. O destino desses homens será o mesmo de todos os israelitas que ficarem. Por isso vamos enviá-los para descobrir o que aconteceu. Eles prepararam então 2 carros de guerra com os cavalos, e os reis mandou para que eles fossem ao acampamento dos sírios, dos arameus. E eles então, o texto diz que eles seguiram as pegadas do exército até o Jordão e encontraram todo o caminho cheio de roupas e armas que os arameus haviam deixado na sua fuga. Então, os mensageiros voltaram e contaram ao rei o que estava, o que de fato tinha acontecido. O povo, então, saiu, saqueou o acampamento dos arameus, de modo que, do jeito que o profeta Eliseu havia dito, uma medida de farinha, como 2 de cevada, passaram a ser vendidos por 1 peça de prata, porque a deflação foi enorme neste momento. Ora, o rei havia posto o oficial em cujo braço tinha se apoiado como encarregado da porta da cidade, mas quando o povo saiu, todo mundo ouvindo dizer que havia comido à vontade nesse momento de desespero e fome, atropelou junto à porta e ele morreu, conforme o homem de Deus havia predito, porque o homem havia ridicularizado, dizendo nem que Deus pudesse abrir as comportas do céu, o problema da fome poderia ser resolvido. E então, Eliseu aqui, a palavra de Deus dada a Eliseu havia se cumprido plenamente. E o texto então prossegue, falando desta grande maravilha da libertação, desse momento em que a guerra havia trazido tal dor para o povo de Israel. O texto então vai nos dar agora, no capítulo 8, umas últimas avaliações sobre aqui o período já próximo do final do ministério de Eliseu. No capítulo 8, nós temos a notícia de que a sunamita, que lembra da sunamita que havia tido o filho ressuscitado, diante da situação difícil, ela tinha ido morar longe do país, porque Eliseu havia falado sobre a fome que duraria 7 anos na terra. E agora ela retorna e ela pede que ela possa ter de volta a sua propriedade. Então Geazi intercede por ela e diz: esta é a mulher, ó rei, e este é o filho dela quem Eliseu ressuscitou. O rei pediu que ela contasse o ocorrido e ela confirmou os fatos. Então o rei designou um oficial para cuidar do caso dela e ordenou: devolva tudo o que lhe pertence, inclusive toda a renda das colheitas, desde que ela saiu do país até hoje. Ela é abençoada por Deus. Nesse mesmo período, nessa mesma circunstância, Ben-Hadad, rei da Síria, ficou doente. E Azael foi enviado para conversar, para pedir orientação de Eliseu. E então Eliseu disse para ele, né, que com certeza te recuperarás. Esta era a mensagem que deveria ser enviada ao rei da Síria, mas o Senhor revelou que de fato ele vai morrer. Ben-Hadad então volta ao rei, avisa que as coisas vão melhorar para ele, mas o mata, o sufocando com o cobertor, e passa a ser o novo rei da Síria e tornando-se uma ameaça. Inclusive Eliseu chora, porque as promessas para o futuro rei da Síria são muito negativas para Israel. E finalmente o capítulo 8 termina com o desfecho avaliando os reinados dos últimos reis de Judá nesse período. Vamos nos lembrar que depois do reinado razoável de Josafá, nós temos aqui o reinado de Jeorão, que foi um rei péssimo em Judá, e também o reinado muito breve de Acasias, que é o Acasias de Judá, não confundir com o Acasias do Reino do Norte. Aqui é uma complicação mais ou menos difícil de a gente entender. No Reino do Norte tivemos Acabe, depois Acasias e Jorão. E no Reino do Sul, Josafá, Jeorão e Acasias. Então faltou um pouco de imaginação para o pessoal dar nome diferente aos reis. E a avaliação dos dois reinados, tanto de Jeorão, rei de Judá, que tinha 32 anos de idade quando começou a reinar, e reinou 8 anos em Jerusalém, como também no caso do reinado de Acasias, que tinha 22 anos de idade e reinou apenas 1 ano em Jerusalém. Os dois reis foram reprovados pela sua conduta errada diante de Deus. A grande verdade, é triste saber, que quando nós nos esquecemos de Deus, colocamos Ele em último plano e damos espaço ao mal, à idolatria, ao pecado, a verdade é que o sofrimento vai nos atingir, nos alcançar. Por isso que Israel teve que enfrentar um momento difícil da história, quando nós vimos escrito no placar da história, Guerra 2, Fome 0.
5: Você está no programa Rota 66, o caminho para entender o ensino teológico dos 66 livros da Bíblia. Estamos na série de estudos do segundo livro dos Reis, capítulos 7 e 8, com o tema Guerra 2, Fome 0. 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E voltamos com o professor Saião respondendo perguntas.
7: Aula prática aqui na sua exposição dos capítulos 7 e 8 no segundo livro dos Reis. Professor Luiz Saião, olha a situação de caos que estamos acompanhando nesse momento. Canibalismo é o que encontramos no final do capítulo 6, inclusive. Essa prática em Israel era, assim, admissível? Como é possível que o povo de Israel tivesse feito uma aberração dessa?
6: Pois é, pastor Alberto, é lamentável, mas é verdade. Nós temos aqui algo que até já havia sido falado na lei, né? Lá em Levítico capítulo 26, Deuteronômio 28, né? Falando sobre a questão da desobediência da aliança do Sinai, até essa expectativa já existia na lei. E infelizmente, na hora da dor, do sofrimento mais absurdo, nós vamos ver um canibalismo mais assustador, envolvendo até pessoas aí entregando os filhos para serem comidos. Por que que isso, infelizmente, tristemente, é importante para nós? Primeiro, para mostrar a fragilidade e a maldade do ser humano. Não importa onde, em que situação, o ser humano, longe de Deus e entregue aos seus impulsos, é capaz das coisas mais absurdas possíveis. Segundo, nós vamos descobrir também que não há ninguém, nenhum povo especial que possa se vangloriar dos outros. Então, em vez disso está sendo um fato destacado entre os pagãos, isso está dentro do próprio povo da aliança. Então, tanto o povo de Israel como o povo da igreja, afastado de Deus, faz coisas simplesmente aterrorizantes. Não faz sentido muitas pessoas ficarem aborrecidas com Deus e com a igreja por causa da prática perversa das pessoas da igreja, porque isso mostra um desconhecimento da própria Bíblia por parte da pessoa que reclama. Isso mostra a absoluta urgente necessidade de Deus nas nossas vidas e como esse problema tristemente acontece aqui.
7: Eu gostei muito aqui no início do capítulo 7 da atuação desses quatro leprosos corajosos, foram ao acampamento dos inimigos. Mas por que o texto vai destacar este fato ocorrido? Alguma razão especial para estar aqui registrado?
6: Pastor Alberto, é interessante observar a maneira como o autor do segundo livro dos Reis vai contar a história. E, de certa forma, nós vamos encontrar na escrita, né, da história bíblica e depois nos profetas algo muito interessante que vai destacar cada vez mais a graça maravilhosa de Deus e o seu poder de restauração e a sua capacidade de agir, o seu poder de agir por meio das pessoas com as quais não se conta. Então, os fortes, os poderosos são humilhados e os fracos muitas vezes são exaltados. Então, nós acabamos de ver, no caso de Naamã e Eliseu, como a menina foi toda a chave, né, da grande bênção e milagre de Deus, e como Naamã, um pagão, tributa honra devida a Deus. E aqui nós vamos ver o que? Um leproso, que é um sujeito impuro, que não pode conviver com o povo, que pela lei está afastado, que é uma pessoa desprezível, que é uma pessoa que hoje nós diríamos é discriminada. Essas pessoas são aqueles que aparecem no cenário e que recebem o privilégio de Deus de descobrir que Deus havia mandado embora, expulsado por meio de uma guerra apenas, né, na sonoplastia, né, mandado embora os sírios, os arameus, e eles agora fazem isso. E o mais surpreendente é a atitude de dignidade deles, porque os lindos e maravilhosos, povo de Deus dentro da cidade, os puros, estão comendo os filhos lá dentro. E o leproso chega lá e diz: olha, nós não podemos ficar calados, nós temos que avisar todo mundo. E eles poderiam dizer: tá vendo, já nos maltrataram, nós somos impuros mesmo, não podemos fazer nada. E eles não têm a consciência, e isso então chama atenção, né, da maneira como Deus age por meio de quem a gente não imagina.
7: Agora, a profecia cumprida de Eliseu, no momento de banquete, há aqui um oficial do rei que foi brutalmente castigado, vamos colocar assim, com a morte. Isso pode acontecer hoje em dia diante de uma circunstância, digamos, até parecida?
6: Olha, pastor Alberto, é de fato o que acontece aqui. Não é só um oficial castigado. O que ele fez foi uma coisa um pouquinho além do que a gente poderia, assim, achar tolerável, porque ele não mostrou apenas descrença, ele desafiou, ele diz: olha, mesmo que Deus abra as comportas do céu, essa palavra do homem de Deus Eliseu não tem como se cumprir. Ele mostrou muito mais do que descrença, ele mostrou uma arrogância, assim, as raias da blasfêmia. Então, no cenário de idolatria, num cenário em que a nação está se destruindo pela sua postura religiosa perversa, então esse castigo faz sentido, pois ser um exemplo de como Deus de fato tem o poder e que está administrando a situação. Não é impossível que Deus, na sua soberania, hoje tire a vida de uma pessoa que haja arrogantemente contra ele dessa forma. Mas nós temos convicção e sabemos que Deus, na sua paciência e bondade, geralmente, né, a sua misericórdia dura para sempre, e ele vai dando tempo às pessoas, porque se Deus fosse agir só com a sua justiça, nenhum de nós teríamos chegado nem para fazer o programa hoje. Ele teria certamente abreviado a nossa existência.
7: Agora, além do capítulo 8 do segundo livro de Reis, acho que muitas pessoas falam a mesma coisa. Há uma coisa meio desconexa aqui. Eu estou lendo o assunto sobre uma viúva, de repente eu vou ler sobre o general da Síria, uma nação internacional, ali de repente eu caio para falar de reis de Israel, reis de Judá, E aí, qual a conexão desses retalhos históricos aqui? Não existe nenhuma aplicação prática para mim, por exemplo.
6: Alberto, muito bem observado, né? Muitas pessoas até assim perdem o interesse de ler a Bíblia exatamente por isso. Ele diz, poxa, tem um monte de coisas aqui que parece que não tem sentido para nada. E não é bem assim. O que, que a gente vai descobrir? Primeiro é o fato da sunamita. A sunamita é uma viúva, é o símbolo da pessoa desamparada na sociedade antiga. Pois é, ela adquire a sua propriedade de volta, mostrando para nós que Deus cuida dos desamparados, excluídos e discriminados. Depois nós temos a história de Ben-Hadad, que morre e é substituído pelo Azael, mostrando que Deus não é só Deus de Israel, ele cuida do cenário internacional. Deus vê o que está acontecendo hoje na ONU. E depois nós vemos Deus aí falando sobre o reinado de Jeorão e de Acasias, vendo que Deus cuida também do reino do seu próprio povo. Já havia falado lá em cima sobre Eliseu em Israel e agora os dois reis de Judá. Então Deus cuida de mim, cuida de nós, ele cuida dos desamparados, ele presta atenção à política nacional, tudo que é feito lá em Brasília e também tudo que é feito internacionalmente. O Senhor Deus é o rei. Ele é o verdadeiro Senhor, ele é o Deus da história.
7: Agora ficou claro, e a gente aqui, nós vamos começar a andar direito, porque ele está olhando para nós também. Mas antes de você desligar, nós temos uma palavra final para você.
6: Hoje no Rota 66, desde o final do capítulo 6 do segundo livro dos Reis até o capítulo 8, nós falamos sobre o tema Guerra 2, Fome 0. E talvez o nosso ouvinte tenha ficado até um pouco desanimado de ouvir uma história tão triste, tão lamentável, uma história aí que nos trouxe até fatos e exemplos de canibalismo. Mas diante de tanta coisa negativa e ruim, certamente nós temos lições importantes para a nossa vida, para o nosso coração. E o que merece destaque aqui nesse trecho do segundo livro dos Reis? Nós devemos voltar a nossa atenção para a atitude extraordinária dos leprosos, que descobriram que havia suprimento para matar a fome da cidade e foram avisar ao rei. A grande verdade que você deve ter na sua vida, no seu coração, é não se cale, anuncie as boas notícias. Falamos de tantas coisas negativas, espalhamos aquilo que não deveria ser espalhado. Fale de Deus, fale de Cristo, fale das coisas boas, conte seu testemunho, não se cale, anuncie as boas notícias.
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8: E com o término do Rota 66, também termino o meu horário agradecendo a você pela audiência. Obrigado a você que a acompanhou desde as 14h até agora. Muito bom ter você aí do outro lado. Obrigado mesmo. Tô indo embora, tá chegando o Dinho Oliveira, Marcos Olivares, que vão comandar a noite da programação da RTM Brasil. O Reinaldo, meu amigo Reinaldo, é o seguinte, ó, tô encaminhando para você os links dos programas do Rota 66 e também do Através da Bíblia. Mas você pode acessar o nosso site rtmbrasil.org.br/programas/Rota 66, que já está disponível o programa de hoje. Tá lá, é só você acessar o nosso site, você pode ouvir, pode baixar, tá bom? E também o programa Através da Bíblia também tá no site. Então é só você acessar rtmbrasil.org.br/programas/Através da Bíblia. Tô encaminhando para você os links para você ter acesso, para você poder ouvir novamente. Um grande abraço para você, Reinaldo. A Sônia tá com a gente, curtindo. Ela falou, Cacá, que bom o Rota 66, hein? É tudo de bom. Verdade, Soninha. Ela tá lá no Pará, lá na Tailândia, Pará. Meu amigo Josias também participando conosco. Obrigado. Amanhã espero vocês aqui, hein? No mesmo horário, no mesmo local. Lembrando que é uma alegria muito grande, é um prazer enorme ter você na sintonia da melhor rádio cristã do Brasil. Tchau, gente. Tudo de bom e até amanhã, se Deus quiser, sabadão, a partir das 2 da tarde.
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0: Muito bem, boa noite para você que acompanha a programação da RTM Brasil. Estamos chegando, hein, para mais uma edição do nosso Noite RTM a partir de agora, depois também Revista RTM. Hoje é sexta-feira, é dia 10 de julho de 2026. E olha, hoje tem aula do curso básico de teologia. Hoje, sexta-feira, tem Arquivo RTM, que é apresentado e produzido pelo Samuel Matos. Hoje, sexta-feira, vamos falar sobre a família também. Tem o nosso Conexão Missionária. Vamos orar pelos homens, pelas mulheres. Vamos ouvir boa música. Tudo isso e muito mais para você que está acompanhando a nossa programação, que está conosco aqui nesta noite. E olha, já pode participar, tá bom? Nós vamos começar com hinos que tocam, como fazemos costumeiramente. E aí você pode também participar, sugerir um belo hino para o nosso programa através do WhatsApp 5511-974-181-456, tá bom? Fique à vontade para participar com a gente nesta noite de sexta-feira. Comigo, Marcos Olivares, estou aqui no estúdio E da RTM Brasil, neste estúdio que está localizado no interior do estado de São Paulo e está conectado, linkado ao estúdio C da RTM Brasil em São Paulo, capital, onde temos a nossa sede de operações. E ali, nesse momento, tudo sob o comando dele, Dinho Oliveira, que apresenta comigo o nosso Noite RTM. Boa noite para você, meu caro Dinho Oliveira. Como é que você está, meu jovem? Tudo bem contigo?
1: Olá, Olivares. Boa noite. Tá tudo bem, graças a Deus, hein? Feliz, né, de estar aqui para mais uma missão, né? Boa noite para você, Olivares. Boa noite para você, ouvinte querido, que também está acompanhando a programação. E para você que está chegando agora, também receba o meu boa noite. Como é que foi a sua sexta-feira, né? Nesse horário útil, vamos dizer assim, né, Olivares?
0: É, pois é, né? Não, foi uma sexta-feira bastante proveitosa, né? Aí, durante a tarde, mais uma vez lá, levar a criançada lá na IBF. Hoje eu fiquei por lá, viu? Eu vou ficar aqui, ajudei lá. Usei até o colete dos tios. Ô, tio, me ajuda aqui, tio. Ah, tá bom. Temos quase a mesma idade, mas ajudei.
1: Muito bom.
0: A criançada. É. Mas é engraçado, né? Que tava calor, sol, céu azulzinho, bonito. Aí tem a praça lá em frente à igreja, o pessoal brinca na praça, faz umas brincadeiras, umas gincanas. E aí você vai no finalzinho da tarde, né? Já umas 5:30. Meu amigo, já começa a dar uma esfriada. Ah, a criançada tem que correr tudo pra dentro da igreja. Porque tava frio, tava calor, de repente começou a esfriar, esfriou super rápido, viu?
1: É, caiu, então é isso aí. Rapidinho a temperatura.
0: Caiu. Esse é o inverno brasileiro que nós estamos vivendo aqui. Mas é isso, né? Porque essa região, como tem poucos prédios altos, é mais aberto, né? Então, assim como aquece mais rápido no início do dia, também esfria rápido, né? Porque não fica aquele
1: mais
0: ar
1: verde,
0: quente,
1: né? Mais verde,
0: retido,
1: verde,
0: né? É, o ar não fica retido, ele sobe, né? Porque é tudo aberto, e aí já vem o ar frio. Meu amigo, olha, esfriou legal, viu? Mas para uma sexta-feira,
1: ar puro, né?
0: Tá excelente.
1: É verdade. Verdade. Que bacana, legal demais. Então foi um dia aí
0: de... E aí, voltou tudo ao normal em São Paulo? Você pegou um trânsito mais tranquilo hoje, hein?
1: Voltou, literalmente. Ontem eu falei assim, ah, Olivares, hoje tava, não tava tão tranquilo ontem, né? Mas, meu amigo, não tava preparado o que tinha hoje. Não sei o que acontece, mas ali na região perto do terminal Tietê, eu até pensei que era por causa ali da rodoviária do Tietê ali. Rapaz, estava um trânsito inexplicável ali na marginal, não sei. E ainda tinha um caminhão carregando outro caminhão que entalou, meu amigo, embaixo de um viaduto, né?
0: Bom, São Paulo é isso, né? Basta um caminhão ou um carro quebrado, trava a cidade inteira. É terrível, estraga mesmo.
1: Um prejuízozinho ali. O rapaz foi passar lá com um caminhão carregando outro.
0: Você não percebeu, né?
1: Tranquilo. O outro caminhão ficou rebaixado ali.
0: Virou um caminhão esportivo.
1: Mas você sabe que aqui perto da rádio também tem uns lugares, umas pontes que são mais baixas ali, né? De vez em quando, verdade, uma vez eu presenciei também um susto, que você tava do lado ali, o caminhão aqui um pouquinho mais à frente e um pouquinho mais atrás, daqui a pouco escuta aquele barulhão. Você fala, rapaz, que susto! Aí o caminhão.
0: Imagina.
1: Fica entalado, é coisas de São Paulo. Tava bem carregado o trânsito hoje, viu, Léo? Hoje.
0: Bom, importante que você chegou bem, tá aí, tá bem abençoado. A minha pessoa tá
1: da moto é isso.
0: Cabelo tá penteadinho, tá tudo certinho.
1: Já que ele
0: tá mostra,
1: né?
0: Que você, ó, mostra vale que você no... chegou bem, feliz, tranquilo. Vale
1: no camarim ali especial que era.
0: Deu um talento.
1: É. Que era do Ricardo Santos.
0: Exatamente, né? Mas ele é esse camarim muito frequentado por Fábio Zamana, menino Fábio que gosta de, nossa, de estar Zamana sempre bem apessoado.
1: Não, dele é exclusivo.
0: Zamana tem que ser um pouco maior, porque tem mais apetrechos.
1: Isso, o do Ricardo é aquele ali.
0: Que foi exatamente.
1: A minha esquerda e tem aqui a direita, né? Tá tudo ao contrário, mas é isso, mais ou menos isso. De um lado.
0: Exatamente. O que é que pra você, o do Ricardo. É, pra você, o do Ricardo tá de bom tamanho, né? Pra ele ficava um pouco apertado. Não sei porquê. Mas pra você ficar.
1: Ele usava, tem o espelho, né? Tem os negócios pra cabelo.
0: Enfim, né? O importante é que você está aí, tá bem apessoado. E olha. Né, encontrou o Cacá Rodrigues, é uma alegria, né, vê-lo todos os dias por aí. Cacá. Então, meu querido Dinho Oliveira, se tá tudo bem, tudo certo, tudo funcionando, né, perfeitamente bem, graças a Deus, vamos apertar o rec e vamos para a edição de hoje do nosso Hinos que Tocam.
1: É esse botão aqui, ó, vamos apertá-lo então.
0: Vamos lá.
1: Agora sim, via satélite para todo o Brasil.
0: Todo o Brasil.
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0: Bem-vindo a mais um Hinos que Tocam. Hoje ouviremos sobre o compositor do hino De Deus Tu És Eleita. Esse hino foi composto por Samuel Sebastian Wesley, que nasceu em Londres, na Inglaterra, no dia 14 de agosto de 1810. Foi um organista notável e um diretor de teatro de renome. Era neto do grande hinista metodista Charles Wesley. Sua carreira musical começou quando ainda era menino e cantava no coro da Capela Real e no coro de St. Paul. Em 1826, começou a servir como organista e fez as primeiras composições de música sacra. Se tornou um organista de grande renome, além de adquirir vasta experiência como regente. Apesar de dotado de grande talento natural, também se preparou habilmente na Universidade de Oxford, onde recebeu os graus de bacharel e doutor em música. Ele escreveu aproximadamente 38 hinos e fez arranjos para muitos outros. Vamos ouvir então de sua autoria, De Deus Tu És Eleita, nas vozes de Bruna, Eduardo e Douglas Alves.

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1: Muito bem, nós ouvimos nas vozes de Bruna, Eduardo e Douglas Gonçalves, de Deus Tu És Eleita, o hino que nós destacamos na edição de hoje aqui do nosso Hinos que Tocam, e é claro que ouviremos ainda outros belos hinos clássicos aqui no nosso programa, e você pode nos ajudar a fazer esta edição através do 5511-974-181-456. E enquanto você vai participando, já vamos ouvir o próximo hino do programa de hoje. Meu caro Dinho Oliveira, qual hino vamos ouvir então juntos agora?
2: Olivares, vamos ouvir agora. Jesus habita em meu coração, na voz de Celso e Renan.

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1: São belos hinos que fazem parte da história também das nossas vidas, não é? E sempre somos abençoados ouvindo esses hinos clássicos aqui na programação do nosso Hinos que Tocam. Vamos ouvir então já o próximo hino do programa de hoje, Dinho Oliveira. Que hino vamos ouvir então agora?
2: Olivares, vamos ouvir o hino Gloriosa Aurora, por coletânea da Harpa de Ouro.

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1: Muito bem, daqui a pouquinho nós vamos agradecer a você que está participando conosco, né, que está sugerindo um belo hino para o nosso programa, mas antes disso ainda ouviremos ainda mais um hino clássico aqui no programa de hoje, Dinho Oliveira. Que hino vamos ouvir agora então?
2: Olivares, vamos ouvir agora o hino Solta o Cabo da Nau, na voz de Carlos Magrão.

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1: Muito bem, chegou a hora de nós agradecermos a você que está acompanhando o nosso programa, que tira aquele tempinho para enviar sua mensagem, solicitar um belo hino clássico aqui para o Hinos que Tocam. Então, nosso muito obrigado de hoje vai para quem? Dinho Oliveira.
2: Olivares, nosso muito obrigado de hoje vai para o Josias, né? Ele que está aqui em São Paulo, capital, acompanhando a programação. Também vai para a nossa querida Elcinete Coutinho, de São Luís, no Maranhão. De Tianguá, no estado do Ceará, que nos ouve o nosso querido Gilvan Moreira. E olha, o César de Oliveira, ele está em Sorocaba, interior de São Paulo, viu, Olivares, acompanhando a programação. Temos aqui o Carlos Inácio, que também, ele está na cidade de Votorantim, aqui no interior de São Paulo, viu, Olivares, acompanhando a programação. Também no estado de São Paulo, na cidade de Campinas, o Tom, que está acompanhando a programação. E lá do Paraná, da cidade de Adrianópolis, quem acompanha a programação é o nosso querido Alan Secon e família, sempre acompanhando a programação aqui do Hinos que Tocam, viu, Olivares? Essas são as participações de hoje aqui na programação do Hinos que Tocam, viu, Olivares?
1: Muito bem, nós agradecemos a cada uma dessas participações, nossos ouvintes sempre nos ajudando a fazer as edições, solicitando belos hinos clássicos aqui para o nosso Hinos que Tocam, não é? E nos abençoando então com as suas interações aqui no nosso programa. E olha, o Hinos que Tocam fica por aqui, voltaremos na próxima segunda-feira com uma nova edição do Hinos que Tocam, sempre a partir das 7 da noite pelo horário de Brasília. Então já fica o convite para você, para a gente começar muito bem a próxima semana, ouvindo e nos clássicos aqui da programação da RTM Brasil. Por hoje, a gente agradece a você que está conosco e sempre acompanha o Hinos que Tocam, e convidamos você a permanecer com a gente. Vamos para o intervalinho agora, bem rapidinho, mas ainda tem muito mais para abençoar a sua vida no Noite RTM de hoje. Daqui a pouquinho tem aula do curso básico de teologia, ainda hoje tem arquivo RTM e muito mais para você. Então fica por aí, porque o intervalo é rápido e a gente volta já.

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4: Muito bem, voltamos com o nosso Noite RTM, faltando aí 18 minutos agora para as 8 da noite. A gente segue por aqui, lembrando que às 8 tem aula do curso básico de teologia. E até lá a gente vai seguindo com boa música por aqui. Meu caro Dinho Oliveira, o que você preparou para a gente nesse momento do Noite RTM de hoje?
5: Olivares, boa música. Ah, mas como é bom, né? Ouvir boa música. Agora vamos ouvir uma linda canção que é Alvin Slater. Né? Lembra do Alvin Slater, Olivares?
4: Sim.
5: Boas músicas, né? Clássicos que foram traduzidos aí para o português e nós cantamos durante muitas vezes nas nossas igrejas, né? E a canção que nós vamos ouvir agora chama-se Holy, Holy, Holy. Ou seja, em português, Santo, Santo, Santo. Gosto demais dessa música. Então, quero convidar você e a todos os ouvintes para ouvirmos Alvin Slater. Vamos lá.
4: É um clássico, né? Vamos lá.
5: Clássico.

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0: Muito bem, são 8:04 no horário de Brasília. Voltamos, hein, para mais uma hora juntos aqui na programação do nosso Noite RTM desta sexta-feira, deste 10 de julho de 2026. Comigo, Marcos Olivares, com Elidinho Oliveira. Estamos juntos aqui levando para você essa programação e é claro que você pode participar, mandar o seu alô, seu olá, pedir a sua música preferida, oferecer para aquela pessoa querida. Pode comentar sobre os programas que você vai ouvindo aqui ao longo do Noite RTM de hoje. E o Dinho Oliveira, quem vai falar o seu nome no ar daqui a pouquinho, tá bom? Então não deixe de participar no 11 974 181 456. E olha, para a gente começar muito bem essa hora, vamos trazer para você mais uma aula do curso básico de teologia. Lembrando que estas aulas são fruto de uma parceria entre a RTM Brasil e a Faculdade Teológica Batista de São Paulo, que nos proporcionam todas as aulas, né, deste curso livre. Então, você que quer aprender um pouco mais, né, você que é professor de escola dominical, você que é líder de um pequeno grupo, né, saiba que você, fazendo este curso livre, vai aprimorar, né, os seus conhecimentos, vai ampliar os seus conhecimentos. Eu tenho certeza que vai fazer muita diferença para você, né, e para aquelas pessoas que vão ter a oportunidade de conhecer um pouco mais e aprender também sobre as coisas de Deus através dos estudos que são feitos, né, nas aulas da EBD, nos cultos, também nos pequenos grupos, né? Esse é o nosso curso básico de teologia. E olha, você que acompanha sempre as aulas, você que está aí só esperando a aula de hoje começar, né, para fazer as suas anotações e aprender um pouco mais, vamos lá então? Uma boa aula para você.
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2: No nosso encontro anterior, nós falamos dos três níveis das narrativas bíblicas. O nível superior, que situa o plano universal de Deus, a história da salvação contada pela Bíblia de Gênesis até Apocalipse. Nós temos um nível intermediário, um nível que a gente chama ali de contextual, ou seja, olhamos para a história de Israel, para a história da igreja, e esse é o nível intermediário, o nível que situa a gente entre o plano universal de Deus e o terceiro nível, que é justamente o nível pessoal ou particular, onde se inserem as histórias de personagens bíblicos ou de momentos específicos da história desse povo. Isso nos ajuda, então, a levar em consideração que toda a narrativa bíblica está a serviço de uma grande história. Por isso que não isolamos as narrativas bíblicas e nem conseguiremos compreender a grande narrativa bíblica, o nível superior da narrativa, sem levarmos em consideração os níveis intermediários e pessoais. Isso nos leva, então, a três conselhos que nós podemos extrair desse fato para a nossa interpretação das narrativas bíblicas. O primeiro deles é evitar fazer de uma história particular se transformar em uma verdade universal. O que isso significa? Não é porque as promessas de Deus feitas a um personagem ou a um determinado momento da história particular e pessoal dentro da narrativa bíblica, significa que isso é um padrão de Deus ou que nós podemos extrair essa promessa diretamente como se aplicada a nós. Esse é um cuidado que nós precisamos ter. As narrativas particulares também muitas vezes mostram um jeito de Deus agir naquele momento que não necessariamente vai se repetir em outros eventos da história. Nós temos que tomar cuidado para não interpretar as histórias particulares para extrair dessas histórias padrões de Deus agir, como se a maneira como Deus lidou com Jonas vai ser sempre a mesma maneira com a qual ele vai lidar com a gente, como se aquilo que Deus fez na história de Ruth necessariamente ele tenha que fazer também na nossa história. Esses são cuidados que nós precisamos ter, uma vez que entendemos que todas as narrativas particulares estão sempre a serviço de uma revelação universal do plano de salvação de Deus em nosso favor. O segundo conselho é perceber o universal no particular e o particular no universal. Isso envolve a percepção de que o círculo pessoal, portanto inferior da narrativa, é o que traz à realidade esse círculo superior da narrativa, a grande história de salvação. E esse é um ponto muito bonito de nós percebermos do jeito de Deus se revelar a nós pelas escrituras. Quer dizer, são as nossas histórias pessoais, como minhas, como as suas histórias de vidas, que estão sendo usadas por Deus de uma maneira fantástica dentro de um grande plano de salvação. Ou seja, todas as nossas histórias particulares são importantes dentro do plano de Deus e todos nós somos chamados por esse Deus para trabalhar dentro dessa grande história de salvação que ele está trazendo à realidade. Com isso, nós podemos perceber, já que as nossas histórias particulares é que estão trazendo à realidade a grande história de Deus, significa que nossa história de vida pode contribuir ou não para esse grande plano de salvação que Deus está trazendo à realidade. E em segundo lugar, falamos do círculo pessoal, receber o significado pelo círculo universal, ou seja, as histórias particulares têm o seu significado quando nós olhamos para essas histórias dentro de um plano universal de Deus. Por isso mesmo que o agir de Deus nunca se limita à intervenção desse Deus dentro da história desses personagens, mas todas essas histórias estão conectadas com um plano maior. Nós vemos isso, por exemplo, quando observamos o texto de Hebreus capítulo 11, a famosa galeria dos heróis da fé, como a gente a conhece. Nessa galeria dos heróis da fé, diversos recortes das histórias pessoais dos personagens do Antigo Testamento são trazidos ali no texto de Hebreus como exemplos, como provas de pessoas que deram testemunho por meio da sua vida, da fé que eles tinham nesse Deus. E o capítulo 11 de Hebreus termina de um jeito muito bonito, quer dizer, é como se todas essas histórias de vida de todos esses personagens não tivessem sentido sem a nossa história. Ou seja, tudo o que eles viveram fazia parte de um grande plano de Deus, onde as nossas histórias hoje de vida particulares estão se somando às histórias deles para formar um todo completo. Eu sugiro para você, como exercício, a leitura do capítulo 11 de Hebreus e você tentar perceber como que o livro de Hebreus está mostrando para nós exatamente esse argumento que trouxemos, das histórias particulares trazerem a realidade, a história universal, e a história universal dar sentido às nossas histórias particulares.
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2: E por fim, nenhuma narrativa pessoal é completa e fechada. E aqui a gente precisa gastar um tempo maior. Por quê? Porque essas narrativas pessoais precisam umas das outras para serem entendidas no círculo histórico e no círculo universal. Como exemplo do que a gente acabou de dizer, basta a gente ler um trecho do livro de Ruth, capítulo 4, versículo 13 até o versículo 22. Olha só. Boaz casou-se com Ruth e ela se tornou sua mulher. Boaz a possuiu e o Senhor concedeu que ela engravidasse dele e desse à luz um filho. As mulheres disseram a Noemi: louvado seja o Senhor que hoje não a deixou sem resgatador, que o seu nome seja celebrado em Israel. O menino lhe dará nova vida e a sustentará na velhice, pois é filho da sua nora que a ama e que lhe é melhor do que 7 filhos. Noemi pôs o menino no colo e passou a cuidar dele. As mulheres da vizinhança celebraram o seu nome e disseram: Noemi tem um filho, e lhe deram o nome de Obed. Esse trecho que a gente leu, que foi até a segunda parte do versículo 17, mostra o desfecho da história pessoal de Noemi, de Ruth e de Boaz, que foi narrada desde o primeiro capítulo desse livro. Então, aqui chegamos a uma conclusão de história, onde a intervenção de Deus na narrativa de vida de Ruth, de Noemi, de Boaz, acabou entrelaçando essas vidas, fazendo algo, trazendo algo à realidade, trazendo algo novo dentro de uma história que começa com uma grande tragédia, que é a morte do marido e dos filhos de Noemi, a viuvez tanto de Noemi quanto de Ruth, o retorno delas para casa e ali a luta delas pela sobrevivência e pela manutenção daquilo que pertencia a Elimeleque, marido de Noemi. A conclusão é que Boaz se casa com Ruth e tudo isso na narrativa foi mostrado como uma intervenção divina, né? Um Deus que está conduzindo a história pelos bastidores, dando ali a sua forma toda especial de agraciar essas pessoas, de modo que essa história pessoal de vida seja redimida por ser alcançada por esse Deus. Essa narrativa então segue depois de mostrar o que aconteceu nesse nível particular, que é especificamente o nascimento de um filho por meio do casamento de Ruth com Boaz. Ela mostra o seguinte, que é a segunda parte do versículo 17: e este foi o pai de Jessé, pai de Davi. Então, Obed que gera Jessé, Jessé que gera Davi. Isso nos leva da história particular para o nível intermediário da narrativa. Nós já olhamos agora de uma história que está se passando no tempo dos juízes e que aquele evento particular acontecido com Noemi, com Ruth, com Boaz e com o nascimento de Obed no tempo dos juízes influenciou de alguma maneira a história presente de Israel naquele contexto onde provavelmente essa história é narrada, que é o período da monarquia, ou seja, o nome de Davi já está sendo mencionado. E quando nós vamos para o final do texto, ele termina com uma pequena genealogia, que diz assim: esta é a história dos antepassados de Davi desde Pérez. Pérez gerou Hezrom, Hezrom gerou Rão, Rão gerou Aminadab, Aminadab gerou Naasson, Naasson gerou Salmão, Salmão gerou Boaz, Boaz gerou Obed, Obed gerou Jessé e Jessé gerou Davi. Ou seja, o nível intermediário agora conectado até numa dimensão mais ampla. Agora fomos até Pérez e trouxemos essa genealogia até chegar no nascimento do rei Davi. E olha como é interessante como essa narrativa acaba se conectando com a história universal do grande plano de salvação de Deus. Quando abrimos a nossa Bíblia no Evangelho de Mateus e logo de cara lemos a genealogia de Jesus, o Filho de Deus, veja só o que a gente encontra nos primeiros 6 versículos. Registro da genealogia de Jesus Cristo, filho de Davi, filho de Abraão. Abraão gerou Isaac, Isaac gerou Jacó, Jacó gerou Judá e seus irmãos. Judá gerou Pérez e Zerá, cuja mãe foi Tamar. Pérez gerou Hezrom, Hezrom gerou Arão, Arão gerou Aminadab, Aminadab gerou Naasson, Naasson gerou Salmão, Salmão gerou Boaz, cuja mãe foi Raabe. Boaz gerou Obed, cuja mãe foi Ruth. Obed gerou Jessé e Jessé gerou o rei Davi. Aquela história particular de Ruth, usada por Deus, dentro de um plano intermediário, que era a história de Israel, ou seja, que traz o principal e referencial rei de Israel, que foi Davi, para o plano universal de Deus. Quando esse Deus traz ao mundo o seu filho por intermédio de um evento acontecido em uma história particular tanto tempo antes, na história da Moabita Ruth.
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Está aí acompanhando mais uma aula do curso básico de teologia, né? Você acompanhou com a gente aqui, próxima aula, segunda-feira, se Deus quiser, a gente segue com as aulas do nosso curso básico. E olha, agora são 8 horas e 19 minutos e a gente vai aqui continuando com o nosso Noite RTM, porque vem aí Conexão Missionária, né? E Conexão Missionária, que é apresentado pelo pastor Marcos Grava, e é um programa que apresenta, né, diversos desafios, oportunidades, com destaque para as entrevistas com gente que faz missões, né? E informa também sobre eventos de mobilização, capacitação missionária. E hoje a gente vai tratar de um tema muito interessante: o cuidado dos refugiados na Inglaterra. Vamos acompanhar.

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0: Tá grande esse menino, hein? Tá grandão mesmo. Sejam bem-vindos, um prazer ver vocês. Antes de nós iniciarmos as perguntas, Felipe e Dani, dá uma saudação à sua amada igreja aqui em Santo André, por favor.
1: Obrigado, Pastor Grava. Nós estamos muito felizes de estar com os irmãos. É uma grande alegria estarmos como família, né?
2: Estamos muito animados a estar ali, pessoalmente em junho.
1: Sim.
0: É, nós também poder conhecer e mais do que isso, vamos ter o privilégio, a honra de poder apresentar o Mateus Senhor, nossa igreja. Estamos contando os dias para isso.
3: Por favor, compartilhe conosco, como tem sido o discipulado, né, dos refugiados do ministério aí na Inglaterra?
1: Graças a Deus nós temos tido a oportunidade de caminhar com alguns rapazes do Irã, alguns meses já. Eles, na verdade, chegaram no ano passado na nossa igreja aqui e foram batizados recentemente, junto com outros rapazes também, jovens, né, da Índia e da Inglaterra. E nós continuamos trabalhando com eles toda semana, assim como outros também que são da Eritreia, da Etiópia. E infelizmente, alguns que estavam fazendo discipulado conosco mudaram para outra cidade devido ao sistema de asilo daqui. Mas a gente tem feito as conexões e buscado também continuar orando ou encorajando eles de certa forma, né?
3: Que bênção, e tem as redes sociais, tem as formas, né, digitais para vocês manterem o contato. Isso é muito
1: Sim.
3: bom.
1: E a gente
3: Me
1: pode
3: diz uma
1: fazer
3: coisa.
1: também. Desculpa, a gente pode também fazer a conexão com outras igrejas, né? Então, uma vez que eles se mudam, a gente sabe que tem outras comunidades acolhendo eles.
3: Ótimo, excelente, muito obrigado. E quais os desafios, né, para o início dessa de uma congregação, né, com refugiados no contexto da Inglaterra? Como que você poderia compartilhar conosco esses desafios?
1: É interessante que o primeiro culto foi hoje, né? E foi bem gostoso. Eu acho que um dos desafios é assim como receber pessoas de diferentes países e culturas, né? E estarmos juntos na mesma mesa, comendo, depois estando no culto, de maneira que a gente tenha algo de comunhão, né? Então, acho que são desafios. A questão de língua para alguns que estão aprendendo inglês ainda, por mais que a gente tenha aplicativos para que eles possam acompanhar, né? No sentido de trabalhar com as questões que eles vivem também, que desafiam eles emocionalmente, com todos os pontos de interrogação que eles têm perante o status deles com o governo, né? De ficarem ou não ficarem no país. Então, como que é cuidar dessas pessoas enquanto elas talvez não estejam 100% presentes ali por todos esses desafios, né? Mas a gente está grato porque o primeiro culto foi muito bom hoje. A gente pode até compartilhar um pouco sobre isso.
0: Ô Dani, no caso dos iranianos especificamente, o fato da guerra, como tem mexido com eles aí junto com vocês? Eles ainda assim continuam indo aos cultos, aos encontros, ou eles, por conta de tudo que tem acontecido, acabam se escondendo um pouco mais?
2: Alguns sim, alguns têm continuado vindo para os cultos e participando, mas muitos estão sendo emocionalmente afetados, né? Tem alguns que já mudaram para outras cidades, mas mantemos contato, tentamos ligar para eles, ver como que estão indo. Um deles esses dias falou que ele está muito bem na cidade onde ele está, que está bem no apartamento que ele está compartilhando, mas na casa inteira todos são iranianos e estão todos bem deprimidos com a situação, então está sendo bem difícil para eles agora mesmo.
0: Especialmente porque a Inglaterra é um dos países que está apoiando aí, ainda um pouco velado, mas está apoiando os Estados Unidos e Israel nessa guerra, né? E para eles deve ser uma situação bem difícil, né? Estar morando num país que está atacando sua própria pátria, né?
1: Eu acho que o que acontece também, eles não têm acesso às famílias por internet, né? Quem tá no Irã não tem acesso à internet. Então, esses dois rapazes que a gente tem acompanhado, quando assim que a guerra estourou, eles foram no outro dia na igreja e eles estavam com a cara inchada, que você percebia que estavam chorando provavelmente a noite inteira. E sempre que a gente encontra eles, a gente ora por isso e eles falam: não sei como minha família está, se eles estão vivos.
0: Nem telefone, não tem contato?
1: Não, acho não, muito difícil, sim, para eles, né?
0: Eduardo.
3: É realmente bastante complicado.

0: dessa situação. Mas, Dani, você poderia compartilhar conosco a experiência do batismo daqueles dois jovens asiáticos?
1: É, foi muito lindo de ver. São dois jovens, dois meninos, adolescentes que chegaram aqui como menores sem acompanhantes. Então, também temos criado um vínculo com as famílias que estão acolhendo eles aqui no Reino Unido. Mas foi muito bonito poder estar ali presente com eles como família, né? Especialmente eles sendo batizados nesta época que eles não conseguem compartilhar isso com a família no Irã. Então, tentando estar presente com eles como família em Cristo.
2: Estamos encerrando mais um Conexão Missionária. Eu sou Edson Tawil e junto com os técnicos Samuel Moreira, Tiago Lisa, Pedro Campos e Luiz Felipe, preparamos este programa com muito carinho para toda a sua família. As vinhetas foram gravadas gentilmente por Sandra Simões. O meu muito obrigado a você que ama missões e não deseja ficar de fora do que Deus está fazendo. Até o próximo Conexão Missionária.
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0: Muito bem, são 8 horas e 34 minutos. Seguimos com o nosso Noite RTM nesta sexta-feira. Você segue acompanhando então a nossa programação. Lembrando que segue valendo a sua participação no 11 974 181 456. Não deixe de participar com a gente então nesta noite de sexta-feira, neste 10 de julho de 2026. E olha, agora eu quero convidar você, principalmente as mulheres que estão ligadas conosco, né? Para que possam parar um pouquinho tudo que estão fazendo e dar atenção total a esta mensagem que a missionária Dorothy vai trazer. Uma mensagem que vai falar o coração de todos nós, mas é dedicada especialmente para as mulheres. Forma, o jeito, a linguagem, os exemplos, tudo feito para atingir o coração das mulheres. Então, vamos acompanhar mais este devocional com a missionária Dorothy Bennett.
1: Olá, aqui é a Dorothy. Estou com a minha Bíblia aberta em Isaías 53. Li um pequeno trecho ontem deste capítulo e gostaria que você acompanhasse comigo hoje. Abra sua Bíblia. É um capítulo impressionante. Ele profetiza exatamente o que o nosso Senhor iria passar. Você sabia que tudo que está no Antigo Testamento, por repetidas vezes, profetiza o que vai acontecer? Nada nos pega de surpresa. O Novo Testamento é o cumprimento dessas profecias. O cumprimento do que foi dito que aconteceria. Portanto, você vê o entrelaçamento do Antigo e do Novo Testamento. Você não pode escolher um só. Você precisa da Bíblia toda. Comece a amar a sua Bíblia. Peça para Deus torná-la bem viva para você. Pegue uma porção da palavra para si. Você precisa de alimento espiritual. Você precisa do pão vivo. Pegue do Senhor o que Ele está dizendo. Vou ler no versículo 6 do capítulo 53 de Isaías. Todos nós andávamos desgarrados como ovelhas, cada um se desviava pelo seu caminho, mas o Senhor fez cair a maldade de todos nós sobre ele. Cada uma de nós se desviou por seu próprio caminho. Cada uma. Nós tínhamos, por assim dizer, uma rebelião embutida para fugir de Deus. A única maneira de voltarmos para o caminho certo, pelo que nosso Senhor estava disposto a suportar. Assim, o preço pelo nosso pecado, a maldade de todos nós, Deus deliberadamente colocou sobre ele, que é o Cordeiro de Deus. O Cordeiro de Deus que tira o pecado do mundo. Foi como o homem que veio antes de Jesus o chamou. Estamos falando de João Batista, que disse: "Este é o Cordeiro de Deus que tira o pecado do mundo." João Batista representava todos os profetas de antigamente, que estavam aguardando a vinda do Senhor. Então, nosso Senhor veio e cumpriu tudo o que os profetas estavam aguardando. Este é o Cordeiro de Deus, que sabe que você faz parte daqueles que se desgarraram. Como ovelhas, todas vocês saíram correndo, mas ele veio para que o castigo que nos traz a paz estivesse sobre Deus vivo em Cristo Jesus e, por seus ferimentos, fôssemos sarados. Você está disposta a compreender hoje um novo princípio? Foi o que Cristo fez por você. E, portanto, Cristo tem a vida e o direito de ser tudo em você. Não o que você é, mas o que Ele é. Você está disposta a dizer ao Senhor hoje: "Eu fui comprada por um preço tão alto para que Cristo seja a vida dentro de mim. Para que Cristo seja a vida vivendo através de mim. Para que Cristo seja tudo em tudo, porque Ele me comprou com esse propósito." A palavra de Deus diz no versículo 10: "Contudo, foi da vontade do Senhor esmagá-lo." Esse é o nosso Senhor Jesus. E fazê-lo sofrer, apesar de ter sido dado como oferta pelo pecado, Ele se tornou uma oferta pelo seu pecado e pelo meu pecado, para que pudéssemos ser totalmente perdoadas. Ele verá sua posteridade. Você faz parte dessa posteridade. Prolongará os seus dias e a vontade do Senhor prosperará nas suas mãos. Você compreende que quando Cristo morreu por você, uma nova criatura veio à existência? Aqueles que estão em Cristo agora são a posteridade de Cristo para que a vida de Cristo possa ser manifesta aqui no planeta Terra. Portanto, nós não pertencemos ao sistema deste mundo. Nós não pertencemos ao planeta Terra. Nós pertencemos ao mundo celestial em Cristo Jesus, mas Ele permitiu que estivéssemos aqui para sermos literalmente sua vida. Naquele emprego, naquela casa, naquela igreja, naquela área, naquele país, enfim, é Cristo através de mim. Que tal dizer isso a Ele agora? Pai Celeste, percebo que eu compreendi há muito pouco sobre o que Cristo fez na cruz, mas nunca compreendi o quanto realmente custou. Eu nunca percebi que eu havia me rebelado e fugido do Senhor. Mas, Senhor, agora que eu desejo conhecê-lo melhor, desejo também que aquela posteridade da promessa seja realizada através de mim. Que Cristo possa ser literalmente em minha vida o que Ele deseja ser e o que Ele deseja fazer. Assim desejo que minha vida seja trocada pela dEle, para que seja Cristo cumprindo o seu plano através de mim. Para a glória do Senhor Jesus Cristo. Amém.

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2: Aí, faltando então 12 minutos agora para as 9 da noite, seguindo com o nosso Noite RTM. Hoje é sexta-feira e sexta-feira, você sabe, é dia de Arquivo RTM, que tem a produção e a apresentação de Samuel Matos, né? Para a gente relembrar programas e pessoas que marcaram a história da Rádio Transmundial. E o episódio de hoje tem como tema entrevista com o pastor Itamir Neves, né? Nesse episódio, nós vamos conferir o início do pastor Itamir Neves no programa Através da Bíblia, através de uma entrevista feita pelo próprio Samuel Matos no ano de 2006, né, quando eles estavam começando esse projeto do Através da Bíblia, na voz do pastor Itamir Neves, né? Então a gente vai relembrar esse momento. Vamos lá.
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6: Olá, aqui é Samuel Matos, retornando mais uma vez na apresentação do Arquivo RTM. No programa de hoje, vamos falar sobre o Através da Bíblia. Você está no programa Arquivo RTM, hoje falando sobre o programa Através da Bíblia. O programa Através da Bíblia foi criado pelo pastor americano J. Vernon McGee. Chegou ao Brasil em 1977 com o pastor Davi Nunes, que o apresentou até o ano de 2006. No ano de 2006, um novo apresentador foi convidado para apresentar o programa Através da Bíblia. Nós vamos mostrar hoje uma entrevista que foi gravada no ano de 2006 com Itamir Neves, que vai falar sobre esta experiência de gravar, produzir e apresentar o programa Através da Bíblia. A partir de agora, o pastor e professor Itamir Neves é o novo apresentador do programa Através da Bíblia. Estamos começando uma nova fase aqui na nossa programação. Tudo bem, pastor?
7: Tudo bem, Samuel. É um prazer estar com você, é um prazer estar com os nossos ouvintes também. Na verdade, eu quero saudar a todos os ouvintes com a graça e a paz do nosso Senhor Jesus Cristo, dizendo que é um privilégio estar a partir de hoje com os nossos ouvintes. E a nossa ideia, o nosso projeto é de estudar toda a Bíblia para aprender aquilo que o Senhor quer das nossas vidas. É um prazer estar com vocês e queremos que a bênção do Senhor esteja sobre todos nós.
6: É isso mesmo. Depois de aproximadamente 28 anos de apresentação do pastor Davi Nunes, a Transmundial trará até você, ouvinte, um programa agora atualizado e renovado pelo pastor Itamir Neves. Pastor Itamir, conte para os nossos ouvintes qual é a sua formação, o que o senhor estudou, qual foi toda a preparação que o senhor teve para chegar até hoje aqui conosco.
7: Bom, Samuel e queridos ouvintes também, eu sou pastor. Eu me formei na Faculdade Teológica Batista de São Paulo já nos anos de 76, faz muito tempo isso. E depois eu cursei também o meu mestrado em Ciências da Religião na Universidade Metodista de São Paulo, e lá também me especializei na área de Bíblia, na área de Novo Testamento. E além de ser palestrante, eu tenho também cuidado de retiros e congressos. Na verdade, a minha O meu ministério tem sido exatamente esse: pregar a palavra, estudar a palavra, dar aulas para os meus alunos. E o grande privilégio que eu tenho nisso tudo aqui, eu já tenho visto vários dos meus alunos formados e já no ministério. Então tem sido um privilégio realmente atuar nessa área que o Senhor tem me chamado.
6: Na sua opinião, qual é a importância de um programa como esse nos dias de hoje, sendo veiculado por uma rádio?
7: Olha, essa é uma outra pergunta muito interessante, porque nós temos tido vários programas evangélicos por várias rádios, mas graças a Deus, na Transmundial, nós temos tido o cuidado de pregar uma doutrina sólida, firme. E esse é um programa importante porque nós estamos estudando a Bíblia. Ora, se nós queremos adequar as nossas vidas à vontade de Deus, nós temos que estudar a Bíblia, porque nela nós encontramos a perfeita, agradável e completa vontade de Deus. Esse é um programa importante porque nos faz andar conforme o que Deus planejou para as nossas vidas.
6: No Arquivo RTM de hoje estamos falando sobre o programa Através da Bíblia e vamos agora ouvir um pouquinho da história do Dr. J. Vernon McGee, ele que criou o programa Através da Bíblia.
0: John Vernon McGee nasceu em Hillsboro, Texas, em 1904. O Dr. McGee observou: quando eu nasci e o doutor me deu o tapinha habitual, minha mãe disse que eu dei um grito que poderia ser ouvido em todas as quatro partes do Texas. Seu criador sabia que necessitaria de uma voz poderosa para entregar uma mensagem poderosa. Como pastor estudante, a primeira igreja do Dr. McGee foi em um Monte Vermelho, a meio caminho da Geórgia. Após ter terminado sua formação como doutor e PhD em Bíblia, e após pastorear as igrejas presbiterianas em vários estados, ele e sua esposa vieram para a parte ocidental dos Estados Unidos, estabelecendo-se em Pasadena, onde aceitou uma chamada da Igreja Presbiteriana da Avenida Lincoln. Recorda deste período como o mais feliz de sua vida, com uma família nova e uma congregação nova que também o amava. O Dr. McGee pastoreou uma grande igreja histórica, a Church of Open Door, em Los Angeles, onde serviu de 1949 a 1970. Lá iniciou um programa de rádio diário chamado Estudo Aprofundado da Bíblia. Era uma estação de rádio bem pequena. O Dr. McGee começou o ensino do Através da Bíblia em 1967. Após aposentar-se como pastor, iniciou ali a formação de uma rádio em Pasadena, onde o Ministério de Rádio expandiu rapidamente. Hoje, o programa é vinculado em mais de 400 estações e ouvido em mais de 100 línguas através do mundo e também pela internet. Durante seus últimos anos, sua saúde exigiu o cancelamento de muitos compromissos. Isto lhe afligia extremamente. Após uma radical cirurgia para remover um câncer, os médicos lhe deram somente mais 6 meses de vida. Porém, o Senhor lhe concedeu mais 23 anos. O Dr. McGee decidiu, junto com os diretores, que a voz do programa deveria continuar sendo a dele, mesmo depois de sua morte, a não ser nas transmissões em outras línguas. A mensagem então retornaria com a mesma e a voz através do rádio, a voz do Dr. McGee, usando um formato de programa que duraria 5 anos, estudando a Bíblia toda. Na manhã de 1º de dezembro de 1988, alguns minutos depois de uma reunião centrada no seu interesse para a continuação do Ministério de Rádio, o Dr. McGee caiu adormecido em sua cadeira e quietamente passou a presença de seu Salvador.
6: Tá, então, ouvimos na voz do Cláudio Ronck, pequeno relato da vida do Dr. J. Vernon McGee. O programa Através da Bíblia é uma apresentação da riqueza dos textos bíblicos num formato destituído de linguagem religiosa e já tem sido transmitido com sucesso em mais de 40 países, em mais de 160 idiomas e dialetos em todo o mundo desde a década de 40. O programa criado pelo Dr. J. Vernon McGee tem sido adaptado a culturas desses países para torná-lo ainda mais relevante à vida dos seus ouvintes. O programa é apresentado em 30 minutos diários, 5 vezes por semana, durante 5 anos ininterruptos, do livro do Gênesis ao do Apocalipse. O programa tem como objetivo principal tornar o texto sagrado conhecido e aplicável à vida dos ouvintes de hoje e evita pontos de vista polêmicos, doutrinários, contundentes, não contém de maneira nenhuma posições político-partidárias, tampouco defende ou exalta qualquer pessoa, grupo denominacional ou igreja, ou ataca qualquer confissão religiosa, igreja ou seita. Continuando a nossa conversa com Itamir Neves no ano de 2006, ele vai falar sobre a sua experiência de produzir e gravar 1.300 programas do Através da Bíblia.
8: E eu me lembro quando eu fui convidado ainda pelo José Eduardo para participar desse projeto e regravar e fazer novamente a gravação dos programas do Através da Bíblia, e eu tenho percebido como que Deus foi bondoso para com a gente. A ideia de comentar toda a Bíblia é uma coisa assim, fora de série. Eu creio mesmo que a Bíblia é fundamental. Primeiro pelo seguinte, eu creio, e a nossa linha de pensamento, eu sei que é a linha de pensamento da Transmundial, é que a Bíblia é a palavra de Deus. Não contém apenas, ela é a palavra de Deus, embora escrita por pessoas humanas, inspirada pelo Espírito Santo para esses homens, e a Bíblia então é a palavra de Deus. Não é qualquer livro religioso. Creio que Deus é o nosso Criador. Portanto, se Deus é o nosso Criador e Ele revelou a sua verdade para nós, o estudo da Bíblia para qualquer pessoa, e aí eu gostei da sua pergunta, porque não é só para os cristãos, para qualquer pessoa, o estudo da Bíblia é fundamental, porque nós temos contato com o nosso Criador. A verdade dEle, as revelações dEle, a vontade dEle estão escritas, registradas na Bíblia Sagrada. Portanto, a Bíblia, e a própria Bíblia diz isso lá em 2 Timóteo, Paulo fala para Timóteo o seguinte, que a Bíblia, que as Escrituras Sagradas, elas têm o poder de levar alguém à salvação e de levar o homem cristão à prática de boas obras. Então, somente a leitura da Bíblia, o estudo da Bíblia, ela faz uma tremenda diferença, ela faz a diferença fundamental na vida de uma pessoa.
6: Obrigado a você que acompanhou o programa Arquivo RTM de hoje, falando sobre o Através da Bíblia, que teve uma nova produção a partir de 2006 com o pastor Itamir Neves. Quero te convidar a estar comigo, Samuel Matos, no próximo Arquivo RTM. Até lá!